0: Bom dia, seja bem-vindo.
1: Ora, muito bom dia, muito bom dia. Eu quero aqui desejar um bom jogo para Cabo Verde, seja com muita sorte e um jogo com paz. Quero também mandar um abraço ao meu amigo Filomeno Manuel, que acredito que daqui a bocado também esteja aí a falar na rádio, e um bom jogo a todos, está bem?
0: Ele já está inscrito, e então, e diga-me mais, não sendo tão rápido, qual é que acha que vai ser o resultado?
1: Eu acredito que a Verde vai ganhar 2-0.
0: E acha que é possível os Tubarões Azuis darem um passo importante na história, na passagem?
1: Acredito. Obrigado. A Verde e Portugal merece muito.
0: Obrigado, Tiago Almeida,
1: obrigado,
0: por se juntar.
1: Bom dia.
0: Obrigado, bom dia. Obrigado ao Tiago Almeida por se juntar a nós nesta Hora dos Ouvintes, de forma rápida, a ser direto nos seus votos e naquilo que é merecido pelas duas seleções que naturalmente habitam o seu coração, os seus emblemas. E agora vamos até Moçambique. Armando Almon, seja bem-vindo.
2: Bom dia, David. Bom dia, Frederico. Saúdo também ao vasto auditório da RDP África. Obrigado por me dar espaço para falar sobre esta estreia da nossa seleção lusófona, Cabo Verde, neste Mundial que já arrancou e com muitas surpresas, nem tantas, mas algumas surpresas. Espero que a nossa seleção também surpreenda, né? A seleção da Espanha, porque olhando para aquilo que é a qualidade dos jogadores que a Espanha tem, comparando com aquilo que são os jogadores que Cabo Verde tem, há uma grande diferença, mas isso não nos intimida. Eu penso que Cabo Verde está em altura de fazer a história neste campeonato do mundo. Espero bem que isso aconteça. O jogo vai ser um bocadinho difícil para nós. A seleção da Espanha é uma seleção bem forte, muito forte mesmo, mas para Cabo Verde chegar ali onde chegou, porque jogou e mereceu essa qualificação para este campeonato do mundo, e espero que esteja lá também para mostrar aquilo que é o seu real valor. E vamos torcer todos nós que estamos lá bem representados, todos nós que falamos a língua portuguesa. Vamos torcer pela esta rapaziada que tem nos dado sempre surpresas, não é? Boa tarde e bom início da semana para todos. Estamos juntos.
0: Obrigado, estamos juntos. Um canimambo ao Armando Almone. No fundo, e segundo aqui as suas palavras, os Tubarões Azuis acabam por representar a lusofonia, os países africanos que gostariam naturalmente de estar presentes, mas acaba a seleção de Cabo Verde por ser essa representante dos países africanos de língua portuguesa. Agradecemos a opinião e a partilha do Armando Almoni. Vamos já passar a palavra ao ouvinte Talata Embaló. Obrigado por ter aguardado. Bom dia, seja bem-vindo.
3: Bom dia, David. Bom dia a todos os ouvintes da RDP África. Hoje é um tema sobre a participação de Cabo Verde. Para já, David, eu quero que o Cabo Verde ganhe pelo menos 2-0. Pelo menos 2-0. Espero que Lamine Yamal vai ver a bola e Cabo Verde faça uma exibição que todos os palocos, a lusofonia espera. Por quê? Porque o Cabo Verde, sinceramente, nós temos que ser honestos, nós da Guiné, que é país gêmea de Cabo Verde, que o nosso irmão da ilha está a fazer um progresso extraordinário em todos os sentidos, que é de progresso econômico e desportivo. E de democracia também. Nesse caso, o povo da Guiné, eu não sou o detentor da palavra do povo da Guiné, mas pelas conversas que eu tive com os irmãos guineenses na Guiné, tal como aqui em Portugal, toda a Guiné está mobilizada em torno da seleção de Cabo Verde via, como é que se diz, via espiritual. Nós aqui estamos a sentir que a Guiné-Bissau está sendo representada neste que é o maior palco das competições de futebol do mundo, que é o Mundial. Esperamos que o Cabo Verde representa bem, o Cabo Verde representa a Guiné, representa o PALOP, e representa também a lusofonia, que pela primeira vez que participa, que faça uma boa exibição e que volta para que a próxima edição do campeonato possa ser Guiné e Cabo Verde a representar também os PALOPs nessa competição internacional.
0: Muito obrigado. Um bom dia para o Talata Embaló, a apostar aqui na marca e no resultado de 2-0 para Cabo Verde. Continuamos aqui na RTP África a dar conta de que nada é impossível, tudo está em aberto. E agora, em Moçambique, vamos ao encontro do ouvinte Germano Tembe. Boa tarde, seja bem-vindo.
4: Sim, bom dia, mais uma vez.
0: Bom dia, Germano Tembe, seja bem-vindo.
4: Muitíssimo obrigado.
0: Vamos então ouvir a sua opinião sobre este tema, esta estreia de Cabo Verde no Mundial 2026.
4: Eu primeiro quero saudar Cabo Verde, quero saudar os PALOPs, quero saudar a lusofonia por este sucesso de Cabo Verde, muita força e tudo. Agora, em relação ao jogo de mais logo, eu não exijo muito de Cabo Verde. O adversário é um peso pesado, um peso conhecido. Não exijo muito de Cabo Verde, mas desejo que o Cabo Verde jogue o seu futebol, a sua humildade, procure explorar os pontos muito fracos da Espanha, mas não exijo muito, muito mesmo de Cabo Verde. Qualquer resultado for a partir de lá, há de ser gratificante. Se for um 2-0, um 3-1, estará de parabéns o Cabo Verde. Portanto, desejo muita sorte. Joguem o vosso futebol humilde, sejam um conjunto, sejam uma equipe, procurem explorar os pontos fracos da Espanha e vamos ver o que é que vai dar.
0: Muito obrigado. Um bom dia, então, para este ouvinte. Já agora, o que é que arrisca como resultado?
4: 1-2-0 eu aceito, é aceitável para Cabo Verde. 1-2-0, 1-2-0 não seria tão mau assim. Não seria. Se conseguir 2-1, pronto, seria bom. Mas 1-2-0 é aceitável, Cabo Verde perder 2-0, não tem problemas.
0: Obrigado, Germano Tembe. Continuação de uma boa jornada. Aqui ficou então esta sua saudação à lusofonia. Vamos agora no Reino Unido ao encontro do Hélder Ferreira, que acaba no fundo por fazer aqui um cumprimento que acaba também por ser desportivo, já com o horizonte em Cabo Verde. Bem-vindo.
5: Olá, olá. Bom dia RTP África, bom dia David, bom dia Frederico, Paula e toda essa gente. Boa segunda-feira para todos, segunda-feira com paz e alegria. O ruim não é acordar, o ruim é só levantar. Depois que levantarmos, depois da gente estar de pé, força, minha gente, que aqui se trabalha para ver. E bom jogo para a seleção de Cabo Verde, boa temporada. E vamos que vamos, Tubarão Azul. Vamos que vamos, que a gente chega lá. É só jogo a jogo, devagar chegamos. Com fé e com coragem e força, minha gente. Tudo de bom, uma boa segunda-feira. Não é ruim, é sempre bom começar. Segundou, gente. Segundou com saúde.
0: Obrigado, um bom dia para o Reino Unido, um bom dia aqui para o Hélder Ferreira. E agora, no regresso à Pérola do Índico, recebemos aqui com um auxiliar o Rogério Boavida. Seja bem-vindo.
6: Viva, David. Oxena a todos os ouvintes, é uma boa segunda-feira, cheia da bênção, repleta tudo de bom para nós todos. David, passei para dar o meu apoio aos Tubarão Jesus, pese embora reconhecer a qualidade do adversário, acredito eu que será um jogo muito interessante de assistir, uma vez que Cabo Verde é um estreante nesta competição e já provou ter uma palavra a dar. Através das duas vitórias nos jogos de preparação, deu para motivar este conjunto. A minha perspectiva é que, se não dá para ganhar, o pior resultado que seja o empate. Essa é a minha perspectiva, que é para conseguirmos sonhar com a passagem à outra fase. Acredito eu que hoje o Cabo Verde vai ter apoio de todos os países falantes da língua portuguesa. Isso não vai faltar. E é uma seleção cheia de jovens, com uma motivação enorme. E isso conta muito numa competição. Eles vão lá com uma inspiração enorme. Isso conta muito. Isso é mais um impulso. Então, eu tenho mesmo a certeza que vai ser um jogo tão interessante, e mesmo respeitando a Espanha como um colosso no futebol mundial, mas acredito que Cabo Verde tem uma palavra a dar, e para mim o pior resultado que deve acontecer ali tem que ser o empate, porque estou confiante que até pode vir a ganhar o jogo, por que não? Então, força Cabo Verde, força Tubarão Jesus. O mundo lusófono está convosco. Canimambo, aquele abraço. A vitória é para todos.
0: Um obrigado, um canimambo para o Rogério Boavida, também aqui a direcionar-se para as possíveis surpresas que este Mundial pode reservar, sobretudo no jogo desta tarde, tudo em aberto, como de resto aqui temos vindo a dar conta. Vamos agora ao encontro do Arlindo Silva, Cabo Verde em Portugal. Bom dia, bem-vindo.
7: Ora, muito bom dia para si, colaboradores, e o vasto editório da RDP África. Ora, antes de mais nada, pronto, todos nós sabemos que hoje é um jogo dificílimo para Cabo Verde, mas no futebol não há vencedor antecipado, por isso vamos tentar fazer o nosso jogo, não sentir aquele frenazinho que às vezes dá na barriga, que os jogadores, alguns dos jogadores já têm grande experiência, já atuaram em grandes palcos, por isso desejamos sorte, porque Cabo Verde está a apresentar não só a nação, como os cavarianos na diáspora também, e os CPLP e os Palopes, porque há outros países também da África que estão a representar. Por isso que eu desejo que seja um bom jogo, que respeitamos também a Espanha, que a Espanha nos respeita, porque são 11 contra 11 dentro do campo, por isso vamos dar o nosso melhor, vamos tentar evitar aquelas faltas, porque eu ouvi o treinador da Espanha dizer que o Yamin Yamal não ia jogar de início, por isso vamos ter atenção principalmente no Pedri, que é o motor lá no meio campo, por isso temos jogadores também para isso, para fazer marcação. Não vamos pôr o comboio ou o autocarro, como se diz, atrás, porque se fizermos isso vai ser pior. Vamos jogar, não digo taco a taco, mas sim fazer uma zonal e a partir daí sairmos no contra-ataque, porque temos jogadores também para isso, para ferir um bocadinho a Espanha, para ver se a gente se consegue pelo menos um empate. É isso que eu desejo, pá, que seja um bom jogo, que o árbitro não interfere no jogo, deixa jogar, espero da parte de ambos lados que seja corretíssimo durante os 90 minutos. Força Cabo Verde, estamos juntos, estamos a apoiar. Abraço para si e todo o vasto auditório da RDP África.
0: Obrigado.
7: Bom dia, bom começo de semana, bom trabalho.
0: Obrigado, Arlindo Silva, para si também, obrigado por ter estado aqui connosco. Os votos e também dicas em jeito de opinião para que o melhor resultado possa surgir e ser possível aos Tubarões Azuis a partir das 3 horas da tarde, na hora de Lisboa e também de Luanda. Agradecemos, Arlindo Silva, um homem de Cabo Verde, São Vicente, se a minha a geografia não falha nesta hora dos ouvintes. E, entretanto, um bom dia para o Augusto Nhaga. Obrigado por ter aguardado. Seja bem-vindo.
8: Bom dia, David. Bom dia. Um abraço. Hoje quero cumprimentar toda a gente do Costume, ao Rodrigo, à Paula, à Isabel e a todos os ouvintes. E um abraço também para si, David. Olha, o jogo de hoje, eu gostaria de ter positivo, mas não. Eu o efeito aqui de Cabo Verde, para mim, é ter entrado no Mundial. Já é um efeito enorme que já ninguém tira. Isso para mim é o que interessa, e é isso que os cabo-verdianos têm que se orgulhar. E pronto, e também espero que com esta ida ao Mundial, Cabo Verde possa solidificar-se, que a estrutura, pronto, a cooperação cabo-verdiana consiga reunir esforços para que Cabo Verde possa continuar a fazer história. Esta entrada para o Mundial, para mim e para os cabo-verdianos neste caso, devia de ser um outro para próximas entradas. Portanto, hoje, o jogo de hoje é para desfrutarem. Os cabo-verdianos têm que se divertir, porque é um grupo difícil, e, portanto, ninguém pode exigir nada dos cabo-verdianos. E acho que hoje têm que jogar com alegria, sem medos, porque não têm nada a perder, só têm tudo a ganhar, não têm mesmo nada a perder. Têm mais a ganhar do que perder, porque a obrigação de ganhar o jogo hoje é da responsabilidade dos espanhóis. E, portanto, também tem o Uruguai e mesmo a seleção da Arábia Saudita é muito difícil também. Vamos nos lembrar que no anterior Mundial ganharam a Argentina. Portanto, o grupo de Cabo Verde é muito difícil. Mas, pronto, no futebol às vezes acontecem milagres e surpresas e esperemos que essa surpresa possa acontecer e que mais países da lusofonia possam fazer aquilo que Cabo Verde fez, que é esta história, e Angola também, agora que os outros restantes também possam fazer história. É claro que, pronto, nós da lusofonia estamos todos a apoiar, claro que os brasileiros é mais à parte, porque eu não acredito que os brasileiros estejam tão eufóricos como os restantes da lusofonia, porque os brasileiros costumo dizer que é um mundo à parte, eles normalmente pensam mais neles, como é lógico, porque nunca estiveram em situações como Cabo Verde, Angola e os restantes, porque são das melhores seleções do mundo e, portanto, já é um feito grandioso e que os cabo-verdianos podem se orgulhar e estão todos de parabéns e espero que hoje, sem o Lamine Yamal, se não jogar, e também o Nico Williams, mesmo as segundas linhas da Espanha, é muito forte e, portanto, é uma luta desigual. É David contra Golias, mas David venceu ao Golias e, portanto, pode ser que se faça a história. Era bom que assim fosse, porque se Cabo Verde ganhar, eu tenho a certeza que... Com um bocadinho de sorte, uma estrelinha, Cabo Verde pode passar à próxima fase. E que assim seja. E que vamos estar todos aqui a torcer. Um abraço, David, e obrigado, e viva Cabo Verde.
0: Obrigado, Augusto Nhaga. Um abraço também para si. Agradecemos o contacto e também a partilha de opinião. Até dou o meu nome, David, aos Tubarões Azuis para que possam vencer esse Golias, que assim possa ser considerada a Espanha. Lá está. Mantém-se este pensamento premente, este pensamento continuado de que tudo está em aberto e surpresas podem acontecer. Agradecemos. Vamos agora ao encontro do Eurico Amado Ramos. Bom dia. Seja bem-vindo, Eurico.
9: Muito bom dia. Ora, eu que em primeiro lugar quero as minhas saudações.
0: Pedia-lhe só, Eurico, se não se importa, baixar um pouco o volume do seu rádio aí em casa para que possamos ouvir da melhor forma a sua voz.
9: Quero enviar as minhas saudações ao Manuel Socorro.
0: Continuamos a pedir então que baixe um pouco mais o volume do seu rádio. Fique descansado porque a sua voz está a ser ouvida aqui na RTP África.
9: Não está a ouvir?
0: Está a ser ouvida, portanto fique descansado. Pode baixar o som do seu rádio.
9: Baixa.
0: Agora vamos ouvi-lo. Faça favor.
9: Muito bem. Olha, umas saudações minhas aos saudações fraternas ao Manuel Socorro. E aos outros, e a todos os africanos. E espero que Cabo Verde ganhe este torneio. Muito obrigado.
0: Obrigado. Nós, um bom dia. Arriscávamos nessa tão rápida partilha de opinião, Eurico Amado Ramos, um resultado que gostasse de ver logo à tarde?
9: Diga?
0: Um resultado, quer apostar num resultado?
9: Pelo menos 2-1.
0: Acha que Cabo Verde pode dar hoje um passo importante para a passagem à próxima fase e pode sonhar com isso, fazendo história?
9: Eu acho que sim. E vai ser uma grande história no futebol mundial.
0: Obrigado. Um bom dia para o Eurico Amado Ramos, aqui rápido e muito direto na sua apreciação. 2-1, um resultado que poderá ser o início de uma história. História essa que para Augusto Nhaga já começou, já a equipa, já a seleção de Cabo Verde fez história ao ser apurada, ao estar nesta fase. Entre São Tomé e Príncipe, Suíça e Portugal, agora é com o Natércio Dadá que ficamos. Seja bem-vindo.
10: Ora viva, muito bom dia RDP África, bom dia Vasco da RDP África, bom dia David Junchu e sua equipa. Vim cá também dar o meu parecer sobre o campeonato mundial, né? Eu tenho certeza absoluta que Cabo Verde irá ganhar a Espanha, Já deu prova, independentemente de nós sermos inferiores, né, meio financeiro, o que conta mais é dentro do campo, estás a perceber? Nós não podemos subestimar, nós não podemos se intimidar pelos grandes, tá vendo? Porque todos nós podemos considerar que todos somos iguais, percebes? Portanto, se todos somos iguais, então nós temos que fazer a nossa parte, e achando outro. Os colegas, né, de outra equipa, que nós também somos fortes, nós também temos capacidade de disputar peito-peito e ganha quem jogar melhor, mas a minha convicção está do lado de Cabo Verde, apoio total para Cabo Verde, é a minha equipa preferida neste Mundial e, portanto, vou orando, vou primando, vou dando força que possamos realmente sairmos vitoriosos hoje. Espanha vai levar 1-0, 2-1. Isso, vocês podem marcar na vossa agenda e depois amanhã falaremos sobre isso, ok? E abraço a todos, abraço ao meu amigo Manuel Socorro, e que tudo corra bem para ele também, e meu Domingos Tavares, etc., e nosso professor Rico Amado, e nosso instrutor, nosso conselheiro, nosso Rico Amado, vai um abraço para ti, que haja saúde para ti, mais ano de vida para ti. Precisamos muito de ti. É tudo que eu tenho a dizer nesta rádio. Abraço a todos.
0: Obrigado, um bom dia e que seja aí uma jornada leve para o Natércio Dadá, aqui muito direto, não tem dúvidas de que a seleção de Cabo Verde vai vencer a Espanha. Por mim, já estou aqui a assinar embaixo nessa previsão e nessa certeza aqui partilhada pelo Natércio Dadá. Agradecemos a presença. Ora, já pelo ouvinte Tiago Almeida, tínhamos ouvido e escutámos aqui o nome de Filomeno Manuel, a quem o Tiago Almeida envia um abraço. Pois então, aqui está o ouvinte Filomeno Manuel. Bom dia, o tempo de antena é seu. Bem-vindo.
11: Bom dia e obrigado pela oportunidade. O Tiago Almeida é chefe de equipa de intervenção, é um colega meu.
0: Muito bem. Cumprimento de colegas.
11: Obrigado. E a todos os bombeiros, agora vai começar a época florestal, e para com que tenhamos cuidado, para com que ninguém se magoe. Não só os bombeiros, mas até a GNR e os bombeiros, tapadores florestais. Todos nós fizemos parte de um só grupo, para com que nós possamos minimizar o sofrimento das pessoas. Pessoal, entre os seus bens, casas e bens, dos matos, o mato é outra área secundária. Mas carros, casas e animais, isso é prioritário quando somos chamados para intervir. Eu, por acaso, alistei-me para se formar equipas para podermos acudir onde seja necessário.
0: Que tudo possa correr então pelo melhor.
11: Sim, exatamente. Tudo de bom para todos os bombeiros portugueses e não só os bombeiros do mundo. Falando do Mundial, Cabo Verde, Espanha, está ali, o Mundial está a ser uma surpresa. O Brasil empatou, achou que Marrocos era papo no gol, mas olha, isso é uma incógnita. Claro, esperamos que o Cabo Verde, na sua primeira participação, faz o seu papel. A única coisa que eu tenho que criticar é a seleção portuguesa. Nós ganhamos o europeu, o Ronaldo estava no banco. Dois, quando está a falar do Mundial, é só Ronaldo. Por que houve atletas que desvincularam-se da seleção? Entenderam porquê? Porque o Portugal, a seleção, é um conjunto. Claro que é um escudo que tem mais, é por nós dos bombeiros, há indivíduos que se tem mais. Né? Mas quando os nossos comandantes falam no êxito do serviço, é na coletividade. Somos um coletivo. E é isso que eu acredito, porque a imprensa portuguesa exagera muito, Ronaldo. Embora que a imprensa cabo-verdiana fala no coletivo, isso é que a gente quer. Queremos que faça um bom papel, mas portanto a Espanha, o Cabo Verde está a jogar bem. A Espanha que põe em pau porque põe a pau porque senão pode ter também surpresa. E o Mundial também tem que haver um novo paradigma, né? Nós estamos sempre jogamos a ganhar, né? Estamos no topo. E ganhar Cabo Verde, parabéns. E queremos que Cabo Verde ganhe, né? Para podermos estar um bocadinho anuviado com as equipas participantes falando português, que nesse caso é Portugal, o Brasil e Cabo Verde. Façam o melhor papel e ganhem melhor. Obrigado, bom dia.
0: Obrigado, nós. Um bom dia para o Filomeno Manuel. Usou aqui uma expressão curiosa sobre as surpresas que este Mundial ainda pode reservar, naturalmente no que toca a Cabo Verde, Espanha. Pensava o Brasil que Marrocos era para pôr no bolso e saiu uma igualdade. Obrigado, Filomeno Manuel, por partilhar essa ilustração curiosa, ao mesmo tempo engraçada, pois Marrocos não foi para pôr no bolso, e se o Brasil não sabia disso, a seleção portuguesa, por exemplo, já o soube noutras alturas, e agora vamos mesmo estar centrados sobre esta tarde. Mais uma vez, obrigado ao Filomeno Manuel. E agora, os bons dias, vozes femininas, queremos que venham, que marquem presença, paridade, igualdade. Vamos para já cumprimentar a Luísa Sousa. Bom dia, bem-vinda.
12: Bom dia, com alegria, David, e eu todos os editores da RDP África, e obrigado pela oportunidade que vocês nos dão para participar também nesse tema. David, antes de entrar no tema, eu quero aqui falar de uma pessoa que, se estivesse vivo, hoje estaria a vibrar. Que é uma pessoa que fez muito, que lutou muito, que falou muito, que foi uma força para Cabo Verde, senhor João Diogo. Seja lá onde for, seja lá onde o senhor estiver, hoje essa entrada de Cabo Verde no Mundial tem uma mão do João Diogo. Seja lá onde ele estiver, que a sua alma descanse em paz, mas ajuda lá, fica lá na bancada, ajudar os tubarão azul a gritar com aquela força. E eu tenho certeza que se hoje o João Diogo estivesse vivo, hoje a voz lhe faltava. Entrando no tema, o que eu espero hoje de Cabo Verde é que é aquela garra dos tubarões azuis, aquela garra que os cabo-verdanos têm. A formiga é pequena, mas como eles a juntam, fazem trabalho junto, eles vão longe. Pode ser uma coisa, um elefante, a formiga consegue matar porque eles trabalham junto, é como Cabo Verde. Estão juntos, estão unidos, dado a mão. Eu sei que Cabo Verde vai longe. Pode não ser... eu não vou esperar que Cabo Verde vai dar Espanha 7-0. A menos 1-0. Isso é que eu espero. Bom dia, fico por aqui. E força, Tubarões Azuis.
0: Obrigado, Luísa, pela sua presença, por cá ter passado e também por parte de toda a estrutura da RTP África, o nosso agradecimento por

0: grande história a nível de desporto, e não só. Uma história que já vai marcar para o resto da vida de todos os cabo-verdianos, todos que falam português, todos aqueles que se falam assim, Angola, Moçambique, Santo Tomé, Guiné, Cabo Verde, Brasil, Timor-Leste. Se nós vamos ver hoje, David, o que é a perspectiva do jogo? É uma equipa extremamente difícil. Nada é impossível. Muitas vezes eu falo consigo, eu peço desculpa, seja você, Paula Borges, todos aqueles que fazem parte desse rádio. Eu aprendi muito aqui e vocês são os meus professores, as minhas professoras. Nós muitas vezes falamos em formação, na escola. Repara que a maioria dos filhos de cabo-verdianos nasceram fora. Hoje alguns que estão a falar crioulo. Quer dizer que a educação no futuro tem o seu vantagem. Se fosse só jogador nacional, não era capaz. Mas quem sabe mais tarde, porque a vida é assim. A vida é um compromisso na vida. Se você honrou esse compromisso, no futuro vai buscar um futuro. É o que aconteceu. Nós que vivemos fora, que temos nossos filhos, alguns que tiveram sorte de investir nos miúdos, que hoje está, que este fruto está a representar os pais de imigrantes, os pais de nacional, Cabo Verde inteiro, América, Brasil, Europa, Ásia. Portanto, vê onde que a educação chega. É preciso investir Moçambique, Angola, Santo Tomé, Guiné. É preciso investir. É esse o resultado de investimento. Isto é resultado de educação. Sem educação, não vamos lá nenhum. Quando temos educação, levantamos a cara, começamos a enfrentar cara a cara ou europeu, ou América, ou asiático, ou a Europa toda. Eu só quero uma coisa. Eu não venho aqui para fazer esse comentário de empate, não. Nós fomos para o Mundial é para ganharmos jogo. Enfrentamos cara a cara. Não somos tubarões. O Espanha é a Espanha. Todos nós sabemos qual é o respeito que a gente tem para o clube mais grande. A federação mais grande. A seleção maior. Mas ali não. Ali é cara a cara, olho nos olhos. Se nós repararmos, quem dizia um dia que o Marrocos enfrentava o Brasil, que o Brasil do mundo? E nós é a África, ficamos lá atrás. Essa é a educação. Eu espero que os meus amigos, filhos dos meus amigos, as filhas dos meus amigas, é que encara esse futebol. Nem é o último soro de sangue, não. Não, não, não. Cara a cara. Não tem vergonha. Disciplina. Disciplina. Concentração. Invita os zeros, que é fragante. Porque a equipa não é fraca. É uma das melhores equipas do mundo. Mas nós estamos aqui, temos que enfrentar cara a cara. O resultado é depois de 90. Nunca se sabe depois de 90 o que é que vai ser. Eu espero que vamos ver a sua participação, que nós já estamos ali. É obrigado a todos aqueles que fizeram parte. O Reáguas, como diz a Luísa Sousa, o Jandio, que é o fanático de africanos. Que a família ouça isso com muito orgulho. Nós estamos aqui sempre. Sempre.
1: Qual é que acha que vai ser o resultado?
0: O resultado é depois de 90. Eu espero que, se nós vamos marcar um golo, tem que ser depois de 90. Que se nós não sofremos o golo entre 10, 15, 20, 30 minutos, na segunda parte, a motivação é outra. E aí tudo pode acontecer. Basta uma concentração, levantar a cara, invitar os erros, colaborar. Juntamos todos num só, somos muito fortes.
1: Acha que Cabo Verde pode dar hoje um passo importante para a passagem à próxima fase? Pode sonhar com isso?
0: É importante. Se ganhamos, aliás, já ganhamos, só lá estamos, já ganhamos. Eu quero, se há resultado bom, um zero é suficiente. É um zero um jogo, é uma derrota, é uma vitória, é um golo que pugilica propriamente o adversário. Porque um zero é um zero. Dois zero já não, três zero não. Qualquer equipa que ganha um zero, quer dizer que o jogo foi bem disputado e com equilíbrio 50-50.
1: Obrigado.
0: A partir de mais já fica já desequilibrado. Eu espero que os meus pupilos não sofrem gol na primeira parte e que seguram o máximo que puder. Após de 70 minutos, vamos dar o melhor que nós podemos fazer.
1: Obrigado, um bom dia para o Zé Pedro. Há que avançar, porque ainda são muitas as pessoas que querem partilhar as suas opiniões. Temos que tentar dar...

0: Oportunidade a todos e agora estamos em Cabo Verde, mesmo com o Manuel Socorro. Bom dia, bem-vindo. Tudo direito. Vamos avançar. Manuel Socorro. Manuel Socorro já está no ar para dar conta da sua opinião e também contar-nos um pouco o sentimento que se vive em Cabo Verde neste dia tão importante. Bom dia, Manuel Socorro. Vamos então ouvi-lo.
1: Bom dia, Davi. Está-me a ouvir agora?
0: Sim, perfeitamente. Pode avançar.
1: Então, já sabes, bom dia para você e para todos os colegas profissionais.
0: Obrigado. Todos cumprimentados. Vamos então ver o que é que acha para hoje.
1: José Pedro, Eurico Amado, todos.
0: Todos cumprimentados. Quais são as suas expectativas para este jogo de Cabo Verde?
1: A expectativa de hoje, Davi, é o seguinte. Como Cabo Verdeano, São Comense, Cabo Verdeano, Davi, eu digo você. Futebol há fator sorte. Eu não vou dizer que diretamente vamos ganhar, que eu sei que a Espanha é uma equipa mais potente do que nós. Mas no futebol há fator sorte. Já disse, somos tubarões, vamos procurar do peixe para comer. Estás a perceber? Portanto, a Espanha vai ter muito cuidado, vai ter de tomar muito cuidado connosco, porque somos os tubarões de Jesus. Eu digo a vocês, isto agora estou a falar mesmo com a minha moralidade. Porque o futebol há fator sorte. Se não cometemos erros da vida, não tens margem para dúvida. Nós não vamos golosear como o coração fez com a Alemanha ontem. Entraram, empataram, confundiram alho com casca e alho sem casca. Estás a perceber? Portanto, temos que ter muito cuidado. Entramos consoantemente, controlamos, vamos ter que controlar a Espanha. Nos erros deles, depois balanceamos no ataque. Portanto, do ataque nós poderemos ser mais eficazes. Quando você vai ao ataque, ao encontrar oportunidade, há que ter eficácia para finalizar. Portanto, senão nós não poderemos ficar.
0: Acha que Cabo Verde pode dar um passo importante hoje para a passagem à próxima fase?
1: Eu espero que sim, David. Vamos dar um passo importante. Por isso que eu digo a você, há fator sorte para que nós não cometemos muitos erros. Estás a perceber? No futebol, você comete erros, você vai ganhar.
0: Portanto, poucos erros e não. Concentração.
1: Sim, poder de concentração é importante. Eu, como o nosso treinador já disse, David, eu como amante futebolista, amante de futebol, e pratico futebol, sou também ação de arbitragem. E eu espero também que a equipa da arbitragem faça um trabalho coeso, honesto, porque lá é ação de Copa do Mundo. É uma montra que estamos a ver no todo o mundo, todo o território da vida do show, já sabes. Portanto, obrigado pela palavra, não vou tomar mais tempo, porque há mais pessoas para participar, David. Manuel Socorro Mindelo, Cabo Verde, conhecido como Jordão Sportingista e conhecido também como Boss.
0: Obrigado, um bom dia para Mindelo, para Cabo Verde e agora em Lisboa, mas com ligação a Angola. Vamos ouvir o Pedro dos Santos, bem-vindo.
2: Bom dia David, bom dia Fred, bom dia a toda malta que escuta esta grande rádio. Sobre o tema de hoje, David, não consegui entrar em linha porque estava congestionado. É só para dizer que os nossos irmãos cabo-verdianos, para não terem muita euforia, conforme disse o Rogério, boa vida, já começou as goleadas, porque a modalidade desse Mundial fez com que muita gente ainda nem se sonhava estarem lá, no caso Cabo Verde, mas tem que ser humildes, já estou ouvindo aí na rádio que vão levar a taça para Cabo Verde, sonhar não é proibido, mas atenção. Já começaram as goleadas, sejam humildes, o que devem fazer Cabo Verde é tentar minimizar, não ter uma derrota muito expressiva, é só isso, mas ganha para esquece, não vamos aqui tapar o solo com a peneira, desejo sorte para eles, como irmão angolano, no resto não podem sonhar muito, obrigado.
0: Obrigado nós, os votos de um irmão angolano e agora entre Portugal e Moçambique, Isaac Tamel, vamos a isso, bom dia.
3: Bom dia, David Chechoa. Desculpa, eu estou aqui exatamente. quero desejar no fundo de todos os africanos falantes português. Vamos torcer, vamos apoiar Cabo Verde, vamos apoiar a equipa que pela primeira vez entrou na história mundial. Eu estou convencido de que Cabo Verde vai ganhar por 1-0, um castigo maior, até o final dos 90 minutos. Estamos todos prontos. Eu vou torcer bem mesmo. Vou estar parado a partir das 17 horas. Estou mesmo no campo a ver os tubarões, a dar tubarão, dar tubarão, dar tubarão. Viva Cabo Verde. Estamos juntos. Muito obrigado, Jorge. Faça isso como eu também. Toda a África falante português. Isaac também já disse.
0: Obrigado, Isaac Tamel, e um bom dia para o Manuel Paquete. Bem-vindo.
4: Bom dia, David, e bom dia, Frederico Pinheiro, faustíssimo auditor da RDP África. Muito bom dia. Daqui é o Manuel Paquete, vosso amigo. David, hoje vou tentar estragar um bocado também crioulo, porque não sei falar muito bem, mas vou tentar arriscar com algumas frases ou algumas palavras, ok? Em Amanos e Cabo Verde... Manos e mana, a mim, Paquete de São Tomé e Príncipe, eu também li para desejar tudo em nós, progresso, sucesso de Cabo Verde nesse campeonato, também é esse sucesso de tudo para Lopes, ok? Pronto, David, era essas palavras que eu queria dizer. E Cabo Verde, como já sabemos, dispensa comentários. E, portanto, só tenho que desejar sucesso a eles. E eu estou com eles. Como todo mundo deve saber, eu sempre apoio o São Tomé e Príncipe, que é meu país. E enquanto houver também Guiné-Bissau, também apoio. Mas, infelizmente, nem São Tomé nem a Guiné está ali. É o meu dever, mais do que o dever, apoiar... Cabo Verde, para já, Cabo Verde tem uma ligação muito forte com São Tomé e Príncipe e vice-versa. E, portanto, os meus votos vão para os Tubarões Azuis, os melhores sucessos possíveis, que eles consigam chegar o mais longe possível neste campeonato. Eu acredito que hoje a Espanha vai ser surpreendida. Eu acredito. Porque eles não estão à espera daquilo que a Verde vai demonstrar no campo. Muitos destes jogadores famosos vão ser travados hoje, muito bem travados.
0: Assim se espera, e mesmo no finalzinho, e um obrigado ao Paquete. Maria do Céu, é consigo. É mesmo consigo para fecharmos a hora.
5: David, bom dia a todos, os ouvintes desta rádio maravilhosa. Não só Cabo Verde que está de parabéns, mas para todos nós, os Palopes, Cabo Verde está na história realmente, primeiro começando que já entrou no Mundial, isso é uma história, né, que vai ficar para a vida. E todos nós estamos de parabéns porque Cabo Verde não só para não vai representar só para o povo cabo-verdiano, vai representar para todos nós, né? Estamos de parabéns, estamos todos orgulhosos, né, para Cabo Verde, e estamos aqui, vamos apoiar. Sabemos muito bem que vai passar um pouco, né, de dificuldades, sabemos que a seleção espanhola é a melhor. A seleção, né? Mas enfim, calhou-no e tem que ser, né? Tem que enfrentar, tem que ir com toda a garra e muita sorte. Há sempre milagres que acontecem e não vai parar para aqui, porque se teve esta garra que fez que entrasse, e esta garra vai continuar, vai continuar, e esta sorte, esta luz no fundo do túnel, ela vai manter uma estrelinha lá no céu, e que Cabo Verde vai passar, já não vai parar por aqui. Né? E mesmo se for para aqui, se parar por aqui, olha, já deu, né? Já entrou, já é muito bom, e estamos todos muito orgulhosos, e isso, pronto, hoje estamos em festa todos. Tenho muitos amigos caverdianos, por isso vamos apoiar Cabo Verde. Estamos aí, né? Cachupa, menino, já comeram uma grande cachupa, então por isso, bora, vamos embora, nada vai vos temer, né? vamos estar lá com toda a garra, vamos correr, vamos torcer. E sei que muito bem nos Estados Unidos há muitos cabo-verdianos, imigrantes, e estarão lá.
0: Obrigado, e temos mesmo que ficar por aqui já em final de hora. 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
1: Ora viva, sejam bem-vindos. Como é hábito, ao fim de semana trago-vos a contagem das 10 mais sem espinhas da RTP África. Sempre aos domingos à hora do almoço, também na madrugada de segunda para terça-feira. Isto na rádio, estamos na televisão na RTP África à sexta-feira e também em permanência em africa.rtp.pt. No top desta semana temos nada mais nada menos do que 3 entradas novas. Vão levar-nos à Nigéria, também a Cabo Verde e ainda a Angola. São as 10 mais sem espinhas. Eu sou o Nuno Sardinha e estou convosco ao longo desta hora.
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1: No número 10 esta semana, Soraya Ramos que mantém o 10º lugar. Suficiente.
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0: a moderna música de Cabo Verde no número 10 com Soraya Ramos.
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0: Chegámos ao número 9 e com música nova que nos leva até à Nigéria. Número 9 esta semana, Asake com DJ Snake. Vamos até à Nigéria com esse Worship.

0: A passagem de Asake no número 9 da tabela com DJ Snake. A música da Nigéria.
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0: Chegámos ao número 8 e com mais música nova. É o regresso de Chelsea Dinorá ao lado de Georgie. Teu.
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0: Chama-se Xedama, o Escalema a baixar em dois lugares esta semana, trazem Luana Prado como convidada, atrás o coletivo Versos e Poesias, Moçambique, Contar Demais, e ainda a nova de Chelsea de Norá, com Jorge, Teu.
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0: É um caso sério de popularidade e de originalidade também. Rizlene, que está agora a gravar um novo single com Hélio Batalha, Orfonso de Pai Bibo. É música nova.
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0: 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Número 4.
1: Oi, estás com tempo?

0: Já não é líder do top. Esse passa lá de Yasmin e Maninho baixa à quarta posição. Atrás Hélio Batalha e Rizlan com música nova.
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0: Chegámos ao número 3. E com a subida de 2 lugares de Badocha com Chiaro. Volta, meu bem.
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0: Chama-se TTT, está a subir uma posição esta semana. Nelson Freitas com Manecas Costa é o número 2, atrás Badocha com Chiaro e também Yasmin com Maninho.
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0: Já só falta sabermos quem é o líder do top desta semana. Antes, passa em revista toda a contagem da rádio. Soraya Ramos, o número 10, número 9 ocupado por Ashake e DJ Snake em Worship. Música nova também na 8ª posição com Chelsea Dinorá e Georgie Teu. Mais acima no top, 7º posto para o projeto Versos e Poesias de Moçambique. Os Calema com Luana Prado na 6ª posição e música nova na 5ª com Hélio Batalha e Rislene. Orfons de Pai Bibo. O 4º posto é ocupado por Yasmin e Maninho. No número 3, Badocha e Chiaro. E no número 2, Nelson Freitas e Manecas Costa. Na frente, quem será que está esta semana?
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0: Já vamos saber então quem é o novo líder da contagem. Antes, música extra entregue a Zulu. Vamos até à Ilha da Boa Vista, em Cabo Verde, conhecer esse tema bobista de outrora.

0: uma das grandes vozes do momento na música de Cabo Verde, Zulu, ela que chega da Ilha das Dunas, em Cabo Verde.
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0: Chegámos ao número 1, Lil Sand, com Tamires Moyane e Clayton David. Me Beija, é o novo líder.
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0: tudo contado em relação à edição desta semana. São as 10 mais 100 espinhas da RTP África. Sempre aos domingos à hora do almoço, também na madrugada de segunda para terça-feira. Isto na rádio. Estamos na televisão, na RTP África, sempre à sexta-feira e em permanência em africa.rtp.pt. Eu sou o Nuno Sardinha, prometo voltar na próxima semana. Estamos juntos.
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0: Bem-vindos à Avenida Marginal com Paulo Pascoal, Awani Dalva e Fernanda Almeida, eu própria. E hoje convidámos a Nuna, eu vou dizer o apelido dela.
1: Não.
0: Não, Nuna.
2: É só Nuna.
0: Ainda bem, facilita-me tanto.
3: Nuna.
0: Atriz, encenadora, autora e ativista, o seu trabalho tem por base o afrofuturismo e empoderamento interseccional, com especial foco na luta antirracista. Obrigada, Nuna, por estares mais uma vez connosco.
1: Mais uma vez.
0: Mais uma vez. Da outra vez não nos vimos, foi em tempo de pandemia, muito complicado para todos nós, mas mesmo assim conseguimos fazer o programa e trazer pessoas bastante interessantes, uma delas a Nuna, que lançou em 2022... O primeiro livro, A Aventureira Mariel e o Dia da Fotografia, com ilustrações da Lala Berkay. E agora temos um novo livro, lançado na Feira do Livro, que tem por título Aventureira Mariel e os Mil Tons de Magia. Mais uma vez com a ilustração da Lala Berkay.
1: De Lala Berkay.
0: De Lala.
1: Não binária.
0: Ok, de Lala Berkay. Edição Nuvem de Letras e faz parte da Penguin. É isso. Olá, mais uma vez.
1: Olá.
0: Bem-vinda ao Avenida Marginal. Estás muito bem acompanhada aí com dois amigos. Porque a Awani apresentou o livro.
2: Apresentei o livro.
0: Exatamente. Mas para já, olha, começava por uma pergunta à Nuna. Que é sobre este livro, especificamente, o que é que nos fala este segundo livro, que é de aventuras da Mariel?
1: Sim, então, este segundo livro, e em primeiro lugar, muito obrigada por o reconvite, é um prazer voltar e agora presencialmente e poder tocar, poder mexer, poder estar, apesar da primeira experiência ter sido fantástica e mais uma vez por isso estar aqui. Mas este segundo livro das aventuras da Mariel fala da discriminação do colorismo. E acho que é muito importante desfazermos as pequenas pecinhas, falarmos, compreendermos e termos também armas de combate a estas discriminações que normalmente são vistas como algo que não tem importância, ou que não tem relevância, ou que não tem realmente um impacto. E também um pensamento das diferentes interseccionalidades, dentro até da negritude, passamos coisas diferentes, sofremos coisas diferentes, seja na localização onde estamos, seja as diferentes culturas em que estamos inseridos, assim como simplesmente a nossa vivência. E é muito importante para mim falar de colorismo, principalmente como uma mulher negra, ou uma menina mulher negra, escura, que depois tem vários níveis de opressão que nem todas as pessoas negras têm. Lá está, porque nós não somos um monolito. E eu comecei pelo cabelo realmente, porque existe aqui uma linha de pensar no cabelo mundial.
0: O primeiro livro, não é?
1: O primeiro livro
0: era o
1: Aventureira
0: Cabelo.
1: Mariel e o Dia da Fotografia. Era à volta do texturismo, a discriminação consoante a textura do cabelo. Mas também era muito importante a seguir ter esta linha, antes de partir para outras temáticas, falar da questão do tom de pele e como a discriminação à volta do tom de pele ainda está tão presente. E mesmo dentro da negritude e outros grupos racializados, como o quão mais escuro tu és, mais vai estar presente ou não a discriminação, principalmente se for mulher. E portanto, era muito importante.
2: Muito a ver também com a questão dos padrões de beleza.
1: Exatamente.
0: Microfone à Awani.
1: É exatamente isto, os padrões de beleza, o que é belo, o que é aceite. O que é empoderado e o que é segregado. E era muito importante que pelo menos as minhas primeiras duas histórias fossem empoderar meninas negras e fosse também empoderar a criança que foi e é a Nuna e sempre será.
0: Uhum. Conta-me o início. Esta ideia de escrever um livro, para
2: sim.
0: Já, não
2: sim,
0: é?
2: Sim, porque... um livro... Infantil.
0: Infantil. Infantil, exatamente.
2: Pensaste, quer escrever um livro e depois pensaste, não... Tem que ser um livro infantil ou... Como é que surgiu?
0: Porque o interessante é que nós, para mudanças, para haver mudanças, se calhar, a infância é muito importante.
3: É a raiz,
0: não é? Mas pronto, vamos esperar
2: que,
0: pela Nuna.
2: Para que essa geração mais pequena...
0: Como é que surgiu esta ideia?
3: É que a Nuna é gênia.
0: Tenho coisas a dizer e vai ser também através, de um livro.
1: Bem, isto não é todo o meu primeiro livro escrito, nem primeiro material escrito. Antes de aprender a escrever, eu ditava. Escreviam por mim as minhas histórias. Isso. Portanto, eu tenho contos, peças de teatro, scripts de cinema escritos da pré-primária, uhum. e que eu ditava ao tios, ao pais, e eles escreviam. E eu continuo com todos os manuscritos guardados e alguns continuo.
0: Portanto,
1: a querer fazer.
0: A escrita em ti já está sempre, há muito tempo.
1: Sempre. A representar em casa e a escrever e a imaginar. Toda a gente que me conheceu das fraldas até hoje não se espanta ao ver-me na rua. O que é que fazes? Ah, sou escritora, sou atriz, sou ativista.
0: É a Nuna que nós conhecemos. É a Nuna que nós conhecemos.
1: Aquela base. E portanto, depois disto, a verdade é que nos últimos anos tinha escrito muito para teatro e comecei a ensinar bastante, sempre lá fora. Este ano foi a primeira vez até que ensinei cá em Portugal. E portanto, passei muito tempo na escrita dramatúrgica. E depois, em 2020, durante a pandemia, senti que estava na altura de dar o passo de não só escrever e guardar, mas escrever e apostar em algo que eu sentisse não há e é impossível continuar a não haver. E acho que é esta linha. Porque antes escrevia pelas minhas inquietações, que nós atores temos, não é? Estamos aqui três. Artistas, o desejo de explorar, de imaginar, a imaginação que brota e tem que ir. Isto para mim é sempre, eu estou sempre com o bloco de notas. E já aconteceu com estes meus dois amigos, estarmos num café, estamos a conversar, alguma coisa é tão fantástica, uma piada, um momento, que eu digo logo, posso apontar? Posso ficar com esta história? Vais-me processar a seguir? Eu sou assim constantemente, eu tenho blocos e blocos e blocos de nota física.
0: De ideias.
1: E digitais. Mas aqui, no verão de 2020, existe a questão da morte de Bruno Candé e da morte de George Floyd e de Breonna Taylor. E ficou para mim algo que eu... A poesia não era suficiente, também escrevo poesia, também sou poeta. Para mim a poesia era demasiado bela para a dureza que eu precisava de escrever. O ativismo também aumentou nessa altura, porque passei a fazer um ativismo digital muito mais forte. Mas as palavras reais também não eram suficientes, porque a dor que a discriminação negra e aquele momento na história era demasiado surreal para o real ser só o que eu estava a falar. Então, como é que eu poderia lidar com algo que eu tinha que era demasiado grande para estar em mim? O futuro. E o futuro começa também pelas crianças que estão cá, mas também pelo nosso passado, as crianças que nós fomos. E, portanto, fazia todo o sentido que se eu, naquele momento, tinha que já ter lançado um livro, e um livro que era urgente para ontem, tinha que começar por um livro infantil. Porque um livro de adulto dá para adultos. Talvez dê para adolescentes. Mas um livro infantil é para adultos, adolescentes e crianças.
3: É verdade.
1: E eu tinha que começar por um futuro que fosse de todos. Então eu tinha que criar um livro de todos. Então é assim que surge a aventureira Mariel.
0: E porquê Mariel? Em parte evoca-nos ao Brasil e à figura... que até sempre será marcante por tudo o que ela fez e pela forma como ela desapareceu, mas podia ser outra. Aliás, tu falaste, eram homens, mas tu falaste, fizeste aqui referência a duas figuras também importantes, não é? Porquê a Mariel?
1: Bem, por acaso, inicialmente até pensei que fosse aventureira Virgínia, por exemplo, Virgínia Quaresma. Pensei numa data de personalidades, mas a verdade é que sempre tive uma ligação muito forte com o Brasil, sem nunca lá ter posto os pés. Vem muito de casa. E penso que nos últimos anos, eu já fazia ativismo antes de haver ali um boom na minha página digital, mas penso que nos últimos anos, antes de ser barbaramente assassinada, Marielle Franco realmente teve um impacto muito grande naquilo que eu queria nos meus sonhos do futuro. E não estou a falar daquilo que eu queria no futuro, aquilo que eu queria nos meus sonhos no futuro. Uhum. No futuro eu já estou a pensar a forma como nós vamos colmatar X, porque já ultrapassámos Y. Ela dava-me uma esperança de sonhar a partir de uma ponte onde eu já estou a sonhar no presente. Portanto, eu já não estou limitada a sonhar só com o amanhã. O amanhã já me é uma garantia a partir da militância de Marielle. Portanto, Marielle já me permitiu sonhar e chegar a este ponto que um dia eu estarei lá. Portanto, eu já estou a sonhar a partir de um futuro.
0: Uhum. Uhum.
1: E isso é de uma bondade, é de um amor pelos outros muito grande. E eu queria realmente partir de amor. Então, depois de refletir de todas as figuras que me impactam, que me ensinam, que me nutrem, fazia-me todo o sentido ir de alguém que me permitiu ter a coragem já de viver no futuro e de ambicionar ainda mais depois desse futuro.
0: Bom, e aqui vamos ter a saga Marielle.
1: Exatamente. E eu falei disto, não sei onde, se calhar foi só no chuveiro comigo própria a fingir que estava a ter uma entrevista.
3: Acontece. Sabemos, fazemos essas coisas. Sim.
1: Quero agradecer à academia. E eu falei de que eu cresci sem ver representada, afetou-me imenso, tinha muito esta consciência, falava muito disto, pintava às vezes por cima dos desenhos, dos livros, sempre gostei muito de ler sem ter imagens, mas eu continuo a devorar livros infantis. E durante a pandemia até fiz uma coisa que li 1000 livros por ano, infantis, exatamente para perceber, e com diversidade, em diferentes campos, para perceber onde é que precisamos colmatar, o que é que inspirar-me, voar. Adoro livros infantis, adoro conteúdo infantil, na verdade. E uma das coisas que eu pensei... uma das coisas que eu pensei foi... Também adoro as imagens e tudo mais. E eu lembro muito bem da Anitta. Eu adorar a moda, adoro moda. E ficar doida com as roupas da Anitta. Às vezes sou capaz de ainda lá ver para inspirar-me, para ir comprar qualquer coisa ou vestir-me nesse dia. E pensava muito no... Um dia vai chegar a Anitta negra.
2: Pois é.
1: E que depois não é a Anitta negra, é a Marielle. Mas um dia vai haver um momento em que a criança está a desfolhar e não vai haver se fosse eu. É eu estou aqui, eu sou, eu pertenço.
0: Sim, ser já uma coisa automática. É. Nem sequer ver que é uma pessoa diferente.
3: Claro.
0: É um desenho diferente. É. Mas agora em relação a vocês, não sei se vocês são grandes leitores, se eram quando eram miúdos, ao Ani. Alguma referência, porque é assim, em Angola pelo menos há uma, já com algum peso, literatura infantil-juvenil,
1: uhum.
0: E com a visão do país, não é? Da sociedade, da cultura. Eu sei porque eu tenho alguns livros de lá. E tu estavas em Santo Tomé, como é que era essa tua infância em relação à literatura? Era vinda de fora?
2: Eu estava em Santo Tomé, mas. Podia passar por estar em Portugal, que era tudo que nós consumíamos, vinha das feiras de livro, não sei o quê, quando a minha mãe viesse, levava. E era, lá está, as Anitas, os livros eram todos, não havia...
0: Tu pensavas muito nas diferenças?
2: Eu acho que não chegava a ser tão impactante. Notava, claro, e ficava assim um bocadinho, tipo, não tem aqui. Mas também via como, epá, pois, os brancos é que fazem isso, então, né? Essas palavras, mas...
0: Notavas alguma diferença?
2: Pronto, acho que a minha percepção era, pronto, não há pessoas como eu, mas pronto, deve ser uma coisa... Como não somos nós a fazer, a minha mãe traz isso de fora. Pronto, deve ser por isso. Eu acho que não tinha tanto impacto porque eu não vivia cá. Eu não estava numa realidade em que era minoria. Então o impacto é diferente porque toda a gente à minha volta, a minha representação.
0: Mas essa perspectiva também é interessante. Sim. Como é que, mesmo assim, estando numa sociedade que não é estranha, não é? Porque aqui seria mais normal, entre aspas, não é? Sim. Temos que mudar isso, mas e atualmente já é bastante diferente. Mas na altura que eu cheguei, a normalidade era outra, certo? Portanto, os livros naturalmente identificavam a realidade, mostravam a realidade que estava aqui. Agora, em São Tomé, não sentir essa estranheza?
2: Não, eu não senti essa estranheza porque, por exemplo, os livros, eu estudava, primeira coisa, é importante dizer, eu estudava numa escola portuguesa. Então eu entendia isso como sendo uma realidade que não era a minha.
0: Pois, e havia diferença.
2: Não, eu
0: uma
2: não via como
0: portuguesa
2: sendo normal, tipo, ah, isso é a minha realidade e eu não estou aqui representada. Não, eu via isso como normal, isso não é a minha realidade, é uma coisa que pronto, trouxeram de fora para
0: ok. Yeah,
2: porque os livros, por exemplo, escolares, nós não tínhamos uma produção infanto-juvenil que não fosse escolar. As ilustrações eram com crianças negras. Portanto, eu estava lá no que era feito para nós. Eu estava lá. Eu não tinha acesso a esses livros porque eu estudava numa escola portuguesa. Uhum. E então eu acho que eu entendi desde muito cedo que há essa coisa de, pronto, isto aqui veio de fora, é normal eu não estar aqui, mas isto aqui é daqui e é normal eu estar aqui. Os livros tinham a Didi, o Dodói do dedo da Didi. A Didi era negra. Então eu já me via representada ali. E quando eu ligasse a televisão, estava a São Deus Lima no telejornal. Então, tipo,
0: pronto, sim.
2: Que foi um dos motivos pelos quais eu fui para o jornalismo. Pronto. É sempre importante.
3: Referência.
0: Paulo, e contigo? Como é que era essa infância relativa?
3: Comigo, a infância foi em Angola. E havia também esse lugar dos livros escolares terem algumas referências. Mas depois, a nível de cómics e livros assim, lembro-me de ler muito, a Turma da Mónica, a Heidi, sim, a Mafalda, o Snoopy, as histórias do Pato
2: tudo
3: Donaldo.
2: Estranho.
3: Era tudo estrangeiro, yeah. Era tudo... Mas eram os cómics, né? Que eu lia muitos cómics. Eu realmente lia muito
2: banda desenhada.
3: Muitos quadradinhos. Já, banda desenhada.
0: Engraçado, eu lia os brasileiros...
3: Todos do Brasil.
0: E agora estava a tentar ver se havia referências, havia de zonas, não é? O Chico sim, lá do Nordeste ou do interior, mas o tom de pele, não me lembro.
2: Havia, pelo menos na minha época, na Turma da Mónica, havia
3: surgiu
2: um Jeremias. Yeah,
4: surgiu e houve muitas questões à volta de quando ele surgiu e as pessoas serem contra.
3: Sim.
4: E manifestarem-se contra para o autor retirá-lo.
3: Sim,
4: portanto,
3: sim,
4: também há a questão de não pôr diversidade e inclusão, porque as massas maioritárias, sejam em forma numérica ou seja em forma de poderio, não quererem essa diversidade e inclusão. Portanto, também se falou aqui muito de chegar a Portugal e não se ver essa diversidade e a diversidade ir aparecendo. Não é só a questão de não haver diversidade, mas a luta para que a diversidade não se veja.
3: Uhum.
4: Porque já havia cá diversidade, seja nas construções, mesmo em espaços académicos, no espaço laboral fazia parte essa diversidade cá, há séculos, realmente falando, e portanto é uma luta constante para que ela desapareça, a menos que seja para nosso benefício. E também é preciso notar isso, então, em espaços como o Brasil, não é? Onde a diversidade reina, não é? O maior espaço de negritude fora do continente africano.
0: É o Brasil.
4: E, no entanto, há esta manifestação contra haver, e nem sequer é protagonistas,
3: personagem.
4: Na altura.
3: Não,
4: é uma personagem negra.
2: Que tá.
4: Da
2: sim,
4: maior
2: não,
4: banda enquanto... desenhada do país.
0: Sim, não era protagonista.
2: Só não queria conversa.
4: Nem sequer era do quarteto principal.
0: O Cebolinha, Mónica.
2: De vez em quando, mas
3: Cascão,
2: ainda assim era o
0: Cascão,
2: Jeremias.
3: E o Jeremias, acho.
2: O Jeremias era o tal personagem negro que aparecia assim. E depois foi desaparecendo também, é isso.
4: O autor teve que lutar muito, tal como aconteceu com uma representação LGBT também. Na Turma da Mónica há alguns anos, e também foi uma luta, tanto para pôr, depois as manifestações e depois para tentar manter.
0: Como é que tem sido a reação das pessoas? Como é que sentes já a caminho, já com o segundo livro, não é a caminho, já com o segundo livro, como é que foi este tempo?
4: Os dois anos desde que surge
0: Mariana. Sim. O que é que sentes em relação às reações ao primeiro livro?
4: Olha, tem sido simplesmente magnífico. É uma das histórias mais bonitas da minha vida, sem qualquer dúvida. a Marielle veio até mim, a aventureira Marielle veio até mim, porque há bocado eu fiz a ponte de escrever e de tinha que escrever a história em 2020, mas algo que me acontece muito, principalmente na representação e na escrita, é às vezes eu acredito que não estou pronta, não sou bom o suficiente, aquelas ideias na cabeça, sim.
3: Síndrome do impostor.
4: Escrevi exatamente o síndrome do impostor, que infelizmente ainda tem que lutar. Eu escrevi o livro e guardei na gaveta. Eu não enviei a nenhuma editora. A Pinguiné que veio ter comigo 6 meses depois de eu escrever a Marielle, já em 2021. E para escrever um livro, e eu digo, por acaso já tenho um escrito. E é assim que isto se desenrola. E depois de um ano de produção e de tudo mais alguma coisa, afinar o livro, quando ele sai, algo que me tem emocionado muito é, há várias crianças que, independentemente do que eu estou a fazer, incluindo eu atuar como atriz, elas vão. E há crianças que há 3 anos que eu estou a vê-las a crescer.
3: Ah, que lindo.
4: Porque algumas, principalmente a pré-venda, houve pessoas que receberam muito antes de eu receber. Eu já estava a ver pessoas com o livro e eu, meu Deus, alguém assaltou a fábrica dos livros espalhou-se. E eu a pensar logo, meu Deus, como é que eu vou pagar todas as minhas dívidas assim? Meu Deus, o terror da minha vida. Esses livros estão para aí. Fui-se assaltada. Mas, portanto, já antes mesmo de dia 31, dia pelo fim da discriminação racial, já havia pessoas com o livro, portanto é um percurso já há mais de 2 anos. E desde a Carolina, que foi a primeira criança que eu vi com o livro, a N crianças que eu vou vendo crescer, não é? Que à altura se calhar tinham 4 e agora já têm 7, 6 anos, e que me param na rua. Já me aconteceu hoje estar na Feira do Livro, sem ser o meu dia de sessão de autógrafos, ou seja o que for, e alguém grita, Nona!
3: Oh, que linda!
4: E eu disse, meu Deus, parti. Deus, és tu?
2: Gosto de Deus, é de criança, adoro.
4: E de repente virei e era uma criança tipo, eu vim com os teus bombons.
2: Ai, que giro.
4: E portanto, as pessoas enviarem fotos, a minha filha levou o livro para a escola e as crianças todas a lerem e a fazerem a ilustração, ou a minha criança já faz ilustrações onde todas as imagens ou todas as bonecas não têm que ser brancas. E portanto, isso tem sido muito incrível, ver as crianças. Por outro lado, acho o que me tem impactado de uma maneira que às vezes eu agradeço e vou para um canto e choro, é os adultos. A quantidade de adultos que têm comprado o livro para si neste momento e para a sua criança que nunca teve. Principalmente pessoas negras portuguesas. E eu sou parada muito na rua por causa disso. Eu acabei de chegar de Cabo Verde. Eu fui parada em Cabo Verde por causa da Marielle. Eu fui ver um concerto à Alemanha há um ano. Eu fui parada na Alemanha, eu fui parada no Reino Unido. Portanto, às vezes a minha mãe até diz, já não podes andar fusca na rua.
3: Até está sempre arranjada.
4: Tu está sempre arranjada. Porque já me aconteceu a estar no pior dos momentos ali a sofrer um fim amoroso, doloroso, com o ranho, a comprar uns ténis para
3: e alguém aquele capitalismo para. Estás tão linda. E que bom conhecer-te.
4: Obrigada pelo livro. Oh, nada, pá. Nada. E portanto, quando eu menos espero, existe alguém a dizer obrigada pelo que eu precisava e que nunca pensei que fosse ter. Igualmente eu comigo própria. Às vezes eu tenho a Marielle assim na minha mesa, estão os livros, mas ela está assim e eu acordo e normalmente é a primeira coisa que eu vejo.
3: Uau.
4: E às vezes acordo e é tipo,
2: nem estou a acreditar.
4: Não acredito. Isto é uma menina negra portuguesa que eu estou a ver na capa de um livro infantil. Conseguimos, Nuna. E vamos por mais.
2: Vamos. Agora, vocês lembram-se de alguma... A Nuna falou da Anitta. Vocês têm outras referências de figuras de bandas desenhada ou livros infantil-juvenis que eram assim especiais para vocês?
5: A minha infância era a Anitta,
0: Porque é engraçado, a Anitta é um bocadinho diferente.
2: Um bocadinho mais velha que a Nuna. Portanto, acho que a Anitta ainda ficou. Depois mudaram o nome para Santini, Batini.
4: Ou seja, deram-lhe o nome original.
2: Ah, pois, para nós chegou.
0: Ah, nem sabia que havia outro nome.
4: É o original. Alguns países têm nomes diferentes, mas o Anitta foram, tentaram a portuguesar o nome francês e depois disseram, não, bora ficar em todo lado com o mesmo nome e tentaram uniformizar. Mas a verdade é que é a minha paixão pela moda, que aí é só hobby. Mas, enfim, um hobby que destaca.
3: Ou um hobby que se faz notar.
2: Um hobby que sim.
3: Como não podia deixar de ser.
4: Ali na estilista na rua e eu digo, não, mas obrigada. Queria me perguntou isso, na verdade. Mas eu ia muito, era quase, porque somos de gerações diferentes. E eu ia muito à procura de livros que também me despertassem a imagem. Portanto, não era tanto os livros que eu sabia que se estava a ler na altura. Mas isto era muito à volta de saga, a ideia de saga. De constantemente reaparecer, não só um pontozinho ao outro. Até porque não foi o livro assim infantil que mais me marcou. Mas era a questão dela poder ter tantas aventuras.
0: Aventuras, sim. Depois inventou-se, estivemos com os cinco,
2: lia-se essa, tudo. Os
0: pois,
2: cinco,
0: exato.
2: Uma aventura da
4: Clube
2: de
4: das Chaves.
0: Clube
2: enfim,
0: das,
2: eu li isso
0: já era a geração dela.
4: Ah,
0: Clube
4: sim.
0: Das Chaves.
2: Acho que eu já não
3: apanhei.
2: Meu Deus, não apanhei Clube das Chaves.
0: Clube das Chaves. Mas bem mais moderno.
2: Havia os sete também.
0: Os sete.
2: Os sete, os cinco. Uma aventura que era uma coleção portuguesa.
4: E eu aí, eu li isso tudo.
2: Como é que se chama? Havia um. Que havia, eu li a tradução, mas acho que a coleção é francesa, que é L'Angelot, o agente secreto, que eu li.
3: Tipo
2: era
3: Asterix
2: Obelix.
4: Ai, eu li tudo.
0: É incrível como é só
2: agora
0: figuras
2: de referência.
0: Uai. Da literatura europeia,
4: sim, com muitos dos autores a serem racistas até.
2: É de uma referência
0: francês
2: nacional, que foi um livro que não sei quando é que lançaram, que tinha contos santomenses. E havia também um livro escrito por um primo da minha mãe.
0: Sim, porque tu és uma estrela.
2: Eu agora, claro que vou errar o nome.
0: A tua mãe vai te dizer.
2: E ela vai me corrigir. Acho que era o primo Nelito. Nelito Salvaterra, acho que era. Também tinha histórias de São Tomé. Essas eram as únicas referências. Mas isso que já devia ter para aí 12, 13. Antes disso era tudo.
4: Eu tinha. Posso?
0: Sim, sim.
4: Ah, desculpa. Senti. Aí, atenção só ao próximo tópico. Eu tinha uma grande opção. Senti e continuo a ter com aventuras, como eu disse. Mas chegou ali uma fase. Eu devorava livros, até tinha problemas com a hora de ir dormir, porque eu arranjava lanternas para ficar debaixo da cama.
2: Somos
4: ainda
2: devoro, juntos.
4: Mas hoje em dia, com a idade, adormeço para o lado. Uhum. E na altura, o stamina aguentava. E eu chateei muito com a literatura exatamente pela falta de representatividade. Eu engolia todas uma aventura, mas não, e eu não percebia como é que eu andava na rua, e obviamente sou uma minoria, mas estou cá por todos os lados, claro. Principalmente sendo lisboeta, e isto não acontecia. E chegou a uma altura onde uma aventura, Clube das Chaves e todos estes livros desapareceram das minhas estantes, porque eu não lá estava.
3: Não te revias nele.
4: E sendo livros que estavam a ser escritos na altura, não era como a Anitta do passado. Para mim era inaceitável eu não estar presente. Portanto, é uma escolha retirar-me. E se me vai retirar, eu não me vou fazer presente num sítio que não é para mim.
3: Claro.
4: Portanto, eu retirei-os todos da minha estante e comecei até os meus pais a procurar sempre por todo lado algo que eu estivesse presente. E daí também despoltar ainda mais, já como criança que escreve, eu escrever as minhas próprias histórias onde eu estou e até ler mais depois o que eu escrevi do que aquilo que está cá fora.
0: Não havia, criaste.
4: Não havia, criava. Pronto. E depois sei que Sofia de Mel Briner foi das poucas coisas que eu mantive, porque havia aqui um imaginário muito grande e eu gostava também muito destas fantasias.
0: Dos jardins,
4: das fadas, o nascer do sol, portanto algo que também me incentivou muito na poesia. Acho que é a minha primeira grande referência infantil na poesia, quando comecei a escrever poesia na infância. Mas também sei muito bem que isto fez-me explorar muitos livros internacionais. Apesar de que eu comecei a falar inglês muito, muito tarde, quando fui lá para fora, obrigada a falar para conseguir trabalhar e comer, na verdade, e era muito
5: Hello, me actress, me representer very good.
4: Os primeiros anos foi to be, not to be,
5: the question, the question, that's a question.
4: Mas eu lembro-me que também tenho uma paixão muito grande por super-heróis. Uma paixão tipo obsessão desde sempre. Partindo toda a tentar fazer estas manobras todas, não é? Minha mãe sempre disse, ou vais ser ativista ou terrorista exatamente por estas minhas ações. E ela já tipo. Não é? Por isso hoje em dia ela com a ativista fica tipo.
0: Menos mal.
4: E eu continuo com uma obsessão gigante. Também entras no meu quarto e vês logo imagens do Spider-Man, do Homem-Aranha. É o meu super-herói favorito. Às vezes acordo, vejo a Mariela e depois. Boa dia!
0: Meu Deus!
4: Adoro, adoro!
2: Lá vai o dia.
4: E vejo uma criança, uma mala, qualquer coisa de Spider-Man e logo. Spider-Man! E a criança. Mas lembro-me do momento, e eu já era adolescente, em que apareceu o Miles Morales, o primeiro Spider-Man negro. E portanto, tu, não é só na infância, é a vida toda, os momentos de repente que tens alguém. E eu lembro-me perfeitamente, eu li as bandas desenhadas todas, às vezes legalmente e ilegalmente não vou mencionar, nem tudo chegava a Portugal, e tinha que ser digital, e o momento em que anunciam do Peter Parker, que eu continuo a amar, o aparecimento do Miles Morales, houve qualquer coisa em mim, e já havia outras, eu amo a Storm, sempre amei o Pantera Negra, portanto, mas era o meu super-herói. Eu atirava com as teias pelo meu quarto. Eu estava sempre à espera que uma aranha me picasse para eu ficar radioativa. E quando me picava eu dizia, por favor, deixa-me lançar uma teinha do nariz, por favor, nunca te pedi nada.
2: Mas depois era só uma comichão.
4: E depois era só uma alergia.
2: Ai, meu Deus. I feel sorry for you.
4: E eu pensava, poça, mas esta, eu à espera
0: da radioatividade. Olha, não cresças, Nuna, não cresças.
3: Não cresças, Nuna.
4: E no máximo que tive foi sinusite. E eu, poça, sinusite, super sinusitas. E quando apareceu o Miles Morales, de repente aquela teia de aranha, que era tão invisível e de criatividade, eu tinha. Eu podia. Eu até pensei, poça, eu própria vou investir o dinheiro que eu não tenho e construir os arranha-céus, porque como Spider-Man aqui em Lisboa fica difícil.
0: Pois, tudo muito mais baixo.
3: Tudo tentes baixo.
4: Mas eu agora, eu também sou um Spider-Man.
3: Oh.
4: E portanto, mesmo que já estivéssemos numa fase onde havia algumas coisas, às vezes é aquilo que tu amas. Na moda.
3: E que segues há mais tempo também, né?
4: No futebol. Seja uma personagem de um agricultor, seja um bailarino, seja no balé, merecemos estarmos, e não é só uma representatividade, é em todo o lado.
0: Sim. Balé, falaste no balé. Grande drama para mim.
2: Sim.
0: Foi um drama na infância. Sim, sim. Porque pronto, as referências eram o que eram. Sim. E eu nunca me revi. E eu estava no balé e achava e pronto, que nunca iria lá chegar, não é? E aí fui logo cortando com esse sonho. Porque não.
2: Quando achas vocês agora é só essa coisa de representatividade. É isso. O impacto que isso tem depois na pessoa continuar com um sonho ou continuar com uma ideia. Porque assim, se eu olho para ali, para um palco e não vejo ninguém igual a mim, nunca, vai ser difícil eu pensar que eu posso chegar lá.
4: É isso. É o eu posso e é o cortar destes sonhos. Porque não é só a questão de que, primeiro, os agora estão na modas, vêm aqui com uma carga de desmoralizar a nossa presença gigantesca.
3: Ah, sim, claro.
4: Mas depois também é o facto de que eles não veem esta corda que liga vermos já este futuro, que é o nosso presente ali, não é? Uhum. E eu tenho falado bastante aqui de futuros. A pessoa está no palco. Então há uma corda que me puxa a poder ser eu a seguir no palco. E isto também foi muito importante à volta da minha representação.

0: mas um espaço que sinta a falta quando eu não lá estou.
1: Claro.
0: Que isto também é, não é só estarmos a batalhar, é também os espaços esperarem, abrirem e irem atrás de nós, que é outra conversa. Porque nós passivamente falamos sempre da representatividade, como nós criarmos o espaço, mas acho que no racismo esquecemos muito bem o passivo da branquização, da branquitude, da supremacia branca, o passivo de nós fechamos as portas e estamos aqui com elas fechadas em sempre permitir que vocês estejam. Para nós não termos representatividade, alguém
2: tem que retirar essa...
0: Tem que a retirar. E isso não é passivo. Portanto, na conversa, quando nós nos ativamos na forma que nós estamos a lutar para estarmos lá, também temos que falar de quem é que cria esta luta.
2: Quem é que bloqueia? Claro.
0: Quem cria estas barreiras. E, portanto, eu falo sempre da descultura portuguesa. Há a cultura e há a descultura. E a descultura não tem representatividade. A cultura não tem protagonistas negros. A cultura não tem protagonistas LGBT. A cultura não tem protagonistas com deficiência nem neurodivergência. A cultura não tem protagonistas gordos. A cultura não tem protagonistas imigrantes. E, portanto, isto é uma descultura. Retira as possibilidades da cultura. Porque depois nós vemos que a cultura das periferias, a cultura dos diferentes comunidades, a cultura entre nós, ela está lá. Portanto, ela só não aparece se nós a retirarmos.
2: Ela só aparece se as massas começarem a deslocar-se. Por exemplo, quando esses espaços se abrem dentro da comunidade, imaginemos um bairro que faça um festival e que já começa a acontecer.
1: Uhum.
2: E tu vês que há uma deslocação. Quem tem esse poder... Começa a haver uma pessoas a deslocarem-se.
1: Centralização.
2: Exatamente. Começam a ficar aflitos e aí temos que ir lá buscar aqueles e pô-los aqui. Mas
3: também só vão buscar. Eu digo,
1: os casos
3: bom,
1: seguros.
3: Eu vou usar, né, uma expressão que talvez
1: é
3: não seja.
1: É o convite.
3: Não, eu tenho uma expressão assim um bocadinho dura. Que é, são os pretos da vez. Todos os anos, ou de X em X anos.
1: E sempre substituíveis também.
3: Ah, sempre substituíveis, sim.
0: À primeira fala que de repente já não és o modelo minoritário e aquele que nós sabemos, continuamos a fechar a porta, mas tu estás contente porque estás cá dentro, acabou e voltas lá para fora. És uma transação. E essa é a questão. Sim, começamos a descentralizar certos modos, muito com a nossa luta, porque depois não podemos ter aqui salvadorismos brancos, nós estamos ali a lapidar e a lutar para,
1: oh, yeah,
3: para acontecer.
0: Para acontecer, mas também muitas vezes depois é o negro que nós sabemos que vamos poder dizer a piada racista, que vamos poder justificar o racismo com esta pessoa a dizer que não é racismo. Eu também tenho um amigo negro, eu também tenho o meu profissional negro, eu também tenho aqui.
3: Ah, mas nós temos
0: a minha representatividade negra, com o negro que permite
3: elenco
0: tudo.
3: Elenco de 20, 30 pessoas, tem lá uma pessoa. Mas não, temos representatividade.
2: Ok, este é um tema que é sempre, vem sempre...
3: Que é controverso.
1: Não tem como.
3: Dá sempre pano para mangas.
2: Há pano para mangas, nunca se esgota.
1: Vamos fazer mais como.
2: Mas fica aqui já este segundo livro da Nuna... Vamos
3: Aventureira Marielle e os mil tons.
2: Exatamente, Aventureira Marielle e os mil tons de magia. É o segundo livro da Nuna. Portanto, também há o primeiro para conhecerem, quem não leu ainda. É importante sempre falar da editora, edição Nuvem de Letras, da Penguin.
0: Random House, sim.
2: Exatamente. E quem ainda tem a oportunidade de ir à Feira do Livro pode encontrar lá o livro e um
0: à
2: dia
0: vontade.
2: Destes, quem sabe, a Nuna também a autografar.
0: Eu ando por
2: alguns
0: lá, portanto,
1: nas FNACs também.
0: Nas FNACs, Bertrands, Books,
1: everywhere.
0: Está em todo lado.
2: Vamos ficar à espera do terceiro. Nuna, atriz, encenadora, autora e ativista, acho que repararam nisso.
3: Olha, muito, muito
2: obrigada.
3: Não se esquecerem, quem acabou de ligar a rádio ou perdeu o programa, ou quer ouvir outra vez, vá a www.rtp.com. youtube.com/rdpafrica e procura por Avenida Marginal, nós estamos lá sempre convosco.
2: Obrigada, Nuna. Ah, Nuna ainda quer acrescentar.
0: Queria só acrescentar que estávamos aqui a ter esta conversa e ocupar o nosso espaço de fala, que é tão precioso, mas às

0: parece tão redundante ou só uma repetição. E a minha necessidade de escrever A Aventureira Mariel também é isto. É uma aventura nós falarmos assim porque é uma aventura acreditarmos no amor. E a crítica é porque nós vemos o amor e vemos a possibilidade de amar ainda mais.
1: Claro.
0: E uma ocupação de amor para a frente. E é uma aventura realmente acreditarmos hoje em dia na bondade, acreditarmos que somos mais, que devemos ser mais e que é a nossa obrigação ser mais. Portanto, esta aventura é de miúdos e graúdos, assim como é esta aventura de darmos a mão e apostarmos sempre para a frente e mais. O futuro é nosso se for com amor. Obrigada.
2: Palavras para quê? Nuna, obrigada.
0: Obrigada.
2: Nós, próxima quarta-feira, estamos juntos.
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1: Olá pessoal, eu sou Frederico Mandim, mais conhecido artisticamente como Freddie Mew, músico guineense radicado na Bélgica. O álbum Superação, o título do álbum representa a minha vida. Passei muitas dificuldades, muitos obstáculos, mas nunca desisti dos meus sonhos. Nesse álbum, trabalhei com vários artistas talentosos, como Marlon C, DDT, Albert Rex, Sangara Jr. e Black Family. O meu objetivo com o álbum Superação é levar a minha música mais longe, representar bem a Guiné-Bissau e tocar o coração das pessoas através das minhas histórias e mensagens.

Teu perfume retrata um relacionamento verdadeiro, onde duas pessoas não conseguem ficar longe uma da outra por causa da conexão forte que existe entre elas. É uma música romântica cheia de sentimento e emoção.

Essa coisa significa, em português, essa coisa. Durante muito tempo ele viveu cheio de dúvidas e perguntas na cabeça. O jovem decidiu finalmente enfrentar o medo e abrir o coração.

Badia. Uma música que fala de amor, insistência, descoberta cultural e ligação entre dois povos irmãos, Guiné-Bissau e Cabo Verde. Essa música conta uma história muito especial que vivi com uma menina cabo-verdiana. Apaixonei-me por ela quando tentei falar com ela e mostrar os meus sentimentos. Ela recusou muitas vezes. Mesmo assim, eu continuo a insistir, sempre com respeito e carinho, até conseguir conquistar o coração dela.

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3: Cabo de Jamor, que em português significa não me desejas a morte. Essa música fala sobre uma realidade que todos nós conhecemos neste mundo, a inveja. Infelizmente, existem pessoas que não querem ver o nosso progresso. Decidi fazer essa música para sensibilizar todas as comunidades, porque são

A faixa número 1 do meu álbum Superação, que significa dar uma chance, retrata a história de duas pessoas que se encontraram, mas onde o jovem acabou se apaixonando. Mais tarde, teve novamente a oportunidade de encontrar essa menina e decidiu abrir o coração, pedindo uma chance para conquistar ela, beijar ela e fazer ela feliz.

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1: No sul de Moçambique, nas províncias de Gaza e Maputo, fala-se Xangana. É uma língua banto, com mais de 1,5 milhão de falantes, que durante muito tempo ficou de fora da escola. Os livros chegavam em português, as crianças chegavam falando Xangana. E a distância entre as duas coisas era, muitas vezes, o suficiente para que uma criança desistisse de ler antes de ter começado. Língua de Todos recebe hoje Susana Damasceno, da AID Global, Ação e Interação para o Desenvolvimento Global. Vem falar da coleção Livros para Começar, 6 títulos bilíngues em português e xangana, escritos, ilustrados e traduzidos por autores moçambicanos. A Aldeia dos Cajueiros Mágicos, O Artesão e os Macacos Malabaristas, O Cão, a Lebre e o Pássaro, A Borboleta Chica na Aldeia de Todas as Espécies, Lila, a girafa que tinha pressa de crescer, e Os Sapatos Sonhadores. Susana Damasceno, a AID Global existe há 20 anos. Começou com outro foco, ou a literacia sempre foi o coração da organização?
2: A literacia sempre foi o coração da organização, nomeadamente no trabalho que fazemos em Moçambique. Em Portugal, a AID Global tem como foco também a educação, mas num contexto de promoção de uma educação para o desenvolvimento e a cidadania global. Já em Moçambique, a literacia é de facto o grande foco. E porquê? Porque quando eu fiz a minha experiência de voluntariado, que está na gênese da criação da AID Global, houve dois episódios que eu costumo sempre referir que são muito inspiradores e que me levaram a encontrar o caminho certo, que é o caminho da promoção da literacia em Moçambique, que foi um professor com 50 e poucos anos, um professor primário, que quando abrimos um livrinho, aqueles dicionários ilustrados que têm de iniciação à leitura, não é? Que têm a imagem associada à palavra, e aponta para uma estrela do mar e diz: "Ah, isto é que é uma estrela do mar." Ele, não obstante estar a 2 horas sensivelmente da costa, ele não sabia o que era uma estrela do mar, por isso ele nunca tinha, na sua vida, objetivado esta imagem. E ali, no livro, ele descobriu que era uma estrela do mar. E depois, eu estive a fazer voluntariado num orfanato, e uma das irmãs, a mais jovem, encontrei-a emocionada em cima da cama com um livro aberto. E eu perguntei-lhe: "Mas, irmã, porquê é que está tão emocionada? O que é que se passa?" E ela dizia: "Mana Susana, que história tão bonita." E de que história que ela se referia? A que história que ela se referia? À gata borralheira. E então, isto para lhe dizer que aqueles dois episódios de gente crescida que se emociona e que descobre uma outra realidade, uma outra amplitude, não é? Porque os livros são isto, dão-nos amplitude na nossa visão do mundo. Eu percebi que aquele era o caminho certo. E começámos com a criação com o apoio à criação de bibliotecas municipais, e depois passámos para um forte investimento na criação de uma rede de bibliotecas escolares no distrito do Chibuto, que fica na província de Gaza, e é o distrito onde a AID Global tem investido todo o seu know-how através da criação de bibliotecas escolares, mas também da criação de escolinhas para promover o acesso à educação para a primeira infância, em comunidades rurais caracterizadas por imensas necessidades.
3: A coleção Livros para Começar nasce de um projeto mais vasto, Educadores em Movimento, que visa a primeira infância em comunidades rurais do Chibuto. O que é que faltava especificamente que um livro podia resolver?
2: A coleção Livros para Começar é um projeto, é uma linha editorial que nasce do projeto Educadores em Movimento, uma educação itinerante para a primeira infância, um projeto que se desenvolveu em duas fases, no âmbito do qual criámos as escolinhas comunitárias e todo um modelo de educação itinerante assente numa bibliotechova, que é importante referir. A bibliotechova é uma biblioteca móvel, transformada a partir de um tchova quer dizer empurrar, numa das línguas nacionais moçambicanas, e a partir desse tchova criámos uma biblioteca móvel para fornecer o acesso aos livros em escolas em que não havia um edifício para se criar ou edificar uma biblioteca. Esta educação para a primeira infância assenta nesta bibliotechova, que se transformou num elemento de referência pedagógico e de apoio a esta abordagem educativa, que é também uma abordagem bilingue. E, para que haja uma abordagem bilingue, é preciso que haja livros bilingues. Então, a AID Global, no contexto do projeto, e tenho que dizer que este projeto é financiado pela Fundação Carlos Gulbenkian e cofinanciado pelo Camões, o Instituto da Cooperação e da Língua, que decidiram investir na promoção da educação para a primeira infância em Moçambique. E no âmbito deste projeto, desenvolvemos uma linha editorial que se chama Livros para Começar. Para começar aqui. Para começar a descobrir o mundo, para começar a ler, para começar a entender as palavras, para começar a ler os desenhos, né? Toda a parte da ilustração é outra leitura dentro do próprio livro, e para começar a crescer. E este crescimento é um crescimento, que vem da leitura em que se descobre o mundo, se entende o que é, por exemplo, uma estrela do mar. Então, começamos, de facto, por ir ao encontro de um sonho que era envolver estes jovens, escritores moçambicanos desta geração, envolvê-los nesta coleção, desafiá-los a escrever histórias infantis e, por sua vez, envolver, outros contadores de histórias que são os ilustradores, não é? Através da sua arte. Então, criamos uma família, eu chamo-lhe a família dos livros para começar, em que temos um equilíbrio de género, é importante também dizer isto, quer do ponto de vista dos escritores, quer do ponto de vista dos artistas plásticos. Então conseguimos ter mulheres e homens moçambicanos, grandes artistas, grandes escritores, que se apoderaram deste projeto editorial e que têm trazido muita felicidade ao ponto de dois destes livros, posso-lhe dizer já, do Mélio Tinga, A Borboleta Chica, com a ilustração de Ruben Zacarias, e Lila, a Girafa Tinha Pressa de Crescer, de Vânia Oscar, com a ilustração de Ventura Mulalam, estão os dois, neste momento, candidatos a receber o Prémio de Literatura Infantil em Moçambique. Por isso, esta linha editorial é uma linha que promove a língua portuguesa, por sua vez, valoriza uma das línguas nacionais, que é o Xixangana, ou a língua Xangana, língua falada na província de Gaza e também em Maputo. Por outro lado, valoriza esta nova onda de escritores moçambicanos e ilustradores, grandes artistas, porque os livros são lindíssimos, as ilustrações são lindíssimas. Houve um entendimento muito bonito que merece todo o destaque entre o escritor e o ilustrador. Nem sempre isso resulta, mas em todos estes livros isso resultou e é preciso destacar. E por outro lado, estamos a oferecer uma outra oportunidade, que é aos leitores de língua portuguesa, estamos a dar a conhecer escritores africanos, nomeadamente moçambicanos. Por isso, há uma ponte que foi estabelecida com esta coleção. E esta ponte é muito positiva, porque todos nós ouvimos falar do Mia Couto e o Mia é de facto uma grande inspiração para esta nova geração de escritores. Mas há outras formas de contar histórias. E estas histórias têm a particularidade de serem universais, isto é, elas têm um cunho moçambicano, têm um cunho africano, mas não deixam de ser histórias acessíveis à compreensão de todos aqueles que se comprometem de facto a descobri-las. E prova disso é o trabalho que temos vindo a fazer, a convite da Câmara Municipal de Odmira, em que, por exemplo, a Borboleta Chica foi levada a voar pelas escolas e jardins de infância do Conselho de Odmira em que nós levamos uma história de um escritor moçambicano e a borboleta Chica é conhecida já internacionalmente. Houve outra escola na Lourinhã, que por iniciativa da professora, a professora Edith, envolveu toda a escola e reescreveu a história da borboleta Chica a visitar a ilha de Moçambique. E para além disso, houve uma iniciativa de solidariedade em que os pais e os alunos se juntaram para doar materiais escolares para as escolinhas e escolas em Moçambique, na província onde atuamos. Por isso, os livros têm esta capacidade de união, têm esta capacidade de nos abrir novos mundos e quando vemos uma linha editorial que dá uma resposta a algo tão necessário que é África, continente africano, nos seus diversos países, terem literatura escrita, literatura infantil bilingue, escrita pelos seus próprios escritores e ilustrada pelos seus próprios artistas plásticos. Porque é que isto é muito importante? Porque estamos a falar, penso que 100% dos países, praticamente todos os países africanos, são bilíngues, não é? São bilíngues. E então, uma escolarização só pode ser bem-sucedida quando há um domínio da língua, um reconhecimento da língua escrita e falada, a língua materna, como também a língua oficial, que é a língua de escolarização. E eu também não me posso esquecer de ver o Venâncio Calixto, que foi um dos escritores dos livros da coleção, e ele foi convidado a ir ao Chibuta, às nossas 6 escolinhas, dinamizar um dos livros escritos por ele, que é O Artesão e os Macacos Malabaristas, e ver uma das educadoras, que é uma senhora já madura, a discutir com ele que era assim que se escrevia uma palavra na sua língua materna. A descoberta daquela mulher de uma palavra que ela imaginava, ou se calhar nunca imaginou como é que se escrevia, e de repente, no alto dos quase seus 60 anos, aponta para um livro e descobre a palavra escrita. E o entusiasmo e a felicidade, daquela descoberta aos quase 60 anos é de valorizar.
1: Susana Damasceno, da AID Global, sobre os 20 anos de uma organização que aprendeu no terreno que desenvolver é também dar às crianças livros que falem a sua língua.

0: Orelhas Chonguiça nasceu em Moçambique e fez do batuque e da guitarra uma forma de dizer ao mundo. A sua música é uma conversa entre o que veio de fora e o que sempre esteve cá. Negoma.
1: Ciberdúvidas responde.
0: Quando alguém teve um acidente muito grave, diz-se que essa pessoa se encontra em risco de vida ou em risco de morte. A resposta de Carla Marques.
2: A expressão com mais história e com mais atestações é, de facto, risco de vida. Trata-se de uma expressão dicionarizada com o sentido de perigo de morte. Assim, risco de vida deve ser entendido com o valor de que alguém tem a vida em risco, ou seja, poderá vir a morrer. Esta expressão encontra-se com este mesmo sentido já em textos do século XIX, em autores como, por exemplo, Camilo Castelo Branco. Não obstante, em época mais recente, passou também a usar-se a expressão risco de morte, que é possível identificar tanto em textos do cotidiano como em textos literários. A expressão é equivalente a risco de vida e terá começado a ser usada porque houve quem, interpretando-a à letra, considerasse que o risco que se corria era de morte e não de vida, dado o valor negativo do nome risco. Não será também de desprezar a possibilidade de que este uso mais recente se tenha formado por influência da expressão perigo de morte, que por sua vez também alterna com perigo de vida. Assim sendo, atualmente, é possível usar tanto a expressão risco de vida como risco de morte, embora a primeira tenha mais história.
0: Carla Marques, linguista.
3: Um, dois, três, e...
0: E para ler hoje, temos poesia de Maria Teresa Horta, Pequena Cantiga à Mulher.
4: Onde uma tem o cetim, a outra tem a rudeza. Onde uma tem a cantiga, a outra tem a firmeza. Tomba o cabelo nos ombros, o suor pela barriga. Onde uma tem a riqueza, a outra tem a fadiga. Tapa a nudez com as mãos, procura o pão na gaveta. Onde uma tem o vestígio, tem a outra a pele seca. Enquanto desliza o fato, pega a outra na enxada. Enquanto dorme na cama, a outra arranja-lhe a casa.
0: Aqui na voz de Maria Henrique, um poema de Maria Teresa Horta. Maria Teresa Horta foi uma das vozes maiores da poesia portuguesa contemporânea, escritora, jornalista e ativista. A sua obra afirmou de forma persistente o corpo, a condição feminina e a liberdade, numa escrita onde a poesia é também gesto ético e político. Integrante das Três Marias, marcou decisivamente a literatura portuguesa das últimas décadas. Maria Teresa Horta morreu em fevereiro do ano passado em Lisboa. Deixa uma obra fundamental onde a palavra poética permanece como lugar de resistência, de justiça e de memória. Ouvirão, Língua de Todos, as despedidas de José Manuel Matias, Luís Carlos Patraquim, Maria Barradas e Miguel Van der Kellen.
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0: 5 horas, 4 de Minas Açores. Portugal está entre os países onde mais se confia no jornalismo, mas tem uma tendência que é o evitar notícias. É uma das conclusões do Digital News Report, o relatório anual que olha para os hábitos de consumo de dezenas de países. O presidente dos Estados Unidos afirma que já assinou a versão eletrónica do memorando de entendimento com o Irão.
1: Esta hora com 16 graus no Porto e também em Lisboa, Coimbra com 17, Faro 19, nas Ilhas, estão 18 graus no Funchal e Ponta Delgada com 19 graus. Edição das 5, Pedro Guilherme.
0: Está a aumentar o número de portugueses preocupados com a desinformação. Ainda assim, o relatório Digital News Report 2026 apresenta Portugal como um dos países onde mais se confia no jornalismo, embora tenha subido o número de pessoas que se afastou das notícias. Miguel Soares.
2: De 2021 para 2022, a quebra foi significativa. Passou de 7 em cada 10 pessoas interessadas em notícias para 5 em cada 10. E mantém-se. O investigador do Obercom e do Iberifier, Miguel Paisana, avança uma explicação.
3: Neste ano tivemos umas eleições legislativas, temos uma vaga da pandemia e tínhamos a antecâmara da guerra da Ucrânia. E essa concentração de temas duros geralmente tende a ter um efeito um bocadinho repulsivo nos consumidores. O que ocorre depois disso é que esse interesse não aumenta, não volta a aumentar, portanto mantém-se estático nos 50, 51, 52%.
2: Já o número de pessoas preocupadas com a desinformação, sobretudo entre as que mais confiam no jornalismo tradicional, volta a aumentar, cerca de 76% dos portugueses, o que põe Portugal entre os países mais preocupados com o fenómeno.
3: O facto de as pessoas estarem preocupadas não é em si sintoma direto de maiores níveis de literacia ou de outra coisa que o valha. Ou seja, é mesmo preocupação nominal declarada.
2: Cerca de metade dos inquiridos confiam nas notícias, muito acima da média global, que não chega aos 40%. Outro dado relevante do estudo é no acesso à informação. A televisão continua a ser a principal fonte de notícias, o que pode ter razões históricas.
3: No advento da democracia, 25 de Abril, portanto, a socialização para a democracia foi feita pela televisão, não é? É uma coisa curiosa, não é? Enquanto outros países foi anteriormente, com a rádio ter um papel mais preponderante, em Portugal foi a rádio e a televisão. E isso coloca-nos em linha com os países escandinavos, por exemplo, com os quais nem muitas coisas não nos comparamos, mas, por exemplo, ao nível da confiança em notícias e da confiança no serviço público de mídia, estamos a par desses países.
2: Depois da TV surgem as redes sociais, como principal porta de entrada para as notícias, à frente de motores de busca e dos sítios de informação na internet. Só depois surge a rádio e mais abaixo a imprensa. De resto, são poucos os portugueses dispostos a pagar para aceder a notícias.
0: Os dados são do Digital News Report deste ano, o maior e mais abrangente estudo global sobre o consumo de notícias digitais. Arranca hoje a primeira fase dos exames nacionais do ensino secundário. Cerca de 80 mil alunos vão fazer o exame do 12º ano de português, o único obrigatório para concluir o secundário. A prova está agendada para as 9:30 da manhã. Às 2 da tarde, 17 mil estudantes fazem a prova de Economia A do 11º ano. Mais de 160 mil alunos estão inscritos na primeira fase dos exames nacionais, que este ano traz uma novidade. As provas em papel, feitas pelos estudantes, vão ser digitalizadas para serem depois corrigidas através de uma plataforma. Uma operação logística grande que envolve inclusivamente as forças de segurança, PSP e GNR, que vão transportar os exames até Lisboa para serem digitalizados. A primeira fase dos exames nacionais termina a 26 de junho com as provas de Filosofia e Desenho A. A poucos dias do Parlamento debater e votar o pacote laboral proposto pelo Governo, o PCP insiste que não há nada de positivo na proposta e diz que o Executivo está praticamente isolado nesta matéria. Posições vincadas esta noite nas jornadas parlamentares, numa sessão pública na Marinha Grande, acompanhada pelo João Alexandre.
4: Pensavam ser um passeio no parque.
5: Foi numa sala com quase uma centena de pessoas, entre as quais vários sindicalistas, que o PCP reiterou o apelo e a crítica.
6: O nosso país diz que este pacote laboral está rejeitado.
5: Ao longo de cerca de 2 horas, a líder parlamentar e vários dirigentes ouviram queixas sobre a atual situação dos trabalhadores, que, acredita Paula Santos, estão unidos contra a proposta de um governo cada vez mais isolado.
6: Temos visto em vários momentos alguma desorientação e uma grande fragilização por parte do governo, porque estão cada vez mais isolados.
5: Alfredo Maia, deputado, critica a proposta de um banco de horas individual nas empresas.
7: O banco de horas é um verdadeiro assalto.
5: O deputado comunista faz as contas e dá um exemplo.
7: Se a Jerónimo Martins colocar em banco de horas individual 30 mil trabalhadores obrigados a dar 150 horas de trabalho à borla por ano, significa que cada um deles deixa de receber 1.000 euros. Ora, 30 mil a multiplicar por 1.000 significa que a Jerónimo Martins vai ganhar de lucro líquido, sem esforço nenhum, 30 milhões de euros.
5: Motivos que levam o PCP a antecipar um acordo para fazer passar a proposta do governo.
7: A clara aliança dos setores mais conservadores, mais reacionários, diria, em ordem a viabilizar esta grave ofensiva contra os trabalhadores.
5: Com o PCP a sublinhar na véspera do debate na Assembleia da República que nunca teve dúvidas sobre de que lado estar perante o pacote laboral.
0: Sessão esta noite na Marinha Grande, no âmbito das jornadas parlamentares que o PCP está a fazer nos distritos de Leiria e Coimbra. O Presidente dos Estados Unidos afirma já ter assinado a versão eletrónica do memorando de entendimento com o Irão. Donald Trump garante também que o Estreito de Hormuz vai reabrir. O acordo permite o fim dos combates e o início das negociações sobre a questão nuclear. O vice-presidente norte-americano vai participar na cerimónia de assinatura formal do documento na próxima sexta-feira na Suíça, mas das últimas entrevistas de J.D. Vance percebe-se que ainda há muito a discutir entre Washington e Teherão. João Coraceiro.
8: Na CNN Internacional, J.D. Vance diz que o memorando de entendimento dos Estados Unidos com o Irão é um documento genérico, de página e meia, e que as negociações técnicas vão ser decisivas para definir os vários pormenores do acordo. Depois, a NBC, a garantia do número 2 da Casa Branca, de que os inspetores nucleares vão ter luz verde para regressar ao Irão e que a destruição dos estoques de urânio altamente enriquecido vai ser feita pelos Estados Unidos e pela Agência Internacional de Energia Atómica. Teherão ainda não reagiu. A diplomacia iraniana insiste que a discussão sobre o programa nuclear só vai acontecer numa segunda fase. Para já, o acordo prevê o fim imediato dos combates e a reabertura total do Estreito de Hormuz a partir de sexta-feira, de acordo com Donald Trump. Para já prosseguem os esforços de desminagem daquela via marítima. Num tema sensível, o Líbano, o presidente dos Estados Unidos diz que quer resolver a situação no país, mas se o Irão insiste que uma das cláusulas do acordo é o fim das hostilidades no Líbano, Israel reitera que não vai abdicar das posições no sul do país.
0: E de resto, os combates entre o exército israelita e o Hezbollah continuavam esta noite. O Irão e a Nova Zelândia empataram a 2 golos no jogo do Grupo G, no Mundial de Futebol. A seleção neozelandesa esteve a vencer por 2 vezes, mas a formação iraniana repôs a igualdade em Los Angeles. Nova Zelândia e Irão lideram o Grupo G com 1 ponto, tal como a Bélgica e o Egito, que empataram 1-1. O mesmo resultado no Arábia Saudita-Uruguai, do Grupo H, ao início da madrugada, em Miami. Os sauditas marcaram primeiro, mas Maxi Araújo, que joga no Sporting, igualou o resultado para a equipa da América Latina. Assim, no Grupo H, tanto Uruguai como Arábia Saudita e também Espanha e Cabo Verde, que, recordo, empataram a 0, têm 1 ponto cada. A seleção portuguesa de futebol continua a preparar a estreia no Mundial. A equipa tem hoje um treino em Palm Beach, antes de apanhar o avião para Houston, no Texas, onde joga amanhã com a República Democrática do Congo.
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0: Vasco Diniz.
1: Muito bom dia, trazemos Kimi Djabaté em duas participações especiais para abrir a nossa emissão nesta manhã de terça-feira. Madonna com Kimi Djabaté, depois Buruntuma com Kimi Djabaté. Mantenha-se ligado, tenha a continuação de uma ótima manhã. 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

0: E já a seguir, vamos para o consultório jurídico. O Adriano Malalane esclarece mais uma dúvida. 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Pode passar por lá e pode levantar a sua questão ao nosso jurista Adriano Malalane. Depois é só escutar a rádio.
1: Como é que eu posso fazer para me legalizar?
2: Um contrato de trabalho pode ser feito por um dia, pode ser feito por um mês. Existe liberdade na fixação do prazo de duração do contrato de trabalho.
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4: O nosso ouvinte é residente em Portugal. Tem título de residência. O título de residência vai caducar ou já caducou. E precisa de o renovar. Obviamente que tem que apresentar passaporte válido para a renovação do título, para além de outros documentos, quais sejam meios de subsistência, condições de habitação, contrato de arrendamento, o contrato de comodato ou o título de propriedade, caso seja proprietário do imóvel onde vive. Portanto, são esses os requisitos necessários. Mas o passaporte vale, obviamente, porque é através do passaporte que as autoridades, neste caso a AIMA, fica a saber se este residente em Portugal tem estado em Portugal ou passa o tempo fora, porque há limites de ausência do país para quem seja residente. Ultrapassando esses limites, corre o risco de ver o seu pedido de renovação do título recusado.
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0: Assa matou-se com Cláudio Jafta. E seguimos para o Top 10 Mais de Rádio. Sempre com Nuno Sardinha fazemos esta viagem às músicas mais tocadas.
1: 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Número 10.
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0: 9.
1: Há música nova na 9ª posição. A partir da Nigéria, Ashake, com DJ Snake. Workship.
0: Número 8.
1: Outra das músicas novas desta semana, Chelsea Dinorah, no número 8, com Georgie.

105. A música nova na quinta posição. Ellie Batalha com Rizlan. Orfonso de Pai Vivo. É música nova.

0: 4-4.
1: Yasmin e Manin baixam do primeiro para o quarto lugar. Passa lá.
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0: Anderson Mário. Antes, Nair Fakirá. Estão quase a chegar as notícias às 6 da manhã. Atualizamos a informação e toda a atualidade. Agora ficamos com a palavra do dia. E não se esqueça que temos também viagem antes das notícias reservada para a África do Sul no Planeta Música. Mas para já vem mesmo Mafalda Lopes da Costa.
1: A palavra do dia é gala. A palavra gala tem origem provável no francês antigo, gale, que significa prazer, divertimento, evoluindo para o italiano gala, já com sentido de elegância, pompa. O termo deriva do frânsico, walla, que significa bom, e do latim vulgar, galare, que significa alegrar-se, associando-se a festividades, elegância e traje de cerimónia. Significa regozijo público, ornamentos ou um evento formal. Atualmente, uma gala é um evento de alta qualidade, um baile, um banquete, uma cerimónia ou ainda vestuário de gala, ou seja, traje de cerimónia. E existe igualmente a expressão fazer gala, que significa exibir, vangloriar-se ou ornamentar-se.

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1: Da África do Sul chega mais uma excelente cadência musical de Amapiano. Amaziwe é uma vibe relaxante que reúne Acid Clubs, Delala Sikai, Salga e Deep Six. Os próximos minutos são por isso para manter os pés no chão, numa atmosfera mística, num balanço elegante, onde, como não poderia deixar de ser, não faltam as linhas de baixo e a espiritualidade que consagra o Amapiano. Ficamos com Amaziwe, Acid Clubs, Delala Sikai, Salga e Deep Six.

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Muito bom dia, são 6 horas em Portugal e Angola, 4 horas em Cabo Verde, 5 horas na Guiné-Bissau e São Tomé e Príncipe, são 7 horas em Moçambique. Já a seguir, as notícias RTP África.

0: Bom dia, foi assim. A festa do futebol saiu às ruas das ilhas e de muitos pontos do mundo para festejar o empate sem golos entre Cabo Verde e Espanha no Mundial. Empate que teve gosto de jogo vitorioso, como relatava Moisés Évora lá no estádio de Atlanta.
1: Uma vitória gigantesca, um empate! É um empate que vai ficar na história da Cabo Verde. Espanha, uma das melhores seleções do mundo, a seleção de Cabo Verde a bater o pé. E o público espanhol também a reconhecer que a seleção nacional de Cabo Verde.
0: O empate frente à Espanha.

0: reforçou a convicção de muitos cabo-verdianos de que os tubarões azuis podem mesmo discutir o apuramento para a segunda fase do Mundial de Futebol. Na cidade da Praia, a estreia da seleção foi acompanhada com emoção numa fan zone, numa zona para os fãs, que reuniu centenas de adeptos. Correspondente Carlos Santos.
1: A Praça do Palmarejo revelou-se pequena para tanta gente. Vieram de vários bairros da cidade de Praia para assistir ao primeiro jogo de sempre de Cabo Verde numa fase final de um campeonato do mundo. Durante 90 minutos, a fanzone transformou-se numa enorme bancada ao ar livre. No apito final, o empate foi celebrado como uma vitória.
2: Eu acho que não estavam à espera, ficaram surpreendidos e nós também estamos com os nossos rapazes, com a nossa seleção. Não sei mais o que dizer.
3: Foi interessante, que ao ver acaba com o jogo.
4: Bom, a missa otimista, mano. Tinha aí apenas de chamar a Espanha, com a Espanha indica o melhor do mundo, entende?
1: Entre abraços, fotografias e bandeiras erguidas bem alto, muitos adeptos já fazem contas ao apuramento. A exibição frente à Espanha aumentou a confiança em torno da seleção cabo-verdiana.
5: Eu penso que nos próximos jogos Cabo Verde vai mostrar o seu verdadeiro futebol. Porque com a Arábia Saudita vai ser mais aberto. Vamos estar mais espontâneos, vamos jogar ela por ela.
6: Absolutamente, eu penso que esse resultado vai galvanizar toda a equipa, vai ver que nenhum país é impossível, que nenhuma vitória é impossível. Eu estou muito confiante que os próximos resultados vão ser ainda mais encorajadores e que essa equipa vai dar ainda muitas alegrias para os cabo-verdianos.
1: Depois de conquistar um ponto diante da Espanha, Cabo Verde prepara agora o encontro com o Uruguai, marcado para domingo.
0: Quase 51 anos depois da independência, Cabo Verde estreou-se num campeonato do mundo e empatou frente à Espanha. Foi, de resto, uma jornada de surpreendentes empates, porque o Egito também empatou a 1 frente à Bélgica e a Arábia Saudita também a 1 frente ao Uruguai. E a Embaixada dos Estados Unidos da América deixou de emitir vistos para cidadãos que queiram viajar para o território a partir de Moçambique. A medida da administração Trump, em vigor desde este mês de junho, está já a ter implicações, Orfeu de Sá Lisboa, no setor do turismo no país.
7: O presidente do Conselho Empresarial Nacional, Nurmo Mahdi, não vê com bons olhos a decisão tomada pela administração Trump, que anunciou que vai deixar de emitir vistos de turismo, negócio e imigração a partir de Moçambique.
8: É um pouco complicado dizer o que se passa com os Estados Unidos da América. Estamos a assistir ultimamente muitas coisas estranhas e é difícil poder responder a uma questão dessas, mas é claro que para o turismo afeta bastante.
7: Nurmo Mahdi também aponta os efeitos da guerra no Médio Oriente.
8: Na questão das viagens, preços das passagens aéreas, preços do combustível, é um mal muito grande, muito maior daquilo que podemos imaginar.
7: A violência contra estrangeiros na África do Sul é outra preocupação.
8: A África do Sul é o nosso vizinho, temos fronteiras e preocupa-nos bastante porque temos história com a África do Sul. Portanto, esta coisa de xenofobia é terrível. É um mal que tem que ser erradicado e tem que se resolver.
7: Para já, o presidente do Conselho Empresarial Nacional, Nurmo Mahdi, recomenda aos moçambicanos para que se mantenham firmes e resilientes.
0: Em São Tomé e Príncipe, um grupo de militantes do MLSTP manifestou-se ontem em frente à sede do partido, exige o apoio da atual direção da segunda maior força política ao antigo presidente Jorge Bom Jesus na corrida à presidência da República. O candidato Jorge Bom Jesus pediu o apoio do partido para concorrer ao cargo de presidente da República, mas a atual liderança está comprometida com a candidatura de Carlos Vilanova num acordo secreto rejeitado por uma franja de militantes. Portugal está entre os países onde mais se confia no jornalismo, mas tem uma tendência bastante preocupante, que é o evitar notícias. É esta uma das conclusões do Digital News Report, o relatório anual, que olha para os hábitos de consumo de dezenas de países. Em Portugal ainda começa hoje a primeira fase dos exames nacionais do ensino secundário, que este ano passam a ser corrigidos através de uma plataforma digital. Ainda é essa nota que o presidente presidente dos Estados Unidos afirma já ter assinado a versão eletrónica do memorando de entendimento com o Irão. É amanhã noticiosa a começar aqui. Daqui a uma hora temos mais notícias com João Costa Dias. Tenha uma excelente terça-feira. Bom dia. Foi assim. A festa do futebol saiu às ruas das ilhas e de muitos pontos do mundo para festejar o empate sem golos entre Cabo Verde e Espanha no Mundial. Empate que teve gosto de jogo vitorioso, como relatava Moisés Évora lá no estádio de Atlanta.
9: Uma vitória gigantesca, um empate! É um empate que vai ficar na história da Cabo Verde. Espanha, uma das melhores seleções do mundo, a seleção de Cabo Verde a bater o pé. E o público espanhol também a reconhecer que a seleção nacional de Cabo Verde.
0: O empate frente à Espanha reforçou a convicção de muitos cabo-verdianos de que os Tubarões Azuis podem mesmo discutir o apuramento para a segunda fase do Mundial de Futebol. Na cidade da Praia, a estreia da seleção foi acompanhada com emoção numa fan zone, numa zona para os fãs, que reuniu centenas de adeptos. Correspondente Carlos Santos.
1: A Praça do Palmarejo revelou-se pequena para tanta gente. Vieram de vários bairros da cidade da Praia para assistir ao primeiro jogo de sempre de Cabo Verde numa fase final de um campeonato do mundo. Durante 90 minutos, a fan zone transformou-se numa enorme bancada ao ar livre. No apito final, o empate foi celebrado como uma vitória.
2: Eu acho que não estavam à espera, ficaram surpreendidos e nós também estamos com os nossos rapazes, com a nossa seleção. Não sei mais o que dizer.
3: Foi interessante, Cabo Verde acaba com o jogo.
4: Bom, a missão é otimista, mano. Tinha apenas de chamar a Espanha, com a Espanha indica-se o melhor do mundo, entende?
1: Entre abraços, fotografias e bandeiras erguidas bem alto, muitos adeptos já fazem contas ao apuramento. A exibição frente à Espanha aumentou a confiança em torno da seleção cabo-verdiana.
5: Eu penso que nos próximos jogos Cabo Verde vai mostrar o seu verdadeiro futebol. Com a Arábia Saudita vai ser mais aberto. Vamos estar mais espontâneos, vamos jogar ela por ela.
6: Absolutamente, eu penso que esse resultado vai galvanizar toda a equipa, vai ver que nenhum país é impossível, que nenhuma vitória é impossível. Eu estou muito confiante que os próximos resultados vão ser ainda mais encorajadores e que essa equipa vai dar ainda muitas alegrias para os cabo-verdianos.
1: Depois de conquistar um ponto diante da Espanha, Cabo Verde prepara agora o encontro com o Uruguai, marcado para domingo.
0: Quase 51 anos depois da independência, Cabo Verde estreou-se num campeonato do mundo e empatou frente à Espanha. Foi, de resto, uma jornada de surpreendentes empates, porque o Egito também empatou a 1 frente à Bélgica e a Arábia Saudita também a 1 frente ao Uruguai. E a Embaixada dos Estados Unidos da América deixou de emitir vistos para cidadãos que queiram viajar para o território a partir de Moçambique. A medida da administração Trump, em vigor desde este mês de junho, está já a ter implicações, Orfeu de Sá Lisboa, no setor do turismo no país.
7: O presidente do Conselho Empresarial Nacional, Nur Mohammad, não vê com bons olhos a decisão tomada pela administração Trump, que anunciou que vai deixar de emitir vistos de turismo, negócio e imigração a partir de Moçambique.
8: É um pouco complicado dizer o que se passa com os Estados Unidos da América. Estamos a assistir ultimamente muitas coisas estranhas e é difícil poder responder a uma questão dessas, mas é claro que para o turismo afeta bastante.
7: Nur Mohammad também aponta os efeitos da guerra no Médio Oriente.
8: Na questão das viagens, preços das passagens aéreas, preços do combustível, é um mal muito grande, muito maior daquilo que podemos imaginar.
7: A violência contra estrangeiros na África do Sul é outra preocupação.
8: A África do Sul é o nosso vizinho, temos fronteiras e preocupa-nos bastante porque temos história com a África do Sul. Portanto, esta coisa de xenofobia é terrível. É um mal que tem que ser erradicado e tem que se resolver.
7: Para já, o presidente do Conselho Empresarial Nacional, Nur Mohammad, recomenda aos moçambicanos para que se mantenham firmes e resilientes.
0: Em São Tomé e Príncipe, um grupo de militantes do MLSTP manifestou-se ontem em frente à sede do partido, exige o apoio da atual direção da segunda maior força política ao antigo presidente Jorge Bom Jesus, na corrida à presidência da República. O candidato Jorge Bom Jesus pediu o apoio do partido para concorrer ao cargo de presidente da República, mas a atual liderança está comprometida com a candidatura de Carlos Vilanova num acordo secreto rejeitado por uma franja de militantes. Portugal está entre os países onde mais se confia no jornalismo, mas tem uma tendência bastante preocupante, que é o evitar notícias. É esta uma das conclusões do Digital News Report, o relatório anual, que olha para os hábitos de consumo de dezenas de países. Em Portugal ainda começa hoje a primeira fase dos exames nacionais do ensino secundário, que este ano passam a ser corrigidos através de uma plataforma digital. Ainda é essa nota que o presidente dos Estados Unidos afirma já ter assinado a versão eletrónica do memorando de entendimento com o Irão. É amanhã noticiosa a começar aqui. Daqui a uma hora temos mais notícias com João Costa Dias. Tenha uma excelente terça-feira.
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0: Vasco Diniz.
1: Muito bom dia, estamos a começar mais uma hora. Depois da informação, claro, temos sempre muita música. Já a seguir, Kalema com Luana Prado e também DJ Malvado com Ricardo Lenvo e Nelo Paim. Deixe-se ficar por cá. Tenha uma boa terça-feira.

0: Calema e Luana Prado. Antes tivemos também o DJ Malvado com Ricardo Lenvo e Nelo Paim. Está a chegar o Ciberdúvidas da Língua Portuguesa. Hoje é terça-feira, vamos carimbar também mais uma faixa do nosso artista da semana, Freddie Mew. E não se esqueça também que temos Chakras com Julinho KPSD e Ivandro. Agora vamos até ao planisfério, vamos atualizar a atualidade mundial na visão do José Gonçalves.
1: Eu sabia que não ia adiantar muito ficar à espera de informações de Evian Le Bain, onde reúno o G7, mas ainda assim fiquei à espera. Claro que não há informação nenhuma, a não ser aquelas informações que dá a impressão de que não é nada informação. É tipo, bom, estamos na altura do Mundial, então alguém está a torcer sempre por alguma seleção. E porta-vozes, assim, meio oficiosos dos países do G7 fazem muito isso, ou seja, estão a elogiar desde já os seus próprios países. Alguns são membros permanentes do G7, outros são convidados, e há convidados que foram convidados apenas para demonstrar boa vontade do G7, porque na verdade não desligam nenhuma, mas há outros convidados que realmente têm importância para o G7, inclusive no quadro não só dos novos choques mundiais, que todos nós sabemos quais são as delimitações, mas também dos choques dentro do próprio G7, e aí os limites alteram-se consoante os factos, consoante os dias, às vezes consoante os humores dos diversos chefes de Estado ou de Governo. De maneira que não adianta nada ficarmos a falar das pequenas coisas, das parcerias, das boas vontades e do estamos à procura de. Vamos deixar isso para quando soubermos um pouquinho mais e hoje vamos a considerar comentários, por exemplo, na imprensa americana, nada mais nada menos que o Washington Post, que diz que este acordo entre os Estados Unidos e o Irão significa o seguinte: Donald Trump iniciou a guerra com o objetivo de derrubar o regime iraniano, mas depois contentou-se apenas com a abertura do Estreito de Hormuz. Ora, o comentário que nós podemos fazer é que para reabrir o Estreito de Hormuz não precisava ter feito guerra, estava aberto quando a guerra começou. Aliás, forças americanas passaram até pelo Estreito. De forma que há aqui um recuo muito grande da parte dos Estados Unidos numa operação militar. Bom, Donald Trump não é nada especialista na matéria, mas alguém das Forças Armadas para lhe ter dito que era desnecessário fazer aquilo que ele fez. E ele simplesmente, e comandantes das Forças Armadas norte-americanas, acreditaram muito na potência do seu material mastodóntico, estou a falar em termos de dimensão, e esqueceram-se da evolução que está a acontecer e que os próprios americanos têm testemunhado na Ucrânia, que é a redução do tamanho do equipamento, a redução dos custos e o facto de serem, mesmo assim, materiais muito eficazes que dificultam operações assim do tipo vamos lá, em 3 dias e ganhamos aquilo, ocupamos aquilo, derrubamos o governo e voltamos para casa, pomos lá uns amigos. Ora, não foi nada disso que aconteceu. De forma que as coisas estão agora nesse pé. E nesse pé, o que acontece é que isto pode recomeçar um pouco mais adiante. Eu não sei se é isso ou não é isso, mas Donald Trump está cheio de problemas, inclusive problemas internos nos próprios Estados Unidos. Agora o governador da Califórnia e sua esposa, que são motivo de uma investigação na justiça. Eles não sabem porquê, não disseram porquê, disseram só que estão a ser investigados pelo Departamento da Justiça e com muita razão disseram também que Donald Trump está a instrumentalizar a justiça contra os seus adversários. E adversários fortes, então, estão dentro dos Estados Unidos, podem derrotá-los já nas próximas eleições intercalares, e o governador da Califórnia é presidenciável.

0: Fóruns Fogo-Fogo, está para chegar Evandro e Julinho, KPSD. Temos também Biura e Miss Chamba, está na lista de convidados Patrícia Faria e também Paulo Flores. Por isso, mantenha-se ligado agora no Ciberdúvidas da Língua Portuguesa.
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2: Por cento, separado ou por cento, tudo junto?
3: Devemos escrever por cento como duas palavras separadas. É uma expressão constituída por duas palavras separadas. Quando eu digo, por exemplo, 25%, nesse caso, se eu tiver de escrever por extenso, sem recorrer ao símbolo de percentagem, devei escrever por cento como duas palavras. Esta expressão, no entanto, é muito frequentes vezes confundida com o termo por cento, tudo pegado, é um substantivo. Aí, por cento, como uma única palavra, é um substantivo, não é uma expressão, e significa importância recebida proporcional à venda, quantidade ou taxa que determina essa taxa. Portanto, esse por cento, esse substantivo, sim, esse sim escreve-se, como se diz tradicionalmente, tudo junto. Mas, atenção, é muito menos usada do que a expressão por cento. Portanto, se ouvirem primeiro um numeral, isto é, por exemplo, 25, seguida da expressão por cento, de certeza que essa referência à percentagem será sempre escrita com por cento, constituindo duas palavras separadas, por e cento.
2: Carlos Rocha, consultor do Ciberdúvidas da Língua Portuguesa.

0: Evandro, com Julinho KPSD. Já a seguir, temos mais uma faixa do Artista da Semana.
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0: Esta semana rumamos a Bissau. Vamos conhecer as novas tendências da música urbana guineense. Baby, sempre tem esse sentimento para explicar. Uma vergonha toma conta, repito um caso. Superação. Freddy Mew é um artista RTP África. Saudades tuas.
2: Escusa significa, em português, essa coisa. Durante muito tempo ele viveu cheio de dúvidas e perguntas na cabeça. O jovem decidiu finalmente enfrentar o medo e abrir o coração.

Foi mais uma faixa do nosso artista da semana, Freddie Mew. Ele é músico guineense, é assim conhecido no meio artístico como Freddie Mew, mas o seu nome verdadeiro é Frederick Mandin. E vamos acompanhá-lo ao longo das próximas emissões. Está de volta com um novo álbum, chama-se Superação, tem 12 faixas. Dessas 12 faixas, vamos destacar ao longo desta semana.

Na 5 na totalidade vão ficar depois disponíveis também no site da rádio em Artista da Semana. Pode passar por lá sempre que quiser. 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Agora vamos com Biura e Miss Chamba, logo depois Patrícia Faria e Paulo Flores, para não desligar.

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3: Muito bom dia. Estão quase a chegar as notícias às 7 da manhã, no fuso horário de Lisboa. E agora vamos com o Frederico Pinheiro até à hora dos ouvintes. A edição desta manhã vai para o ar, como sempre, depois das 10, e há sempre um tema para partilhar também a sua opinião. E hoje, Frederico, bom dia. Qual é o tema que seguimos depois das 10?
4: Bom dia. Será que é desta que a paz vai regressar ao Médio Oriente? Estados Unidos da América e Irão garantem que é já na sexta-feira que vão assinar um acordo de cessar-fogo alargado que garanta uma paz sustentável naquela região do globo. Mas passado tanto tempo desde o início dos ataques dos Estados Unidos da América e de Israel ao Irão, tantos avanços e recuos, acredita mesmo que é desta que a paz é a valer? E qual é o balanço que faz deste conflito? Acha que valeu a pena este ataque concertado ao Irão? Partilhe connosco a sua opinião aqui neste programa da Hora dos Ouvintes. Até já.
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0: Muito bom dia, são 7 horas em Portugal e Angola, 5 horas em Cabo Verde, 6 da manhã na Guiné-Bissau e em São Tomé e Príncipe, 8 horas em Moçambique. Conhecemos agora os principais títulos deste jornal.
1: Tubarões azuis celebrados nas ruas após empate frente à Espanha. Cabo Verde sonha agora com um apuramento. Os Estados Unidos deixam de emitir vistos a partir de Moçambique. A decisão de Washington afeta turismo moçambicano. Militantes do MLSTP-PSD contestam o apoio presidencial em São Tomé e Príncipe. Crise climática afeta mais de 1 milhão de crianças em África. África está entre as regiões mais vulneráveis e morreu Abdullah Ibrahim, lenda do jazz sul-africano.
0: Vamos ter máxima de 29 graus hoje em Lisboa, 22 no Porto, 27 em Coimbra e 30 em Faro. O Jornal RTP África começa agora com a edição a cargo de João Costa Dias.
1: Empate a zero no jogo Espanha-Cabo Verde no Campeonato do Mundo de Futebol. Ontem em Atlanta foi celebrado em festa nas ruas, assim, por exemplo, na Ilha do Sol. O empate frente à Espanha reforçou a convicção de muitos cabo-verdianos de que os Tubarões Azuis podem discutir o apuramento para a segunda fase do Mundial de Futebol. Na cidade da Praia, a estreia da seleção foi acompanhada com emoção na Fan Zone, que reuniu centenas de adeptos, correspondente Carlos Santos.
2: A Praça do Palmarejo revelou-se pequena para tanta gente. Vieram de vários bairros da cidade de Praia para assistir ao primeiro jogo de sempre de Cabo Verde numa fase final de um campeonato do mundo. Durante 90 minutos, a fanzone transformou-se numa enorme bancada ao ar livre. No apito final, o empate foi celebrado como uma vitória.
3: Eu acho que não estavam à espera, ficaram surpreendidos e nós também estamos com os nossos rapazes, com a nossa seleção. Não sei mais o que dizer.
4: Foi interessante, Cabo Verde acaba com o jogo.
5: Bom, a missa é otimista, mano. Tinha a pena de chumbar uma Espanha, com a Espanha indica-se o melhor do mundo, entende?
2: Entre abraços, fotografias e bandeiras erguidas bem alto, muitos adeptos já fazem contas ao apuramento. A exibição frente à Espanha aumentou a confiança em torno da seleção cabo-verdiana.
6: Eu penso que nos próximos jogos Cabo Verde vai mostrar o seu verdadeiro futebol. Porque com a Arábia Saudita vai ser mais aberto. Vamos estar mais espontâneos, vamos jogar ela por ela.
7: Absolutamente, eu penso que esse resultado vai galvanizar toda a equipa, vai ver que nenhum país é impossível, que nenhuma vitória é impossível. Eu estou muito confiante que os próximos resultados vão ser ainda mais encorajadores e que essa equipa vai dar ainda muitas alegrias para os cabo-verdianos.
2: Depois de conquistar um ponto diante da Espanha, Cabo Verde prepara agora o encontro com o Uruguai, marcado para domingo.
1: O jornalista Carlos Santos, na cidade da Praia, contentamento em Cabo Verde face ao resultado obtido pela seleção na sua estreia num Mundial. E Cabo Verde fez então história, apesar do jogo ter tido praticamente apenas um sentido. O certo é que a bola nunca entrou nas redes dos Tubarões Azuis e a seleção segue com a certeza da boa prestação na estreia. O selecionador dos Tubarões Azuis agradeceu o trabalho de toda a equipa. Bobista considerou que a seleção esteve organizada e mostrou à Espanha coragem.
8: Dá parabéns aos meus jogadores. Estive organizado durante todo o jogo. Não saber qual é a qualidade de Espanha, mas não demonstrar aquele que é nosso país. Ultrapassar dificuldades, que coragem. Equipa mostra coragem, mostra valentia durante todo o jogo. E é assim que tem importar, Grinha, sim. Tem importar mais do que um ponto. É aquele que não demonstrar como país, como equipa, como seleção.
1: O guarda-redes de Cabo Verde foi um dos elementos-chave no jogo frente à seleção espanhola. Também emocionado, vozinha, era um homem feliz.
9: Sonhei toda a minha vida por esse momento. Trabalhei toda a minha vida por esses palcos. Hoje consegui estar aqui e consegui contribuir à equipa com a minha experiência e estou muito feliz por isso.
10: Para terminar de estar aqui nos Estados Unidos da América, neste estádio de Atlanta, a ter os cabo-verdianos já a gritar pelo teu nome, o que significa?
9: É gratificante. Estou muito feliz e obrigado a eles que estiveram aqui no campo e todos os cabo-verdianos espalhados pelo mundo inteiro.
1: O próximo encontro de Cabo Verde vai ser com o Uruguai no dia 21, às 23 horas, hora portuguesa. E o empate de Cabo Verde com a Espanha merece atenção numa jornada que ficou marcada por vários empates surpreendentes. O Egito conseguiu 1-1 na partida frente à Bélgica e à Arábia Saudita, também 1-1 com o Uruguai, e assim contrariaram ontem o favoritismo. Houve ainda uma quarta igualdade, 2-2 entre Irão e Nova Zelândia, na classificação do grupo F, em que todos contam um ponto. Uruguai e Arábia Saudita, por terem marcado um golo, estão nos dois primeiros lugares, enquanto Espanha e Cabo Verde estão nos dois últimos. A seleção portuguesa de futebol continua a preparar a estreia no Mundial. A equipa tem hoje um treino em Palm Beach antes de apanhar o avião para Houston, no Texas, onde joga amanhã com a República Democrática do Congo. E a Embaixada dos Estados Unidos, mudando de assunto, deixou de emitir vistos a partir de Moçambique. A medida adotada pela administração norte-americana, em vigor desde este mês, já está a afetar o setor do turismo no país. Agências e operadores turísticos alertam para impactos na mobilidade e nas viagens internacionais. A decisão levanta também preocupações sobre as relações e a circulação entre os dois países. Rafael Salles Boa.
11: O presidente do Conselho Empresarial Nacional, Nur Mohammad, não vê com bons olhos a decisão tomada pela administração Trump, que anunciou que vai deixar de emitir vistos de turismo, negócio e imigração a partir de Moçambique.
12: É um pouco complicado dizer o que se passa com os Estados Unidos da América. Estamos a assistir ultimamente muitas coisas estranhas e é difícil poder responder a uma questão dessas, mas é claro que para o turismo afeta bastante.
11: Nur Mohammad também aponta os efeitos da guerra no Médio Oriente.
12: Na questão das viagens, preços das passagens aéreas, preços do combustível, é um mal muito grande, muito maior daquilo que podemos imaginar.
11: A violência contra estrangeiros na África do Sul é outra preocupação.
12: A África do Sul é o nosso vizinho, temos fronteiras e preocupa-nos bastante porque temos história com a África do Sul. Portanto, esta coisa de xenofobia é terrível, é um mal que tem que ser erradicado e tem que se resolver.
11: Para já, o presidente do Conselho Empresarial Nacional, Nur Mohammad, recomenda aos moçambicanos para que se mantenham firmes e resilientes.
1: Rafael Salles Boa, efeitos no turismo moçambicano após decisão de Washington. E o Ministério Público moçambicano aponta fragilidades na atuação de magistrados na análise de processos de recuperação de ativos. Segundo a Procuradoria, há dificuldades na avaliação de relatórios e na aplicação de medidas legais, o que pode prejudicar a recuperação de bens no país. O alerta foi feito numa formação em Nampula que visa reforçar as competências técnicas dos profissionais. E o Centro para a Democracia e Direitos Humanos pediu ao Tribunal Administrativo de Maputo a anulação da centralização da importação de cereais em Moçambique. A organização considera que a medida favorece a corrupção e pode agravar a situação alimentar no país. Em causa está um diploma que atribui ao Instituto de Cereais o controle das importações de arroz e trigo. O CDD alerta para possíveis efeitos nos preços e na concorrência, defendendo a suspensão da decisão. Militantes do MLSTP e PSD manifestaram-se em São Tomé e Príncipe, exigindo apoio a Jorge Bom Jesus na corrida presidencial. A direção do partido está alinhada com a candidatura de Carlos Vila Nova, gerando contestação interna. Oscar Medeiros.
13: No mesmo dia em que a comissão política do MLSTP ia decidir sobre o apoio à candidatura do atual presidente da República, Carlos Vila Nova, os dirigentes do partido foram surpreendidos com o protesto de um grupo de militantes exigindo apoio para a candidatura de Jorge Bom Jesus.
14: Estamos a fazer um pedido que o partido em que nós somos filhos da casa, e que o camarada Jorge Bom Jesus é filho da casa, tem direito de ser apoiado pelo partido onde ele foi presidente duas vezes, onde ele acarinhou várias e várias vezes, acarinhou os filhos da casa, os camaradas todos. Então, portanto, nós pedimos hoje, encarecidamente, ao presidente do partido que tome uma decisão em apoiar o candidato da nossa casa.
13: Perante a pressão de vários militantes do partido, o presidente do MLSTP, Américo Barros, anunciou que a reunião da Comissão Política, realizada esta segunda-feira para decidir sobre o apoio a Carlos Vila Nova, não foi conclusiva.
15: Não foi conclusiva porque nós debruçamos sobre a questão interna do partido e também o país em si. Daí que decidimos colocar Santo Meio Príncipe em primeiro lugar, e então a Comissão Política solicitou 48 horas para nós aprofundarmos com o diálogo, continuarmos a conversar, e na próxima quarta-feira voltaremos aqui na Comissão Política para termos uma decisão final sobre o posicionamento do MLSTP relativamente às eleições presidenciais.
13: Com o surgimento da candidatura de Jorge Bom Jesus, o acordo secreto entre Américo Barros e Carlos Villanova para as eleições presidenciais de 19 de julho está a provocar divisão nos militantes do MLSTP.
1: Sinal de divisão numa fase decisiva do processo eleitoral. E o Bloco de Esquerda no Parlamento Europeu exige o fim da passividade diplomática da União Europeia perante a crise democrática e de repressão violenta na Guiné-Bissau. A eurodeputada portuguesa do Bloco de Esquerda, Catarina Martins, dirigiu ontem uma carta à alta representante, Kaya Kallas, exige que a União Europeia abandone a passividade das declarações diplomáticas e adote sanções e medidas políticas firmes contra o regime militar de transição instalado no país. E começam hoje os exames nacionais do ensino secundário com as provas de português e economia A. Cerca de 80 mil portugueses realizam o exame de português do 12º ano, o único obrigatório para concluir o secundário que está marcado para as 9h30. À tarde, mais de 17 mil estudantes fazem a prova de economia A. No total estão inscritos mais de 60 mil alunos nesta primeira fase. Este ano, as provas em papel vão ser digitalizadas para correção numa plataforma, numa operação que envolve também a Polícia de Segurança Pública e a Guarda Nacional Republicana. E está a aumentar o número de portugueses preocupados com a desinformação. Ainda assim, Portugal continua a ser um dos países onde mais se confia no jornalismo, apesar de um afastamento crescente das notícias. São dados do relatório Digital News Report 2026. Jornalista Miguel Soares.
16: De 2021 para 2022, a quebra foi significativa. Passou de 7 em cada 10 pessoas interessadas em notícias para 5 em cada 10. E mantém-se. O investigador do Obercom e do Iberifier, Miguel Paisana, avança uma explicação.
17: Neste ano tivemos umas eleições legislativas, temos uma vaga da pandemia e tínhamos a antecâmara da guerra da Ucrânia. Essa concentração de temas dois geralmente tende a ter um efeito um bocadinho repulsivo nos consumidores. O que ocorre depois disso é que esse interesse não aumenta, não volta a aumentar, portanto mantém-se estático nos 50, 51, 52%.
16: Já o número de pessoas preocupadas com a desinformação, sobretudo entre as que mais confiam no jornalismo tradicional, volta a aumentar. Cerca de 76% dos portugueses, o que põe Portugal entre os países mais preocupados com o fenómeno.
17: O facto de as pessoas estarem preocupadas não é em si sintoma direto de maiores níveis de literacia ou de outra coisa que o valha. Ou seja, é mesmo preocupação nominal declarada.
16: Cerca de metade dos inquiridos confiam nas notícias, muito acima da média global, que não chega aos 40%. Outro dado relevante do estudo é no acesso à informação. A televisão continua a ser a principal fonte de notícias, o que pode ter razões históricas.
17: No advento da democracia, 25 de abril, portanto, a socialização para a democracia foi feita pela televisão, não é? É uma coisa curiosa, não é? Enquanto outros países foi anteriormente, com a rádio ter um papel mais preponderante, em Portugal foi a rádio e a televisão. E isso coloca-nos em linha com os países escandinavos, por exemplo, com os quais nem muitas coisas não nos comparamos, mas, por exemplo, ao nível da confiança em notícias e da confiança no serviço público de mídia, estamos a par desses países.
16: Depois da TV surgem as redes sociais, como principal porta de entrada para as notícias, à frente de motores de busca e dos sítios de informação na internet. Só depois surge a rádio e mais abaixo a imprensa. De resto, são poucos os portugueses dispostos a pagar para aceder a notícias.
1: Entre os mais jovens, os criadores digitais ganham espaço, mas os meios tradicionais mantêm a liderança em confiança e credibilidade. Quase metade das crianças no mundo está exposta a vários riscos climáticos ao mesmo tempo. O alerta é da Unicef, que aponta mais de 1 milhão de crianças afetadas por fenómenos como secas, ondas de calor e tempestades. A organização destaca que o impacto é mais grave em regiões vulneráveis, como a África subsaariana e parte da Ásia. Segundo o relatório, estas situações agravam problemas como a fome, as doenças e a falta de acesso à educação. A Unicef apela a uma resposta urgente para proteger as crianças face às alterações climáticas. E morreu uma lenda do jazz, o sul-africano Abdullah Ibrahim, tinha 91 anos. Ibrahim ajudou a definir o género no país onde nasceu e é uma referência.

0: Abdullah Ibrahim morreu aos 91 anos. A família diz que morreu calmo, rodeado por familiares na Alemanha, depois de uma curta doença.
1: E fica então assim concluído o jornal na RTP África, com edição de João Costa Dias e informação em permanência em africa.rtp.pt.
2: David Joshua.
1: Muito bom dia.

0: Muito bom dia, Portugal, Angola, Cabo Verde, Guiné-Bissau, São Tomé e Príncipe, Moçambique, Timor-Leste e Brasil. Cá estamos em mais uma manhã, RTP África, terça-feira, 16 de junho. Um bom dia de Isabel Leonor, Paula Borges, David Joshua e João Costa Dias, a equipa que deseja uma terça-feira leve. Começamos em Moçambique e na África do Sul, vizinhos que podiam ser totalmente amigos, Assia Matusse e Cláudio Jafta na música e depois Ivan Alexei em Angola, apesar dos apesares. Muito bom dia! Seguimos para a revista de imprensa RTP África e partilhamos convosco para já a capa do Correio da Manhã. Sentença obriga PSP a pagar 70 mil euros de indemnização. Letras garrafais para o que aconteceu ontem. Excesso de legítima defesa, entre aspas, na morte de Odair. Agente apanha 3 anos e meio de pena suspensa. Tribunal considerou provada a fuga da vítima para as ruas da Cova da Moura. Esta é a notícia que marca a capa do Correio da Manhã de hoje. No JN, zonas com alto risco de incêndio continuam sem videovigilância. Há 150 torres de acompanhamento remoto que cobrem apenas 50% do território nacional. Parque Nacional da Peneda Gerês, Alto Minho e Serra Algarvia estão a descoberto e o tempo de incêndios está mesmo aí. Agora vamos para o público. Estados Unidos da América e Irão assinam acordo de paz e Estreito de Hormuz reabre até dia 19. Título grande com fotografia que ocupa mais de meia capa no público de hoje. No Diário de Notícias, governo quer centros de saúde equipados para rastrear cancros até ao fim do ano. Até ao final do ano é o título com maior dimensão na capa do Diário de Notícias de hoje. No Record, Vozinha cala Espanha. Este é o título com a criatividade da equipa do Record depois do Espanha 0, Cabo Verde 0. Tubarões conseguem empate histórico na estreia. Está tudo com a grande foto do tranquilo Vozinha na capa do Record. No jornal, o jogo Estamos a Jogar por 10 milhões. Este é o título maior, é a frase consideração e título maior na capa do jornal O Jogo. O cozinheiro português que faz furor nos Estados Unidos da América, Mateus Nunes, justifica ida à praia com adaptação ao clima e garante foco total na competição. E claro, ainda na capa do jogo, Cabo Verde arranca empate histórico frente à Espanha. A vida é bela, guarda-redes Vozinha passou de 50 mil para mais de 3 milhões de seguidores nas redes sociais. E agora a bola, Benfica e Sporting, alvo de investidas do estrangeiro, ataque aos craques, é no título maior para a capa da bola de hoje. E agora vamos até Moçambique, onde o jornal Notícias aposta no título Presidente da República nomeia novos secretários de Estado. Ora, e em Cabo Verde, segundo a agência Infopress, Vozinha, eleito homem do jogo frente à Espanha e ultrapassa 1,5 milhão de seguidores no Instagram. É o título que marca a imprensa cabo-verdiana no âmbito do desporto hoje. São Tomé e Príncipe com o jornal Transparência e o título MLSTP-PSD anuncia apoio a Carlos Villanova nas presidenciais de 19 de junho. E agora o jornal O Democrata. Estamos agora na Guiné-Bissau. Empate com sabor a vitória. Cabo Verde faz história frente à Espanha. Também na imprensa da Guiné-Bissau, Cabo Verde e a seleção Tubarões Azuis não passaram ao lado na imprensa deste país. Entretanto, vamos até Angola. Vamos à capa do jornal O País em Angola, com um destaque fotográfico, com certa expressividade. Recurso interposto pelo Ministério Público. Tribunal Constitucional anula decisão do Supremo e manda julgar processo de Joaquim Sebastião. Está aqui em fotografia na capa do jornal angolano O País. Paragem no Brasil. Folha de São Paulo. título, com o título grande Estados Unidos da América dizem que Hormuz está aberto e Irão fala em taxa marítima após acordo. O estreito é a rota de parte da produção de petróleo mundial. Cotação do barril Brent cai 4,5% com expectativa de formalização do acerto, mas a imagem da capa do jornal Folha de São Paulo vai mesmo para Cabo Verde. Aqui o goleiro Vozinha de Cabo Verde a fazer uma das suas defesas na partida com a Espanha. Está aqui foto bonita em ação para Vozinha num dos momentos grandes do guardião dos Tubarões Azuis ontem frente à Espanha no fim desta revista de imprensa RTP África.
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0: O considerado pai do rock em Portugal, Rui Veloso, aqui nos anos 90, com este Lado Lunar, que foi um autêntico sucesso. Já demos conta então de que Lisboa hoje com sol pode subir até aos 29 graus, Porto 22, Coimbra 27 e Faro 30. Para Luanda, a hipótese vai até aos 26 graus, cidade da praia, com altas temperaturas verificadas ontem, depois do empate frente à seleção da Espanha. Bom, agora de forma séria e no que toca ao tempo, cidade da praia tem hoje máxima esperada de 30 graus, Bissau 32, cidade de São Tomé também com sol, daqui a pouco vamos a essa máxima esperada. Muito bom dia, um agradável pequeno almoço, bom mata-bicho, uma viagem em segurança e positiva, que o trabalho corra bem e a escola também. Estamos agora na Pérola do Índico, muito bom dia, Orfeu de São Lisboa.
1: Bom dia, David Joshua, bom dia, ouvinte RTP África. Amanhã fresca, sinais do dia aqui na capital moçambicana, onde o Instituto Nacional de Meteorologia prevê uma temperatura máxima de 27 graus aqui para a cidade das Acácias. E no que a atualidade informativa diz respeito, está confirmado, duas pessoas foram crivadas de bala no período da tarde de ontem, na zona de Molumbela, na província de Maputo. A polícia confirma a ocorrência, mas diz que até o momento os detalhes não foram avançados, até porque ainda não há detidos em conexão com este caso. Sabe-se apenas que dois homens que se faziam transportar numa viatura perseguiram e dispararam a queima-roupa contra dois cidadãos que se encontravam também numa outra viatura e de seguida puseram-se em fuga. Também neste dia, a destacar que a Câmara de Minas de Moçambique está preocupada com a atual situação de exploração, em muitos casos desregrada, dos recursos naturais, como ouro e pedras preciosas e semi-preciosas, por exemplo, na província de Manica, na região centro do país. O sentimento esse foi manifestado ao Presidente da República, Daniel Chapo, pelo Presidente do Conselho de Administração da Câmara de Minas, Edson Maiches, durante um encontro de cortesia. Também vozes se levantam contra a decisão do Conselho Municipal da cidade de Maputo de retirar os vendedores informais junto à histórica Fortaleza de Maputo, na zona baixa da capital moçambicana. Munícipes contestam esta decisão de interditar o comércio informal e dizem que a venda informal é a única atividade rentável que estes têm para fazerem a sua vida, alimentarem as suas famílias, e que pedem sim que o Conselho Municipal possa requalificar, mas é preciso garantir que estes cidadãos tenham lugares nos mercados, nos diferentes mercados aqui da capital moçambicana. É uma situação que levou

0: lançou uma campanha de fiscalização a instituições públicas e privadas em Moçambique. Trata-se de uma iniciativa, segundo explicou o porta-voz da bancada parlamentar da principal força política da oposição no país, Evandro Massing, diz sim, pretende-se com esta iniciativa que numa primeira fase vai incidir sobre o setor da saúde, identificar problemas e ajudar a encontrar as soluções para estes mesmos problemas que preocupam grande parte da população moçambicana. Também um olhar ao desporto, que, sobretudo o futebol, satisfação também para os moçambicanos pela estreia positiva dos Tubarões Azuis, no caso a seleção de Cabo Verde no Campeonato do Mundo, ao empatar 100 golos com a poderosa seleção de Espanha, e onde o guarda-redes Vozinha foi então consagrado o homem do jogo. Em outras notas ainda, hoje é o dia da criança africana, do Metical e também do massacre de Moeda, é recordado neste dia, e para assinalar a efeméride, o Ministério da Educação e Cultura, através da Companhia Nacional de Canto e Dança, apresenta na escola primária 16 de junho, aqui na cidade de Maputo, o bailado intitulado Violência Baseada no Gênero. Para já são então estas, David Joshua e ouvinte RTP África, algumas das notas que marcam os destaques da atualidade informativa neste nascer de terça-feira, em que, recordo, Maputo deverá registar uma temperatura máxima de 27 graus.
1: Um obrigado, Orfeu de Sá, Lisboa. Votos de uma boa jornada. 27, máxima para Maputo. E 28, a máxima para Nampula.
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1: E na banca dos jornais, encontro com Arturo Ricardo no e sobre o Diário de Moçambique. Estamos na beira. Viva, Arturo. Muito bom dia. Estamos aqui prontos para a partilha.
2: Muito bom dia. O jornal Diário de Moçambique destaca na sua edição de hoje os seguintes assuntos. A nomeação ontem pelo Presidente da República de novos secretários de Estado para as províncias de Nampula, Cabo Delgado e Inhambane. Também temos em destaque a empresa australiana proprietária da Fundição Mozart.

0: que está a avaliar diversas opções para o reinício das atividades desta, que é a maior indústria moçambicana. Temos também a duplicação da linha férrea de Rossano Gracia, ligando Maputo e aquele posto fronteiriço, que deverá iniciar em julho próximo. A província de Manica reforça agricultura, emprego e infraestruturas com a aprovação de mais de 1.200 projetos, ou melhor, com o financiamento de mais de 1.200 projetos. Também temos a Câmara de Minas de Moçambique, que manifesta inquietação com a mineração desregrada no país. E, finalmente, temos o desporto, com o Costa de Sol e o Xingalo de Teta, que abrem hoje a sexta jornada do Moçambola, este que é o principal campeonato nacional de futebol de Moçambique. Por hoje é tudo, muito obrigado e até a próxima oportunidade.
1: Obrigado nós pela partilha, Artur Ricardo, no Diário de Moçambique. Bom dia, Beira.
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1: Uma boa jornada para toda a equipa. Faltou este voto no Diário de Moçambique. Bom dia, ouvintes ligados na rádio, em africa.rtp.pt, no Instagram, no Facebook e também no WhatsApp. Estamos juntos e agora temos o desporto com o Mário Silva da Costa.
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3: Cabo Verde conseguiu empatar com a campeã da Europa, a Espanha, no primeiro jogo de sempre dos Tubarões Azuis em Mundiais. 0-0 foi o resultado final. Depois do jogo, o treinador bobista destacou dois aspectos fundamentais na exibição de Cabo Verde.
12: Dá parabéns aos meus jogadores. Estive organizado durante todo o jogo. Não saber qual é a qualidade de Espanha, mas não demonstrar aquele que é o nosso país. Ultrapassar dificuldades, que coragem. Equipa mostra coragem, mostra valentia durante todo o jogo.
3: O guarda-redes Vozinha, de 40 anos, foi eleito o homem do jogo e no fim da partida mostrou-se emocionado pela estreia em Mundiais.
13: Eu sonhei toda a minha vida por esse momento, trabalhei toda a minha vida por esses palcos. Hoje consegui estar aqui e consegui contribuir à equipa com a minha experiência e estou muito feliz por isso.
3: Com este resultado, Cabo Verde soma um ponto no Grupo H do Mundial. Nota ainda sobre Vozinho, o guarda-redes cabo-verdiano, tinha cerca de 50 mil seguidores na rede social Instagram antes do jogo. Após a exibição frente à Espanha, Vozinho tem neste momento mais de 5 milhões de seguidores. Olhamos agora para os mais recentes resultados do Mundial. Ainda no Grupo H, a Arábia Saudita empatou a 1 com o Uruguai. O jogador do Sporting, Maxi Araújo, fez o golo da seleção sul-americana. Já no Grupo G, Bélgica 1, Egito 1 e Irão 2, Nova Zelândia 2. Na agenda de hoje, no Grupo I, às 8 da noite, a França defronta o Senegal e às 11 da noite o Iraque mete forças com a Noruega. E depois, já durante a madrugada, mais dois jogos, Argentina-Argélia às 2 da manhã e Áustria-Jordânia às 5 da manhã. A seleção portuguesa estreia-se amanhã no Campeonato do Mundo. A partida frente à República Democrática do Congo vai ter lugar em Houston, no estado do Texas. A equipa das esquinas vai viajar esta noite. Antes, às 4 da tarde, há treino ainda em Palm Beach, na Flórida. Ontem, Mateus Nunes foi o porta-voz dos trabalhos da seleção portuguesa. O jogador do Manchester City projeta um campeonato do mundo de muita responsabilidade. Explica porquê.
14: Sabemos que o campeonato do mundo é uma competição rápida, são só 8 jogos e quando jogamos com todas as seleções, eu acho que tem muita qualidade hoje em dia e nós temos que enfrentar cada jogo como se fosse uma final, porque na teoria, há equipas que podem ser mais fracas, se calhar, no papel, mas depois em campo é um jogo, e um jogo pode acontecer qualquer coisa, 90 minutos é muito longo, e temos que estar mais do que prontos para poder vencer todos os jogos.
3: Ruben Dias ainda está a trabalhar de forma condicionada e é dúvida para o jogo de amanhã frente à República Democrática do Congo, a estreia de Portugal no Campeonato do Mundo. O Sporting recebe hoje o Benfica no jogo 2 da final do play-off do Campeonato de Futsal. As Águias venceram o primeiro jogo no Pavilhão da Luz, mas no lançamento do segundo encontro, o técnico do Benfica, Cassiano Klein, afirma que a equipa não pode tirar o pé do acelerador.
5: O mais importante é você ter um caráter como equipa, de saber que tu vai entrar lá e você vai ter que ir no limite todos os lances, todos, não pode ter lampejos, senão automaticamente o time adversário te machuca muito, e crescer como equipa. A gente precisa passar por esses momentos para a gente criar cada vez mais uma cultura.
3: Do lado do Sporting, o capitão João Matos apontou uma falha na exibição dos Leões no primeiro jogo, que diz que tem de ser corrigida neste segundo encontro.
8: Daquilo que nós achamos que foi o resultado menos bem conseguido foi a competência na finalização e a falta de frieza para fazer gol, para finalizar, para igualarmos o resultado, e tínhamos ali mais que chances de passar para a frente do marcador. Não é em dois dias que vamos mudar a nossa forma de finalizar, a nossa técnica de remate, whatever, seja o que for, que tem que ser a trabalhar. Agora, há que aproveitar as vantagens numéricas que tivemos durante o jogo.
3: Sporting Benfica é o segundo jogo da final do play-off do Campeonato de Futsal, partida que vai ter lugar no pavilhão João Rocha, com início marcado para as 9:15 da noite.

0: E depois do jogo de ontem, pode ser que Gilito esteja certo em relação ao próximo jogo dos Tubarões Azuis.
1: As coisas estão favoráveis para Cabo Verde. 43 minutos da primeira parte, canto para o lado direito da formação cabo-verdiana. Lá vem a bola, corta a defesa do adversário. Mário Soares domina e cruza para a grande área. Salta a Varela de cabeça e põe a bola no fundo da baliza. Gol! Gol para Cabo Verde, Tubarões Azuis!

0: Gilito aqui com a canção Tubarões Azuis. Muito bom dia, ouvintes RTP África. Um bom dia de Moçambique para Cabo Verde.
1: Bom dia, David. Bom dia, RTP África. Bom dia, São Tomé Príncipe. Bom dia, Cabo Verde, os 10 grãozinhos de terra. Olha, David, o jogo de ontem nos provou que quando todos nós queremos algo, pode acontecer. Por isso vamos orar mais. Na hora dos ouvintes, muitos de nós pedimos sorte para Cabo Verde, que Deus abençoasse Cabo Verde. E aconteceu. Cabo Verde entrou com o pé direito, empatou com o Coloso Espanhol da Espanha, a grande equipe da Espanha. Olha, eu estou muito feliz. Toque-me aí, por favor, um som do Tito Paris, ou da Cesar Évora, qualquer um que venha de Cabo Verde, para eu dançar aqui a moda coladeira. Tamo juntos,
0: Fernando Zucula. Vamos providenciar, até porque Tito Paris ontem foi convidado especial, por assim dizer, marcou ali presença em conversa também com o Nuno Sardinha na emissão especial RTP África, ontem no Terra Pleno, em Santos, a vibrar tal como Lura sobre esta vitória, entre aspas, este empate de Cabo Verde frente à seleção da Espanha. Um bom dia também que nos chega do António Pedro Júnior.
2: David, bom dia. Bom dia a este vasto auditório também. Bom dia para toda a equipa desta grande rádio. Obrigado a todos. Ótimo dia laboral. E que tudo nas nossas vidas corra da melhor maneira. Aquele abraço com sabor a tubarão, António Júnior.
0: Um bom dia, António Júnior. Obrigado por esse abraço com sabor a tubarão, a marcar o dia de hoje. Vamos ainda com o ouvinte Coça.
3: Bom dia, David. Bom dia. Bom dia, RDP África. Bom dia, RDP África. O dia hoje é dos irmãos cabo-verdianos. O dia é dos irmãos cabo-verdianos. Pelo feito histórico de trazer um empate, participar pela primeira vez e trazer um empate, isso é positivo. Parabéns, parabéns, irmãos cabo-verdianos. Zé Coça, Maputo.
0: Muito bom dia, Zé Coça, um canimambo. E nós estamos a caminho do planisfério.
4: Enquanto aguardamos reunião do G7 e seus convidados, nós vamos abordar aqui o acordo entre o Irão e os Estados Unidos, o significado real e os resultados desta guerra.
0: Agora, as grandes figuras de África.
5: Sala Raiz nasceu em 1488 na Turquia e, ainda jovem, juntou-se ao célebre corsário Barba Ruiva. Destacou-se na tomada de Trípoli pelos turcos, na atual Líbia, em 1551. Foi então nomeado Pachá de Argel e almirante da Armada Otomana no Mediterrâneo Ocidental. Salah Raiz faleceu em 1568.
0: Em foco, as grandes figuras de África com Ângela Coutinho. E, entretanto, mais uma canção para fazer lembrar o dia histórico de ontem para os Tubarões Azuis, aqui com Mesar Soares, das Ilhas Maravilhosas, mas é a canção que também fala em bola. Muito bom dia!

0: Bom dia, agora são 8 horas em Portugal e Angola, 6 horas da manhã em Cabo Verde, são 7 horas na Guiné-Bissau e em São Tomé e Príncipe, 9 em Moçambique. Estamos a postos para partilharmos os principais temas que marcam este noticiário.
1: Cabo Verde surpreende e acende sonho no Mundial de Futebol. Restrição de vistos dos Estados Unidos afeta Moçambique. Divisões no MLSTP-PSD marcam disputa presidencial em São Tomé e Príncipe. Crianças sob pressão com o agravamento da crise climática e Jazz perde um dos seus grandes nomes, Abdoulaye Ibrahim.
0: Máxima de 27 graus para Maputo e 28 para Nampula, 26 para Luanda, 30 para a Praia e 32 para Bissau. O jornal RTP África, a esta hora, tem a assinatura de João Costa Dias na RTP África.
1: Histórico é o adjetivo que tantos aplicam ao empate a zero no jogo Espanha-Cabo Verde no Campeonato do Mundo de Futebol ontem em Atlanta, na cidade da Praia. A estreia da seleção cabo-verdiana foi acompanhada com emoção numa fanzone que reuniu centenas de adeptos, correspondente Carlos Santos.
2: A Praça do Palmarejo revelou-se pequena para tanta gente. Vieram de vários bairros da cidade de Praia para assistir ao primeiro jogo de sempre de Cabo Verde numa fase final de um campeonato do mundo. Durante 90 minutos, a fanzone transformou-se numa enorme bancada ao ar livre. No apito final, o empate foi celebrado como uma vitória.
3: Eu acho que não estavam à espera, ficaram surpreendidos e nós também estamos com os nossos rapazes, com a nossa seleção. Não sei mais o que dizer.
4: Foi interessante, Cabo Verde acaba com o jogo.
5: Bom, a missão é otimista, mano. Tinha apenas de chumbo a Espanha, com a Espanha indica o melhor do mundo, entende?
2: Entre abraços, fotografias e bandeiras erguidas bem alto, muitos adeptos já fazem contas ao apuramento. A exibição frente à Espanha aumentou a confiança em torno da seleção cabo-verdiana.
6: Eu penso que nos próximos jogos Cabo Verde vai mostrar o seu verdadeiro futebol. Porque com a Arábia Saudita vai ser mais aberto. Vamos estar mais espontâneos, vamos jogar ela por ela.
7: Absolutamente, eu penso que esse resultado vai galvanizar toda a equipa, vai ver que nenhum país é impossível, que nenhuma vitória é impossível. Eu estou muito confiante que os próximos resultados vão ser ainda mais encorajadores e que essa equipa vai dar ainda muitas alegrias para os cabo-verdianos.
2: Depois de conquistar um ponto diante da Espanha, Cabo Verde prepara agora o encontro com o Uruguai, marcado para domingo.
1: Quase 51 anos depois da independência, Cabo Verde estreou-se num campeonato do mundo com um empate frente à Espanha, campeã europeia em título, e não são apenas os adeptos dos Sobrões Azuis que assinalam o feito. Paula Borges.
8: Uma onda azul invadiu as ruas, invadiu as redes sociais, os sorrisos e as manchetes do mundo para marcar o 0-0 que se sabia difícil. Lá em Atlanta, o apito final e assim a indisfarçável alegria do relator Moisés Évora.
9: Uma vitória gigantesca, um empate! É um empate que vai ficar na história da Cabo Verde. Espanha, uma das melhores seleções do mundo. A seleção de Cabo Verde a bater o pé.
8: A bater o pé com o homem do jogo a ser vozinha, o guarda-redes já nos 40 do secundário desportivo de Chaves Barreira, na baliza dos Tubarões e completamente realizado.
10: Sonhei toda a minha vida por esse momento, trabalhei toda a minha vida por esses palcos. Hoje consegui estar aqui e consegui contribuir à equipa com a minha experiência e estou muito feliz por isso.
11: Para terminar de estar aqui nos Estados Unidos da América, neste estádio de Atlanta, a ter os cabo-verdianos já a gritar pelo teu nome, o que significa?
10: É gratificante. Estou muito feliz e obrigado a eles que estiveram aqui no campo e todos os cabo-verdianos espalhados pelo mundo inteiro.
8: Em Atlanta, o número 1 de Cabo Verde fez 7 defesas, as mais difíceis na primeira parte. O jornal público titula Cabo Verde espantou o mundo e ajoelhou a Espanha. Histórico milagre e um enorme vozinha. Já a bola, por exemplo, diz que o empate sem golos entre Cabo Verde e Espanha chocou o mundo do futebol, uma estreia histórica dos Tubarões Azuis em campeonatos do mundo. BBC, New York Times, tantos outros órgãos mundiais destacam o surpreendente empate dos estreantes e escreve nas redes sociais o Presidente da República de Cabo Verde. Os tubarões azuis são motivo de orgulho para todos os povos dos PALOP. Jogam com convicção, com garra e determinação. Os netos de Cabral não fogem à luta, nem deixam o trabalho por fazer.
1: A alegria em Cabo Verde face ao resultado do jogo de ontem, jogo Espanha-Cabo Verde, no Campeonato do Mundo de Futebol em Atlanta. E a Embaixada dos Estados Unidos deixou de emitir vistos a partir de Moçambique. A decisão, em vigor desde este mês, já está a ter impacto no setor do turismo, com operadores a alertarem para dificuldades nas viagens internacionais. A medida levanta também preocupações sobre as relações e a circulação entre os dois países. Orfeu Salles Boa.
12: O presidente do Conselho Empresarial Nacional, Nurmo Mahd, não vê com bons olhos a decisão tomada pela administração Trump, que anunciou que vai deixar de emitir vistos de turismo, negócio e imigração a partir de Moçambique.
13: É um pouco complicado dizer o que se passa com os Estados Unidos da América. Estamos a assistir ultimamente muitas coisas estranhas e é difícil poder responder a uma questão dessas, mas é claro que para o turismo afeta bastante.
12: Nurmo Mahd também aponta os efeitos da guerra no Médio Oriente.
13: Na questão das viagens, preços das passagens aéreas, preços do combustível, é um mal muito grande, muito maior daquilo que podemos imaginar.
12: A violência contra estrangeiros na África do Sul é outra preocupação.
13: A África do Sul é o nosso vizinho, temos fronteiras e preocupa-nos bastante, porque temos história com a África do Sul. Portanto, esta coisa de xenofobia é terrível, é um mal que tem que ser erradicado e tem que se resolver.
12: Para já, o presidente do Conselho Empresarial Nacional, Nurmo Mahd, recomenda aos moçambicanos para que se mantenham firmes e resilientes.
1: Uma decisão de Washington que já começa a ter efeitos na economia moçambicana. Em um estudo israelita do Instituto Israelita de Contraterrorismo, concluiu que a província moçambicana de Cabo Delgado integra uma dinâmica ampla de expansão de grupos jihadistas em África, apontando a situação de segurança no continente como a pior de sempre. O estudo do Instituto Internacional de Contraterrorismo, centro académico independente, sediado na Universidade Reichman, em Israel, refere que a organização Organizações islâmicas radicais estão no seu auge, operando através de redes afiliadas ao Estado Islâmico e à Al-Qaeda, com presença em várias regiões africanas. Militantes do MLSD e PSD manifestaram-se em São Tomé exigindo apoio a Jorge Bom Jesus na corrida presidencial. A direção do partido está alinhada com a candidatura de Carlos Vilanova, gerando contestação interna. Oscar Medeiros.
14: No mesmo dia em que a Comissão Política do MLSTP ia decidir sobre o apoio à candidatura do atual Presidente da República, Carlos Vilanova, os dirigentes do partido foram surpreendidos com o protesto de um grupo de militantes exigindo apoio para a candidatura de Jorge Bom Jesus.
15: Estamos a fazer um pedido que o partido em que nós somos filhos da casa e que o camarada Jorge Bom Jesus é filho da casa tem direito de ser apoiado pelo partido onde ele foi presidente duas vezes, onde ele acarinhou várias e várias vezes, acarinhou os filhos da casa, os camaradas todos. Então, portanto, nós pedimos hoje, encarecidamente, ao presidente do partido que tome uma decisão em apoiar o candidato da nossa casa.
14: Perante a pressão de vários militantes do partido, o presidente do MLSTP, Américo Barros, anunciou que a reunião da Comissão Política, realizada esta segunda-feira para decidir sobre o apoio a Carlos Vilanova, não foi conclusiva.
16: Não foi conclusiva porque nós debruçamos sobre a questão interna do partido e também o país em si. Daí que decidimos colocar São Tomé e Príncipe em primeiro lugar e então a Comissão Política, solicitou 48 horas para nós aprofundarmos com o diálogo, continuarmos a conversar e na próxima quarta-feira voltaremos aqui na Comissão Política para termos uma decisão final sobre o posicionamento do MLSTP relativamente às eleições presidenciais.
14: Com o surgimento da candidatura de Jorge Bom Jesus, o acordo secreto entre Américo Barros e Carlos Villanova para as eleições presidenciais de 19 de julho está a provocar divisão nos militantes do MLSTP.
1: Sinal de divisão numa fase decisiva do processo eleitoral em São Tomé e Príncipe. O Bloco de Esquerda no Parlamento Europeu exige o fim da passividade diplomática da União Europeia perante a crise democrática e de repressão violenta na Guiné-Bissau. A eurodeputada portuguesa do Bloco de Esquerda, Catarina Martins, dirigiu ontem uma carta à alta representante, Kaia Kallas. E começam hoje os exames nacionais do ensino secundário em Portugal, com as provas de português e economia A. Cerca de 80 mil alunos realizam o exame de português do 12º ano, o único obrigatório para concluir o secundário, marcado para as 9:30 da manhã. À tarde, mais de 7 mil estudantes fazem a prova de economia A. Está a aumentar o número de portugueses preocupados com a desinformação. Ainda assim, Portugal continua a ser um dos países onde mais se confia no jornalismo, apesar de um afastamento crescente das notícias. São dados do relatório digital News Report 2026. Miguel Soares.
17: De 2021 para 2022, a quebra foi significativa. Passou de 7 em cada 10 pessoas interessadas em notícias para 5 em cada 10. E mantém-se. O investigador do Obercom e do Iberifier, Miguel Paisana, avança uma explicação.
18: Neste ano tivemos umas eleições legislativas, temos uma vaga da pandemia e tínhamos a antecâmara da guerra da Ucrânia. Essa concentração de temas duros geralmente tende a ter um efeito um bocadinho repulsivo nos consumidores. O que ocorre depois disso é que esse interesse não aumenta, não volta a aumentar, portanto mantém-se estático nos 50, 51, 52%.
17: Já o número de pessoas preocupadas com a desinformação, sobretudo entre as que mais confiam no jornalismo tradicional, volta a aumentar. Cerca de 76% dos portugueses, o que põe Portugal entre os países mais preocupados com o fenómeno.
18: O facto de as pessoas estarem preocupadas não é em si sintoma direto de maiores níveis de literacia ou de outra coisa que o valha. Ou seja, é mesmo preocupação nominal declarada.
17: Cerca de metade dos inquiridos confiam nas notícias, muito acima da média global, que não chega aos 40%. Outro dado relevante do estudo é no acesso à informação. A televisão continua a ser a principal fonte de notícias, o que pode ter razões históricas.
18: No advento da democracia, 25 de Abril, portanto, a socialização para a democracia foi feita pela televisão, não é? É uma coisa curiosa, não é? Enquanto outros países foi anteriormente, com a rádio ter um papel mais preponderante, em Portugal foi a rádio e a televisão. E isso coloca-nos em linha com os países escandinavos, por exemplo, com os quais nem muitas coisas não nos comparamos, mas, por exemplo, ao nível da confiança em notícias e da confiança no serviço público de mídia, estamos a par desses países.
17: Depois da TV surgem as redes sociais, como principal porta de entrada para as notícias, à frente de motores de busca e dos sítios de informação na internet. Só depois surge a rádio e mais abaixo a imprensa. De resto, são poucos os portugueses dispostos a pagar para aceder a notícias.
1: Entre os mais jovens, os criadores digitais ganham espaço, mas os meios tradicionais mantêm a liderança em confiança e credibilidade. A União Europeia alerta para um possível fenómeno El Niño forte, já em 2026-2027. Segundo o Serviço Científico da Comissão Europeia, o impacto pode ser significativo no clima, com calor extremo, secas e inundações em várias regiões do mundo. Especialistas admitem ainda consequências na produção agrícola e um possível aumento dos preços dos alimentos. A África subsaariana e o Sudeste Asiáticos estão entre as regiões mais vulneráveis. E quase metade das crianças no mundo está exposta a vários riscos climáticos ao mesmo tempo. O alerta é da Unicef, que aponta mais de 1 milhão de crianças afetadas por fenómenos como secas, ondas de calor e tempestades. A organização destaca que o impacto é mais grave em regiões vulneráveis, como a África subsaariana e parte da Ásia. Segundo o relatório, estas situações agravam problemas como a fome, as doenças e a falta de acesso à educação. A Unicef apela a uma resposta urgente para proteger as crianças face às alterações climáticas. E representantes de cerca de 75 países reúnem-se no Rio de Janeiro para debater os desafios da segurança hídrica mundial. A cimeira junta governos, organizações internacionais e especialistas para discutir gestão da água, alterações climáticas e sustentabilidade. Entre os participantes são também representantes lusófonos, incluindo Portugal e São Tomé e Príncipe. Os Estados Unidos esperam que o Estreito de Hormuz reabra sem cobrança de portagens. A posição foi defendida pelo vice-presidente norte-americano depois do acordo de paz entre Washington e Teherão. A via marítima essencial para o comércio global de petróleo deve reabrir totalmente na sexta-feira. A expectativa é que a navegação decorra de forma livre e segura, numa fase em que avançam negociações mais técnicas entre as partes. E o Quênia considera que o acordo de paz
0: paz no Médio Oriente traz um alívio significativo para a África. O governo queniano destaca o impacto positivo na redução dos custos da energia e na reabertura de rotas marítimas essenciais, como o Estreito de Hormuz. O conflito tinha provocado aumentos nos preços dos combustíveis e dificuldades nas cadeias de abastecimento em vários países africanos. A Somalilândia abriu uma embaixada em Jerusalém num novo passo nas relações com Israel. A decisão surgiu meses após o reconhecimento do território como Estado independente por Tel Aviv. Morreu Abdullah Ibrahim, uma das maiores figuras do jazz sul-africano. Tinha 91 anos, o músico ajudou a definir o som do jazz na África do Sul e tornou-se uma referência internacional ao longo de várias décadas.

0: Segundo a família, Abdullah Ibrahim morreu de forma tranquila na Alemanha, rodeado pelos familiares após uma curta doença.
1: E fica assim concluído o jornal na RTP África, edição com João Costa Dias. 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

0: Mais uma vez, muito bom dia. Bem-vindos a uma nova hora nesta manhã. RTP África, terça-feira, 16 de junho. A começarmos com os panafricanos Black Bazaar com Fanfan Tabu. Aqui também a inclusão de França e do Congo. 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Entretanto, mais cedo, que é hoje, chega a hora dos ouvintes. Frederico Pinheiro, bom dia. Qual o tema hoje selecionado? Vamos recordar e saber nesta hora.
1: Bom dia. Será que é desta que a paz vai regressar ao Médio Oriente? Estados Unidos da América e Irão garantem que é já na sexta-feira que vão assinar um acordo de cessar-fogo alargado que garanta uma paz sustentável naquela região do globo. Mas passado tanto tempo desde o início dos ataques dos Estados Unidos da América e de Israel ao Irão, tantos avanços e recuos, acredita mesmo que é desta que a paz é a valer? E qual é o balanço que faz deste conflito? Acha que valeu a pena este ataque concertado ao Irão? Partilhe connosco a sua opinião aqui neste programa da Hora dos Ouvintes. Até já.
0: Até daqui a pouco. Obrigado, Frederico Pinheiro. Daqui a pouco estamos então juntos sobre o Médio Oriente. É só contagens decrescentes, por assim dizer. Agora temos mais uma. Não esqueçam que o tempo está então a avançar para o Afro Nation e Karina Sofela vai contar-nos mais coisas.
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3: Olá! Está a começar mais uma edição das Pérolas do AfroNation. Hoje vamos falar de uma das estreias mais curiosas do AfroNation Portugal 2026. Estou a falar-vos da cantora Ludmilla. Quando pensamos no AfroNation, pensamos normalmente em Afrobeats, Amapiano ou Dancehall. Por isso, a presença de Ludmilla é particularmente interessante. Ela é uma das maiores estrelas do Brasil e ajudou a levar o funk carioca a uma audiência global. Mas há um detalhe que muitas pessoas desconhecem. Nos últimos anos, Ludmilla tem explorado cada vez mais as suas raízes afro-brasileiras. Em vários projetos falou sobre a ancestralidade africana e sobre a influência africana na música brasileira. E faz sentido. Muitos dos ritmos que ouvimos hoje no Brasil têm origens africanas profundas, como o samba, o pagode e o próprio funk brasileiro. Todos carregam influências que atravessaram o Atlântico. Por isso, a chegada de Ludmilla ao AfroNation parece quase um reencontro histórico. É uma artista brasileira a regressar simbolicamente às raízes africanas presentes na música do seu país. E há outra curiosidade. Esta será uma das oportunidades raras para ver um público de Afrobeats e um público de funk brasileiro a celebrar juntos no mesmo espaço. Talvez uma das misturas mais bonitas desta edição. E quem sabe se não veremos colaborações inesperadas nos bastidores, porque no AfroNation, muitas vezes, os melhores encontros acontecem longe dos palcos. No próximo episódio, vamos falar de mais uma novidade no cartaz do AfroNation Portugal 2026.

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3: E agora José Gonçalves com o Planisfério.
4: Eu sabia que não ia adiantar muito ficar à espera de informações de Evian Alemão, onde reúne o G7, mas ainda assim fiquei à espera. Claro que não há informação nenhuma, a não ser aquelas informações que dá a impressão de que não é nada informação. É tipo, bom, estamos na altura do Mundial, então alguém está a torcer sempre por alguma seleção. E porta-vozes, assim, meio oficiosos dos países do G7 fazem muito isso, ou seja, estão a elogiar desde já os seus próprios países. Alguns são membros permanentes do G7, outros são convidados, e há convidados que foram convidados apenas para demonstrar boa vontade do G7, porque na verdade não desligam nenhuma, mas há outros convidados que realmente têm importância para o G7, inclusive no quadro não só dos novos choques mundiais, que todos nós sabemos quais são as delimitações, mas também dos choques dentro do próprio G7, e aí os limites alteram-se consoante os factos, consoante os dias, às vezes consoante os humores dos diversos chefes de Estado ou de Governo. De maneira que não adianta nada ficarmos a falar das pequenas coisas, das parcerias, das boas vontades e do estamos à procura de. Vamos deixar isso para quando soubermos um pouquinho mais, e hoje vamos a considerar comentários, por exemplo, na imprensa americana, nada mais nada menos que o Washington Post, que diz que este acordo entre os Estados Unidos e o Irão significa o seguinte: Donald Trump iniciou a guerra com o objetivo de derrubar o regime iraniano, mas depois contentou-se apenas com a abertura do Estreito de Hormuz. Ora, o comentário que nós podemos fazer é que para reabrir o Estreito de Hormuz não precisava ter feito guerra, estava aberto quando a guerra começou. Aliás, forças americanas passaram até pelo Estreito. De forma que há aqui um recuo muito grande da parte dos Estados Unidos numa operação militar. Bom, Donald Trump não é nada especialista na matéria, mas alguém das Forças Armadas para lhe ter dito que era desnecessário fazer aquilo que ele fez. E ele simplesmente, e comandantes das Forças Armadas norte-americanas, acreditaram muito na potência do seu material mastodóntico, estou a falar em termos de dimensão, e esqueceram-se da evolução que está a acontecer e que os próprios americanos têm testemunhado na Ucrânia, que é a redução do tamanho do equipamento, a redução dos custos, e o facto de serem, mesmo assim, materiais muito eficazes que dificultam operações assim do tipo vamos lá em 3 dias e ganhamos aquilo, ocupamos aquilo, derrubamos o governo e voltamos para casa, pomos lá uns amigos. Ora, não foi nada disso que aconteceu, de forma que as coisas estão agora nesse pé. E nesse pé, o que acontece é que isto pode recomeçar um pouco mais adiante. Eu não sei se é isso ou não é isso, mas Donald Trump está cheio de problemas, inclusive problemas internos nos próprios Estados Unidos. Agora, o governador da Califórnia e sua esposa, que são motivo de uma investigação na justiça. Eles não sabem porquê, não disseram porquê, disseram só que estão a ser investigados pelo Departamento da Justiça, e com muita razão disseram também que Donald Trump está a instrumentalizar a justiça contra os seus adversários. E adversários fortes, então, estão dentro dos Estados Unidos, podem derrotá-los já nas próximas eleições intercalares, e o governador da Califórnia é presidenciável.
3: O Planisfério com o nosso José Gonçalves na antena da RTP África. Ainda com o espírito do futebol e do dia de ontem, aqui está mais uma para o disco Spejo, de Elida Almeida. Chama-se Autogolo. Nós queremos é golos. Para a frente.

0: Elida Almeida com este autogolo e um bom dia para a Elvira Impame.
1: Bom dia Cabo Verde, bom dia Tubarões Azuis, bom dia vozinha, sim senhor. Parabéns, só passei aqui para dar os meus parabéns aos Tubarões Azuis e força, vamos chegar lá. Bom dia.
0: Muito bom dia, Elvira, e um obrigado pela partilha, pelas palavras. Vamos chegar lá, vamos em frente. Agora temos um outro contacto, vamos ao encontro do correspondente RTP África nas Ilhas Maravilhosas, Oscar Medeiros. Bem-vindo a esta manhã da Rádio Mais Quente do Planeta.
2: Bom dia, David. Bom dia também para os ouvintes da Rádio RTP África. Vamos rapidamente aos assuntos que vão marcando a atualidade informativa no arquipélago São Tomense. O Tribunal Constitucional chumbou a candidatura de Domingos Monteiro para o cargo de Presidente da República. No edital de admissão das candidaturas publicado ontem pelo Tribunal Constitucional, não consta o nome do empresário fundador do Movimento dos Cidadãos Independentes, Partido Socialista. Neste edital também não foram explicadas as razões pelas quais não foi aprovada a candidatura de Domingos Monteiro. Assim sendo, ficaram admitidos para concorrer às eleições presidenciais de 19 de julho os candidatos Miques Bonfim, Carlos Manuel Villanova, Nito Viegas de Abreu, Jorge Bonzuz e Eugênio Tini. O sorteio para o posicionamento desses candidatos no boletim de voto deverá realizar-se nos próximos dias. Ainda sobre as eleições presidenciais marcadas para 19 de julho em São Tomé e Príncipe, um grupo de militantes do MLSTP manifestou-se nesta segunda-feira em frente à sede do partido, exigindo o apoio da atual direção da segunda maior força política de São Tomé e Príncipe ao seu antigo presidente Jorge Bom Jesus nesta corrida à presidência da República. O candidato Jorge Bom Jesus pediu o apoio do seu partido para concorrer ao cargo de Presidente da República, mas a atual direção do MLSTP está comprometida com a candidatura de Carlos Villanova num acordo secreto rejeitado por uma franja de militantes. No mesmo dia em que a Comissão Política do MLSTP ia decidir sobre o apoio à candidatura do atual Presidente da República, Carlos Villanova, os dirigentes do partido foram surpreendidos com o protesto de um grupo de militantes exigindo apoio para Jorge Bom Jesus. Perante a pressão de vários militantes do partido, o presidente do MLSTP, Américo Barros, anunciou que a reunião da Comissão Política

0: são as principais notas que vão dominando a atualidade informativa em São Tomé e Príncipe neste período eleitoral em que as movimentações dos partidos políticos e dos candidatos às eleições presidenciais é notória em vários distritos do país e também nos países da diáspora santomense. Continuação de uma boa terça-feira para ti e também para os ouvintes da Rádio RTP África.
1: Oscar Medeiros, um obrigado. Estamos juntos e que essa seja uma jornada leve, ainda nas maravilhosas África Negra.

0: som da África Negra em São Tomé e Príncipe.
1: Guimarães está quase a receber um mimo. Mimo Festival 2026. Do cinema à música. De 27 de junho a 2 de julho. 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

0: A união entre Rena e Selena Gomez com este Calm Down, que foi autenticamente viral e agora aqui recordado nesta manhã RTP África, em que o Mama Kassama, a partir de Cacém, Lisboa, envia por palavras que citamos: bom dia RTP África, parabéns Cabo Verde, o nosso orgulho. Aqui está também o conjunto de palavras do João Adão: bom dia gente, a nossa rádio é uma grande máquina, da nossa parte muito obrigado, somos quentes e brasa, a nós tudo é vozinha, viva Tubarões, com cor do céu, vamos chegar lá, João Adão em Lisboa. Também aqui a partilhar palavras na RTP África, e um bom dia que nos chega também da Perla do Índico.
1: E da Oceano, David Joshua. David, passei para felicitar os Tubarões pela garra, convicção e disciplina tática, que continua assim humilde, coeso, nada de ilusão. Cabo Verde, como estreante, não tem nada a perder nesta competição. Eu acho que a paciência vai lhes fazer ganhar mais maturidade, vai crescendo jornada por jornada, aceitar a sofrer, sem pressa, e de tudo o que está a acontecer desde ontem e pelas duas jornadas que ainda faltam para o apuramento para outra fase, que sirva disso tudo como um aprendizado. Eles não têm nada que se agitar, têm que continuar com aquela disciplina tática, não podem arriscar muito, atacar quando for necessário e defender em bloco. Esse é o segredo de estar neste Mundial e continuar até a outra fase. Acredito eu que já deram passo à frente e tem tudo para continuar na próxima fase. Deu para perceber isso, eu já havia dito antes, que Cabo Verde não será pera doce para ninguém, e isto já está a provar isso aí. Muitos parabéns aos Tubarões. Aquele abraço a todo o Cabo Verdeano.
0: Um carimambo para o Rogério Boavida, este abraço para os Tubarões Azuis, chegado de Moçambique, com análise feita, e sem mais demoras tratamos de outras análises e notícias. Bora lá, Mário Silva da Costa.
2: Cabo Verde conseguiu um histórico empate frente à campeã da Europa, a Espanha, no primeiro jogo de sempre dos Tubarões Azuis em campeonatos do mundo. 0-0 foi o resultado final. O guarda-redes Vozinha, de 40 anos, foi eleito o homem do jogo. Após o encontro, o guardião destacou a prestação coletiva da seleção de Cabo Verde.
3: Grande exibição de toda a equipa. Trabalhamos muito para esse momento. Nós realizamos esse sonho. O esforço é todos os jogadores, estamos muito felizes, sabíamos que não ia ser fácil. Espanha é uma das melhores seleções do mundo, saímos aqui com empate, acho que estamos satisfeitos com isso e agora é continuar a trabalhar.
2: Vozinha mostrou-se ainda emocionado pela estreia em Mundiais.
3: Eu sonhei toda a minha vida por esse momento, trabalhei toda a minha vida por esses palcos, hoje consegui estar aqui e consegui contribuir à equipa com a minha experiência e estou muito feliz por isso.
2: Cabo Verde soma assim um ponto no Grupo H do Mundial. Nota ainda sobre Vozinho: o guarda-redes cabo-verdiano tinha cerca de 50 mil seguidores na rede social Instagram antes do jogo, e após a exibição frente à Espanha, Vozinho tem neste momento mais de 5 milhões de seguidores. Olhamos agora para os mais recentes resultados do Mundial. Ainda no Grupo H, a Arábia Saudita empatou a 1 com o Uruguai. O jogador do Sporting, Maxi Araújo, fez o gol da seleção sul-americana. Já no Grupo G, Bélgica 1, Egito 1, Irão 2, Nova Zelândia 2. Na agenda de hoje, no grupo I, às 8 da noite, a França defronta o Senegal, e às 11 da noite o Iraque mede forças com a Noruega. Já durante a madrugada, mais dois jogos: Argentina-Argélia às 2 da manhã e Áustria-Jordânia às 5 da manhã. Nota também para a seleção da Tunísia: o selecionador Sabri Lamouchi foi despedido. A equipa tunisina perdeu na estreia frente à Suécia por 5-1, um desaire que dita a saída do treinador a meio da competição. Hervé Renard vai assumir o comando da Tunísia até ao fim do Mundial. Portugal estreia-se amanhã no Campeonato do Mundo. A seleção portuguesa vai defrontar a República Democrática do Congo, jogo que vai ter lugar em Houston, no estado do Texas. A equipa das esquinas viaja para lá esta noite. Antes, às 4 da tarde, há treino ainda em Palm Beach, na Flórida. Ontem, Mateus Nunes foi o porta-voz dos trabalhos da seleção portuguesa. O jogador do Manchester City mostrou-se ambicioso no Mundial e recordou também o trajeto desde os campeonatos distritais até à seleção.
4: Com a ajuda também dos meus familiares, dos meus amigos, sempre tive um círculo familiar muito próximo, muito unido, que sempre me deu todo, que sempre também me deu todo o apoio. E também muito daquilo que sou hoje e por estar aqui hoje também é por causa deles. e também dizer também que é muito bom estar aqui. Para mim, é um, como disse, é um sonho e sinto-me muito realizado. Isto é provavelmente o auge de qualquer jogador, a poder estar aqui no Mundial. Estou feliz, mas como você disse, quero estar aqui, quero ganhar. Ganhar é que é bom, então vamos trabalhar para isso.
2: Ruben Dias ainda está a trabalhar de forma condicionada e é dúvida para o jogo de amanhã frente à República Democrática do Congo, a estreia de Portugal no Campeonato do Mundo. O Brighton oficializou a contratação de Costinho, o lateral direito português deixa o Olympiacos e ruma à Premier League. A imprensa grega indica que o Brighton pagou uma verba próxima dos 10 milhões de euros por Costinha. Em Portugal, Costinho jogou 4 temporadas ao serviço da equipa principal do Rio Ave. Os vilacondenses ainda vão encaixar uma verba com a transferência do Internacional Sub-21 por Portugal. Jaime Faria joga hoje os oitavos de final do Challenger de Nottingham, depois de ter vencido em 2 sets na primeira ronda. O português defronta esta tarde o tenista chinês Xin Zhen Zhang. Já Francisco Cabral joga hoje a primeira ronda da vertente de pares do torneio ATP de Halle, na Alemanha. Ao lado do austríaco Lucas Miller, o português vai defrontar a dupla do australiano Mark Polmans e do francês Sadio Dumbia.

0: Hoje é papila mesmo.
1: Ontem?
0: Eu tô sem palavras. Ei. Eu não sei o que é que eu vou dizer hoje, mas tenho uma mensagem para todos os cabo-verdianos. Parabéns!
1: A mim está com bom!
0: A mim está com bom!
2: Mas é vozinha!
0: A mim é cabo-verdiano!
1: Eu também sou cabo-verdiano, afinal descobri ontem com o meu pai que
0: sim!
1: Que, yeah.
0: Eu tenho uma costela cabo-verdiana!
2: Minha tubarão!
0: Eu acho que nenhum cabo-verdiano deveria trabalhar hoje. Hoje é feriado!
1: Para você era, tinha que ser folga!
0: Folga!
1: Primeira vez no Mundial, primeiro jogo com Espanha, e a fazer o que fizeram na Espanha! Guardar a arma secreta deles, a arma secreta deles. Entrou em campo, não fez nada.
0: Nada.
1: E agora qual é a pergunta? Não fez nada por quê? Porque tava lá naquela baliza dos tubarões azuis.
0: Quem? O grande.
1: Vozinha.
0: O nome mais falado do mundo.
1: Vozinha. Nome dele é Vozinha. Não é Clayton. Não é Jefferson. Não é Cláudio. Não, é mesmo Vozinha.
0: Mas atenção, o nome dele não é Vozinha. O nome dele é Josimar.
1: Não, nós não queremos.
0: Josimar José Évora Dias.
1: Não.
0: Atenção.
1: Vozinha, ele também tirou com a Évora.
0: Cesária Évora,
1: mano. Tirou com a Cesária Évora. É 40 anos a fazer aquilo. Uhum. Isso é pra te mostrar que você com 40 anos tá. Não, não pode. Ele é ele. Você é você.
0: Não pode não. Atenção, que ele nasceu em Mindelo em 1986.
1: Ui, tirou nos anos 80. Tirou nos anos 90. 90. Tá tirando nos anos 2000.
0: Eu vi seu pai do Iago. Mal.
1: Yeah.
0: Estás a perceber?
1: Yeah.
0: Vozinha, meu amigo, se vês ouvir isto. Eu acho que a noite dele não foi como as nossas, né? Não. Será que ele já dormiu?
2: Não,
1: já,
2: claro.
1: Não, já dormiu. Ele dormiu, está a sonhar bem. Ele está a sonhar bem. Uma pessoa. O que mais me deixou admirado, eu vou te dizer. O Mundial tem poder.
0: Tem poder.
1: O homem antes do jogo tinha 50 mil seguidores no Instagram.
0: E mesmo precisamente em quantos? Deixa-me aqui
1: 50 mil seguidores antes do jogo.
2: 50 mil.
1: Só depois do jogo ele já estava com 3 milhões e depois.
0: Neste preciso momento.
1: Fala.
0: Ele está com 5.9 milhões.
2: 5.9.
0: Vai bater 6 milhões agora. Vozinha, esta é a percepção que vocês têm que ter. Podem ter 40 anos, a vida não acabou.
1: Não acabou.
0: Dizem, tens 40 anos, fica aí de parte. Tu não interessas, mentira. Com 40 anos ainda pode ser um papel.
1: Você vira aquela bola que ele tirou, aquele polo. Lá em cima, ficou em tipo, tá fazendo conchinha com as mãos lá.
0: Eu só quero saber, eu com 40 anos vou ser assim?
1: Você tá mal, você nem com 30 consegue descer a escada. Você nem consegue subir até desse modelo, sou de escada. Você tá mal. Peito já começa a pedir, tá a pedir água.
0: E atenção, ele é jogador do Chaves. Ele neste momento eu acho que ele tem lugar no Real Madrid, num Barcelona.
2: Mano, ele vai ser buscado.
1: Vai ser buscado. Se o preço do coço valia, né? Como é que diz? O preço dele se valia 50 mil, aquela, agora deve estar já a rondar uns bons milhões.
0: Como é que estás a dizer que ele dormiu sabendo que fez uma publicação no Instagram há 5 horas? Ah, lá também é Estados Unidos, lá é menos 4.
2: Sim. Pois é, diferença horária, né?
1: Ah, ele tá bem, mano.
0: Com todas as DMs, ele todas tá as bem. Mensagens do mundo.
1: Ele pode chegar em Cabo Verde agora. Você vê no mesmo passeio do que tu, ele pode te apontar. Sai do passeio. E a pele andar sozinho, mano. Ele tem esse direito.
2: Mas a questão é que ele não é assim, porque ele é humilde.
0: Ele é humilde.
2: Aí é que tá a coisa.
0: Mas vamos falar da festa que houve também aqui em Lisboa. Meu Deus, eu nunca
2: Terra
0: vi.
2: Pleno.
0: Até no comboio houve festa. Torreiro do Passo,
2: batuca,
0: festa,
2: aí, com força, meu batuca.
1: Deus. Nunca vi tanto trânsito ontem, o pessoal tava com uma pressa de chegar em casa para ver o jogo, era tanto trânsito. Cabo Verde tá para sim, Cabo Verde tá para Portugal.
0: Parou.
1: Ei.
2: Cabo Verde parou o Brasil.
0: Parou.
1: E ontem nós vimos o jogo, lá na casa do Miguel, né? Depois de vermos o jogo, teve lá um amigo nosso cabriano que fez uma cachupa.
0: Ai.
1: Homem, Miguel tá repetindo, tá comer um, tá comer dois, tá comer três pratos.
2: Vocês safados.
1: Ficou todo rebentado.
2: Tiveram bem no jogo, hein?
0: Três panelas que vai dar para o pequeno almoço. Hoje, para o almoço, para o jantar.
1: Esqueci de levar uma taparoeira, aquele era para levar para casa.
0: Esqueceste,
1: mano.
0: Não é?
2: Eu vou comprar um no chinês e vou lá.
0: Mas atenção.
1: Tá bom, David.
0: O próximo jogo de Cabo Verde é contra o Uruguai.
1: Não, o Uruguai vai apanhar, mano.
0: Vai apanhar, não é?
1: Mesmo nesse momento o Cabo Verde pode jogar com Portugal. Portugal não é ninguém, mano. Também pode jogar com o Brasil não é ninguém.
0: Não é ninguém.
1: Não tá dizendo.
0: Empataram com a Espanha.
1: Cheio. Brasil nesse momento não é ninguém. Não tem ninguém pra Cabo Verde,
0: não
1: boy.
0: Tem, não,
1: não tem ninguém.
0: Nunca subestimem.
1: Ei. os tubarões.
0: Não.
1: Mas atenção, as mulatas já estão com mania. Eu avisei.
0: Você não pode empatar, já estão com mania.
2: O que é que está a passar com os crioulos?
1: Já estão com mania.
2: O que é que está a passar com as criolinhas?
1: Mangol, fala, não estão com mania.
3: Neste momento, David,
2: o que é que se
3: não
2: passa?
3: Existe África, existe Cabo Verde. Mais nada. Continente africano, só Cabo Verde.
1: Fala de África, Cabo
3: Verde.
1: Verde.
2: Em crioulo, né?
3: Eles estão no mapa. Não existe Moçambique, não existe nada.
2: Continente morabeza.
3: Ah, claro.
1: Atenção. Hoje ninguém trabalha. Cabo Verde, hoje ninguém trabalha.
3: Onde folga podem faltar, você que sabe.

0: Bom dia, são agora 9 horas em Portugal, também em Angola, 7 horas em Cabo Verde, 8 na Guiné-Bissau e em São Tomé e Príncipe, 10 horas em Moçambique. Temas que estão a marcar esta edição.
1: Cabo Verde que surpreendeu e acende o sonho no Mundial de Futebol. Há também a restrição de vistos dos Estados Unidos que está a afetar Moçambique. Divisões no MLSTP-PSD marcam a disputa presidencial em São Tomé e Príncipe e crianças sob pressão com o agravamento da crise climática. Jazz que perde um dos seus grandes nomes, Abdullah Ibrahim.
0: Sol que está a marcar o tempo e as temperaturas em todas as nossas cidades. No jornal RTP África, que agora começa, temos a edição a cargo de João Costa Dias.
1: Foi histórico e correu o mundo e está ainda a correr. Cabo Verde conseguiu empatar com a campeã da Europa, Espanha, no primeiro jogo de sempre dos Tubarões Azuis, num campeonato do mundo de futebol. E a surpresa, feliz, teve expressão em várias línguas.
2: Sensacional!
3: Surpresa em Atlanta!
2: Magnífico!
4: Dan um espectacular resultado.
2: História!
3: Spain 0, Cape Verde 0.
5: Ora, ele quer jogar 0-0.
6: 0-0.
7: Cabo Verde 0-0 hoje.
8: This is extra special.
9: Acabou, acabou, acabou!
1: Depois do jogo, o treinador Bobista destacou dois aspectos fundamentais na exibição de Cabo Verde.
10: Dá parabéns aos meus jogadores, estive organizado durante todo o jogo, não saber qual é a qualidade de Espanha, mas não demonstrar aquele que é o nosso país, ultrapassar dificuldades, que coragem, equipa mostrar coragem, mostrar valentia durante todo o jogo.
1: O selecionador Bobista destacar os aspectos fundamentais na exibição de Cabo Verde, o guarda-redes, vozinha de 40 anos, foi eleito o homem do jogo. Cabo Verde soma assim um ponto no grupo H do Mundial. Ainda no grupo H, a Arábia Saudita empatou a 1 com o Uruguai. Já no grupo G, Bélgica 1, Egito 1, Irão 2, Nova Zelândia 2. Na agenda de hoje, no grupo 1, às 8 da noite, a França defronta ao Senegal e às 11 da noite o Iraque mete forças com a Noruega. E depois, já durante a madrugada, mais dois jogos, Argentina-Argélia às 2 da manhã e Áustria-Jordânia às 5 da manhã. A Embaixada dos Estados Unidos deixou de emitir vistos a partir de Moçambique. A decisão, em vigor desde este mês, está a ter impacto no setor do turismo, com operadores a alertarem para dificuldades nas viagens internacionais. A medida levanta também preocupações sobre as relações e a circulação entre os dois países. Orfeu Sá Lisboa.
11: O presidente do Conselho Empresarial Nacional, Nur Mohammad, não vê com bons olhos a decisão tomada pela administração Trump, que anunciou que vai deixar de emitir vistos de turismo, negócio e imigração a partir de Moçambique.
12: É um pouco complicado dizer o que se passa.

0: passa com os Estados Unidos da América. Estamos a assistir ultimamente muitas coisas estranhas e é difícil poder responder a uma questão dessas, mas é claro que para o turismo afeta bastante.
1: Nur Mohammad também aponta os efeitos da guerra no Médio Oriente.
0: Na questão das viagens, preços das passagens aéreas, preços do combustível, é um mal muito grande, muito maior daquilo que podemos imaginar.
1: A violência contra estrangeiros na África do Sul é outra preocupação.
0: A África do Sul é o nosso vizinho, temos fronteiras e preocupa-nos bastante porque temos história com a África do Sul. Portanto, esta coisa de xenofobia é terrível, é um mal que tem que ser erradicado e tem que se resolver.
1: Para já, o presidente do Conselho Empresarial Nacional, Nur Mohammad, recomenda aos moçambicanos para que se mantenham firmes e resilientes.
2: Uma decisão de Washington que já começa a ter efeitos na economia moçambicana. A província de Cabo Delgado, em Moçambique, integra uma rede jihadista em expansão em África, segundo um estudo do Instituto Internacional de Contraterrorismo, citado pela agência de notícias Lusa. O relatório alerta que a situação de segurança no continente é a pior de sempre, com grupos ligados ao Estado Islâmico e à Al-Qaeda a reforçarem a presença em várias regiões. Moçambique é apontado como um dos principais focos, com a insurgência ativa desde 2017 e sinais de expansão para outras províncias. Os especialistas alertam para uma ameaça crescente, associada ao controlo de territórios e a redes ilícitas, um cenário que levanta preocupações sobre a estabilidade de vários países africanos. O Serviço de Investigação Criminal em Luanda está a investigar a morte de 4 elementos da mesma família, incluindo 3 menores. As vítimas terão sido assassinadas numa residência e posteriormente atiradas para um tanque de água no bairro Paraíso, no município de Cacoaco. O caso ocorreu na madrugada de segunda-feira e está a chocar a população local. O porta-voz da Polícia Nacional descreve a ocorrência.
3: Foi encontrado no interior de uma residência. Portanto, segundo informações, essa ação foi praticada por elementos ainda desconhecidos e foram vítimas 4 membros da mesma família, tratando-se da mãe e 3 filhos. Os fatos ocorreram, segundo informações que tivemos acesso, quando indivíduos introduziram-se na residência da vítima, tendo asfixiado 2 dos filhos e os outros foram atirados ao tanque de água com uma capacidade de aproximadamente 20 mil litros, sem, no entanto, terem levado nada. Portanto, nesta altura as diligências estão em curso para se aferir quais as motivações que levaram à ocorrência deste crime. O que é certo é que é uma tragédia, portanto, é a mãe e mais 3 filhos. Portanto, estamos a fazer referência a 4 elementos de uma família.
2: Entretanto, continuam a aumentar os casos de violência contra menores em Angola. Só na última semana foram registadas mais de 1000 denúncias através da linha SOS Criança, um problema que ganha maior visibilidade neste Dia da Criança Africana. E militantes do MLSTP-PSD manifestaram-se em São Tomé exigindo apoio a Jorge Bom Jesus na corrida presidencial. A direção do partido está alinhada com a candidatura de Carlos Vila Nova, gerando contestação interna. Oscar Medeiros.
4: No mesmo dia em que a Comissão Política do MLSTP ia decidir sobre o apoio à candidatura do atual Presidente da República, Carlos Vila Nova, os dirigentes do partido foram surpreendidos com o protesto de um grupo de militantes exigindo apoio para a candidatura de Jorge Bom Jesus.
5: Estamos a fazer um pedido que o partido em que nós somos filhos da casa e que o camarada Jorge Bom Jesus é filho da casa tem direito de ser apoiado pelo partido onde ele foi presidente 2 vezes, onde ele acarinhou várias e várias vezes, acarinhou os filhos da casa, os camaradas todos. Então, portanto, nós pedimos hoje, encarecidamente, ao presidente do partido que tome uma decisão em apoiar o candidato da nossa casa.
4: Perante a pressão de vários militantes do partido, o presidente do MLSTP, Américo Barros, anunciou que a reunião da Comissão Política, realizada esta segunda-feira para decidir sobre o apoio a Carlos Vila Nova, não foi conclusiva.
6: Não foi conclusiva porque nós debruçamos sobre a questão interna do partido e também o país em si. Daí que decidimos colocar São Tomé e Príncipe em primeiro lugar e então a Comissão Política solicitou 48 horas para nós aprofundarmos com o diálogo, continuarmos a conversar e na próxima quarta-feira voltaremos aqui na comissão política para termos uma decisão final sobre o posicionamento do MLSTP relativamente às eleições presidenciais.
4: Com o surgimento da candidatura de Jorge Bom Jesus, o acordo secreto entre Américo Barros e Carlos Villanova para as eleições presidenciais de 19 de julho está a provocar divisão nos militantes do MLSTP.
2: Um sinal de divisão numa fase decisiva do processo eleitoral. E o Bloco de Esquerda no Parlamento Europeu exige o fim da passividade diplomática da União Europeia perante a crise democrática e de repressão violenta na Guiné-Bissau. A eurodeputada portuguesa Catarina Martins dirigiu ontem uma carta à alta representante Kaia Kallas. E começam hoje os exames nacionais em Portugal, do ensino secundário, com as provas de português e economia A. Cerca de 80 mil alunos realizam o exame de português, 12º ano, único obrigatório para concluir o secundário, marcado para as 9:30 da manhã à tarde. Mais de 17 mil fazem a prova de economia A. E quase metade das crianças no mundo está exposta a vários riscos climáticos ao mesmo tempo. O alerta é da Unicef, que aponta mais de 1 milhão de crianças afetadas por fenómenos como secas, ondas de calor e tempestades. A organização destaca que o impacto é mais grave em regiões vulneráveis como a África subsaariana e parte da Ásia. E os Estados Unidos esperam que o Estreito de Hormuz reabra sem a cobrança de portagens. A posição foi defendida pelo vice-presidente norte-americano depois do acordo de paz entre Washington e Teherão. A via marítima essencial para o comércio global de petróleo deve reabrir totalmente sexta-feira. A expectativa é que a navegação decorra de forma livre e segura, numa fase em que avançam negociações mais técnicas entre as partes. E morreu Abdullah Ibrahim, uma das maiores figuras do jazz sul-africano. Tinha 91 anos. O músico ajudou a definir o som do jazz na África do Sul e tornou-se uma referência internacional ao longo de várias décadas.

0: O desaparecimento de Abdullah Ibrahim deixa um legado marcante na música mundial.
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2: David Joshua.

Muito bom dia, nova hora nesta manhã, RTP África, terça-feira, 16 de junho, estamos juntos e todos a uma só voz, que é como quem diz, a uma só vozinha. Saudade com C4 Pedro para o disco Ancestralidade, muito bom dia. Daqui a 30 segundos já vão poder ligar para a produtora Isabel Leonor através do 213820185, indicativo 00351, para quem não tem ainda gravado no seu aparelho o número RTP África para poder ligar e inscrever-se na Hora dos Ouvintes hoje sobre a paz no Médio Oriente. Será que é desta que a paz vai regressar ao Médio Oriente? Estados Unidos da América e Irão garantem que é já na sexta-feira que vão assinar um acordo de cessar-fogo alargado. Perguntamos na Hora dos Ouvintes de hoje, acredita mesmo que é desta vez que a paz é a valer? Qual é o balanço que faz deste conflito? Acha que valeu a pena este ataque concertado ao Irão? São as perguntas em cima da mesa para a edição de hoje da Hora dos Ouvintes. Durante os próximos 15 minutos pode então fazer a sua inscrição pelo telefone RTP África, mas também pode a qualquer momento do seu dia inscrever-se no sítio africa.rtp.pt. Em Maputo, a banda Cacana e depois mais um capítulo para o Artista da Semana.

0: Esta semana rumamos a Bissau. Vamos conhecer as novas tendências da música urbana guineense.
1: 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Uma vergonha toma conta, repito um caso.
0: Superação. Freddy Mew é um artista RTP África.
2: Saudades tuas.
3: Escusa significa, em português, essa coisa. Durante muito tempo ele viveu cheio de dúvidas e perguntas na cabeça. O jovem decidiu finalmente enfrentar o medo e abrir o coração.

0: capítulo novo para o disco Superação de Freddie Mew, Scusa. Daqui a pouco temos a opinião de Rosário Luz, de Cabo Verde.
1: Nós, cabo-verdianos, estamos habituados a ver-nos ao espelho como muito, muito pequenos. Pequenos e periféricos. Estamos tão habituados a ser desconhecidos que quase nos espantamos quando o mundo nos reconhece.
0: Ainda pode ligar o 213820185, indicativo 00351, para se inscrever na Hora dos Ouvintes sobre a paz no Médio Oriente.
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Daqui a pouco regressamos a Cabo Verde, para já Eneida Marta, Boca de Aluguer.

0: Praça do Palmarejo revelou-se pequena para tanta gente. Vieram de todos os bairros da cidade da Praia para viver um momento que muitos esperaram durante décadas, a estreia de Cabo Verde num campeonato do mundo de futebol. Durante 90 minutos, a fanzone transformou-se numa bancada gigante a céu aberto. Quando a Espanha se aproximava da baliza cabo-verdiana, a Praça do Palmarejo prendia a respiração. Quando o perigo passava, a reação era a mesma de um gol marcado pelos Tubarões Azuis. A emoção esteve presente do primeiro ao último minuto. Houve nervosismo, sofrimento, aplausos e até algumas lágrimas. No apito final, o empate soube à vitória.
1: Hoje é um grande dia para o país. Depois de 5 de julho e 3 de janeiro, os cabo-verdianos estão de parabéns. Cabo Verde está na boca do mundo. Não é simples, não é todos os dias que se empata com a Espanha. Hoje ganhamos a Copa do Mundo. Estamos de parabéns.
2: Epa, jogo maravilhoso, espetacular. Jogar a primeira vez no Mundial contra o número 1 do ranking. Não, isso é histórico. Estou super feliz por Cabo Verde. Todos estamos, merecíamos. E todos meus amigos de Espanha me mandaram parabéns e ainda falaram que vão comprar esse guarda-redes, fuzinha, porque eles estão loucos. Definitivamente muito felizes, muito obrigado.
3: Isto foi um empate com sabor a vitória.
2: Não, super vitória e mais, e mais. Muito felizes, Cabo Verde merece. E o trabalho que está fazendo a federação e os rapazes é espetacular. Olha só aqui, todo o público, todos nós estamos super contentes.
3: Isto é que foi um empate com sabor a vitória.
4: Não, isto foi uma vitória. Isto foi uma vitória para Cabo Verde. Nós estávamos a jogar com uma das melhores equipes do mundo. Um empate contra a Espanha é uma vitória histórica para Cabo Verde.
3: Isto que foi sofrer, mas também com uma explosão de alegria de quando em vez.
4: É, com certeza. E as defesas do Vozinho entraram também para a história. Naturalmente não se pode, atribuir o resultado apenas a um jogador. Nós temos que dar os parabéns a toda a equipa, a todos os Tubarões Azuis, os que estiveram em campo, mas os que estiveram também na retaguarda a apoiar. Mas nós temos que reconhecer o papel crucial do Vozinho nesse jogo. Uma salva de palmas para ele.
3: Isto foi um empate com sabor a vitória.
5: Sem dúvida nenhuma, sem dúvida nenhuma. Eu acho que não estavam à espera, ficaram surpreendidos e nós também estamos com os nossos rapazes, com a nossa seleção. Não sei mais o que dizer.
3: E como é que foi acompanhar este jogo, a emoção?
5: Muita emoção, vivemos todos os cabo-verdianos. É uma das poucas pessoas, uma das poucas coisas que une o nosso país desta forma. Então agora é comemorar e celebrar, sem dúvida nenhuma.
3: A figura do jogo?
5: Vozinha, sem dúvida, sem dúvida. Não dar um homem do jogo, tem de dar.
3: Muito bem, meu amigo está aqui com a camisola da seleção portuguesa.
6: Eu sou português.
3: É verdade, mas torceu aqui português. Para Cabo Verde.
6: Está claro, temos que torcer para os nossos filhos. Eu vim da Inglaterra de propósito para viver o campeonato do mundo aqui. Eu sou treinador de futebol, meu nome é Artur Saldanha. O jogo taticamente perfeito.
3: Eu estava à espera que Cabo Verde aguentasse assim até o fim?
6: Era, eu acreditava nisso. Eu conheço o treinador cabo-verdiano. Era o que tinha que fazer. A entreajuda entre todos os jogadores. E depois ter lá atrás um santo, o São Vozinha. Perfeito.
0: O empate frente à Espanha abre ainda mais o apetite dos adeptos cabo-verdianos. Na Praça do Palmarejo, muitos já fazem contas à passagem para a próxima fase. Entre abraços, fotografias e bandeiras erguidas bem alto, repetia-se a mesma convicção. Cabo Verde não veio ao Mundial apenas para participar.
7: Eu penso que nos próximos jogos Cabo Verde vai mostrar o seu verdadeiro futebol. Porque com a Arábia Saudita vai ser mais aberto. Vamos estar mais espontâneos, vamos jogar ela por ela.
1: Um grande pronúncio, temos toda a chance de passar para a fase seguinte. Temos equipa, temos uma grande equipa, estamos de parabéns.
0: Depois de travar a Espanha, Cabo Verde prepara-se agora para enfrentar outro gigante do futebol mundial. No próximo domingo, os Tubarões Azuis medem forças com o Uruguai. No seio dos cabo-verdianos, a confiança é grande. Se foi possível discutir o jogo de igual para igual com a campeã europeia, muitos acreditam que a seleção nacional pode voltar a fazer história.

0: Estivemos com Cabo Swing Time, o regresso de novo capítulo para Gil Semedo e, entretanto, a lembrança para a Checa com este Esperamundo. O mundo que espera, porque os tubarões ainda vão ter várias cartas para dar. Muito bom dia, estamos juntos na Rádio Mais Quente do Planeta.
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0: Um bom dia para Miss Jofela.
7: Bom dia, com alegria, RTP África. Repararam que mais uma vez, neste mês, o nosso Alegria saiu de forma diferente, do coração, pois hoje é um dia muito, mas muito especial, porque hoje é o dia da criança africana. E apesar de ser um dia feliz, de celebrarmos as nossas crianças, esta data nasceu de uma história muito dolorosa. Uma história de coragem, protesto e crianças que literalmente lutaram pelo direito de estudar. Tudo começou em Soweto, na África do Sul. Temos de voltar ao ano de 1976. Na época, a África do Sul vivia sob o apartheid. E o que era o apartheid? Era um sistema de segregação racial. A população negra vivia com muitas restrições, menos direitos, menos oportunidades, escolas piores e forte discriminação. E o governo sul-africano decidiu impor o Afrikaans nas escolas. Afrikaans é uma língua ligada à minoria branca sul-africana. Muitos estudantes negros rejeitavam isso. Eles queriam aprender nas próprias línguas e ter a educação digna. Então, no dia 16 de junho de 1976, milhares de estudantes saíram às ruas em Soweto, perto de Johannesburg, mas muitos eram crianças e adolescentes.

0: Eles protestavam contra a educação de má qualidade, discriminação racial, imposição da língua africana e a desigualdade das escolas. E o que era para ser pacífico terminou em tragédia. A polícia respondeu com violência e começou a disparar contra os estudantes. Centenas de jovens morreram e milhares ficaram feridos. Uma das imagens mais famosas naquele dia mostrava um menino chamado Hector Peterson sendo carregado depois de ser baleado. Essa foto virou símbolo e chocou o mundo inteiro e ajudou a mostrar a brutalidade do apartheid. Depois do massacre de Soweto, a pressão internacional contra o apartheid aumentou muito e em 1991, a Organização da Unidade Africana, hoje chamada de União Africana, criou oficialmente o Dia da Criança Africana. E a data serve para homenagear as crianças de Soweto, defender os direitos das crianças africanas e chamar a atenção para os desafios que muitas ainda enfrentam. Infelizmente, ainda existem muitos. Até hoje, milhões de crianças africanas enfrentam a pobreza, o trabalho infantil, violência, fome, dificuldades para estudar. Mas também existe esperança. Ao longo dos anos, muitos países africanos melhoraram o acesso à educação, à proteção infantil, à saúde e o direito das crianças. O Dia da Criança Africana não nasceu de festa, nasceu de luta, de crianças que foram às ruas exigir algo básico, educação. E é muito forte pensar que crianças tiveram coragem de enfrentar um sistema inteiro. Então, no dia 16 de junho, para além de celebrar, devemos também lembrar das crianças de Soweto e da coragem delas. Também da importância de proteger o futuro das crianças africanas. Feliz Dia da Criança Africana!
1: E nós juntamos-nos também nessa felicitação para que haja então felicidade neste Dia da Criança Africana. Agora, a opinião de Rosário Luz, de Cabo Verde.
2: Nós, cabo-verdianos, estamos habituados a vermos ao espelho como muito, muito pequenos. Pequenos e periféricos. Estamos tão habituados a ser desconhecidos que quase nos espantamos quando o mundo nos reconhece. Em outubro de 2012, fomos sacudidos por esse espanto quando uma vitória sobre os Camarões qualificou pela primeira vez a seleção cabo-verdiana de futebol masculino às finais do Campeonato Africano. A população inteira vestiu-se com a bandeira e desde então tem apoiado ferozmente os Tubarões. No ano passado, quando a seleção se qualificou para o Mundial da FIFA, Cabo Verde tornou a festejar em grande. E na expectativa da estreia de ontem, uma verdadeira explosão de bandeiras nacionais tomou conta da cidade, enfeitando corpos, carros, apartamentos e instituições. Mas a euforia caminhou passo a passo com ansiedade. O sorteio colocou-nos num grupo difícil e frente à Espanha no jogo de estreia. Atuais campeões europeus, campeões mundiais em 2010. As nossas probabilidades de ganhar a equipa espanhola eram projetadas em 3%. E mesmo as de empatar eram projetadas em míseros 6%. No entanto, empatamos. O mundo esperava certamente uma goleada, tal como o 7-1 que Curaçao sofreu nas mãos da Alemanha. Mas os Tubarões, o número 67 do ranking da FIFA, empataram 0-0 com a Espanha, o número 2, num jogo que o New York Times classificou como um dos maiores choques da história do Mundial. Empatamos e viralizamos. O veterano guarda-redes Vuzinha, o herói indisputado da partida, iniciou o jogo com 50 mil seguidores no Instagram. Algumas horas depois, tinha ultrapassado os 3 milhões e seduzido o mundo inteiro. Aliás, a imprensa internacional está toda centrada nos misteriosos Tubarões, o estreante peso-pluma que entrou em campo com um peso pesado e saiu sem levar um soco. A hipérbole dos comentadores brasileiros sobre o desempenho da nossa seleção chega ao ponto de cobiçar a mesma energia para os seus pentacampeões. Madrugada adentro, Cabo Verde ainda estava em festa. O resultado do jogo foi 0-0, Mas o que festejamos não é um empate, é uma vitória histórica e absolutamente inesperada contra um colosso. Celebramos um nível de reconhecimento global e badalação a que não estamos habituados. Celebramos a sensação inebriante de transcender todas as expectativas, inclusive as nossas, e ver o mundo inteiro render-se à nossa conquista. Celebramos a certeza, cabalmente demonstrada em 90 minutos pela seleção, de que apesar dos desafios monumentais que a nossa pequenez representa, ela não nos define nem nos limita.
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1: Quinta essência para Carlão e aqui com a sorte. 29 graus máxima para Lisboa, 22 para o Porto, 27 para Coimbra e para Maputo, 30 para Faro, 28 para Nampula, 26 para Luanda, 30 para a Praia, 32 para Bissau. Assim estão as nossas cidades cheias de sol. Vamos ao Planeta Música.
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3: Da África do Sul chega mais uma excelente cadência musical de Amapiano. Amaziwe é uma vibe relaxante que reúne Acid Clubs, de Lala Sikai, Salga e Deep Six. Os próximos minutos são por isso para manter os pés no chão, numa atmosfera mística, num balanço elegante, onde, como não poderia deixar de ser, não faltam as linhas de baixo e a espiritualidade que consagra o Amapiano. Ficamos com Amaziwe, Acid Clubs, de Lala Sikai, Salga e Deep Six.

O Planeta Música na África do Sul e, entretanto, ficamos no Universo Watts, a caminho das notícias, depois a Hora dos Ouvintes. Continuação de uma ótima viagem, uma jornada sem stress, dentro do Leve Leve. Boa terça-feira.

Bom dia, são 10 horas em Portugal e Angola, 8 horas da manhã em Cabo Verde, 9 na Guiné-Bissau e em São Tomé e Príncipe, 11 horas em Moçambique.

0: Olhamos agora para os principais títulos deste noticiário.
1: Cabo Verde surpreende e acende sonho no Mundial de Futebol. Estudo alerta para agravamento da segurança em África, Moçambique, entre os principais focos de insurgência. São Tomé e Príncipe, contestação interna no MLSTP, marca disputa presidencial. Irão avisa, ataques de Israel no Líbano violam um acordo com os Estados Unidos.
0: Estas e outras notícias já a seguir no jornal que agora começa na RTP África com o carimbo de João Costa Dias.
1: O empate a zero entre Cabo Verde e a Espanha no Mundial de Futebol foi celebrado com festa nas ruas do arquipélago. Na Ilha do Sal, adeptos assinalaram o resultado frente à campeã europeia. O empate reforça a confiança de muitos cabo-verdianos na possibilidade de apuramento para a próxima fase. Na Cidade da Praia, a estreia da seleção foi acompanhada com emoção numa fanzone que reuniu centenas de adeptos. O relato é do correspondente Carlos Santos.
2: A Praça do Palmarejo revelou-se pequena para tanta gente. Vieram de vários bairros da Cidade de Praia para assistir ao primeiro jogo de sempre de Cabo Verde numa fase final de um campeonato do mundo. Durante 90 minutos, a fanzone transformou-se numa enorme bancada ao ar livre. No apito final, o empate foi celebrado como uma vitória.
3: Eu acho que não estavam à espera, ficaram surpreendidos e nós também estamos com os nossos rapazes, com a nossa seleção. Não sei mais o que dizer.
4: Foi interessante, Cabo Verde acaba com o jogo.
5: Bom, a missão é otimista, mano. Tinha a pena de chumbar a Espanha, com a Espanha indica-se o melhor do mundo, entende?
2: Entre abraços, fotografias e bandeiras erguidas bem alto, muitos adeptos já fazem contas ao apuramento. A exibição frente à Espanha aumentou a confiança em torno da seleção cabo-verdiana.
6: Eu penso que nos próximos jogos Cabo Verde vai mostrar o seu verdadeiro futebol. Porque com a Arábia Saudita vai ser mais aberto. Vamos estar mais espontâneos, vamos jogar ela por ela.
7: Absolutamente, eu penso que esse resultado vai galvanizar toda a equipa, vai ver que nenhum país é impossível, que nenhuma vitória é impossível. Eu estou muito confiante que os próximos resultados vão ser ainda mais encorajadores e que essa equipa vai dar ainda muitas alegrias para os cabo-verdianos.
2: Depois de conquistar um ponto diante da Espanha, Cabo Verde prepara agora o encontro com o Uruguai, marcado para domingo.
1: Quase 51 anos depois da independência, Cabo Verde estreia-se no Mundial com um resultado histórico frente a uma das favoritas ao título. E a Embaixada dos Estados Unidos deixou de emitir vistos a partir de Moçambique. A decisão, em vigor desde este mês, já está a afetar o setor de turismo, com operadores alertarem para dificuldades nas viagens internacionais. A medida levanta também preocupações sobre as relações e a circulação entre os dois países. O impacto começa já a fazer-se sentir na economia moçambicana. E a província de Cabo Delgado, em Moçambique, integra uma rede jihadista em expansão em África. Segundo um estudo do Instituto Internacional de Contraterrorismo, citado pela agência de notícias Lusa, o relatório alerta que a situação de segurança no continente é a pior de sempre, com grupos ligados ao Estado Islâmico e à Al-Qaeda a reforçarem a presença em várias regiões. Moçambique é apontado como um dos principais focos, com a insurgência ativa desde 2017 e sinais de expansão para outras províncias. Os especialistas alertam para uma ameaça crescente associada ao controle de territórios e a redes ilícitas, um cenário que levanta preocupações sobre a estabilidade de vários países africanos. O Serviço de Investigação Criminal em Luanda está a investigar a morte de 4 membros da mesma família, incluindo 3 menores. As vítimas terão sido assassinadas numa residência e posteriormente atiradas para um tanque de água no bairro Paraíso, no município de Cacoaco. O caso ocorreu na madrugada de segunda-feira e está a chocar a população local. O porta-voz da Polícia Nacional descreve a ocorrência.
8: Foi encontrado no interior de uma residência. Portanto, segundo informações, essa ação foi praticada por elementos ainda desconhecidos e foram vítimas 4 membros da mesma família, tratando-se da mãe e 3 filhos. Os fatos ocorreram, segundo informações que tivemos acesso, quando indivíduos introduziram-se na residência da vítima, tendo asfixiado 2 dos filhos, e os outros foram atirados ao tanque de água com uma capacidade de aproximadamente 20 mil litros, sem, no entanto, terem levado nada. Portanto, nesta altura as diligências estão em curso para se aferir quais as motivações que levaram à ocorrência deste crime. O que é certo é que é uma tragédia, portanto, é a mãe e mais 3 filhos. Portanto, estamos a fazer referência a 4 elementos de uma família.
1: Entretanto, continuam a aumentar os casos de violência contra menores em Angola. Só na última semana foram registadas mais de 1000 denúncias através da linha SOS Criança, um problema que ganha maior visibilidade neste Dia da Criança Africana. Militantes do MLSTP manifestaram-se em São Tomé, exigindo apoio a Jorge Bom Jesus na corrida presidencial. A direção do partido está alinhada com a candidatura de Carlos Vila Nova, gerando contestação interna. Oscar Medeiros.
9: No mesmo dia em que a Comissão Política do MLSTP ia decidir sobre o apoio à candidatura do atual Presidente da República, Carlos Vila Nova, os dirigentes do partido foram surpreendidos com o protesto de um grupo de militantes exigindo apoio para a candidatura de Jorge Bom Jesus.
10: Estamos a fazer um pedido que o partido em que nós somos filhos da casa e que o camarada Jorge Bom Jesus é filho da casa tem direito de ser apoiado pelo partido onde ele foi presidente duas vezes, onde ele acarinhou várias e várias vezes, acarinhou os filhos da casa, os camaradas todos. Então, portanto, nós pedimos hoje, encarecidamente, ao presidente do partido que tome uma decisão em apoiar o candidato da nossa casa.
9: Perante a pressão de vários militantes do partido, o presidente do MLSTP, Américo Barros, anunciou que a reunião da Comissão Política, realizada esta segunda-feira para decidir sobre o apoio a Carlos Vila Nova, não foi conclusiva.
11: Não foi conclusiva porque nós debruçamos sobre a questão interna do partido e também o país em si. Daí que decidimos colocar São Tomé e Príncipe em primeiro lugar e então a Comissão Política solicitou 48 horas para nós aprofundarmos com o diálogo, continuarmos a conversar e na próxima quarta-feira voltaremos aqui na Comissão Política para termos uma decisão final sobre o posicionamento do MLSTP relativamente às eleições presidenciais.
9: Com o surgimento da candidatura de Jorge Bom Jesus, o acordo secreto entre Américo Barros e Carlos Vila Nova para as eleições presidenciais de 19 de julho está a provocar divisão nos militantes do MLSTP.
1: Divisão numa fase decisiva do processo eleitoral. E há mais duas iniciativas que apelam a maior firmeza internacional perante as autoridades golpistas na Guiné-Bissau. Depois da carta enviada à alta representante da União Europeia para os negócios estrangeiros e política de segurança pela eurodeputada Catarina Martins, um grupo de cidadãos dirige-se, Paula Borges, ao presidente de França.
12: É uma carta aberta com o economista e professor universitário Brahim Mané como primeiro subscritor e assinada por médicos, sociólogos, estudantes, advogados, técnicos de manutenção, pintores, por exemplo, espalhados pelo mundo. Nela pede-se que seja retirada a condecoração como oficial da Legião de Honra de França, concedida a Úmaro Sissoko Embaló, um reconhecimento que costuma ser para méritos excepcionais prestados à República. Dirigida a Emmanuel Macron, esta carta realça, e estamos a citar, os factos extremamente graves que marcaram a deriva autoritária de Embaló e as consequências que continuam a ter para a estabilidade institucional e democrática no país. É denunciada a deterioração sem precedente do Estado de Direito. São apresentados os últimos acontecimentos que têm, continuamos a ler, agravado as tensões políticas e sociais. Destacam os signatários que o povo da Guiné-Bissau aspira legitimamente a uma democracia verdadeira, fundada no respeito pela alternância pacífica. Considera-se que manter a distinção não é conciliável com os valores de França. Como já noticiámos, a eurodeputada portuguesa Catarina Martins pediu ontem à diplomacia da União Europeia que adote sanções e medidas políticas contra as autoridades militares de transição na Guiné-Bissau devido à repressão sistémica, é a expressão que utiliza, lembra a expulsão de vários órgãos de comunicação do país. Diz também que Bruxelas não deve reconhecer qualquer processo eleitoral que decorra com a oposição perseguida ou impedida de participar e apela ao apoio a investigações internacionais sobre crimes políticos e violações dos direitos humanos, bem como à criação de um mecanismo independente de monitorização no terreno. Catarina Martins lembra também e critica o encontro realizado em Bruxelas entre o presidente do Conselho Europeu, António Costa, e Úmaro Sissoko Soco em Baló considera que contactos destes transmitem, estamos a citar, inadvertidamente, um sinal de validação externa de um regime inconstitucional.
1: A jornalista Paula Borges. E a guerra na Ucrânia volta ao centro das atenções na cimeira do G7, que decorre em França. O presidente ucraniano, Volodymyr Zelensky, participa nos trabalhos e procura reforçar o apoio das principais potências mundiais. O objetivo passa por relançar esforços diplomáticos e encontrar uma saída para o conflito com a Rússia. Apesar disso, o Médio Oriente continua também em destaque na agenda dos líderes. Os aliados europeus mantêm apoio firme a Kiev, numa altura em que o cenário internacional permanece marcado por várias crises simultâneas. E o Irão avisa que qualquer ataque israelita no Líbano passa a ser considerado uma violação do acordo com os Estados Unidos. A posição foi assumida pelo ministro dos Negócios Estrangeiros, que confirmou também novas negociações para sexta-feira na Suíça, dia da assinatura formal do entendimento. Apesar disso, permanecem dúvidas sobre a aplicação do acordo e sobre a reabertura do Estreito de Hormuz. A analista Joana Ricarte sublinha a incerteza e o peso de outros atores no terreno.
13: Benjamin Netanyahu, de facto, não quer sair do sul do Líbano, não quer sequer parar a guerra. Há um consenso político em Israel, da extrema-direita ao centro, de que essa guerra contra o Irão é necessária. E há aqui uma série de questões nesse acordo que não estão sequer em cima da mesa, como o programa balístico de mísseis balísticos iraniano, que é uma das questões centrais para Benjamin Netanyahu. Esse acordo já é falado em Israel como uma derrota estratégica e, portanto, nós temos aqui um problema às portas de eleições para Benjamin Netanyahu. Suas ações têm sempre sido opostas e Donald Trump não tem conseguido controlar o seu aliado. O Irão sai muito mais fortalecido, tanto na perspectiva regional quanto política, depois do início dessa guerra.
1: Processo ainda frágil, marcado por tensões e fatores imprevisíveis na região.
0: E fica então assim concluído o jornal na RTP África, 10 horas com 12 minutos em Portugal e Angola, edição com João Costa Dias. Partimos para a hora dos ouvintes.
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0: Sejam bem-vindos a esta Hora dos Ouvintes, em que o tema é a paz no Médio Oriente, Frederico Pinheiro.
21: Olá, David. Estamos em contagem decrescente para a assinatura formal de um acordo, um memorando de entendimento entre os Estados Unidos da América e o Irão, um acordo de paz que permite pôr um fim aos combates e começar as negociações sobre a questão do nuclear. O presidente norte-americano, Donald Trump, garante que o Estreito de Hormuz vai reabrir, que os ataques vão parar e que o nuclear, enquanto arma, deixará de ser uma opção para os iranianos, mas não é essa, no fundo, o cenário que é colocado pelo vice-presidente norte-americano, falou em vários órgãos de comunicação social e deu a entender, João Coraceiro, que são ainda mais as dúvidas do que as certezas.
22: Na CNN Internacional, J.D. Vance diz que o memorando de entendimento dos Estados Unidos com o Irão é um documento genérico, de página e meia, e que as negociações técnicas vão ser decisivas para definir os vários pormenores do acordo. Depois, a NBC, a garantia do número 2 da Casa Branca, de que os inspetores nucleares vão ter luz verde para regressar ao Irão e que a destruição dos estoques de urânio altamente enriquecido vai ser feita pelos Estados Unidos e pela Agência Internacional de Energia Atómica. Teherão ainda não reagiu. A diplomacia iraniana insiste que a discussão sobre o programa nuclear só vai acontecer numa segunda fase. Para já, o acordo prevê o fim imediato dos combates e a reabertura total do Estreito de Hormuz a partir de sexta-feira, de acordo com Donald Trump. Para já prosseguem os esforços de desminagem daquela via marítima. Num tema sensível, o Líbano, o presidente dos Estados Unidos diz que quer resolver a situação no país, mas se o Irão insiste que uma das cláusulas do acordo é o fim das hostilidades no Líbano, Israel reitera que não vai abdicar das posições no sul do país.
21: De resto, os combates entre o exército israelita e a milícia Hezbollah continuaram durante a noite de hoje. O Irão avisa que, a partir de agora, qualquer ataque israelita no Líbano será uma violação do acordo atingido entre Teherã e Washington. A palavra Líbano surge pelo menos 3 vezes no acordo assinado entre as partes. É isso mesmo que disse diplomata, o ministro dos Negócios Estrangeiros do Irão, numa conferência de imprensa. Passo a citar: a palavra Líbano é utilizada 3 vezes no memorando de entendimento entre Irão e Estados Unidos da América. Acabar com a guerra em todas as frentes, incluindo o Líbano, e respeitar a soberania e a integridade territorial do Líbano é uma formulação absolutamente clara, e qualquer entendimento deve incluir o respeito à integridade territorial e à soberania nacional do Líbano. São estas as palavras do ministro dos Negócios Estrangeiros do Irão. O acordo será assinado na sexta-feira. Ouvida esta manhã no Ponto Central na RTP Antena 1, a professora de Estudos Políticos Internacionais na Universidade do Porto, Joana Ricarte, sublinha a incerteza sobre a forma como vai reabrir o Estreito de Hormuz e que vamos assistir nos próximos tempos a uma guerra de narrativas entre as partes beligerantes.
13: Bom, me parece que já estamos assistindo exatamente a isso. Nesse momento, nós temos um consenso que existe um documento. Esse documento não é um acordo de paz, é um memorando de entendimento, ou seja, são as bases técnicas, o ponto de partida, o que os dois lados consideram que é aceitável para começar a partir daí a discussão política sobre assuntos que são contenciosos, que são complicados, que haverão de levar bastante tempo para se resolver. Para todos os efeitos, nós temos pelo menos 3 pontos centrais que parecem ter chegado a algum tipo de desbloqueio, mas sobre os quais nós temos uma guerra de narrativas, a começar pelo estatuto do cessar-fogo. O Irão mantém que, se não for regional e se não incluir o Líbano, que não avança para uma próxima fase. E é aqui que nós não temos clareza, porque Donald Trump, por vezes, diz que inclui Israel, outras vezes parece indicar que há aqui excepcionalidades possíveis sob o direito de defesa do Estado israelita. Temos a questão do levantamento das sanções e dos ativos iranianos, que parece ter sido, de facto, um ponto em que houve acordo, ou seja, os Estados Unidos vão desembolsar alguma quantia de dinheiro para o Irão.
3: Não é claro quando.
13: Exatamente. E que o Irão tinha colocado como aspecto central para o ponto 3, que é o desbloqueio do Estreito de Hormuz. Ou seja, o Irão tem dito só desbloqueio o Estreito de Hormuz se entrar dinheiro no seu país. Agora, o tipo de desbloqueio do Estreito de Hormuz é outro que também não é claro. Donald Trump tem dito livre e incondicional. O Irão continua a dizer que não vai voltar para o status quo do anterior à guerra, ou seja, pretende manter a cobrança de portagens. Nada disso nessa altura é claro. O que nós não sabemos é se ainda está em negociação ou se estamos a falar de um período de construção de confiança. E é de se notar, um acordo assinado eletronicamente que só entra em vigor depois de uma assinatura presencial 5 dias depois, é por si só um aspecto diplomático interessante para considerarmos, porque esse tempo poderá indicar uma tentativa de construir confiança, um compasso de espera ou comprovação de que aspectos centrais serão de facto cumpridos.
3: Inclusive voltar atrás, nomeadamente os Estados Unidos, ou não, até lá?
13: É uma possibilidade face ao que tem sido a ação de Donald Trump. Falou sobre a questão da vitória, da narrativa de vitória. Esse acordo, ao que tudo indica, pelo que nós até agora sabemos, e mesmo que seja diferente do que nós estamos a especular, porque agora estamos a falar ainda de especulação, parece nos trazer de volta para o dia 27 de fevereiro desse ano, ou seja, para uma situação em que a guerra ainda não aconteceu e que o acordo do nuclear iraniano volta a ser negociado entre as partes. Uhum. Donald Trump parece querer, nesse momento, apagar a guerra que foi feita, voltar para uma situação anterior em que o Irão consegue uma antecipação dos seus ativos que estavam congelados, ou seja, consegue a entrada de capital, que Donald Trump sempre criticou como sendo um dos aspectos falhados do JCPOA, do Acordo do Nuclear Iraniano de 2015, negociado por 2 anos pela administração Barack Obama e da qual Donald Trump se retirou. Temos a questão do Estreito de Hormuz, ou seja, Donald Trump parece querer voltar para a situação antes da guerra. E como não há máquina do tempo, nós temos aqui um problema, porque não se apagam Os milhares de milhões de dólares que foram gastos do erário público norte-americano nessa guerra, não se volta atrás na perda de equipamento militar e munições, inclusive aquelas que já tinham sido vendidas para a Ucrânia e que Donald Trump já não tem para entregar porque utilizou. Toda catástrofe diplomática, política e reputacional para o presidente norte-americano e, obviamente, também a questão humana, as vidas perdidas, as casas destruídas, nada disso é possível de se voltar atrás. E mantemos aqui um aspecto central, que é Israel.
3: Era exatamente aí que eu queria chegar, que era Israel, como é que fica em toda esta equação? Porque vimos que o Irão quer o fim dos combates no Líbano, diz que é um dos pedidos expressos dos iranianos. Ao mesmo tempo vemos Israel e ouvimos o próprio primeiro-ministro Benjamin Netanyahu a garantir que, enquanto for necessário, vai continuar no terreno. É uma pedra no sapato para os Estados Unidos ou Israel vai obedecer àquilo que Trump comandar?
13: Há uma pedra no sapato de cada um dos dois, eu diria. E é aqui que o Irão tem explorado a fragilidade dessa guerra. O Irão parece ter tomado uma decisão estratégica.
3: E tem tido vantagem nessa exploração.
13: Muito claramente, muito claramente. Ou seja, o Irão decidiu que vai infligir dano político a um dos seus, pelo menos a um dos seus oponentes, seja Israel, seja aos Estados Unidos, seja a relação entre eles dois. Benjamin Netanyahu, de facto, não quer sair do sul do Líbano, não quer sequer parar a guerra. Há um consenso político em Israel, da extrema-direita ao centro, de que essa guerra contra o Irão é necessária. E há aqui uma série de questões nesse acordo que não estão sequer em cima da mesa, como o programa balístico de mísseis balísticos iraniano, que é uma das questões centrais para Benjamin Netanyahu. Esse acordo já é falado em Israel como uma derrota estratégica e, portanto, nós temos aqui um problema às portas de eleições para Benjamin Netanyahu. Uhum. Por outro lado, para Donald Trump também, porque Benjamin Netanyahu não é claro se vai cumprir, diz que sim, ontem o discurso foi que os objetivos da guerra foram atingidos, é claramente uma tentativa de apaziguamento, mas suas ações têm sempre sido opostas e Donald Trump não tem conseguido controlar o seu aliado. Sim. Acho que o aspecto central que tiramos daqui é o Irão sai muito mais fortalecido, tanto na perspectiva regional quanto política, depois do início dessa guerra.
3: Joana Ricardo, estamos mesmo a ficar sem tempo, mas quero ainda perguntar-lhe a questão europeia. É tema discutido também no G7, que está a decorrer em Évian. Que passos deve a Europa tomar relativamente a isto?
13: Bom, no G7 me parece também que aqui é um aspecto importante a considerar. O aniversário de Donald Trump foi domingo, mas a pressa para assinatura de um qualquer acordo me parece não era só um aspecto narcísico. Donald Trump queria chegar na reunião do G7, que começou no dia de ontem, com alguma coisa pré-definida. E é aqui que os países europeus, e não só, entram na coligação dos países que pretendem garantir que a abertura do Estreito de Hormuz ela é incondicional e legal de acordo com o direito internacional, que o Irão pretende, o controle de um espaço de livre navegação é ilegal, não é possível para nenhum Estado declarar soberania sobre estreitos, e é aqui a preocupação dos países do G7 que pretendem, num caso de paz e com a garantia de um cessar-fogo, contribuir para que o Irão não volte a controlar o estreito. Esse aqui é o papel principal dos países do G7, dos países europeus, que obviamente não querem se envolver diretamente na guerra, mas que não querem continuar a sofrer a vulnerabilidade de um fechamento de um estreito tão importante para a economia global e europeia.
21: Análise de Joana Ricarte, professora de Estudos Políticos Internacionais na Universidade do Porto, aqui ouvida pelo jornalista Miguel Bastos. Connosco temos também o comentador de Assuntos Internacionais da Rádio Pública, Filipe Vasconcelos Romão. Olá, bom dia, Filipe, obrigado por estares aqui connosco em direto. Este acordo, este memorando entre os Estados Unidos da América e o Irão foi negociado nas últimas semanas, contrasta com o período superior a um ano e meio que foi necessário para se firmar um acordo ou se fechar um acordo entre a administração norte-americana, entre a de Barack Obama e o regime iraniano, isto porque a ideia na altura era não deixar nenhuma ponta solta, não haver aqui nenhuma diferença na interpretação. Essas diferenças já começam a surgir no âmbito deste texto que terá sido fechado. Uma sobre se há ou não cobrança de portagens no trânsito sobre o Estreito de Hormuz, outra relacionada com a libertação e o descongelamento de 300 mil milhões de ativos iranianos e outra sobre respeito pela soberania e integridade territorial do Líbano. Até que ponto achas que esta paz que está a ser anunciada é sustentável e vai aguentar nos próximos meses?
4: Bom dia, Frederico. Bem, em primeiro lugar, estamos a falar de coisas completamente diferentes quando nos referimos ao acordo de 2015, um acordo que, como disseste muito bem, demorou mais de um ano a ser negociado, um acordo que tinha uma componente técnica exaustiva, profunda, que era acompanhado por técnicos, que incluía organizações internacionais como a Agência Internacional de Energia Atómica, os membros do Conselho de Segurança, portanto países europeus e ocidentais e países não ocidentais, como a República Popular da China, a Rússia, também a Alemanha. E foi um acordo que demorou muito tempo, justamente porque este é um problema complexo e é um problema que parece não se compadecer, e agora sabemo-lo por experiência, com bombardeamentos, com ameaças, com uma linguagem, de bully, desculpa o anglicismo, que normalmente Donald Trump utiliza. E desta vez houve aqui um revés claro em relação a este tipo de fazer política, um pouco de treinador de bancada, daquele que observa os jogos e diz que conseguiria fazer muito melhor do que o treinador que está em função e que está no banco a sofrer com os seus jogadores. E Trump pensou que conseguiria fazer isso e de facto não conseguiu, e podemos dizer já que falhou de uma forma muito clara nessa sua tentativa. Isso leva-nos a um pré-acordo, que é aquilo que temos neste momento. Portanto, nós estamos a falar de três etapas: uma etapa com uma eventual assinatura à distância, uma etapa com uma assinatura presencial na sexta-feira, mas não se percebe muito bem se entre a assinatura virtual e a assinatura presencial vai haver alterações ao conteúdo. Se tivermos alterações ao conteúdo, estaremos numa espécie de pré-acordo. Depois será assinado um pré-acordo que será assinado no fim da semana, que abrirá portas a 60 dias de negociações, e nesses 60 dias de negociações é que parecem poder vir ao de cima as principais questões que Donald Trump criticava no acordo de 2015. E aí sim, naturalmente, surgirão grandes entraves, né? Nessas negociações, uma vez que aquilo que é o discurso iraniano não é compatível com o discurso norte-americano e, sobretudo, com o discurso israelita. Ou seja, os iranianos parecem não estar disponíveis para entregar o que têm de material radioativo, portanto, de material que foi já utilizado, de urânio que foi já enriquecido, para poder produzir uma arma nuclear. No entanto, do ponto de vista da sua palavra, dizem que não, como sempre disseram, que não pretendem desenvolver essa arma nuclear. Mas isso não é suficiente para os Estados Unidos. Portanto, muito provavelmente, Trump não pode arriscar, pode arriscar tudo, porque já percebemos que Trump não é avaliado pelos seus eleitores como os outros presidentes, mas seria muito complicado Trump surgir na sequência desse acordo final sem algo que seja manifestamente, ou pelo menos minimamente, melhor do que o acordo assinado por Barack Obama em 2015, em termos de percentagem de enriquecimento de urânio, em termos de uma retirada efetiva do urânio que já foi enriquecido do território iraniano. Porque caso isso não venha a acontecer, estaremos perante a confirmação cabal de que os norte-americanos estiveram a combater, perderam vidas, perderam dinheiro, perderam ativos militares numa guerra que acabou por levá-los ao ponto de partida, ou talvez até a uma posição pior do que o ponto de partida, uma vez que, entretanto, houve um profundo desgaste da sua imagem e de uma eficácia. E não nos esqueçamos que os norte-americanos, mesmo com a saída do Afeganistão, têm, depois da guerra do Vietnã, uma imagem de eficácia quase a 100%. Ou seja, há problemas depois da invasão do Iraque, mas os norte-americanos conseguem invadir e derrubar Saddam. Há problemas 20 anos depois, ou 15 anos depois, a partir de 15 anos depois, no Afeganistão, mas os norte-americanos, mal ou bem, conseguiram controlar o país durante duas décadas. E aqui não conseguiram absolutamente nada. Uhum. Portanto, há uma ruptura com uma imagem de sucesso que provavelmente não víamos desde o Vietnã e da forma como os norte-americanos saíram em meados dos anos 70 do Vietnã.
21: Filipe, era exatamente esse ponto que eu queria focar e queria questionar sobre isto. Há de facto um novo paradigma tecnológico, esta mudança acelerada que pode estar aqui também, no fundo, a reequilibrar a balança dos pratos da guerra nos diferentes conflitos. A verdade é que o Irão há mais de duas décadas que se preparava para este tipo de conflito, para estes ataques. Parece que a estratégia terá efetivamente resultado, até porque, como sublinhaste, a maior parte dos analistas aponta para o insucesso dos objetivos norte-americanos com este conflito. Até que ponto é que, a partir de agora, se pode mostrar que já não é possível, ou é cada vez mais difícil, uma grande potência militar, ou até duas, como foi o caso, derrotarem um país que é militarmente mais fraco?
4: Bem, o Irão percebeu que nas guerras simétricas, numa guerra simétrica, não teria qualquer possibilidade de vencer os Estados Unidos, ou seja, pelo menos sem a componente da invasão terrestre. Porque uma invasão terrestre, numa lógica que levaria a guerra para uma lógica de simetria, tinha custos muito elevados para os norte-americanos, tendo em conta as especificidades do território iraniano, que são completamente distintas da do território iraquiano, que era muito mais fácil, um país muito mais simples do ponto de vista da sua geografia, para poder ser invadido e um regime derrubado. Aqui a situação era muito mais complicada, pelo que os iranianos perceberam que dificilmente os norte-americanos poderiam ir para esse campo da simetria. E no campo da simetria, pensando nos meios aéreos, nos meios navais, nos mísseis enviados à distância, também o Irão não teria grandes possibilidades. No entanto, a tecnologia evoluiu do ponto de vista do armamento caro, com grande densidade tecnológica, mas também houve, ao longo dos últimos anos, um embaraçamento de meios que permitem hoje países como o Irão, com recursos amplos, produzir meios baratos para conseguir resistir na tal lógica da simetria, em que uma das partes tem meios tecnologicamente muito avançados, a outra baixa os braços e na parte tradicional, uma vez que vimos que o Irão, por exemplo, nem sequer tentou levantar os seus caças, estes foram destruídos, a sua marinha foi pouco utilizada do ponto de vista convencional, ela foi destruída, e o Irão soube desde o início que tinha que recorrer a instrumentos novas metodologias e também com custos muito acessíveis. E dentro dessa lógica defendeu o seu território. Defendeu o seu território e causou uma disrupção enorme no Estreito de Hormuz, algo que Saddam não tinha acesso nem em 91 nem em 2003. E aqui o Irão compreendeu que conjugou duas coisas. Conjugou um Estado que e temos que distinguir o regime e o Estado, mesmo com um regime impopular, é um Estado muito sólido, com fronteiras sólidas, com uma identidade nacional muito definida, ao contrário da iraquiana ou da Síria, por exemplo, e isso permitiu-lhe ter essa ideia consolidada, que é o que faz com que os povos reajam contra um invasor e não se ponham ao lado do invasor, porque, como vimos no Iraque, houve uma parte do povo iraquiano que era uma maioria como os xiitas do ponto de vista religioso, mas que era ostracizada pelo regime vigente, que se colocou ao lado dos norte-americanos quando se deu a invasão. Aqui não parece ter havido qualquer apoio a esta intervenção norte-americana, por um lado, e por outro lado, a partir dessa lógica de identidade e de defesa, o Irão preparou a sua resistência do ponto de vista militar e também do ponto de vista mediático, não nos esqueçamos, porque parecia por vezes que havia aqui uma conversa simétrica entre Donald Trump, em público, entre Donald Trump e o regime iraniano. E o Irão foi eficaz também nessa ferramenta. Portanto, em termos práticos, falta-nos falar do grande derrotado de tudo isto até o momento, que é Israel e, sobretudo, Netanyahu. Mas em termos práticos, o facto é que os iranianos, apesar das perdas de vidas, das perdas importantes para as suas infraestruturas e para o seu equipamento militar, conseguiram resistir, e neste momento, se tivéssemos que definir que alguém estava em vantagem nesta etapa do conflito, uma vez que o conflito não é só a guerra física, material, é também a negociação e também se expressa através de negociação, se tivéssemos que definir que alguém estava em vantagem, claramente diríamos que é o Irão que tem essa vantagem e que é Israel o principal, não direi derrotado, mas quem está numa posição mais complicada nesta etapa.
21: Muito obrigado, Filipe Vasconcelos Romão, comentador de assuntos internacionais da Rádio Pública. Ouvimos aqui a análise da professora também Joana Ricardo, também de Filipe Vasconcelos Romão. Enfim, David, posso dizer que após tantos milhares de milhões desperdiçados em bombas, todas as vidas perdidas num mundo que tem tantas necessidades educativas, sanitárias, tudo ficou pior, a economia está perto da estagnação, as perspectivas de crescimento para a zona euro são abaixo de 1% este ano e um bocadinho acima de 1% no próximo ano. Enfim, acho que podemos todos concordar, no fundo, que isto tudo foi um desperdício, que o balanço, sejamos norte-americanos, iranianos, seja qual for a nacionalidade, que o balanço é extremamente negativo, a morte, a destruição, a dificuldades económicas. O continente africano tem vindo a sofrer muito com tudo isto, os fertilizantes estão retidos no Estreito de Hormuz, os hidrocarbonetos também, o preço dos combustíveis são cada vez mais caros, um pouco por todo o mundo. Enfim, ainda assim, apesar dos líderes mundiais anunciarem um pré-pré-acordo, um pré-pré-pré-acordo, como disse aqui com graça o Filipe Vasconcelos Romão, a verdade é que a paz, depois de tudo isto, ainda não está completamente garantida.
0: E, Frederico, depois da tua análise e das tuas palavras, também apenas a dizer que até para os próprios Estados Unidos da América, para o próprio povo, há esse aumento de combustível, há esse aumento do preço nos bens essenciais, facto que está a aumentar os números de impopularidade de Donald Trump no seu próprio país e perante o seu próprio povo. Por isto mesmo, perguntamos: acredita mesmo que é desta que a paz é a valer? Qual o balanço que faz deste conflito? Acha, na sua opinião, que valeu a pena este ataque concertado ao Irão? É o que nós queremos saber nesta Hora dos Ouvintes. Para já, com um bom dia. Obrigado por ter aguardado. Seja bem-vinda, Ana Gouveia.
5: Muito bom dia. Olha, eu acho que não estamos melhor. Espero que o acordo valha alguma coisa. Para dizer a verdade, neste momento estou um bocadinho pessimista, coisa que eu não sou, até sou otimista, mas infelizmente os chamados fanáticos da guerra, ou seja, os que ganham milhões e milhões com o negócio das armas, não vão ficar satisfeitos porque querem continuar a fazer o seu negócio e a vender armas e aviões de guerra e navios de guerra. É uma indústria brutal e, portanto, tenho muitos receios. Além disso, eu que tenho 77 anos e analisando já ao longo da minha vida, que assisti à Guerra Colonial Portuguesa com muita intensidade, tive lá pessoas da minha família chegada, acho que agora, as guerras de anos, não antigamente, então era homem a homem. Agora não é homem a homem. Agora é bombas a matar crianças, mulheres e civis. O que eu acho que é asqueroso. Eu ainda posso ter alguma compreensão pelas guerras do Afonso Henriques e dos marroquinos e dos árabes que andavam lá à espadeirada uns com os outros. Agora isto, mandar deitar bombas para arrasar como foi em Gaza e como está a ser no Líbano e no Irão, não, porque o Irão é muito grande e também teve a arma do Estreito de Hormuz. Mas este tipo de guerra atual é asqueroso. Isto não é guerra, é genocídio, é uma barbaridade. Olhem para esta barbaridade e como hoje vê também o Dia da Criança Africana e também me horroriza saber que estão a recrutar crianças moçambicanas até com 12 anos para irem combater do lado dos que estão a atacar Cabo Delgado

0: esta hipocrisia de, por exemplo, o Irã não pode ter arma nuclear, mas Israel tem arma nuclear. Porquê? E porquê que os Estados Unidos, que foram os que já utilizaram duas vezes a bomba, também podem ter arma nuclear para pôr onde quiserem? Quer dizer, isto é tudo uma hipocrisia e espero que os jovens que vão agora, mais tarde, daqui a 10 ou 15 anos, governar, pensem bem destas hipocrisias e destas barbaridades e genocídio que se está a fazer com isto de atacar com bombas e matar civis, crianças, tudo. Bom dia, obrigada.
1: Obrigado de nós, um bom dia para a Ana Gouveia a fazer aqui a sua análise que acabou por ser extensiva para outros pontos do globo e para quem mais é prejudicado aqui a lembrança para as crianças. Agradecemos a opinião, a votos de um bom dia e agora vamos ouvir a opinião de Talata Embaló. Obrigado por ter aguardado. Bom dia, seja bem-vindo.
2: Bom dia, David, e bom dia a todos os ouvintes. Está lá em Bano a partir de Setúbal. David, antes de começar, eu gostaria de dar os meus cumprimentos. Muito bom dia à senhora que me antecedeu, que praticamente tirou vários dos pontos que eu tinha marcado. E eu só vou falar agora dos últimos que, infelizmente, ela não tivesse atingido. Se tivesse falado dos mesmos pontos, eu até teria a palavra a outro ouvinte. É de dizer que isto desta guerra é uma guerra fratricida, David. Eu acho que todas as partes, ninguém sai aqui como vencedor. Porque os Estados Unidos também tiveram várias perdas materiais. Imagine, quem imaginava que as bases militares dos Estados Unidos no Golfo, naquela zona, iam ter atingido. Ninguém pensava isso. Então, os Estados Unidos, que é uma potência mundial, ninguém nega isso, deixou de ser conduzido por um Israel de Netanyahu. O Netanyahu tem um plano que é extensão do grande Israel, que começa ali no Israel, até no Iraque, Jordânia, toda aquela região. Mas esse é um sonho que nunca será realizado. Os israelitas que conformam com o território que têm. Os países vizinhos de Israel também, que sejam pacíficos e evitam desta guerra. Infelizmente, não nos vão ouvir, é a nossa opinião, é o nosso desejo. A guerra vai continuar. Esse pré-acordo, para mim, vai ser assinado, mas nunca será cumprido na íntegra. Porque, para mim, na minha opinião, essa cimeira de G7 que está a realizar na França é uma tentativa de os países aliados dos Estados Unidos se juntarem forças para que a próxima intervenção dos Estados Unidos no Irão não seja só os americanos a intervirem, não seja só a América e o Israel, que haja a participação da França, da Itália, exteriormente de Portugal, que já deu um espaço que é a base das lados para o uso dos aviões caça dos Estados Unidos. Portanto, ele contribuiu, Portugal contribuiu pelo que tem. Então, não é bom. A guerra nunca ajuda. A guerra prejudica. Todos nós estamos afetados financeiramente com esta guerra e lamentamos muito a perda das vidas humanas. Imagine, no primeiro dia de ataque, a bomba dos Estados Unidos, andou a dizer que é Estados Unidos ou é de Israel, matou cerca de 170 meninas numa escola. Então, é um futuro que se arrasou. Epá, é muito triste, é muito lamentável, mas para mim é um pré-acordo simbólico que não vai... Um dia, pode ser neste ano ou no próximo ano, vamos voltar a falar da guerra que se retomou naquele país, infelizmente. Mas o Irã mostrou que os Estados Unidos não devem ser deixados só a fazer a sua propaganda militar. A resistência é muito bom. Nunca baixamos os braços. Portanto, eu termino aqui. Desejo a paz para todos nós e todo o Médio Oriente, que infelizmente só nos resta desejar paz, mas paz efetiva jamais. Obrigado.
1: Obrigado nós, um bom dia para o Talata Embaló, com a sua visão e posição perante o acordo e essa sexta-feira que poderá ser dia marcante. Agradecemos a presença e vamos agora ao encontro de Alberto Alves. Bom dia, seja bem-vindo.
3: Bom dia.

0: Dia David Joshua, bom dia Frederico Pinheiro, bom dia Extensivo até Moçambique. Ora, quem diz uma coisa de manhã e ao fim do dia diz o seu contrário, nunca se sabe. Mas ainda tendo em conta que até sexta-feira há tempo de sobra para mudar de opinião. Ora, este acordo não pressupõe uma paz duradoura. Para já, até sexta-feira, se Trump quiser, haverá um período de reflexão para ambas as partes pensarem no que será mais conveniente para cada um. Quer para um, quer para outro. Até lá, muita água vai correr no Estreito de Hormuz. O que irá acontecer durante 60 dias após sexta-feira? É uma pausa na guerra, não será para já um acordo de paz. Ou se quisermos, é um acordo de paz temporário. Ora, naquela zona do globo, diz-nos a história, que paz duradoura jamais. Culturas que não se suportam fundamentalmente por questões religiosas. E lá estarão grandes potências pelo meio. Para pôr fim às hostilidades ou para deitar mais achas na fogueira. Donald Trump faz um favor a Israel quando decide atacar o Irão. Não havia necessidade. Quanto mais tempo durarem as hostilidades, melhor para Netanyahu. Seja até os seus crimes prescreverem. Quem nos garante que Israel não continuará a bombardear o Líbano? A ver, vamos o que irá acontecer na pausa de 60 dias. Se houver... Serão muitos dias para conversações entre os Estados Unidos e Israel e que irá estender-se ao Líbano. Uma certeza podemos ter. Acordos de paz facilmente se rompem naquela zona do planeta. Como é evidente, em termos económicos, ambas as partes vão beneficiar. E, por extensão, beneficiam todos os países. Há o pressuposto do Irão não ter armas nucleares, o que será caso para Israel respirar fundo. Isso pode ser meio caminho dado para Israel deixar de atacar o Irão. E será que vai deixar de atacar o Líbano? Será assim? Se de facto o Hezbollah fechar as portas, o que será muito difícil. É de facto uma questão complexa. Resta saber onde é que estão as armas nucleares do Irão. O certo é que não há provas que tal aconteça. O medo não é bom conselho. Dá origem a precipitações e dá origem a guerras. Bom dia.
1: Bom dia e um obrigado pela presença, Alberto Alves, sobre o Médio Oriente em jogo com muitas peças. Em Moçambique, recebemos agora o Armando Almon. Seja bem-vindo.
2: Bom dia, Frederico. Bom dia, David. Saúde também ao vasto auditório da RDP África. Hoje o tema é sobre o acordo que vai se assinar para o fim da guerra que já passam alguns meses desde que explodiu a guerra do Médio Oriente. Mas esta guerra, para mim, é uma guerra que já vem desde muito tempo, né? Uma guerra que, quando ela começa, mexe com o mundo todo, principalmente os países africanos, porque a maior parte dos países africanos são dependentes dos outros países, ou do Ocidente, ou mesmo dos países produtores de petróleo, como é o caso desses países do Médio Oriente. Moçambique não fica atrás, é um país bastante dependente. Agora, com esta guerra, houve escassez de combustível, como todos nós acompanhamos. Ultimamente as coisas tendem a melhorar, mas o que nos escapou foi a subida galopante dos preços dos combustíveis, e quando isto acontece, quem sofre é a população. Nós que somos os consumidores que sofremos, né? Porque se formos olhar também para aquilo que é o nosso salário, não chega a não ajuda naquilo que é a compra. Então, quando acontecem coisas dessa natureza, quem sofre são as populações. Então, quando estamos a ouvir, estamos a acompanhar que onde haver acordos, onde haver assinaturas de acordos para cessar fogo, nós ficamos felizes. Mas da minha parte, eu não sou muito otimista, porque eu sei muito bem que já houve vários acordos, já houve várias assinaturas nos anos atrás e nada aconteceu. Pode haver melhoria naquilo que vão ser os bombardeamentos, mas o fim da guerra do Médio Oriente é quase impossível. A guerra vem já de longos anos atrás e nós sabemos como é que ela iniciou. Está a se arrastar de lá para cá, já com várias vítimas, várias destruições. Isso não ajuda em nada naquilo que é o desenvolvimento do planeta. Só com o lançamento das bombas, essas bombas destroem aquilo que é, para além da humanidade, destroem também infraestruturas que ajudam até o ser humano. E eu espero com muita euforia que este acordo não seja mais um daqueles acordos que apenas só vai ficar no papel. Seja um acordo que as partes beligerantes respeitem e que tudo dê certo a partir desta data. Obrigado e boa tarde para todos.
1: Obrigado nós. Uma boa tarde para o Armando Almon, mais uma voz feminina que aqui entra na hora dos ouvintes, é a de Isabel Silva. Seja bem-vinda. Bom dia.
3: Bom dia, David. Bom dia para os nossos ouvintes. Bom dia para Cabo Verde. Em primeiro lugar, eu vou dar os parabéns aos Tubarões Azuis. Eu já tinha no coração de que eles iam fazer, iam dar de tudo e deram. Bem, sobre o tema hoje da guerra do Médio Oriente, que há uma luzinha no fundo do túnel, de que vai haver a paz. É muito importante essa paz por causa do aumento de vida, por falta de combustível e por causa do estreito de Hormuz. Essa guerra nunca deveria ter começado. Nós todos sabemos que foi o Netanyahu é que fez, o Benjamin Netanyahu é que fez a cabeça ao Trump, que a cabeça não é assim muito boa, que todos nós sabemos, e então deu aso a essa guerra, que nós sabíamos que tem um princípio e o fim a gente não sabia quando. O Trump estava sempre a fazer especulações, mas com o Trump não se pode confiar muito. Mas, graças a Deus, ainda bem que vai haver a paz e que seja duradoura e que a guerra também acabe entre Israel, porque Israel, nós todos sabemos que o Benjamin Netanyahu está a continuar com essa guerra para que o crime que ele estava, vários crimes que ele estava a ser indiciado, para prescrever. É por isso que ele quer continuar com essa guerra. Mas ele vai ser, a justiça será feita para os atos que ele está a ser indiciado, para os crimes que está a ser indiciado. Espero que essa guerra seja, esse término dessa guerra seja duradoura para todos, porque todo mundo está a pagar o preço da América e de Israel. E desejo a todos um bom dia, uma boa terça-feira, que sejamos, que tenhamos consciência do mal que fazemos uns aos outros, principalmente os dirigentes a nível mundial, como Trump e como Benjamin Netanyahu, que têm feito muito mal, porque a legítima defesa, o excesso da legítima defesa, a gente entra em culpa. Bom dia.
1: Bom dia e um agradecimento à Isabel Silva aqui a partilhar connosco as suas, os seus votos, apelos e também desejos por mais difíceis de se tornar a realidade que possam ser. Vamos agora ouvir o Malam Gomes. Bom dia, seja bem-vindo.
4: Bom dia. Bom dia a todos. Não devemos agradecer a Deus. Temos de agradecer, podemos agradecer, sim, mas a pessoas é muito mais melhor agradecer pessoas. Para isso, vou agradecer à RDP África, toda a vossa equipa e todos os ouvintes que participam no programa e todos os programas da RDP África. RDP África. David, maus acordos, para mim, é melhor do que sem acordo. Liberdade e democracia, para mim, é melhor do que a ditadura. Paz, para mim, é muito mais melhor do que a guerra. Porque a guerra, para começar, é fácil. Para acabar, que é muito mais difícil. O que fazer com as pessoas ou líderes que manipulam tudo e todos, bate ganância e as mentiras? O que fazer com eles? Esse é que está sem a guerra. David, na nossa África, a maioria das pessoas ou família não tem eletricidade. Mas nunca nos faltou energia positiva. Quem conhece a África sabe que é assim. David, maior exército da região e maior exército do mundo ou da nossa planeta Terra, de acordo de paz com o memorando e de entendimento forem assinados, tal como está, nos órgãos, tal como está, iniciado nos órgãos de comunicação social e alguns jornalistas, esses belizirantes não atingiram os seus objetivos. Por quê? O objetivo era acabar ou eliminar o regime. Primeiro ponto. O segundo ponto era prender e destruir o urânio enriquecido do Irã. Nem uma coisa nem outra, David. Não pode reclamar vitória, por isso não pode reclamar vitória. Abertura do extremo Hormuz, essa estava a funcionar normalmente, antes da guerra. O Irã fechou quando começaram a guerra, quando o Israel e os Estados Unidos atacaram. É por isso que ele fechou. Então, como é que é possível, David, pergunto, grande exército, o maior exército da região e o maior exército do mundo vão conseguir vencer o Irã. David, para matar ou substituir o líder é fácil. O mais difícil é acabar ou eliminar o regime, o que eles queriam. Às vezes não vão poder. Esse é mau. O rei substituído, o rei morto, é o rei posto e contradição do regime, que toda a gente combate. Está em Israel, Trump, Netanyahu. As coisas ficaram como estão, então eles perderam. Normalmente perderam. O problema do Belo Oriente, David, está na Palestina. Libertação da Palestina. Independência da Palestina. E está na mão de Israel. Tem um território pequeno. E quer aumentar o território. E faz essa guerra. Cada guerra que faz, aumenta sempre o seu território. Ali é que está o problema. Enquanto esse problema não está resolvido, o problema do Belo Oriente não vai ser resolvido. Isso, tudo que fazem, tudo é manipulação, não vale nada. Essa já dura quase 100 anos. Quase 100 anos, como é que é? Bom, para terminar de vida,
1: estamos no último minuto.
4: É o último minuto mesmo. A guerra mundial, o Trump tem que cuidar com Zelensky e Netanyahu. Porque esses dois homens podem vir a trazer a Terceira Guerra Mundial, o confronto direto a América e a Rússia, é a terceira guerra mundial.
1: Ficamos por aqui com as palavras de Malam Gomes. Estamos mesmo no último minuto, como há pouco estávamos a dizer. Um obrigado a todos aqueles que se inscreveram e que conseguiram participar. Amanhã, nova edição, novo tema e nova oportunidade a todos. Muito obrigado.

0: Bom dia, 11 horas em Portugal e Angola, 9 em Cabo Verde, 10 na Guiné-Bissau e em São Tomé e Príncipe, meio-dia em Moçambique. Notícias na RDP África, agora com a edição da jornalista Paula Borges.
1: 15 de junho de boa memória em Cabo Verde, mas não só, porque lá em Atlanta, como temos vindo a destacar, a seleção de futebol estreante no Mundial conseguiu ontem um empate frente à Espanha, também porque o dia foi marcado por um marco inédito na área da saúde. O Hospital Batista de Sousa, na Ilha de São Vicente, realizou 3 transplantes renais de dadores vivos no mesmo dia, uma operação considerada rara, mesmo em hospitais com um corpo clínico muito experiente nesta área. As intervenções foram conduzidas por profissionais cabo-verdianos e portugueses no âmbito do programa de transplantação renal, que vem sendo desenvolvido no país há mais de uma década. O coordenador da equipa cirúrgica é António Norton de Matos, considera que o resultado alcançado representa uma vitória médica, científica e humana.
2: Isto é uma vitória muito grande, humana, científica, técnica. Temos a colaboração estrutural cabo-verdiana, temos que a melhorar, estamos abertos e esta equipa fabulosa que veio atrás comigo, que aceitou este desafio notável, tem trabalhado e continuará a trabalhar. E o que fizemos até hoje, 4 transplantes, todos a funcionar, sem problema nenhum para os dadores, estamos no céu.
1: Para o presidente do Conselho de Administração do Hospital Batista de Sousa, Vítor Costa, o êxito das intervenções demonstra que Cabo Verde está a consolidar a capacidade de oferecer tratamentos cada vez mais diferenciados aos doentes renais.
3: Este acontecimento foi possível graças à cooperação entre países, reconhecendo de forma singular o esforço, o contributo e a persistência incansável do Dr. Norton de Matos e toda a sua equipa. O nome do Dr. Norton está e estará sempre associado à história do transplante renal no Hospital Batista de Sousa e em Cabo Verde, de uma forma geral. É o melhor tratamento que podemos oferecer aos nossos doentes portadores da insuficiência. É mais rentável economicamente, mais eficaz e confortável para os doentes e seus familiares. Basta ter em consideração que uma sessão de hemodiálise custa em média 17 mil escudos por pessoa, com uma frequência de 3 vezes por semana. Significa que no mês, nós, tendo em conta que temos 138 doentes em hemodiálise, isto custa ao hospital cerca de 26 mil contos.
1: As contas e muito para além disso, nesta conquista, o programa deverá prosseguir amanhã, quarta-feira, com a realização de mais 3 transplantes renais na cidade da Praia. Em Moçambique, na cidade de Pemba, agentes do CERNIC, o Serviço de Investigação Criminal, apreenderam hoje equipamentos eletrónicos pessoais e de trabalho na residência de Estácio Valói. Estácio Valói, ligado ao MOS-24 e que tem conduzido várias reportagens de investigação. O mandado que foi apresentado pelos agentes tem a data de 26 de maio, é assinado pelo juiz Celso Ramos, é um mandado para busca e apreensão de material, de telemóveis, computadores e tablet, com indicação para que sejam entregues à Procuradoria Distrital da República em Cabo Delgado. Hoje, precisamente, isto acontece e hoje há um longo artigo no MOS 24 sobre o modelo por trás da extração em Vilanculo, que Estácio assina com Luís Nachote, expõe o artigo que classifica como um caso não isolado, mas sim um modelo repetido no país, esta exploração, um modelo repetido ao longo das últimas décadas em diversas regiões, baseado na concessão de recursos naturais a investidores estrangeiros, com a promessa de rápido desenvolvimento e de transformação estrutural que acabam por nunca concretizar-se. Lê-se também que no controlo estão as multinacionais. E também hoje, um estudo do Instituto Internacional de Contraterrorismo, citado pela agência Lusa, avança que a província de Cabo Delgado integra uma rede jihadista em expansão em África. O relatório alerta que o quadro de segurança no continente é o pior de sempre, com grupos ligados ligados ao Estado Islâmico e à Al-Qaeda a reforçarem presença em várias regiões. Moçambique é apontado como um dos principais focos, com a insurgência ativa desde 2017 e sinais de expansão para outras províncias. Em Angola, o Serviço de Investigação Criminal está a investigar a morte de 4 membros da mesma família, entre eles 3 menores. As vítimas terão sido assassinadas numa residência e depois atiradas para um tanque de água no bairro Paraíso, no município de Cacoaco. O caso aconteceu na madrugada de segunda-feira e está a chocar a população. O porta-voz da Polícia Nacional descreve o que aconteceu.
4: Foi encontrado no interior de uma residência. Portanto, segundo informações, essa ação foi praticada por elementos ainda desconhecidos e foram vítimas 4 membros da mesma família, tratando-se da mãe e 3 filhos. Os fatos ocorreram, segundo informações que tivemos acesso, quando indivíduos introduziram-se na residência da vítima, tendo asfixiado 2 dos filhos, e os outros foram atirados ao tanque de água com uma capacidade de aproximadamente 20 mil litros, sem, no entanto, terem levado nada. Portanto, nesta altura as diligências estão em curso para se aferir quais as motivações que levaram à ocorrência deste crime. O que é certo é que é uma tragédia, portanto, é a mãe e mais 3 filhos. Portanto, estamos a fazer referência a 4 elementos de uma família.
1: Nestor Gobel, ele é o porta-voz da Polícia Nacional de Angola. Continuam, entretanto, a aumentar os casos de violência contra menores no país. Só na última semana foram registadas mais de 1000 denúncias através da linha SOS Criança. É um problema que ganha visibilidade todos os dias, mas sobretudo neste 16 de junho, que é Dia da Criança Africana. Há mais 2 iniciativas que apelam a maior firmeza internacional perante as autoridades golpistas na Guiné-Bissau, depois da carta enviada ontem à alta representante da União Europeia para os Negócios Estrangeiros e Política de Segurança, pela eurodeputada Catarina Martins. Um grupo de cidadãos dirige-se ao presidente Emmanuel Macron. É uma carta aberta com o economista e professor universitário Brahma Mané como primeiro subscritor e dezenas de outros assinantes. Pede-se que seja retirada a condecoração de Umaru Sissoko Embaló como oficial da Legião de Honra, que lhe foi concedida por Macron, um reconhecimento que costuma reconhecer méritos excepcionais prestados à República. Realça-se que França não pode manter esta condecoração e chama a atenção para, estamos a citar, os factos extremamente graves que marcaram a deriva autoritária de Embaló, com consequências que continuam na estabilidade institucional e democrática no quadro guineense. Ainda para sexta-feira está prevista a assinatura formal do acordo de cessar-fogo na Suíça para o Médio Oriente. No entanto, o Irão já veio avisar esta manhã que qualquer ataque israelita no Líbano será considerado uma violação dos termos do entendimento alcançado com os Estados Unidos. 2 últimas notas, uma para a escritora portuguesa Lídia Jorge, que foi distinguida com o Prémio Estatal Austríaco de Literatura Europeia deste ano, pelo conjunto da obra, e também a despedida a um dos verdadeiros gigantes do jazz sul-africano e global. Falamos de Abdullah Ibrahim, visionário pianista, compositor e contador de histórias. Morreu em casa, junto da família, tinha 91 anos.
5: E foram as notícias na RTP África, edição foi de Paula Borges, informações em permanência em africa.rtp.pt. No relógio de Portugal continental e também em Angola, são agora 11 horas e 9 minutos. Está a começar uma nova hora, bom dia, com alegria, tive saudades vossas. Já a seguir, abrimos a hora com Lil Saint e Landrica.
6: Carina Sofelma.
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0: Bom dia, com alegria mais uma vez. Passam 16 minutos das 11 horas em Portugal continental e também em Angola. 2 horas a menos em Cabo Verde. E por falar em Cabo Verde, que emoção! É uma terça-feira bonita nas nossas cidades. Na cidade da Praia, máxima prevista para hoje é de 30 graus. Lisboa, com sol, as temperaturas chegam aos 29. Cidade do Porto bate 22. E para Coimbra, a máxima prevista para hoje é de 27 graus. Nesta hora temos a revista de imprensa desportiva e mais tarde também a palavra do dia. Já a seguir, a nossa viagem é para Uganda.
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0: em Luanda com Cláudio Oxá e em Pio Pio. São agora 11h30 em Portugal Continental e também em Angola. É momento para a revista de imprensa desportiva com o Mário Silva da Costa.
1: Olhamos agora para as primeiras páginas dos jornais de desporto desta terça-feira, dia 16 de junho. Começamos esta edição da revista de imprensa desportiva pelo jornal Record, que destaca em grande plano a estreia de Cabo Verde em Mundiais e com um empate a zero frente à campeã da Europa, a Espanha. O título desta edição é Vozinha Cala Espanha. Tubarões conseguem empate histórico na estreia. Sobre o guarda-redes, escreve o jornal Record, guarda-redes de 40 anos está sem clube depois de deixar os Chaves. Ganhou mais de 3 milhões de seguidores no Instagram e a mãe foi impedida de entrar nos Estados Unidos para o ver jogar. É o grande destaque nesta primeira página do jornal Record. Também os resultados de ontem do Mundial. Bélgica 1, Egito 1, Costa do Marfim 1, Equador 0, Suécia 5, Tunísia 1. Sobre a seleção portuguesa, Praia faz parte dos planos, pode ler-se nesta primeira página. Os jogadores têm passado tempo à beira-mar e Mateus Nunes diz que serve para nos adaptarmos ao clima. Ainda sobre a equipa das esquinas, Ruben Dias está ainda condicionado. Sobre o Benfica, pode ler-se nesta primeira página, António Silva sem pressa, quer perceber o papel na equipa antes de renovar contrato e a lista da pré-temporada é para fechar esta semana. Sobre o Sporting, Maxi Araújo, prioridade para o Chelsea, Blues procuram lateral esquerdo depois da saída de Cucurella e ainda Mauro Couto mostra-se a Rui Borges, o extremo brilhou em Toulon e vai estar no estágio de pré-época. Para terminar esta primeira página do Record, a notícia sobre o Futebol Clube do Porto. Dragão festejou os 3 títulos nacionais de jovens, os segredos do pleno na formação. Centramos agora atenções na primeira página do jornal O Jogo e o título é Estamos a jogar por 10 milhões. Mateus Nunes justifica ida à praia com adaptação ao clima e garante foco total na competição. O jornal O Jogo destaca ainda o cozinheiro português que faz furor nos Estados Unidos. Ainda sobre o Mundial, a vida é bela. Cabo Verde arranca empate histórico frente à Espanha e guarda-redes Vozinha passou de 50 mil para mais de 3 milhões de seguidores após esta estreia de Cabo Verde no Campeonato do Mundo. Relativamente ao Futebol Clube do Porto, pode ler-se nesta primeira página do jornal O Jogo. Os 9 jovens que Farioli vai avaliar, técnico pode premiar quem se destacar. Relativamente ao Sporting, escreve o jornal O Jogo, Atlético faz pressão total por Yulman, conversas com agentes cada vez mais intensas. Ainda sobre o Benfica, Rui Costa vai apresentar resultado positivo, presidente garante saúde para investir e por último na atualidade internacional, Ruben Amorim no AC Milan, César Peixoto no Wolves, portugueses abrem novos horizontes. Para finalizar, só falta mesmo olharmos para a primeira página do jornal A Bola e o título é Ataque aos craques. Benfica e Sporting alvo de investidas no estrangeiro. Besiktas já chega aos 35 milhões por Pavlidis e Milan junta-se a Atlético de Madrid na corrida por Yulman. Ainda sobre o Benfica, escreve o jornal A Bola, antes de pensar muito em reforços, Marcos Silva está concentrado nos jogadores do atual plantel. Já sobre os Leões, 6 jovens querem triunfar em Alvalade, depois de terem conquistado o torneio de Toulon. Relativamente ao Futebol Clube do Porto, revolução na formação a dar frutos. Ainda sobre a atualidade internacional, o Wolverhampton oficializa César Peixoto, AC Milan já tem acordo com Ruben Amorim. Por último, nesta primeira página da Bola, destaque para o Campeonato do Mundo, Tubarões espantam o mundo, em destaque o empate entre Cabo Verde e a seleção espanhola, campeã da Europa. Depois, Mateus Nunes revela que idas à praia estavam no programa e Ruben Dias de volta ao relvado, isto já sobre a seleção nacional portuguesa. E por último, os restantes resultados do Campeonato do Mundo, Bélgica 1, Egito 1, Costa do Marfim 1, Equador 0 e Suécia 5, Tunísia 1. Fica assim concluída a edição de hoje, terça-feira, dia 16 de junho, da Revista de Imprensa Desportiva.

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A palavra do dia é gala. A palavra gala tem origem provável do francês antigo, gale, que significa prazer, divertimento, evoluindo para o italiano gala, já com sentido de elegância, pompa. O termo deriva do frânsico, wala, que significa bom, e do latim vulgar, galare, que significa alegrar-se, associando-se a festividades, elegância e traje de cerimónia. Significa regozijo público, ornamentos ou um evento formal. Atualmente, uma gala é um evento de alta qualidade, um baile, um banquete, uma cerimónia ou ainda vestuário de gala, ou seja, traje de cerimónia. E existe igualmente a expressão fazer gala, que significa exibir, vangloriar-se ou ornamentar-se.

Boa tarde, são agora 12 horas em Portugal Continental e também em Angola, 10 horas em Cabo Verde, 11 da manhã na Guiné-Bissau e São Tomé e Príncipe, são agora 13 horas em Moçambique.

0: Bique já a seguir na RTP África as notícias, na edição do jornalista Frederico Pinheiro.
1: Cabo Verde realizou 3 inéditos transplantes de rim durante o dia de ontem. Para amanhã há mais 3 programados. O presidente da República de Moçambique impulsou os novos secretários de Estado nas províncias de Nampula, Cabo Delgado e Inhambane. Epidemia de ébola pode durar ainda mais um ano. O alerta é da Cruz Vermelha.
0: Nesta terça-feira, espera-se em Bissau uma máxima de 32 graus. Na cidade de São Tomé, as temperaturas chegam aos 27. Máxima para Nampula é de 28 e Luanda prevê hoje uma máxima de 26 graus. Já a seguir, aqui na Rádio RTP África, as notícias na edição de Frederico Pinheiro.
1: Cabo Verde registrou ontem um marco inédito na área da saúde. O Hospital Batista de Sousa, na ilha de São Vicente, realizou 3 transplantes renais de dadores vivos no mesmo dia, uma operação considerada rara mesmo em hospitais com grande experiência na área. As intervenções foram conduzidas por uma equipa de profissionais cabo-verdianos e portugueses no âmbito do programa de transplantação renal que tem vindo a ser desenvolvido no país há mais de uma década. O coordenador da equipa cirúrgica, António Norton de Matos, considera que o resultado alcançado representa uma vitória médica, científica e também humana.
2: Isto é uma vitória muito grande, humana, científica, técnica. Temos a colaboração estrutural cabo-verdiana, temos que a melhorar. Estamos abertos e esta equipa fabulosa que veio atrás comigo, que aceitou este desafio notável, tem trabalhado e continuará a trabalhar. E o que fizemos até hoje, 4 transplantes, todos a funcionar, sem problema nenhum com os dadores, estamos no céu.
1: Já o presidente do Conselho de Administração do Hospital Batista de Sousa, Vítor Costa, diz que o sucesso das intervenções demonstra que Cabo Verde está a consolidar a capacidade de oferecer tratamentos cada vez mais diferenciados aos doentes renais.
3: Este acontecimento foi possível graças à cooperação entre países, reconhecendo de forma singular o esforço, o contributo e a persistência incansável do Dr. Norton de Matos e toda a sua equipa. O nome do Dr. Norton está e estará sempre associado à história do transplante renal no Hospital Batista de Sousa e em Cabo Verde, de uma forma geral. É o melhor tratamento que podemos oferecer aos nossos doentes portadores da insuficiência. É mais rentável economicamente, mais eficaz e confortável para os doentes e seus familiares. Basta ter em consideração que uma sessão de hemodiálise custa em média 17 mil escudos por pessoa, com uma frequência de 3 vezes por semana. Significa que no mês, nós, tendo em conta que temos 138 doentes em hemodiálise, isto custa ao hospital cerca de 26 mil contos.
1: Amanhã estão previstas mais 3 intervenções, 3 transplantes renais, mas agora na cidade da Praia, na ilha de Santiago. O presidente de Moçambique conferiu hoje posse aos novos secretários de Estado das províncias de Cabo Delgado, Nampula e Inhambane. Plácido Pereira deixa Nampula e assume o mesmo cargo na província de Cabo Delgado. Troca com Fernando Bemano de Sousa, que faz o caminho inverso. Há, no entanto, uma nova entrada para Inhambane. Antiga ministra do Interior, Arsénia Massingua, vai assumir as pastas da Secretaria de Estado. Na cerimónia, Daniel Chapo lançou desafios com um olhar particular para o combate aos ataques de insurgentes no extremo norte de Moçambique.
4: Tendo como pano de fundo a extensão dos serviços provinciais de representação do Estado na província, a extensão destes serviços visa responder à demanda pela eficiência administrativa, eliminando a duplicação e, por vezes, conflitos de competências entre os órgãos de representação e o órgão executivo provincial, a instabilidade e a insegurança decorrente dos ataques armados em alguns distritos da província de Cabo Delgado, que por vezes atinge a província de Nampula, a criminalidade organizada, com destaque para o tráfico e consumo de drogas, o branqueamento de capitais, a imigração ilegal, a mineração ilegal, a pesca ilegal, são alguns dos desafios que devem constituir prioridade na agenda de trabalho do secretário de Estado nas 3 províncias.
1: Os apelos do Presidente da República de Moçambique, num momento em que os munícipes contestam a decisão do Conselho Municipal de interditar o comércio informal junto à histórica Fortaleza de Maputo, na zona baixa da capital moçambicana. A proibição entrou ontem em vigor.
5: Nós também estamos mal, porque nós estamos aqui na rua, porque estamos a pandar. Então, quando o Conselho Municipal diga isso, também nós estamos a ficar tristes. Então, nós, o que nós queremos, epa, desse jeito que vocês estão a ver, nós estamos a pandar todos os dias. Então, não temos como. Não tem outro lugar para a gente, para poder o quê? Encaixar, a gente para poder ir.
6: Para vir vender aqui, na verdade, não é fácil. Primeiro, nós estamos no relento, calor. Mas fazer o quê? Porque lá em casa, de verdade, não temos nada. Até no ponto de viermos até aqui, é porque lá em casa já as coisas não estão a sair. Então, aqui onde nós estamos, se eles pelo menos nos deixassem um tempinho fazer, pelo menos ter alguma coisa e a procura de outro espaço, seria melhor.
1: Já o Conselho Municipal de Maputo garante a existência de espaços alternativos nos diferentes mercados espalhados pela cidade. Há mais duas iniciativas que apelam a maior firmeza internacional perante as autoridades na Guiné-Bissau, depois da carta enviada à alta representante da União Europeia para os Negócios Estrangeiros e Política de Segurança pela eurodeputada do Bloco de Esquerda, Catarina Martins. Um grupo de cidadãos dirige-se agora para a voz ao presidente francês.
0: É uma carta aberta com o economista e professor universitário Brahim Mané como primeiro subscritor e assinada por médicos, sociólogos, estudantes, advogados, técnicos de manutenção, pintores, por exemplo, espalhados pelo mundo. Nela pede-se que seja retirada a condecoração como oficial da Legião de Honra de França, concedida a Umaro Sissoko Embaló, um reconhecimento que costuma ser para méritos excepcionais prestados à República. Dirigida a Emmanuel Macron, esta carta realça, e estamos a citar, os factos extremamente graves que marcaram a deriva autoritária de Embaló e as consequências que continuam a ter para a estabilidade institucional e democrática no país. É denunciada a deterioração sem precedente do Estado de Direito. São apresentados os últimos acontecimentos que têm, continuamos a ler, agravado as tensões políticas e sociais. Destacam os signatários que o povo da Guiné-Bissau aspira legitimamente a uma democracia verdadeira, fundada no respeito pela alternância pacífica. Considera-se que manter a distinção não é conciliável com os valores de França.
1: O apelo efetuado ao presidente de França, Emmanuel Macron, que hoje preside reuniões do grupo do G7 a decorrer em Evian, um dos temas em cima da mesa, é o acordo anunciado entre os Estados Unidos da América e o Irão, que permitirá supostamente estabilizar o Médio Oriente, mas ainda não passa de um pré-acordo em três fases, é o que diz o Filipe Vasconcelos Romão, o comentador de Assuntos Internacionais da Rádio Pública.
7: Nós estamos a falar de três etapas, uma etapa com uma eventual assinatura à distância, uma etapa com uma assinatura presencial na sexta-feira, mas não se percebe muito bem se entre a assinatura virtual e a assinatura presencial vai haver alterações ao conteúdo. Se tivermos alterações ao conteúdo, estaremos numa espécie de pré-acordo. Depois será assinado um pré-acordo que será assinado no fim da semana, que abrirá portas a 60 dias de negociações, e nesses 60 dias de negociações é que parecem poder vir ao de cima as principais questões que Donald Trump criticava no acordo de 2015.
1: Entretanto, o Quênia já disse que considera que o acordo de paz no Médio Oriente traz um alívio significativo para todo o continente africano. O governo queniano destaca um impacto positivo na redução dos custos de energia e na reabertura das rotas marítimas essenciais, como o Estreito de Hormuz. O pico da pandemia de ébola no leste da República Democrática do Congo está ainda longe de ser atingido. A opinião é de um representante da Cruz Vermelha, que deixa um alerta: a epidemia pode durar ainda mais um ano. Existe também uma falta de capacidades de diagnóstico, o que torna muito difícil saber a exata medida em que se propaga a epidemia. As autoridades congolesas apontam para mais de 800 casos confirmados e mais de 190 mortes para uma taxa de letalidade de 24%.
0: Foram as notícias na RTP África. A edição foi de Frederico Pinheiro. Pode voltar a ouvir esta ou outras edições em africa.rtp.pt. Passam 10 minutos das 12 horas em Portugal Continental e também em Angola. Está a começar uma nova hora. Já a seguir, abrimos com Suarito. Carina Sofela.

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1: Afrocalipse é o novo romance de Mário Lúcio Sousa, escritor cabo-verdiano, um livro que nos conduz às histórias bizarras dos ditadores que o continente africano produziu.
2: Mas o livro se escreve, todos os livros se escrevem. Então faço as pesquisas, vou escrevendo, o livro vai dizendo, faz pesquisa por aqui, faz pesquisa por ali. E de repente eu disse, não, isto, talvez a parte inédita é que isto não pode ser fragmentado. Porque os ditadores, na verdade, podiam ser chamados de o ditador. São todos parecidos. Todos iguais, com algumas características. Mal amados, a primeira característica que eu sei. E depois, que nenhum artista tente superar a criatividade de um ditador. Não vai conseguir. Jamais. Eu tive coisas no livro que eu tive que tirar, porque eu disse, não, porque os escritores, nós sabemos, se a dose de inverossimilhança chegar ao limite, o livro cai, todo o livro, porque não, isto já não é. Mas havia um ditador africano que mandou forrar o fundo da piscina com diamantes. Mas a piscina era cheia de crocodilos. De vez em quando chamavam um opositor ou alguém lá para conversar, vamos começar a ver a da piscina e tal, como sabes, o mundo está assim. E havia outro que mandava um avião comprar croissant em Paris todos os dias para ele tomar o café da manhã. E o país não tinha companhia aérea, mas ele tinha um Boeing, e no livro diz que ficou assim, sucateado no aeroporto de Lisboa, só com a marca dizer República do Azaire.
1: Mário Lúcio Sousa, com o novo livro no Escrever na Água desta semana.

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1: João Pinheiro, em exclusivo, do sonho de apitar no Mundial à surdez momentânea quanto às críticas e ainda o dilema de dirigir a final ou desejar que Portugal lá chegue a não perder. Depois de salvar o Levante da descida em Espanha, Luís Castro, em entrevista, treinador coloca a seleção na rota do inédito título mundial. Vozinha nas bocas do mundo, já passou os 6 milhões de seguidores nas redes sociais. Após brilharete frente à Espanha, neste jornal viajamos até ao início da carreira do guarda-redes. Apontado ao Chelsea, Maxi Araújo faz juras de amor ao Sporting. Amorim quer desviar Yeomand para Milão e Beşiktaş sobe a parada por Pavlidis. No ténis, em curso, WTA 125 da Figueira da Foz.
0: Jornal de Desporto, edição José Pedro Pinto.
1: Já vamos à entrevista Antena 1 a João Pinheiro, mas abrimos com a garantia de que Maxi Araújo dá aos sportinguistas. O uruguaio salvou a sua seleção da derrota com a Arábia Saudita na última madrugada e numa altura em que, depois da saída de Cucurella para o Real Madrid, já está a ser apontado ao Chelsea, assegura que o seu coração está em Alvalade.
2: Sim, ojalá que pueda estar aí, na verdade que...
3: Oxalá que possa ficar, é um sonho jogar no Sporting e quero jogar outra vez a Liga dos Campeões, que é um torneio incrível. Não sei nada do mercado, estou focado na seleção e em dar o máximo. Tudo o que se fala, sei que já são coisas normais, mas estou muito feliz no Sporting, a minha família sabe disso e é o mais importante.
1: Maxi, após o Uruguai 1, Arábia Saudita 1, o canhoto continua a ser muito cobiçado e ainda no mercado do Sporting, agora é o AC Milan que entra em cena por Morten Yul. A chegada iminente de Ruben Amorim ao comando dos Rossoneri faz com que o dinamarquês volte a estar no radar italiano, ainda que, tal como a Rádio Pública avançou em primeira mão há precisamente 3 semanas, haja acordo total entre Yulman e o Atlético de Madrid. Falta chegar proposta colchonera a Frederico Varandas, ele que há muito aceitou vender o capitão por valores na ordem dos 40 milhões de euros. No Benfica, o Beşiktaş sobe a parada por Vangelis Pavlidis e fica mais perto de levar o goleador, com o qual as águias pretendem faturar mais valias. Para início de conversa, os 20 milhões apresentados pelos turcos não convenceram Rui Costa. Nesta altura, a oferta já vai na casa dos 35 milhões. É já na quinta-feira que se estreia o único árbitro português convocado pela FIFA para o Mundial 2026. João Pinheiro estará no Suíça-Bósnia-Herzegovina e em entrevista exclusiva à Rádio Pública confessa estar na antecâmara de ver um sonho realizado.
4: O momento mais alto da minha carreira, é um sonho. A luta é tanta, claramente, toda a melhor fase da minha carreira. Não é?
1: Na melhor fase da carreira, depois de uma época atípica em que só começou a entrar no rodízio das nomeações para grandes jogos a partir do momento em que viu o seu nome confirmado na lista de Pierluigi Collina para o Campeonato do Mundo. De lá para cá, muitas críticas às suas atuações, mas que entram a 100 e saem a 200.
4: Eu não sou muito de ver as críticas. Eu evito muito ao máximo ver. Não é que não me chegue, não é quase impossível não chegar, mas eu não sou daquelas pessoas que tenho muita curiosidade em ver. Evito ver tanto é quando é positivo como é negativo, porque se tiver sempre esta linha, não tem a tendência de ver as coisas.
5: Focar-se mais.
4: Exatamente, foco mais no trabalho. Nós temos os jogos analisados por técnicos de arbitragem, por observadores. Eu faço a minha análise também e não tenho muita necessidade disso e tento fazer esta linha que é, bem, quando é positivo não vejo, quando é negativo não vejo.
1: E se as críticas ao nível pessoal não afetam aquele que foi considerado pelo Conselho de Arbitragem o melhor juiz em Portugal na última época, o clima crispado entre os três grandes já é outra conversa.
4: Se queremos um melhor futebol, se queremos um futebol mais tranquilo, em que as famílias possam ir ao estádio, acho que todos têm de fazer um papel melhor, porque a constante guerra que existe, guerra entre aspas, a nível de comunicação social entre clubes, acho que não ajuda nada a que esteja um futebol mais tranquilo, mais pacífico, porque ao fim e ao tudo isto é um jogo e a beleza do jogo tem que se prevalecer, porque se estamos mais preocupados em guerra uns com os outros, às vezes nem é só arbitragem, são outro tipo de situações, acho que isso em nada favorece o nosso futebol, em que as pessoas que gostem do nosso futebol, e depois muitas vezes também queremos vender o nosso futebol e temos que vender uma coisa que as pessoas também queiram comprar, porque estas guerras acho que não ajudam a isso.
1: O apelo de João Pinheiro, advogado minhoto de 38 anos, que sem influência no trajeto da Seleção Nacional na América do Norte, expressa um desejo.
4: Eu sou um fã da Seleção Portuguesa, por isso eu espero que ela ganhe. Eu não tenho dúvidas que Portugal está nos favoritos para ganhar o Campeonato do Mundo, depois vai ter alguns fatores ali, é preciso ter um bocadinho de sorte, este Campeonato do Mundo está no sítio certo, na hora certa, mas somos claramente um dos favoritos e eu espero que ganhe.
1: Mas para que isso aconteça, um objetivo de vida terá de morrer na praia.
4: Depois chegar à final, a Seleção Portuguesa não pode chegar, mas o meu objetivo, muito sinceramente, é fazer uma boa fase de grupos e depois logo se vê o que vai dar. porque se eu não estiver bem e a seleção não estiver bem, estamos dois mal, não é? Eu não terá impacto na minha performance e da minha equipa.
1: João Pinheiro, entrevistado pelo enviado especial da Rádio Nuno Matos, quando estamos a dois dias da estreia do árbitro português no Campeonato do Mundo. Mas antes, e já amanhã, o arranque da campanha da Seleção Nacional. Duelo com a República Democrática do Congo, ainda com Rubem Dias em dúvida, mas garantidamente com este dia de terça-feira preenchido para a equipa das Esquinas. Fernando Rico.
5: Dia cheio para as Esquinas. Treino em Palm Beach às 16 horas portuguesas, depois almoço e viagem até Houston, no Texas. Entre bagagem, controlo alfandegário e transferes, são mais 3 horas. Roberto Martínez e um dos capitães falam em conferência de imprensa no estádio do jogo com a República Democrática do Congo à meia-noite e 45, já do dia 17, dia do jogo em território português, mas ainda 16 aqui nos Estados Unidos. Os africanos também têm um dia preenchido, uma sessão de familiarização, zona mista com 3 jogadores e conferência de imprensa com Sébastien Desabre, marcada para as 22h45 de Portugal Continental.
1: Fernando Rico, outro enviado especial do Serviço Público de Rádio ao Mundial, no acompanhamento a Portugal, cuja seleção, sim ou sim, será uma das candidatas a fazer o que ainda não foi feito, conquistar o primeiro título mundial da sua história. O treinador Luís Castro, que há poucas semanas se alcançou o milagre da permanência do Levante na La Liga, não tem dúvidas.
6: Eu não quero meter pressão, mas acho que é uma das seleções que pode vencer o Mundial. Não vou dizer que é a favorita, porque existem outras seleções. Temos 4 jogadores que são bicampeões europeus e que foram preponderantes nas duas competições. 3 deles jogando sempre titular. O Gonçalo não jogando titular, mas sendo um jogador muito importante no Paris Saint-Germain. Quando tens 4 jogadores que são campeões europeus, quando tens os jogadores que estão em Inglaterra e o nível dos jogadores que estavam na Premier League e até ser considerados os melhores jogadores do campeonato. Um guarda-redes que já tem alguma experiência, que já vem há vários anos jogando na seleção e que sabemos o nível que tem. Laterais de toda a versatilidade que temos, jogadores para a frente também. Quando tens vários jogadores que estão a jogar ao mais alto nível, penso que podes sempre tentar chegar ao ponto mais alto.
1: Entrevistado pelo jornalista Carlos Rui Abreu, Luís Castro confessa-se entusiasmado com o Mundial que já decorre há alguns dias.
6: Existem várias seleções com jogadores para poder lutar pelo título e penso que será muito naquilo que cada uma poderá fazer coletivamente, naquilo que cada um dos treinadores poderá aportar à sua seleção, e mesmo em termos de decisões de titularidade, jogadores que vão jogar, jogadores que não serão titulares, e na forma de jogar de cada uma das seleções, penso que poderá passar muito por aí. Por isso, para mim, como treinador, penso que será muito interessante, porque a nível individual existem várias seleções que têm praticamente em todas as posições jogadores de nível mundial.
1: Poucos meses em Espanha granjearam já crédito a Luís Castro, ele que vai continuar, em princípio, na próxima temporada aos comandos do conjunto valenciano e que aqui na rádio dá conta do apetite que se sente aqui mesmo ao lado pelo perfil do jogador português.
6: O futebol português é acompanhado só ao espanhol, principalmente em termos de scouting. É um mercado mais barato, é um mercado em que ainda conseguem comprar barato e jogadores que não têm salários tão altos. Por isso é um mercado que a Espanha vê, porque também o jogador português é um jogador muito idêntico ao jogador espanhol, um jogador técnico, inteligente, que em termos táticos muito competente. Olham muito para o jogador, para o treinador ainda não tanto. Espero que mude e que cada vez mais olhem para o treinador português, porque também é um campeonato muito interessante e pode ser muito interessante para nós.
1: Luís Castro para continuar a ouvir em futuros espaços. Ainda assim, o tema do momento no país vizinho está relacionado com Cabo Verde.
7: Surpresa em Atlanta!
8: Magnífico!
9: Dan um espectacular resultado.
10: História!
7: Spain 0, Cape Verde 0.
11: Ora, ele quer jogar 0-0.
12: 0-0.
13: Cabo Verde 0-0.
14: This is extra special.
15: Acabou, acabou, acabou!
1: O mundo com o credo na boca, depois do sensacional nulo a que se agarraram os Tubarões Azuis frente à campeã da Europa, Espanha, e com vozinha intransponível na baliza a ser o melhor em campo em Atlanta, mas também com fama global nas redes sociais. De pouco mais de 50 mil seguidores no Instagram, já passou a fasquia dos 6 milhões, está a caminho dos 7 em menos de 24 horas. O fenómeno destacado por alguém que esteve no início de carreira de guardião há 18 anos no Batuque, em Cabo Verde, é o que se segue. Sócrates Fonseca, de seu nome, também ele guardião, que atua na Suíça, recorda o amigo vozinha.
16: Ele merece isso, é uma pessoa espetacular, muito trabalhador, sempre teve os seus objetivos e os objetivos vêm com trabalho. Então, como ele é super trabalhador, ele conseguiu atingir o seu objetivo e o seu sonho. Eu sempre acreditei nele e é um grande amigo meu, falamos sempre Eu apostei no Vozinho. Sempre acreditei que ele chegava onde ele chegou agora.
1: E depois da Espanha, o que podem almejar os Tubarões Azuis? Sócrates faz as contas juntamente com o jornalista José Carlos Lopes.
16: Podemos fazer 3 pontos. Eu acho que 3 pontos conseguimos fazer. Não sei se é contra o Uruguai ou se é contra a Arábia Saudita, mas estou confiante que conseguimos fazer 3 pontos.
8: E aí seriam 4 pontos no total e garantia o pagamento.
16: Exatamente. É o melhor terceiro lugar. Eu acredito.
1: Sócrates confiante.

0: Aliás, seria difícil de mencionar para Cabo Verde, que domingo volta a jogar desta feita frente ao Uruguai, já que fizemos referência a esse empate dos Charruas diante da Arábia Saudita a uma bola no outro jogo deste Grupo H. Já no Grupo G, Bélgica 1, Egito 1, Luquebáquio do Benfica não saiu do banco e ainda Irão 2, Nova Zelândia 2. Para hoje, às 8 da noite, Grupo I, França-Senegal e às 11 da noite, o Iraque defronta a Noruega dos benfiquistas Auschnes e Sheldrup. Para a próxima madrugada, mais dois desafios na abertura do Grupo J, Áustria-Jordânia às 5 da manhã, mas destaque sobretudo para o Argentina-Argélia, 3 horas antes, às 2, para o início daquela que será mesmo a última dança de Leo Messi, mas também de Nico Otamendi, ao serviço dos atuais campeões do mundo.
1: Somos os atuais campeões e obviamente todos nos querem derrotar. Temos que dar tudo, dar o máximo. Não podemos esquecer como começou o Mundial no Qatar, quando perdemos com a Arábia Saudita. Qualquer seleção pode complicar e dificultar o jogo para nós.
0: Otamendi antes do início da defesa do título. Ora, neste Mundial já se fez história em matéria de chicotadas psicológicas. A Tunísia despediu o francês Sabri Lamouchi, que não resistiu à pesada goleada sofrida diante da Suécia por 5-1 e torna-se assim no primeiro caso de um selecionador despedido em pleno campeonato do mundo. O compatriota Hervé Renard já está confirmado como sucessor de Lamouchi. Por cá, e já depois de ter sido oficializado como novo treinador do Wolverhampton, César Peixoto despediu-se do Gil Vicente e com muita emoção à mistura.
2: É um adeus com o coração apertado porque tive 3 anos cá como jogador, fui capitão, agora mais um ano e meio, são 4 anos e meio de Gil Vicente, não é um clube indiferente para mim, não pode ser. Agradecer também aos adeptos por todo o apoio e pela paixão e por ter vindo cada vez mais ao estádio e espero que continuem a vir porque são muito importantes para o crescimento do clube nos próximos anos. Muito obrigado ao Presidente, ao Flávio, a toda a estrutura, a toda a gente que me ajudou a consolidar enquanto treinador e aos meus jogadores, claro, o meu muito obrigado por terem acreditado em mim.
0: Recusado dar um passo desta magnitude era impossível, explica o treinador de 46 anos.
2: Eu tenho que dar este passo, se fosse pelo coração não o daria, sinto que é uma oportunidade importante para mim. Boa sorte para o futuro, serei sempre um gilista a torcer por você.
0: César Peixoto, depois de ter deixado o Gil Vicente às portas da Europa, ruma ao altamente competitivo Championship, segundo escalão do futebol inglês. Entretanto, no feminino, a seleção A desceu esta terça-feira ao 22º lugar do ranking FIFA. A última derrota no fecho da primeira fase de qualificação para o Mundial diante da Finlândia teve peso na queda de um lugar das navegadoras que estão comandadas por Francisco Neto, a campeã do mundo de Espanha, continua a liderar a hierarquia mundial. Agora, o futsal. Hoje há jogo 2 da final da Liga, novo derby eterno entre Sporting e Benfica, desta feita no pavilhão João Rocha, depois da vitória das Águias de Cassiano Klein, no primeiro duelo na Luz.
3: O mais importante é você ter um caráter como equipa, de saber que tu vai entrar lá e você vai ter que ir no limite todos os lances, não pode ter lampejos, senão automaticamente o time adversário te machuca muito e crescer como equipa.
0: Do lado leonino, há que melhorar a eficácia diante dos campeões vigentes, alerta o capitão João Matos.
4: Aquilo que nós achamos que foi o resultado menos bem conseguido foi a competência na finalização e a falta de frieza para fazer gol, para finalizar, para igualarmos o resultado e tínhamos ali mais que chances de passar para a frente do marcador.
0: O Sporting Benfica está agendado para as 9:15 da noite, a final decide-se à melhor de 5. Antes de sairmos de cena, ténis, circuito WTA 125, decorre o torneio da Figueira da Foz. Joga esta hora no acesso aos oitavos de final Matilde Jorge, diante da suíça Jill Teichmann. Está em maus lençóis Matilde Jorge, perdeu o primeiro set por 7-5 e no segundo já está a perder por 3-0.
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Estamos a ouvir Chris Brown, é o projeto Brown, o seu mais recente álbum. Esta chama-se Fallen e tem participação de Liam Thomas. Passam 50 minutos das 12 horas aqui na RTP África, horário do Portugal Continental, e também em Angola. Daqui a 10 minutos temos as notícias. E continuamos com a nossa vibe slow. Agora ficamos com NZ Gang em Meu Amor. E já a seguir, Irina Barros conta-nos cada detalhe teu. Não saia daí, uma ótima terça-feira. Bom apetite se estiver no Chop Chop. Se estiver no carro, boa viagem. Se estiver a trabalhar, um bom trabalho. O importante é manter-se connosco aqui na frequência mais quente do planeta. 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

0: Boa tarde, são agora 13 horas em Portugal continental e também em Angola, 11 horas em Cabo Verde, meio-dia na Guiné-Bissau e em São Tomé e Príncipe, são agora 14 horas em Moçambique e também na África do Sul. O momento agora é para as notícias, numa edição de Frederico Pinheiro.
1: A polícia apreendeu equipamento a jornalista de investigação em Moçambique. Cabo Verde realizou 3 inéditos transplantes de rim durante o dia de ontem. Para amanhã há mais 3 programados. Epidemia de ébola pode durar mais um ano. O alerta é da Cruz Vermelha.
0: Para o dia de hoje, nesta terça-feira, Luanda chega aos 26 graus, máxima para a cidade da Praia é de 30. Em Faro, as temperaturas também chegam aos 30 graus e para Lisboa, os termómetros vão até aos 29. Já a seguir, aqui na Rádio RTP África, as notícias, na edição de Frederico Pinheiro.
1: Em Moçambique, na cidade de Pemba, os agentes do CERNIC, o Serviço de Investigação Criminal, apreenderam hoje equipamentos eletrónicos pessoais e de trabalho na residência de Estácio Valói, ligado ao MOS 24, e que tem conduzido várias reportagens de investigação. Paula Borges.
2: O mandado que foi apresentado pelos agentes tem a data de 26 de maio e é assinado pelo juiz Celso Ramos. É um mandado para busca e apreensão de material com indicação para que seja entregue à Procuradoria Distrital da República. Foram levados 2 telemóveis, computadores, tablets e equipamentos de trabalho pertencentes a Estácio Valói, avançam à Rádio RTP África fontes próximas do processo, adiantam também que até ao momento as autoridades não divulgaram oficialmente os fundamentos do processo que motivou esta diligência. Dizem ainda que durante a execução do mandado, um dos agentes afirmou que o juiz tinha ordenado que fosse apagado um artigo sobre contentores, 111 contentores pertencentes a um rei do contrabando de madeira do Golfo, que foi publicado por Estácio Valói em agosto do ano passado. Hoje, precisamente, também no MOS 24, há um longo artigo sobre o modelo por trás da extração em Vilanculos, que Estácio assina com outro jornalista, com Luís Nachote.
1: Isto no norte de Moçambique, em Pemba, no dia em que o presidente do país conferiu posse aos novos secretários de Estado das províncias de Cabo Delgado, Nampula e Inhambane. Plácido Pereira deixa Nampula e assume o cargo de secretário de Estado na província de Cabo Delgado. Troca com Fernando Bemane de Sousa, que faz o caminho inverso. Há uma nova entrada para Inhambane. A antiga ministra do Interior, Arsénia Massingué, vai assumir as pastas da Secretaria de Estado na cerimónia. Daniel Chapo lançou desafios com um olhar particular para o combate aos ataques de insurgentes no extremo norte do país.
3: Tendo como pano de fundo a extensão dos serviços provinciais de representação do Estado na província, a extensão destes serviços visa responder à demanda pela eficiência administrativa, eliminando a duplicação e, por vezes, conflitos de competências entre os órgãos de representação e o órgão executivo provincial, a instabilidade e a insegurança decorrente dos ataques armados em alguns distritos da província de Cabo Delgado, que por vezes atingem a província de Nampula, a criminalidade organizada, com destaque para o tráfico e consumo de drogas, o branqueamento de capitais, a imigração ilegal, a mineração ilegal, a pesca ilegal, são alguns dos desafios que devem constituir prioridade na agenda de trabalho do secretário de Estado nas 3 províncias.
1: Daniel Chapo, presidente da República de Moçambique, onde munícipes na capital Maputo contestam a decisão do Conselho Municipal de interditar o comércio informal junto à histórica Fortaleza de Maputo, na Baixa da capital. A proibição entrou em vigor durante o dia de ontem e deixou insatisfeitos muitos moçambicanos.
4: Nós também estamos mal, porque nós estamos aqui na rua, porque estamos a pandar. Então, quando o Conselho Municipal diga isso, também nós estamos a ficar tristes. Então, nós, o que nós queremos, epa, desse jeito que vocês estão a ver, nós estamos a pandar todos os dias. Então, não temos como. Não tem outro lugar para a gente, para poder o quê? Encaixar, a gente para poder ir.
5: Para vir vender aqui, na verdade, não é fácil. Primeiro, nós estamos no relento, calor. Mas fazer o quê? Porque lá em casa, de verdade, não temos nada. Até no ponto de viermos até aqui, é porque lá em casa já as coisas não estão a sair. Então, aqui onde nós estamos, se eles pelo menos nos deixassem um tempinho fazer, pelo menos ter alguma coisa. E a procura de outro espaço seria melhor.
1: Já Alexandre Muyango, vereador das atividades económicas no Conselho Municipal de Maputo, garante que existem outros espaços nos mercados espalhados pela cidade que estão disponíveis.
6: Falo do mercado de Janete, falo do mercado central, com cerca de 300 e tal bancas. O mercado de povo tem alguma limitação, mas temos também o mercado de peixe, que também tem bancas. Agora, o que foi acontecendo aqui é que foi se estabelecendo um negócio. Como o Porto tem acesso a frigoríficos gigantes e a venda de gelo, então foram usando o Porto para esta atividade, esta proximidade.
1: O vereador das atividades económicas do Conselho Municipal de Maputo. Cabo Verde registrou ontem um marco inédito na área da saúde. O Hospital Batista de Sousa, na Ilha de São Vicente, realizou 3 transplantes renais de doadores vivos no mesmo dia. Uma operação considerada difícil, complexa. Foram conduzidas as intervenções por uma equipa de profissionais cabo-verdianos e portugueses no âmbito de um programa de transplantação renal que tem vindo a ser desenvolvido no país há mais de uma década. O coordenador da equipa cirúrgica, António Norton de Matos, considera que o resultado alcançado representa uma vitória médica, científica e também humana.
7: Isto é uma vitória muito grande, humana, científica, técnica. Temos a colaboração estrutural cabo-verdiana, temos que melhorar, estamos abertos e esta equipa fabulosa que veio atrás comigo, que aceitou este desafio notável, tem trabalhado e continuará a trabalhar. E o que fizemos até hoje, 4 transplantes, todos a funcionar, sem problema nenhum para os doadores. Estamos no céu.
1: Já o presidente do Conselho de Administração do Hospital Batista de Sousa, Vítor Costa, diz que o sucesso das intervenções demonstra que Cabo Verde está a consolidar a capacidade de oferecer tratamentos cada vez mais diferenciados aos doentes renais.
8: Este acontecimento foi possível graças à cooperação entre países, reconhecendo de forma singular o esforço, o contributo e a persistência incansável do Dr. Norton de Matos e toda a sua equipa. O nome do Dr. Norton está e estará sempre associado à história do transplante renal no Hospital Batista de Sousa e em Cabo Verde, de uma forma geral. É o melhor tratamento que podemos oferecer aos nossos doentes portadores da insuficiência. É mais rentável economicamente, mais eficaz e confortável para os doentes e seus familiares. Basta ter em consideração que uma sessão de hemodiálise custa em média 17 mil escudos por pessoa, com uma frequência de 3 vezes por semana. Significa que no mês, nós, tendo em conta que temos 138 doentes em hemodiálise, isto custa ao hospital cerca de 26 mil contos.
1: O pico da epidemia de ébola no leste da República Democrática do Congo está ainda longe de ser atingido. Quem o diz é um representante da Cruz Vermelha, que deixa um alerta. A epidemia pode durar ainda mais um ano. Existe também uma falta de capacidade de diagnóstico, que torna muito difícil saber a exata medida em que se propaga a epidemia. As autoridades congolesas apontam agora para mais de 800 casos confirmados e mais de 190 mortes. Vai levar meses até à normalização dos preços dos combustíveis em Portugal. É a previsão feita à Rádio Pública pelo economista português Filipe Grilo, depois da assinatura do memorando de entendimento entre o Irão e os Estados Unidos da América. Com a reabertura do Estreito de Hormuz, o primeiro passo deverá ser, diz Filipe Grilo, a reposição das reservas de petróleo que foram utilizadas nos últimos meses.
9: Enquanto se está a reconstruir a almofada que se perdeu, vai haver uma pressão sobre a compra, o que acaba por impedir que o preço de petróleo acabe por descer assim significativamente. Depois, o que vai acontecer naturalmente é que nos próximos meses, e eu estou a falar provavelmente a 6 ou 8 meses, até pode dar-se o caso do preço do petróleo cair para além dos níveis antes da guerra. Porquê? Porque não nos podemos esquecer que há muito petróleo que vai agora entrar no mercado porque estava suspenso no Estreito de Hormuz.
1: O economista Filipe Grilo a dar conta de que ainda vai demorar bastante tempo até que os preços dos combustíveis regressem à normalidade. Os efeitos positivos do princípio de acordo no Médio Oriente já se fazem sentir, mas só daqui a meio ano é que os preços devem voltar aos níveis anteriores à guerra.
0: foram as notícias na RTP África. A edição foi de Frederico Pinheiro. Informações em permanência em africa.rtp.pt. É só clicar. 13 horas e 10 minutos em Portugal. Já a seguir abrimos a hora com Criolo e Mayra Andrade.
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3: O nosso ouvinte é residente em Portugal. Tem título de residência. O título de residência vai caducar ou já caducou e precisa de o renovar. Obviamente que tem que apresentar passaporte válido para renovação do título, para além de outros documentos, quais sejam meios de subsistência, condições de habitação, contrato de arrendamento, o contrato de comodato ou o título de propriedade, caso seja proprietário do imóvel onde vive. Portanto, são esses os requisitos necessários. Mas o passaporte vale, obviamente, porque é através do passaporte que as autoridades, neste caso a AIMA, fica a saber se este residente em Portugal tem estado em Portugal ou passa o tempo fora, porque há limites de ausência do país para quem seja residente. Ultrapassando esses limites, corre o risco de ver o seu pedido de renovação do título recusado.
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E assim vamos caminhando para a próxima hora. Estamos a chegar ao final desta com C4 Pedro e Telminho em MMS. Para fechar, temos Show Me Love de Robin S. Na próxima hora, a música Sem Espinhas. Também recordar as temperaturas para hoje. Lisboa chega aos 29 graus, com sol, máxima para Porto 22 graus e para Faro 30. Quanto às cidades africanas, Bissau chega hoje aos 32 graus, cidade de São Tomé 27 e a máxima para Luanda é de 26 graus. Estamos juntos e sintonizados. Sabe bem estar de volta. Tive saudades vossas. Vemo-nos amanhã, ou melhor, ouvimo-nos para as Pérolas do Afro Nation, o Show Fela e depois a emissão das 11 até às 14. Beijinhos!

0: Boa tarde, são agora 14 horas em Portugal Continental e também em Angola, é meio-dia em Cabo Verde, são agora 13 horas na Guiné-Bissau e também em São Tomé e Príncipe, 15 horas em Moçambique, horário também da África do Sul. Já a seguir, na RTP África, vamos às notícias numa edição de Frederico Pinheiro.
1: Dois mortos e um ferido é o balanço dos confrontos entre a polícia e manifestantes em Tete, em Moçambique, onde a polícia apreendeu o equipamento a um jornalista de investigação, isto mais a norte. O Presidente da República de Portugal pede honestidade na relação com os Estados Unidos da América e sublinha que a verdadeira amizade não exige concordância permanente.
0: Para Nampula, as máximas hoje são de 28 graus. Na cidade de São Tomé, as temperaturas chegam aos 27. E em Coimbra, os termómetros chegam também aos 27 graus. Já a seguir aqui na Rádio RTP África, vamos ouvir as notícias numa edição de Frederico Pinheiro.
1: Menos dois mortos e um ferido, vítimas de baleamento em confrontos entre a polícia e manifestantes na província moçambicana de Tete. Este registro já foi confirmado pela diretora do Hospital Provincial de Tete. Os protestos decorreram na sequência de uma operação de fiscalização multissetorial da Polícia da República de Moçambique e a Polícia Municipal de Tete, visando especificamente os mototaxistas. Segundo a agência Lusa, imagens divulgadas pela comunicação social local mostram pessoas em fuga, fogo e barricadas ao longo da estrada, fumo negro, agentes de proteção pública armados, polícia municipal e bombeiros em vários pontos da cidade de Tete. Os tumultos interromperam momentaneamente a circulação na Estrada Nacional 7, um dos epicentros das manifestações, ainda em Moçambique, mas agora na cidade de Pemba. Agentes do CERNIC, o Serviço de Investigação Criminal, apreenderam hoje equipamentos eletrónicos pessoais e de trabalho na residência de Estácio Valói, ligado ao MOS 24, e que tem conduzido várias reportagens de investigação. Paula Borges.
2: O mandado que foi apresentado pelos agentes tem a data de 26 de maio e é assinado pelo juiz Celso Ramos. É um mandado para busca e apreensão de material com indicação para que seja entregue à Procuradoria Distrital da República. Foram levados dois telemóveis, computadores, tablets e equipamentos de trabalho pertencentes a Estácio Valói. Avançam à Rádio RTP África fontes próximas do processo. Adiantam também que até ao momento as autoridades não divulgaram oficialmente os fundamentos do processo que motivou esta diligência. Dizem ainda que durante a execução do mandado, um dos agentes afirmou que o juiz tinha ordenado que fosse apagado um artigo sobre contentores, 111 contentores pertencentes a um rei do contrabando de madeira do Golfo, que foi publicado por Estácio Valói em agosto do ano passado. Hoje, precisamente, também no MOS 24, há um longo artigo sobre o modelo por trás da extração em Vilanculos, que Estácio assina com outro jornalista, com Luís Nachote.
1: A Câmara de Minas de Moçambique está preocupada com a atual situação de exploração, em muitos casos sem cumprimento das regras dos recursos naturais, nomeadamente do ouro e pedras preciosas na província de Manica, na região centro do Moçambique. A preocupação foi manifestada ao Presidente da República pelo Presidente do Conselho de Administração da Câmara de Minas, Edson Matos.
3: É que a Câmara de Minas está preocupada com a situação em que nos encontramos agora. Abordamos o caso de Manica e falamos das perspectivas que o setor tem nessa fase de crescimento. Estamos numa fase com a descoberta de minerais críticos e é de grande importância que todas as instituições devem estar juntas para um melhor enquadramento e para uma melhor agregação de valores. Foi muito bom essa abertura que o Presidente deu-nos em recebê-los no seu gabinete de trabalho e temos as portas abertas para continuar com o nosso trabalho.
1: O pico da epidemia de ébola no leste da República Democrática do Congo está ainda longe de ser atingido. Quem o diz é um representante da Cruz Vermelha, que deixa um alerta. A epidemia pode durar ainda mais um ano. As autoridades congolesas apontam agora para 808 casos confirmados e 192 mortes. Vai levar meses até a normalização dos preços dos combustíveis, é a previsão feita à Rádio Pública pelo economista português Filipe Grilo, isto depois da assinatura do memorando de entendimento entre o Irão e os Estados Unidos da América. Com a reabertura do Estreito de Hormuz, o primeiro passo deverá ser, diz Filipe Grilo, a reposição das reservas de petróleo que foram utilizadas nos últimos meses.
4: Enquanto se está a reconstruir a almofada que se perdeu, vai haver uma pressão sobre a compra, o que acaba por impedir que o preço de petróleo acabe por descer assim significativamente. Depois, o que vai acontecer naturalmente é que nos próximos meses, e eu estou a falar provavelmente a 6 ou 8 meses, até pode dar-se o caso do preço do petróleo cair para além dos níveis antes da guerra. Porquê? Porque não nos podemos esquecer que há muito petróleo que vai agora entrar no mercado porque estava suspenso no Estreito de Hormuz.
1: A situação pode agora ficar mais calma, isto depois de os Estados Unidos da América terem alcançado um acordo, um pré-acordo com o Irão. Recordo-se que os norte-americanos começaram ataques em fevereiro à República Islâmica do Irão, o que levantou muitas críticas, inclusive de aliados. Nesse sentido, o Presidente da República de Portugal pede honestidade perante os desafios que o mundo enfrenta e, numa referência à relação com os Estados Unidos da América, defende que a verdadeira amizade não exige concordância permanente. A mensagem foi deixada na abertura de uma conferência em Lisboa, Teresa Borges, com António José Seguro, a defender que a ordem internacional está a ser substituída por algo de natureza diferente.
5: É citar o Papa Leão XIV e o Primeiro-Ministro do Canadá, Mark Carney, que António José Seguro lança a questão: o mundo está perante uma transição ou uma ruptura? Responde o chefe de Estado:
6: nas relações de poder estamos perante uma ruptura, mas nos valores a escolha ainda é nossa.
5: Diz Seguro que a ordem internacional está a ser substituída por algo diferente. As regras pesam menos do que a força, as alianças são circunstanciais com compromissos de plasticina e exemplifica de forma mais ou menos direta.
6: Os sinais estão à vista de todos e são assumidos pelos países que aspiram a ser Estados-Império. A invasão da Ucrânia pela Rússia, as ameaças sobre a soberania da Groenlândia e o controle do Canal do Panamá. A intervenção militar em Caracas, na Venezuela. A militarização das ilhas artificiais do Mar do Sul da China. As guerras das tarifas e das terras raras.
5: E perante estes desafios, o Presidente da República aponta a solução.
6: O poder dos menos poderosos começa com honestidade. Retenham esta frase. Porque é precisamente aqui que a Europa e Portugal têm de se situar.
5: Com uma mensagem também sobre a relação com os Estados Unidos.
6: Uma Europa de 27 que se move por consenso é uma Europa que chega sempre tarde. E exige uma parceria renovada com os Estados Unidos. Um relacionamento que perdure, com compromissos entre iguais, com lealdade e reciprocidade e sem subserviência na ruptura. A verdadeira amizade não exige concordância permanente. Afirma-se sim com respeito mútuo.
5: Lucidez, capacidade de decisão e fidelidade aos valores, pede António José Seguro, mensagem deixada na abertura de uma conferência promovida pelo Canal Now, com curadoria do antigo Primeiro-Ministro Durão Barroso.
1: O secretário-geral das Nações Unidas chega hoje ao Haiti. Trata-se de uma visita na qual pretende mostrar solidariedade para com as vítimas de violência. Na capital, Port-au-Prince, António Guterres vai tomar contacto com os desafios humanitários e de segurança. Vai reunir-se ainda com o primeiro-ministro Didier Filzemé. Com esta viagem, pretende também avaliar o apoio das Nações Unidas ao país no combate à insegurança. E terminamos com um prémio. A escritora luso-angolana Jaimília Pereira de Almeida venceu a edição deste ano do Prémio Dom Diniz, atribuído pela Fundação da Casa de Mateus, em Vila Real, no norte de Portugal. O prémio foi atribuído à autora pela obra O Livro da Doença. Com este mesmo romance, a autora luso-angolana já tinha vencido o prémio literário Fernando Namora.
7: É o Essencial das Notícias às 2 da tarde na RTP África, edição de Frederico Pinheiro. Notícias também em africa.rtp.pt. Passam 9 minutos das 2, vai começar a música sem espinhas desta terça-feira. Sejam bem-vindos.
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Foi uma grande festa ontem nessa estreia de Cabo Verde no Mundial dos Estados Unidos, também do México e também do Canadá, e esse empate a zero. Grande resultado também frente à Espanha. Essa foi a primeira operação deste Mundial que a RTP África acompanhou este ano. Vamos ter mais. No domingo há mais festa. Há mais festa com a seleção dos Tubarões Azuis, por isso fiquem atentos à emissão da RTP África. Música sem espinhas também, para além do hino de Cabo Verde, com Mica Mendes e William Araújo. Daqui a pouco conversamos com Bia Ferreira. Vamos estar com essa

0: Primeiro Nelson Freitas com Manecas Costa, mais um single para Legacy, ainda Badoche, que anuncia para o próximo ano o regresso ao Coliseu dos Recreios em Lisboa, aqui com Chiaro. Volta Meu Bem e Culpa Cá de Meu com Irina Barros e Looney Johnson. Vamos ter Dostry para na rádio. Hoje a convidada é Selma Ribas.
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0: Dose tripla do dia com Selma Ribas, ouvimos Vitamina com Anderson Mário, é um dos convidados para o festival Festeja, também Minhas Queens com Andsocki e Táxi com Filho do Zoa.
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0: Agora com a nova de Has One na Guiné-Bissau, também com Alana Sinkei.

Assim estivemos em Angola, Marlene Amaro, ela que foi apresentadora também da TPA, tem carreira solo, é também uma recém-licenciada em Lisboa e foi nestes tempos que foi gravando o seu mais recente disco, já esteve em destaque no Artista da Semana RTP África. Agora a música da Outra África. Vai estar em Portugal dentro de poucos dias, no Algarve, no Festival MEDS, Céu Nkuti, é filho de Fela Kuti.

0: Para todos, mais uma vez, boa tarde. Agora 15 horas em Portugal e em Angola. São 13 em Cabo Verde, agora 14 na Guiné-Bissau e São Tomé e Príncipe. São já 16 em Moçambique. Agora as notícias com edição de Frederico Pinheiro na RTP África.
1: Pelo menos 2 mortos e 1 ferido, vítimas de baleamento em confronto entre a polícia e manifestantes na província moçambicana de Tete. O registro já foi confirmado pela diretora do Hospital Provincial de Tete. Os protestos ocorreram na sequência de uma operação de fiscalização multissetorial da Polícia da República de Moçambique e que contou também com a Polícia Municipal de Tete, visando mototaxistas. Há então pelo menos 2 mortos e 1 ferido. É o balanço dos confrontos entre polícia e manifestantes. A Embaixada Portuguesa em Maputo considera que Moçambique tem vindo a fortalecer as instituições para atrair mais investimento estrangeiro. A posição foi vincada pelo representante da Embaixada de Portugal em Maputo, Francisco Calheiros.
2: As empresas portuguesas presentes em Moçambique reconhecem o potencial do país e valorizam a estabilidade jurídica, a transparência regulatória e a segurança dos investimentos, fatores determinantes para a criação de emprego, a transferência de conhecimento e a consolidação de parcerias económicas duradouras.
1: Já o Ministro da Justiça, Mateus Chaize, defendeu a necessidade do sistema judicial ser mais credível para criar um bom ambiente de negócios.
3: Da mesma forma, a confiança dos cidadãos e dos investidores só é possível num sistema de justiça capaz de garantir direitos, assegurar o cumprimento das obrigações e resolver conflitos de forma célere e imparcial. Neste contexto, a justiça desempenha um papel transversal e estratégico porque garante que estes objetivos sejam concretizados respeitando-se os ditames da lei.
1: O secretário-geral das Nações Unidas chega hoje ao Haiti, uma visita na qual pretende mostrar

0: Solidariedade para com as vítimas de violência. Na capital, Port-au-Prince, António Guterres vai ter contacto com os desafios humanitários e de segurança. Vai também reunir-se com o primeiro-ministro do Haiti. A escritora luso-angolana Jamília Pereira de Almeida venceu a edição deste ano do Prémio Dom Dinis, atribuído pela Fundação da Casa de Mateus, em Vila Real, Portugal. O prémio foi atribuído à autora pela obra Livro da Doença. Foi com este mesmo romance que já tinha vencido o prémio literário Fernando Namora. O preço do barril de petróleo, Brent, caiu hoje para menos de 80 dólares. É algo que já não acontecia desde março. A desvalorização está relacionada com o memorando de entendimento, Alexandra Sofia Costa, que foi assinado entre o Irão e os Estados Unidos da América.
1: A reação do mercado foi imediata. O preço do barril do petróleo Brent para entrega em agosto está hoje abaixo dos 80 dólares. Caiu 3,79%, o que acontece pela primeira vez desde o dia 3 de março, quando começou o conflito no Irão, um conflito que tem alterado significativamente os preços do petróleo devido ao bloqueio no Estreito de Hormuz. Por esta altura, há várias notícias de que os petroleiros já estão a circular plenamente neste estreito, o que dá aos mercados um sinal de que o petróleo iraniano pode em breve regressar ao mercado em maior quantidade. O texto do acordo deve agora ser conhecido nas próximas 24 horas, é o que diz um funcionário da administração norte-americana. Quando questionado sobre se vai enviar o acordo ao Congresso americano, Donald Trump respondeu que ainda não tinha pensado nisso, mas essa é uma boa ideia. Já do lado das autoridades iranianas confirmam progressos, mas sublinham que alguns detalhes técnicos deste acordo ainda estão por fechar, entre eles as sanções económicas. Já neste momento, até a cidade onde o acordo vai ser assinado, será esta sexta-feira na cidade de Lucerna, na Suíça.
0: O diretor nacional da Polícia de Segurança Pública de Portugal está solidário com o agente que matou o cabo-verdiano Odeir Muniz na Cova da Moura, em Portugal. Um dia depois do fim do julgamento, que condenou a polícia Bruno Pinto a 3 anos e meio de pena suspensa pelo crime de homicídio. O responsável máximo da PSP, Luís Carrilho, sai em defesa do agente envolvido no caso.
2: É sempre triste, é sempre de lamentar a perda de uma vida humana, mas quero aqui dar uma palavra de grande solidariedade ao nosso polícia, ao Bruno. Estou certo de que quis, e como ficou, foi ontem, fazer o melhor. E os nossos polícias, o que querem todos os dias é dar o melhor pela segurança pública. O que querem dar todos os dias é a paz pública, e é esse o nosso objetivo todos os dias, contribuir para que Portugal seja um país seguro.
0: Diretor Nacional da Polícia de Segurança Pública de Portugal, esta tarde em Porto Alegre, a pronunciar-se sobre o caso da morte do cabo-verdiano Odeir Muniz, na Cova da Moura.
3: É o essencial das notícias às 15 horas, hora de Lisboa, também de Luanda. Edição a esta hora com o Frederico Pinheiro. Notícias também em africa.rtp.pt. Passam quase 6 minutos da hora. Já a seguir, a música de Abu Chamo e também Tamides Moyane. Depois conversamos com a brasileira Bia Ferreira. Nuno Sardinha. Estou por aqui até às 5.

0: É um disco comemorativo, 50 anos, é 75-25, falo-vos de Carlão, A Sorte, Quinta Essência, traz com Nani Medeiros outra homenagem, neste caso um tributo imigrante a Fausto Bordal Dias, com várias vozes, estou a lembrar-me, por exemplo, de Ruca Argel, de Nani Medeiros, que é que ouvimos por este rio acima. Também lá está, por exemplo, Selma Amus e ainda Nancy Vieira.
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0: O prometido é devido. Connosco hoje está Bia Ferreira. Bem-vinda a esta emissão de hoje de Música sem Espinhas.
2: Muito obrigada, muito obrigada. Muito feliz de poder estar aqui.
0: Opa, opa. E para lançar um disco que faz aqui uma mistura, que nós andamos a fazer isto todos os dias aqui na rádio, que é misturar ritmos de diferentes países, juntando pessoas de muitas paragens. E este nome, e eu começo já por aí, porque era um desafio teu também, Bia. Não é? Tu que és conhecida por lutar por causas, não é? Pela mulher, a mulher negra no Brasil, também noutros territórios, também olhar para as minorias, olhar para estes encontros que se podem fazer através da música e as lutas que se podem fazer através da música, tinhas que chegar aqui a um ponto de encontro que é que se calhar acontece no meio do Atlântico, é onde se cruzam todos.
2: Exatamente, que é a Améfrica, né? Esse encontro entre África, Caraíbas e América Latina, que é a Améfrica, por causa desse lugar. E para negar esse lugar do nome do colonizador e para falar que a gente tem o nosso ponto de vista da construção desse território, né? Então é trazer qual é a contribuição cultural, espiritual, intelectual do povo africano, do povo do Caribe, do povo latino-americano, aonde se encontra? E a gente se encontra nessa força de vontade, nessa alegria que ninguém sabe de onde que vem, porque tem várias opressões existindo aí, mas essa alegria, esse sorriso no rosto que a gente mantém é o que nos une. Então é para trazer essa ideia da gente ter, a gente é muito mais parecido do que diferente, né? Então trazer esse lugar de que unidos nós somos 99%, o outro 1% deixa para lá.
0: Deixa para lá. E como é que uma menina que vem de Minas Gerais, né, como é que chega a este ponto, a esta ideia de encontro com gente que vem de tantos sítios?
2: Olha, eu gosto muito de estudar, eu sou viciada em estudar, em ler, em conhecer coisas, e tem uma intelectual brasileira que se chama Lélia Gonzalez, que criou esse conceito de amefricanidade. Ela explica o território a partir do ponto de vista dos povos originários e dessa chegada dos povos africanos enquanto uma troca de tecnologia ancestral para sobrevivência naquele território. O povo de África não conhecia aquele território ainda. Então, essa troca de tecnologias foi o que criou tudo que a gente vê lá. Se você chegar agora ou se você tiver chegado há 100 anos atrás, tudo que se vê é cultura dessa conexão, né? Então, essa amefricanidade, depois que eu me encontrei com a Lélia Gonzalez nesses textos dela, eu me apaixonei. Eu falei, eu quero falar disso aí no meu disco. E aí trabalhei nesse disco, são 10 canções, tá lindão.
0: Vamos ouvir esse Améfrica, que é o primeiro, vai lá, o cartão de apresentação do trabalho, e depois já vamos olhando por aqui, por estes universos que estão no disco. Há aí também umas coisas que eu me lembro há muito tempo de ouvir da tua carreira e que agora estão de novo neste disco. Mas já lá vamos. Para já, Améfrica na música, sem espinhas.

0: E de repente temos reggae a chegar do Brasil, reggae com uma forte presença também nesta Máfrica. A Máfrica tem aqui uma curiosidade, Bia. O que é certo é que é a primeira vez, salvo erro, que te vejo ou que te ouço cantar em espanhol. Quer dizer, isto é um espanhol misturado com o português.
1: Com o português.
0: Que ideia é esta?
1: A ideia foi... O Brasil é o único país que fala português na Máfrica e a gente não aprende a falar espanhol, que é o idioma mais falado, né? Tem também o francês, o Dutch, mas o idioma mais falado é o espanhol e a gente não fala. Uhum. Então eu criei uma canção com palavras que são similares nos dois idiomas, palavras que são a mesma em espanhol e em português, para que as pessoas do Brasil ouçam a canção, entendam e falam, mas ela está cantando em espanhol. É, e nós somos parecidos, nós somos o mesmo povo. Então eu quis criar essa canção à Máfrica, trazendo um pouquinho de francês, um pouquinho de espanhol, um pouquinho de português, e todo mundo vai entender. Então, é o espírito mesmo desse disco. Essa música Máfrica, ela traz todos esses idiomas para mostrar, gente, se você parar para prestar atenção, você entende tudo que eu tô falando, independente do idioma que você fala. A gente é o mesmo povo.
0: Essa é chamada língua franca. Quer arranjar aqui uma língua franca?
1: É uma língua que qualquer pessoa vai entender, vai sentir. As palavras são muito similares, essas palavras que são baseadas no latim. Sempre a gente vai conseguir ter essa similaridade. E eu sou muito nerdona, assim, eu gosto de estudar. E aí falei, não, essa música vai ser o desafio. O desafio vai ser escrever tudo em espanhol, com algumas coisas de português, algumas coisas de francês, mas com palavras similares, para fazer as pessoas entenderem. Eu acho que eu consegui chegar nesse ponto.
0: É isso? Foram aqui uns meses de trabalho?
1: Uns meses de trabalho, mas ficou bonito.
0: Olha, há outra aposta que é no reggae, né? Nota-se muito a presença do reggae aqui, que era uma coisa que não estavas habituada a fazer.
1: Sim.
0: E por que o reggae e não MPB, por exemplo?
1: Porque quando eu vou falar dessa união de Caribe, África e... América do Sul, a gente vai trazendo... América do Sul tá muito ali no espanhol, mas tá muito também nos ritmos que eu trago, de reggaeton, de shot. Tem uma música no meio do disco que é um shotzinho, um forró para dançar, mas também é reggae. Mas o que conecta tudo, o que conecta a África, Caribe e América Latina, é o reggae. É esse ritmo que ele é geral... Tem as variações dele, tem o dancehall, o dub, o reggaeton, mas tem o forró, tudo isso é reggae. Então eu encontrei esse ponto em comum e falei, cara, eu quero que o Caribe olhe e se identifique através do reggae, mas se identifique também a partir da não só da sonoridade, mas dessa ligação, que as pessoas consigam olhar e ver a África aqui, que as pessoas consigam olhar e ver o Caribe aqui, que as pessoas consigam ouvir e sentir que é Brasil. Não é um reggae jamaicano, eu nunca nem fui pra Jamaica, mas é um reggae brasileiro, é um reggae amefricano.
0: Né? Mas eu já estive na Jamaica, e no interior da Jamaica é muito curioso, nas montanhas, porque as pessoas chegam ao final do dia e entopem estradas, param as estradas com carros e metem sound system para haver festa durante toda a noite. É assim a vida no interior da Jamaica. Não propriamente em Kingston, mas no interior da Jamaica é assim. Por isso há esse espírito de comunidade. A música serve para ligar as pessoas. E isso acontece também.
1: A cidade de São Paulo tem mais de 124 sound systems.
0: Uau!
1: Então, a cultura sound system, a cultura reggae no Brasil é fenomenal. A gente tem no Maranhão, o reggae do Maranhão. O Maranhão é a capital do reggae no Brasil.
0: São Luís.
1: É um reggae que você dança de dois. É reggae que você dança coladinho. É um outro jeito de fazer. Então acho que tem muitas fontes para beber, né? É muito bom.
0: Estamos a tentar criar aqui um ambiente franco, ou seja, um sítio onde toda a gente se encontra e que viva os mesmos ritmos. Ainda há poucos dias ouvimos aí a história do jornalista cabo-verdiano que encontrou um jornalista de Curaçao, nas Caraíbas, e de repente os dois estavam a falar o mesmo crioulo, entendiam-se a falar crioulo. Este é um caminho, o inglês fala-se que é a língua franca, mas há outras línguas francas?
1: Não, há outras, e eu acho que o inglês já tem deixado de ser durante há muito tempo essa língua franca. Eu acho que a gente tem conseguido se conectar. Essa é a coisa boa, eu acho, da globalização. Tem várias coisas ruins com a globalização, mas a coisa boa é que a gente consegue descobrir o que a gente tem de parecido, as linguagens todas. Imagina, alguém lá das ilhas de Cabo Verde conversando com alguém lá das ilhas do Caribe com o mesmo idioma. Isso é a afrodiáspora funcionando da forma mais bonita. É a resistência. Isso é a prova de que, apesar de tudo que foi imposto a nós, nós conseguimos manter as nossas tecnologias de sobrevivência vivas a ponto de conseguir se comunicar e de não perder a língua. Não perder a língua mãe. Não perder o que nos conecta enquanto povo. Mesmo sendo separados territorialmente, a gente consegue, quando se encontra, se reconhecer, né? Isso é bonito demais.
0: Em Portugal nós temos estado aqui com um projeto que se chama Kizomba na Rua, RTP África, que é um projeto para as pessoas a dançar. Não, ainda não se paga para dançar, não é? Por isso,
1: não,
0: por isso, e é um bom encontro de culturas. Tu tens aqui uma música que se chama Para a Alegria Se a Chegar, que é um bocadinho a seu espírito, não é? Venham todos e estamos todos juntos.
1: Venham todos e bota esse sorriso no rosto, porque eu acho que a alegria, essa alegria que a gente chama para se chegar, é a maior desobediência civil que a gente pode fazer num mundo onde o ódio está tão naturalizado. Quando você bota o sorrisão no rosto e fala, eu vou enfrentar esse dia, a alegria se chega. Então é isso aí.
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0: Cá está, Para a Alegria Se a Chegares. Bia Ferreira.

0: Vamos lá, convidámos-a para dançar, a vida vai convidando para dançar e são ideias deixadas pela Bia Ferreira, ela que tem, já conhece e tem, foi estabelecida ao longo dos últimos anos estas ligações também com os países africanos de língua portuguesa, muito diretamente com Cabo Verde e muito com a Guiné-Bissau.
1: Com a Guiné-Bissau, Marrocos
0: ontem
1: também.
0: Como é que foi? Como é que foi o jogo contigo?
1: Nossa, ontem eu fui, comprei a minha camisa de Cabo Verde, mandei botar meu nominho atrás, porque... no Stadjunto, e aí eu cheguei bem torcedora de Cabo Verde lá no, na Praça do Comércio para assistir com a galera. E é muito bonito porque se eu fico quietinha, todo mundo chegava para falar comigo em crioulo. E eu achei muito bonito porque é quando as pessoas me veem, eu sendo brasileira, mas me reconhecendo enquanto uma igual, assim, isso é muito bonito.
0: Eras de repente a jogadora Bia Ferreira.
1: É, e eu não tenho camisa do Brasil. Mas eu tenho a de Cabo Verde com o meu nominho atrás. Então eu acho que eu fui muito bem recebida. E eu acho que foi o primeiro lugar que eu fui que eu vi pessoas parecidas comigo. Que eu andava na rua e eu via pessoas parecidas com a minha mãe. Pessoas parecidas com as minhas tias, com os meus primos. E eu me identifiquei. Eu falei, olha, é um lugar que eu vejo pessoas parecidas comigo. E todas as vezes que eu ando na rua, as pessoas acham que eu sou cabo-verdiana. E aí eu falei, poxa, eu acho que é bonito sentir essa reconexão, né, com a África nesse lugar. É bonito demais.
0: Assim, não é, mas podia ser, não é?
1: Eu torci muito, não fui, mas poderia ser. Torci muito, gritei muito. O goleiro da seleção, fiquei muito feliz porque ele ganhou, sei lá, 1.900.000 seguidores
0: Vozinha.
1: Durante a partida, o Vozinha. E ele, agora no Brasil, ele é herói nacional, tá? O Vozinha agora é brasileiro. A galera do Brasil tá, tipo, apaixonada por ele.
0: Já conhece Cabo Verde de Minas Gerais?
1: Não conheço, mas agora eu vou ter que conhecer, que eu vim de Minas Gerais. Como é que eu não conheço Cabo Verde de Minas Gerais? Tem que ir pra lá.
0: O que é certo é que essa localidade, que fica no estado de Minas Gerais, está também a torcer por Cabo Verde, porque, de facto, a localidade chama-se Cabo Verde e fica no Brasil.
1: Poxa!
0: Como também há Santarém, como também há Porto Alegre.
1: Ah, não, e essa conexão de nomes de cidades e essas coisas. Por exemplo, eu fui criada e fiz escola durante toda a minha infância numa cidade que se chama Lajinha.
0: Lajinha.
1: E quando eu
0: cheguei... E não é no Mindelo?
1: Não, e não é no Mindelo. E quando eu cheguei lá no Mindelo, que o meu hotel era na Lajinha, eu falei, gente, não é possível que eu voltei pra Lajinha uma hora dessa, com uma praia maravilhosa, um negócio assim, estrondoso. Eu falei, gente, a gente tem muito mais coisa, é o que eu falo, esse disco vem pra isso. A gente tem muito mais coisa parecida, muito mais coisa que nos une do que o que nos separa. É bonito demais.
0: Olha, e qual é a história deste Pote Fundo?
1: Pote Fundo é uma música de amor. Pote Fundo é uma música que celebra essa união do shot, do ritmo tradicional brasileiro, com o reggae. Porque tem uma história que é... O Gilberto Gil lançou um disco de reggae cantando canções do Bob e não só. E aí o Luiz Gonzaga, que é o rei do baião, o rei do forró, encontrou com ele e eles nessa conversa, o Luiz Gonzaga falou assim, que... Esse reggae é um shot meio mal tocado, né? E aí ele falou que o reggae era o shot mal tocado. É esse reggaezinho aí, é esse shot brasileiro. É a prova de que a gente tá ligado e conectado entre os ritmos, que a nossa diáspora é muito rica. É pra ser profundo, é aquele amor gostoso de sentir.
0: Sai forró!

E assim apelámos ao coração neste pote fundo e de repente parecia que estávamos em São Luís do Maranhão. Bem, bem, este América é muito ligado ao universo do reggae, mas há causas que tu também não podias deixar de fora e que vêm de outros tempos, do teu ativismo, a lutar pelos direitos das mulheres, da mulher negra, também das minorias, até

0: eu canto pelos 99%. Então nós somos a maioria, eu canto pela maioria. E eu acho que as pessoas não tão tão abertas para falar sobre isso, porque o incômodo, ele gera uma necessidade de movimento. E as pessoas estão muito confortáveis, a zona de conforto está muito gostosinha para se mexer, né? Então eu acho que esse incômodo vai gerando um desconforto que... é desconfortável mesmo, mas eu acho que gera o movimento. Quando você não está confortável, você se move, você se ajeita na cadeira, você vai arrumar um jeito de ficar mais confortável. Então eu acho que esse movimento é necessário.
1: E é por isso que chegamos ao cota, não é esmola, né?
0: Sim.
1: A cota, não é cota de cota, porque em Angola cota é o mais velho, né?
0: É uma quota, né?
1: É uma quota, é uma quota. Ou seja, é
0: uma luta de reparação histórica, porque até 100 anos atrás era proibido que pessoas negras e indígenas fossem para a universidade. É estranho falar isso, porque é muito próximo da nossa história, 100 anos
1: parece
0: atrás.
1: Parece que foi ontem, né?
0: O meu avô tem 96. Então, entender que isso é muito próximo da gente e que a gente ainda precisa de ações afirmativas políticas para colocar essas pessoas em equidade de oportunidades. As oportunidades não são as mesmas. Eu não posso concorrer com uma pessoa que estuda numa escola particular, que paga horrores para estudar, e querer a mesma coisa de uma criança que tem que trabalhar, ajudar a mãe e depois ir para a escola cansada. Então, esse lugar, essa contagem dessa história é para dizer o quanto é importante que a educação seja prioridade, o quanto a educação tenha o poder de transformar a vida das pessoas. Você pode escolher não ir para a universidade, mas se você quiser, que você tenha uma oportunidade igual e uma equidade de possibilidade de buscar o que você quiser, de ser médico, de ser advogado, ou de ser cantor, ou de ser pedreiro, ou de ser pintor, o que você quiser fazer, mas que você tenha equidade de oportunidades para escolher o que você vai fazer. Essa é a ideia das cotas. Hoje em dia nós temos 20% das vagas das universidades destinadas a pessoas negras, indígenas, quilombolas e pobres. Então, isso é muito bonito, você poder ver o filho da empregada estudando na mesma escola, na mesma faculdade, que o filho do doutor, que o filho do juiz, que o filho do médico, com as mesmas oportunidades de aprendizagem e de crescimento também.
1: E assim chegaste à nova versão do tema, o tema já está em 15 anos.
0: 15 anos que eu escrevi essa música, mas eu acho que agora é a melhor versão dela. A gente
1: Reggae.
0: Botou um Nayabing ali no comecinho e depois a gente explode na alegria da afirmação de quem nós somos, da nossa ancestralidade. Eu acho que essa canção é uma canção que todas as vezes que eu canto eu me arrepio, todas as vezes que eu ouço eu me arrepio. Ela abriu todas as portas que eu entrei de 2018 para cá. Eu sou apaixonada por esse som. É muito difícil para mim falar dele sem me emocionar. Cota não é esmola.

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0: São sem espinhas na RTP África. Estamos com Bia Ferreira a conhecer de perto o projeto Améfrica. Era um objetivo de vida quase da cantora que está connosco, Minas Gerais, que já vive em São Paulo também há muito...
1: Vive, né? Em São Paulo há 10 anos já, meu Deus do céu.
0: Ui, como o tempo passa. O que é certo é que tem-se afirmado, tem hoje também um nome no mercado internacional, cada vez mais presente também em Portugal e com presenças também regulares nos países africanos, porque procura estes encontros e eles vão acontecendo.
1: Muito. A arte tem me dado uns presentes muito bons. Um deles foi poder me reencontrar com a África nesse lugar, assim, é muito bonito.
0: E agora? Agora com o disco na bagagem, já estás a pensar como é que vão ser estas festas? Porque isto vai ser uma festa, né?
1: Nossa, vai ser uma festa e eu já estou a pensar mesmo, assim, 2026 e 27, a gente está com um planejamento bem bonito de entrar mais nesses territórios, de falar mais com as pessoas que conversam com a arte que eu apresento, assim, aqui em Portugal. Primeira semana de outubro a gente vai fazer a estreia de Améfrica aqui em Portugal, aqui em Lisboa. Não vou falar a sala ainda, mas entra lá, biaferreira.com, e encontra a gente vai estar anunciando essa sala logo. Mas é a primeira semana de outubro. Separa a sua primeira semana de outubro para a alegria se achegar.
0: É garantida a alegria e também a dança, isto é tudo misturado. Há uma canção que se chama Algoritmo neste disco, e que era com esse tema que íamos terminar esta conversa, estamos a fechar a hora, e que é aquela ideia de que há vida para além das redes, não é?
1: Há vida.
0: Hoje havia uma discussão, não é? Pelos vistos cortaram as redes sociais no Reino Unido para miúdos com menos de 16 anos.
1: Uhum.
0: Pronto, há outra vida
1: para além das vida, redes. E na verdade há vida, porque a rede social não é uma vida, aquilo não é real. A gente tem que parar de se comparar muito, a gente tem que parar de... Poxa, você prefere falar com uma tela preta de um celular do que sentar num restaurante e conversar com uma amiga. Você parou de olhar no olho das pessoas, você parou de ouvir o outro. Você só fala sobre você e você não sabe mais ouvir o outro porque você só fala sobre você. Você tá ali, E a gente, aquilo não é real, a rede social não é real. O algoritmo, ele acha que te conhece, mas ele guia e constrói a sua mente numa manipulação mesmo, que é preciso ter regulamentação. É preciso sim que adolescentes não tenham acesso à internet, porque isso prejudica o conhecimento, isso prejudica a forma como as pessoas se veem.
0: É funila, não é?
1: O adolescente começa a se olhar e se comparar com aquela cantora que ele gosta muito e achar que tem que fazer uma cirurgia plástica e achar que tem que mudar quem ele é. Eu acho que esse lugar do algoritmo é mais para lembrar que tem algo atrapalhando o seu ritmo. Não deixe que algo atrapalhe o seu ritmo. Não deixe que algo atrapalhe aquilo que você está pensando em fazer. Você é dono do seu próprio ritmo. Essa é a mensagem dessa canção, que é uma parceria com uma cantora cubana maravilhosa que se chama La Dame Blanche. Ela mora agora na França, mas ela é incrível, flautista incrível, cantora incrível, compositora incrível. Vão conhecer também. E essa parceria é uma lembrança de que, para além do algoritmo, há vida.
0: É um bom modo para o fecho desta conversa. Obrigado, Bia, por teres vindo.
1: Eu agradeço por me receber, agradeço sempre pelo carinho. Quero mandar um beijo para todo mundo que estiver ouvindo. E ouçam a Améfrica. Ouçam a Améfrica para a alegria se achegar.
0: Uau! Cá está, Bia Ferreira, na Música Sem Espinhas.

0: Para todos, mais uma vez, boa tarde. Agora 16 horas em Portugal e em Angola. São 14 horas em Cabo Verde, 15 horas na Guiné-Bissau e São Tomé e Príncipe. São já 17 em Moçambique. Agora as notícias na RTP África, edição de António Simões.
1: Duas pessoas morreram devido a disparos da polícia para conter um protesto de mototaxistas na cidade de Tete, na região centro de Moçambique. De acordo com a diretora do Hospital Provincial, Neide Duarte, há também um ferido que deu entrada na unidade hospitalar, Carla Henriques.
2: Os protestos iniciaram na sequência de uma operação de fiscalização da Polícia Municipal. Os mototaxistas retaliaram com barricadas numa das principais vias rodoviárias da cidade, com pneus em chamas. O fumo negro foi filmado por habitantes cujo testemunho partilharam nas redes sociais.
3: A guerra entre Polícia Municipal e taxistas da cidade de Tete é assim como está hoje a cidade, está tudo agitado.
2: Foi também incendiada uma viatura municipal de recolha de resíduos sólidos e arremessadas pedras contra as forças policiais. A PRM respondeu com disparos que fizeram duas vítimas mortais. Um jovem que passava junto aos protestos foi atingido por uma bala e uma vendedora do mercado Carangola perdeu a vida quando vendia pão.
4: Está a ver, sair. Mataram a pessoa logo de manhã. É subir através de greve de quê? De pegar moto, não sei o que. Mataram uma moça, estava aí. Mataram uma moça essa manhã aqui no Canangola, já aconteceu isso. Mataram uma pessoa. E eles fugiram, sim. Eles mataram a polícia, já fugiram, está aí.
2: Após uma manhã de violência, a situação foi estabilizada na cidade de Tete. A plataforma de CID afirma que o caso soma-se a outros episódios que levantam preocupações sobre o cumprimento dos protocolos de atuação das forças policiais em contextos de manifestação e, em particular, no que diz respeito à proteção dos cidadãos.
1: Recordo então duas mortes, o resultado de um protesto de mototaxistas em Tete, na cidade de Tete, na região centro de Moçambique, vítimas de disparos da polícia. O Centro de Controlo e Prevenção de Doenças da União Africana avisa que o surto de ébola na República Democrática do Congo pode ser o pior de sempre. Numa reunião virtual com chefes de Estados africanos, o diretor do CDC na África explicou que dezenas de milhares de contactos de pessoas infectadas não foram rastreados. Jean Kaseya disse que se o surto não for travado, muito em breve, será pior do que os que foram registados no passado a nível regional. O preço do barril de petróleo Brent caiu hoje para menos de $80. É algo que já não acontecia desde março deste ano. A desvalorização do preço está relacionada com o memorando de entendimento Alexandre Sofia Costa, que foi assinado entre o Irão e os Estados Unidos.
5: A reação do mercado foi imediata. O preço do barril do petróleo Brent para entrega em agosto está hoje abaixo dos $80. Caiu 3,79%, o que acontece pela primeira vez desde o dia 3 de março, quando começou o conflito no Irão, um conflito que tem alterado significativamente os preços do petróleo devido ao bloqueio no Estreito de Hormuz. Por esta altura, há várias notícias de que os petroleiros já estão a circular plenamente neste estreito, o que dá aos mercados um sinal de que o petróleo iraniano pode em breve regressar ao mercado em maior quantidade. O texto do acordo deve agora ser conhecido nas próximas 24 horas, é o que diz um funcionário da administração norte-americana. Quando questionado sobre se vai enviar o acordo ao Congresso americano, Donald Trump respondeu que ainda não tinha pensado nisso, mas essa é uma boa ideia. Já do lado das autoridades iranianas confirmam progressos, mas sublinham que alguns detalhes técnicos deste acordo ainda estão por fechar, entre eles as sanções económicas. Já neste momento, até a cidade onde o acordo vai ser assinado, será esta sexta-feira na cidade de Lucerna, na Suíça.
1: Um anúncio que está a ter efeitos visíveis nos mercados internacionais, já que o acordo prevê a reabertura do Estreito de Hormuz. A televisão estatal iraniana anuncia esta tarde que os petroleiros já recomeçaram a circular neste estreito. Entretanto, na cimeira do G7, na cidade francesa de Evian, o presidente dos Estados Unidos admitiu a possibilidade de retomar as sanções ao petróleo russo. Declarações de Donald Trump foram proferidas na cimeira do G7, onde está também Volodymyr Zelensky. O presidente da Ucrânia voltou a manifestar disponibilidade para um encontro presencial com Vladimir Putin, na condição de que essa reunião não aconteça em território russo.
6: Sei que ele voltou a fazer várias propostas através de diferentes líderes para irmos a Moscou. São jogos que não aceitamos. Precisamos que seja num país terceiro, não é à Rússia, não é à Ucrânia. É compreensível, não é? Pode ser a Suíça, pode ser a Turquia, podem ser países do Médio Oriente. Não sou o presidente dos Estados Unidos. Quer dizer, cabe ao presidente decidir se nos convida ou não, se nos convida a ambos ou não, mas acho que o encontro podia ser nos Estados Unidos.
1: Os líderes do G7 chegaram a acordo para reforçar o apoio à Ucrânia. No encontro realizado na cidade francesa de Evian, os chefes de Estado e de Governo dos países mais industrializados do mundo também decidiram colocar mais pressão sobre a Rússia através da aplicação de sanções sobre o petróleo e o gás de Moscou.
0: É o essencial das notícias às 4 da tarde na RTP África, edição de António Simões. 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Passam quase 7 minutos da hora, já a seguir a edição de hoje de Cabo Verde no Mundial, no Bai.
7: Nuno Sardinha.

0: Praça do Palmarejo revelou-se pequena para tanta gente. Vieram de todos os bairros da cidade da Praia para viver um momento que muitos esperaram durante décadas, a estreia de Cabo Verde num campeonato do mundo de futebol. Durante 90 minutos, a fanzone transformou-se numa bancada gigante a céu aberto. Quando a Espanha se aproximava da baliza cabo-verdiana, a Praça do Palmarejo prendia a respiração. Quando o perigo passava, a reação era a mesma de um gol marcado pelos Tubarões Azuis. A emoção esteve presente do primeiro ao último minuto. Houve nervosismo, sofrimento, aplausos e até algumas lágrimas. No apito final, o empate soube à vitória.
1: Hoje é um grande dia para o país. Depois de 5 de julho e 13 de janeiro, os cabo-verdianos estão de parabéns. Cabo Verde está na boca do mundo. Não é simples, não é todos os dias que se empata com a Espanha. Hoje ganhamos a Copa do Mundo. Estamos de parabéns.
2: Epa, jogo maravilhoso, espetacular. Jogar a primeira vez no Mundial contra o número 1 do ranking. Não, isso é histórico. Estou super feliz por Cabo Verde. Todos estamos, merecíamos. E todos meus amigos de Espanha me mandaram parabéns. E ainda falaram que vão comprar esse guarda-redes, Fuzinha, porque eles estão loucos. Definitivamente muito felizes, muito obrigado.
3: Isto foi um empate com sabor a vitória.
2: Não, super vitória e mais, e mais. Muito felizes, Cabo Verde merece. E o trabalho que está fazendo a Federação e os rapazes, espetacular. Olha só aqui, todo o público, todos nós estamos super contentes.
3: Isto é que foi um empate com sabor a vitória.
4: Não, isto foi uma vitória. Isto foi uma vitória para Cabo Verde. Nós estávamos a jogar com uma das melhores equipes do mundo. Um empate contra a Espanha é uma vitória histórica para Cabo Verde.
3: Isto que foi sofrer, mas também com uma explosão de alegria de quando em vez.
4: É, com certeza. E as defesas do Vozinho entraram também para a história. Naturalmente não se pode atribuir o resultado apenas a um jogador. Nós temos que dar os parabéns a toda a equipa, a todos os Tubarões Azuis, os que estiveram em campo, mas os que estiveram também na retaguarda a apoiar. Mas nós temos que reconhecer o papel crucial do Vozinho nesse jogo. Uma salva de palmas para ele.
3: Isto foi um empate com sabor a vitória.
5: Sem dúvida nenhuma, sem dúvida nenhuma. Eu acho que não estavam à espera, ficaram surpreendidos e nós também estamos com os nossos rapazes, com a nossa seleção. Não sei mais o que dizer.
3: E como é que foi acompanhar este jogo, a emoção?
5: Muita emoção, vivemos todos os cabo-verdianos. É uma das poucas coisas que une o nosso país desta forma. Então agora é comemorar e celebrar, sem dúvida nenhuma.
3: A figura do jogo?
5: Vozinha, sem dúvida, sem dúvida. Não dar um homem do jogo, tem de dar.
3: Muito bem, meu amigo está aqui com a camisola da seleção portuguesa.
6: Eu sou português.
3: É verdade, mas torceu aqui para Cabo Verde.
6: Está claro, temos que torcer pelos nossos filhos. Eu vim da Inglaterra de propósito para viver o campeonato do mundo aqui. Eu sou treinador de futebol, meu nome é Artur Saldanha. O jogo taticamente perfeito.
3: Eu estava à espera que Cabo Verde aguentasse assim até o fim?
6: Era, eu acreditava nisso. Eu conheço o treinador cabo-verdiano. Era o que tinha que fazer. A entrejuda entre todos os jogadores. E depois ter lá atrás um santo, o São Vozinha. Perfeito.
0: O empate frente à Espanha abre ainda mais o apetite dos adeptos cabo-verdianos. Na Praça do Palmarejo, muitos já fazem contas à passagem para a próxima fase. Entre abraços, fotografias e bandeiras erguidas bem alto, repetia-se a mesma convicção. Cabo Verde não veio ao Mundial apenas para participar.
7: Eu penso que nos próximos jogos Cabo Verde vai mostrar o seu verdadeiro futebol. Porque com a Arábia Saudita vai ser mais aberto, vamos estar mais espontâneos. Vamos jogar ela por ela.
1: Um grande pronúncio. Temos toda a chance de passar para a fase seguinte. Temos equipa, temos uma grande equipa. Estamos de parabéns.
0: Depois de travar a Espanha, Cabo Verde prepara-se agora para enfrentar outro gigante do futebol mundial. No próximo domingo, os Tubarões Azuis medem forças com o Uruguai. No seio dos cabo-verdianos, a confiança é grande. Se foi possível discutir o jogo de igual para igual com a campeã europeia, muitos acreditam que a seleção nacional pode voltar a fazer história.
8: Cabo Verde no Mundial, edição de Carlos Santos a partir da Cidade da Praia, em Cabo Verde. Segue a Música Sem Espinhas.
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8: E agora com o encontro de Yasmin e Maninho.
10: Oi, estás contente?

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1: Alô, alô, aqui estou eu mais uma vez para explorar a ginga sonora do Brasil e hoje um encontro entre Brasil e Angola, Rio de Janeiro e Luanda. Pois bem, o bandolinista Hamilton de Holanda juntou mais dois amigos, Tiago Rebelo na bateria e Salomão Soares nos teclados, e resolveu gravar uma canção, nem mais nem menos, com Paulo Flores. Resolveu dar-lhe também o nome de Luanda Unidos. É o primeiro avanço para este novo álbum de Hamilton de Holanda, um músico que já anda aqui há muitos anos e que merece a toda a nossa atenção. Vamos então ouvir Luanda, o encontro entre Paulo Flores e Hamilton de Holanda.

estamos unidos pela força da maré, pela calema, pelo dilema que o mar levou. Correnteza, certeza de um dia voltar a ser futuro, a ser esperança. Mesmo aqui onde me encontro, mastigo cada memória, cada dança que me empurra a voltar aos meus, unidos. A essência, a ancestralidade, o lugar onde sopram os ventos da nossa liberdade, reconquistada dia a dia, com muito choro e muita alegria, com muita vontade de unir, de perdoar, de seguir em frente sem amarras, só assim, nas cordas do bandolim, na harmonia sentida, batida, nascida na força da fé que alimenta a vida.

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2: Mas tem uma mensagem para todos os cabo-verdianos. Parabéns!
3: A mim está com bom!
2: A mim está com bom!
4: Mas é vozinha!
2: A minha é cabo-verdiano!
3: Eu também sou cabo-verdiano, afinal descobri ontem com o meu pai que...
2: Sim!
3: Yeah.
2: Eu tenho uma costela cabo-verdiana!
4: Minha tubarão!
2: Eu acho que nenhum cabo-verdiano deveria trabalhar hoje. Hoje é feriado!
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0: número 5.
1: A música nova na quinta posição é a Libertália com Rizlan, Orfonso de Pai Vivo. É música nova.

0: número 4.
1: Eu sei que tu não vale nada, tu já tinha minha namorada.
2: Yasmin e Maninho baixam do primeiro para o quarto lugar. Passa lá.

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0: Superação. 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
3: Escusa significa, em português, essa coisa. Durante muito tempo ele viveu cheio de dúvidas e perguntas na cabeça. O jovem decidiu finalmente enfrentar o medo e abrir o coração.

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5: Olá! Está a começar mais uma edição das Pérolas do AfroNation. Hoje vamos falar de uma das estreias mais curiosas do AfroNation Portugal 2026. Estou a falar-vos da cantora Ludmilla. Quando pensamos no AfroNation, pensamos normalmente em Afrobeats, Amapiano ou Dancehall. Por isso, a presença de Ludmilla é particularmente interessante. Ela é uma das maiores estrelas do Brasil e ajudou a levar o funk carioca a uma audiência global. Mas há um detalhe que muitas pessoas desconhecem. Nos últimos anos, Ludmilla tem explorado cada vez mais as suas raízes afro-brasileiras. Em vários projetos falou sobre a ancestralidade africana e sobre a influência africana na música brasileira. E faz sentido. Muitos dos ritmos que ouvimos hoje no Brasil têm origens africanas profundas, como o samba, o pagode e o próprio funk brasileiro. Todos carregam influências que atravessaram o Atlântico. Por isso, a chegada de Ludmilla ao AfroNation parece quase um reencontro histórico. É uma artista brasileira a regressar simbolicamente às raízes africanas presentes na música do seu país. E há outra curiosidade. Esta será uma das oportunidades raras para ver um público de Afrobeats e um público de funk brasileiro a celebrar juntos no mesmo espaço. Talvez uma das misturas mais bonitas desta edição. E quem sabe se não veremos colaborações inesperadas nos bastidores, porque no AfroNation, muitas vezes, os melhores encontros acontecem longe dos palcos. No próximo episódio, vamos falar de mais uma novidade no cartaz do AfroNation Portugal 2026.

0: Hoje é papila mesmo.
1: Ontem?
0: Eu tô sem palavras. Eu não sei o que é que eu vou dizer hoje, mas tem uma mensagem para todos os cabo-verdianos. Parabéns!
1: A mim está com bom!
0: A mim está com bom!
2: Mas é vozinha!
0: A mim é cabo-verdiano!
1: Eu também sou cabo-verdiano, afinal descobri ontem com o meu pai que
0: sim!
1: Que,
0: eu tenho uma costela cabo-verdiana!
2: Minha tubarão!
0: Eu acho que nenhum cabo-verdiano deveria trabalhar hoje. Hoje é feriado!
1: Para você toda... tinha que ser folga!
0: Folga!
1: Primeira vez no Mundial! Primeiro jogo com Espanha! E a fazer o que fizeram na Espanha! Guardar a arma secreta deles! A arma secreta deles! Entrou em campo, não fez nada.
0: Nada.
1: E agora qual é a pergunta? Não fez nada por quê? Porque tava lá naquela baliza dos tubarões azuis.
0: Quem? O grande.
1: Vozinha.
0: O nome mais falado do mundo.
1: Vozinha. Nome dele é Vozinha. Não é Clayton. Não é Jefferson. Não é Cláudio. Não, é mesmo Vozinha.
0: Mas atenção. O nome dele não é Vozinha. O nome dele é Josimar.
1: Não, nós não queremos.
0: Josimar José Évora Dias.
1: Não.
0: Atenção.
1: Vozinha, ele também tirou com a Évora.
0: Cesária Évora.
1: Tirou com a Cesária Évora. 40 anos a fazer aquilo. Isso é para te mostrar que você com 40 anos tá... Não, não pode. Ele é ele. Você é você. Não pode dizer.
0: Atenção, que ele nasceu em Mindelo em 1986.
1: O tirou nos anos 80. Tirou nos anos 90. Tá tirando nos anos 2000.
0: Ele é o pai do Yamal.
1: Estás
0: a perceber? Vozinha, meu amigo, se vês ouvir isto. Eu acho que a noite dele não foi como as nossas, né? Será que ele já dormiu?
2: Já
1: dormiu. Ele dormiu, está a sonhar bem. Ele está a sonhar bem. Uma pessoa. O que mais me deixou admirado, eu vou te dizer. O Mundial tem poder. O homem antes do jogo tinha 50 mil seguidores no Instagram.
0: E neste precisamente em quantos?
1: Deixa-me aqui 50 mil seguidores antes do jogo.
2: 50 mil.
1: Só depois do jogo ele já estava com 3 milhões e depois.
0: Neste preciso momento.
1: Fala.
0: Ele está com 5.9 milhões.
2: 5.9.
0: Vai bater 6 milhões agora. Vozinha, esta é a percepção que vocês têm que ter. Podem ter 40 anos, a vida não acabou.
1: Não acabou.
0: Dizem, tens 40 anos, fica aí de parte. Tu não interessas, mentira. Com 40 anos ainda pode ser um papel.
1: Você viu aquela bola que ele tirou, aquele pulo? Lá em cima ficou igual, tipo, tá fazendo conchinha, casmola.
0: Eu só quero saber, eu com 40 anos vou ser assim?
1: Você tá mal, você nem com 30 consegue descer escada. Você nem consegue subir até desse modelo, sou de escada. Você tá mal. Peito já começa a pedir, tá a pedir água, retuça.
0: E atenção, ele é jogador do Chaves. Ele neste momento eu acho que ele tem lugar no Real Madrid, num Barcelona.
2: Mano,
0: ele
2: vai ser buscado.
1: Vai ser buscado. Se o preço do custo valia, né?
2: Como é
1: que
2: diz,
1: o preço dele se valia 50 mil, ou que lá, agora deve estar já a rondar uns bons milhões.
0: Como é que estás a dizer que ele dormiu sabendo que fez uma publicação no Instagram há 5 horas? Ah, lá também é Estados Unidos, lá é menos 4.
2: Pois é, diferença horária, né?
1: Ele tá bem, mano.
0: Com todas as DMs, ele todas tá as mensagens bem. Do mundo.
1: Ele pode chegar em Cabo Verde agora, se tiver no mesmo passeio do que tu, ele pode te apontar, sai do passeio. E a velha anda sozinho, mano. Ele tem esse direito.
2: Mas a questão é que ele não é assim, porque ele é humilde.
0: Aí
2: é que tá a coisa.
0: Mas vamos falar da festa que houve também aqui em Lisboa, meu Deus, eu nunca
2: Terra
0: vi.
2: Pleno.
0: Até no comboio houve festa. Torreiro do Passo,
2: batuca,
0: festa,
2: com força, meu batuca.
1: Deus. Nunca vi tanto trânsito ontem, o pessoal estava com uma pressa de chegar em casa para ver o jogo, era tanto trânsito. Cabo Verde está para sim, Cabo Verde está para Portugal.
0: Parou. Cabo Verde parou o Brasil.
1: E ontem nós vimos o jogo, lá na casa do Miguel, né? Depois de vermos o jogo, teve lá um amigo nosso cabriano que fez uma cachupa.
0: Ai.
1: Homem, Miguel tá repetindo, tá comendo um, tá comendo dois, tá comendo três pratos.
2: Vocês safados.
1: Ficou todo rebentado.
2: Tiveram bem no jogo, hein?
0: Três panelas que vai dar para o pequeno almoço. Hoje, para o almoço, para o jantar.
1: Esqueci de levar uma taparoeira, aquele era para levar para casa.
0: Esqueceste,
1: mano.
0: Não é?
2: Eu vou comprar um no chinês e vou lá.
0: Mas atenção,
1: tá bom, David.
0: O próximo jogo de Cabo Verde é contra o Uruguai.
1: Não, o Uruguai vai apanhar, mano.
0: Vai apanhar, não é?
1: Mesmo nesse momento o Cabo Verde pode jogar com Portugal. Portugal não é ninguém, mano. Também pode jogar com o Brasil não é ninguém.
0: Não é ninguém.
1: Tá a dizer?
0: Empataram com a Espanha.
1: Cheio. Brasil nesse momento não é ninguém. Não tem ninguém pra Cabo Verde,
0: não
1: boy.
0: Tem, não tem
1: ninguém.
0: Nunca subestimem.
1: Ei!
0: É os tubarões.
1: Não.
0: Mas atenção, as mulatas já estão com mania. Eu avisei.
1: Você não pode empatar, já estão com mania.
2: O que é que está a passar com os
1: criolinhos? Já estão com mania.
2: O que é que está a passar com as criolinhas?
1: Mangol, fala, não estão com mania.
3: Neste momento, David,
2: o que é que se
3: não
2: passa?
3: Existe África, existe Cabo Verde. Não é nada. Contenta ficar no só Cabo Verde.
1: Fala de África, Cabo
3: Verde.
2: Em crioulo, né?
3: Eles estão no mapa. Não existe Moçambique, não existe nada.
2: Continente Morabeza.
3: Ah, claro.
0: Atenção. Hoje ninguém trabalha. Cabo Verde, hoje ninguém trabalha.
3: Onde de fogo podem faltar, você que sabe.

A Vida Bela, sempre com Miguel Paraíso e Mangope, e ainda com David Joshua. Estou de saída na música sem espinhas. Deixo-vos o encontro dos Mo Bass em 2001 com Jocelyne Delomio.

0: Muito boa tarde, agora são 17 horas em Portugal e em Angola são 16 horas em São Tomé e Príncipe, na Guiné-Bissau, 15 em Cabo Verde, 18 horas em Moçambique. Conferimos nesta altura os títulos deste jornal.
1: A Plataforma das Comunidades Africanas em Cabo Verde defende a revisão da legislação da nacionalidade por causa dos menores, filhos de imigrantes africanos residentes no país. Duas pessoas morreram devido a disparos da polícia para conter um protesto de mototaxistas na cidade de Tete. O preço do barril de petróleo, o Brent, caiu hoje para menos de 80 dólares.
0: Amanhã a cidade de Lisboa espera uma temperatura máxima de 33 graus, 32 esperados em Faro, 24 em Maputo, 28 em São Tomé. Jornal das 17 na RTP África com António Simões.
1: A Plataforma das Comunidades Africanas em Cabo Verde defende a revisão da legislação da nacionalidade para facilitar o acesso à cidadania cabo-verdiana por parte dos menores filhos de imigrantes africanos residentes no país. A organização considera hoje, Dia da Criança Africana, que a atual dependência da situação legal dos progenitores cria obstáculos burocráticos que acabam por afetar o percurso escolar e a integração social de muitas crianças. O presidente da plataforma, José Viana, entende que a legislação deve ser adaptada à realidade migratória do arquipélago.
2: Muitas crianças lutam e se batem de forma igual pela seleção cabo-verdiana. Se batem pelo Funaná, se batem pelo Batuco. Mas quando estamos a falar da possibilidade de terem uma nacionalidade, temos um conjunto de entraves. Dentro da moldura jurídica cabo-verdiana, e que eu respeito, deram um prazo de 5 anos depois da criança nascer, ela terá direito à nacionalidade, mas ainda não se resolveu a questão dos pais estarem devidamente regularizados.
1: José Viana considera a situação preocupante e alerta para as consequências que estes constrangimentos podem ter no acesso à educação e no desenvolvimento das crianças.
2: Muitas delas já estão a recorrer à Plataforma das Comunidades Africanas para pedirem apoio, porque já estudaram, têm a idade de poder passar do ensino secundário para o ensino universitário e têm esse impedimento. Não podem e não têm direito, porque ainda não são nacionais. Portanto, isto é chocante, não é? Porque essas crianças não dizem que elas são, por exemplo, de Conakry. Elas dizem, em primeiro lugar, são cabo-verdianas. Então, essas crianças apátridas sofrem muito, porque elas não vão ter nacionalidade até aos 18 anos. E para isso, há um processo por detrás extremamente difícil.
1: A Plataforma das Comunidades Africanas em Cabo Verde apela, assim, a uma intervenção política urgente para alterar o quadro legal em vigor, ao afirmar que nenhuma criança nascida ou residente no território cabo-verdiano deve ver o seu futuro condicionado por questões administrativas relacionadas com a situação documental dos pais. E em Moçambique, a Ministra do Trabalho vai destacar o facto de a água potável e o saneamento não abrangerem todas as crianças no país. No assinalar deste Dia da Criança Africana, na cidade da Matola, Ivete Alane apresentou dados.
3: A água potável ainda não chega para todas as crianças, infelizmente. A nossa taxa de cobertura de água está em cerca de 62%. Ainda temos muito trabalho para fazer. A nossa taxa de saneamento também é baixa, está cerca de 40%. Ainda é muito baixa. Então ainda temos muito trabalho para fazer para garantir que todas as crianças tenham acesso ao saneamento. Todas as crianças têm acesso à água potável, à água segura. E é por isso que o governo lançou um programa que se chama ProÁguas, que é mesmo para ampliar o acesso à água e garantir que todas as crianças, todas as comunidades tenham acesso à água até 2036, até 2035.
1: Ivete Alane destacou ainda a necessidade de toda a sociedade contribuir para a proteção das crianças.
3: Queremos reafirmar o nosso compromisso em proteger a criança. Porque proteger a criança não é uma tarefa de um dia só, nem apenas de uma quinzena. É uma responsabilidade permanente, é uma responsabilidade de todos nós, os adultos. Que a criança deve ser protegida, respeitada e colocada no centro do desenvolvimento dos nossos países.
1: As palavras da Ministra Moçambicana do Trabalho no assinalar deste Dia da Criança Africana, que este ano decorre sob o lema Acesso à Água, Saneamento e Higiene para Todas as Crianças do Continente. Duas pessoas morreram devido a disparos da polícia para conter um protesto de mototaxistas na cidade de Tete, na região centro de Moçambique. De acordo com a diretora do Hospital Provincial Neide Duarte, há também um ferido que deu entrada na unidade hospitalar Carla Henriques.
0: Os protestos iniciaram na sequência de uma operação de fiscalização da Polícia Municipal aos mototaxistas que, em retaliação, barricaram uma das principais vias rodoviárias da cidade com pneus em chamas. Nuvens de fumo negro foram filmadas por habitantes cujo testemunho partilharam nas redes sociais.
4: A guerra entre polícia municipal e taxistas da cidade de Tete é assim como está hoje a cidade, está tudo agitado.
0: Foi também incendiada uma viatura municipal de recolha de resíduos sólidos e arremessadas pedras contra as forças policiais. A PRM respondeu com disparos que fizeram duas vítimas mortais. Um jovem que passava junto aos protestos foi atingido por uma bala e uma vendedora do mercado Carangola perdeu a vida quando vendia pão.
5: Está a ver, sair. Mataram a pessoa logo de manhã. Esse ir através de greve de quê? De pegar moto, não sei o que. Mataram uma moça essa manhã aqui no Carangola, já aconteceu isso. Mataram uma pessoa. E eles fugiram, sim. Esse mata o ir, mata a polícia, já fugiram, está aí?
0: Após uma manhã de violência, a situação foi estabilizada na cidade de Tete. A plataforma Decide afirma que o caso soma-se a outros episódios que levantam preocupações sobre o cumprimento dos protocolos de atuação das forças policiais em contextos de manifestação e, em particular, no que diz respeito à proteção dos cidadãos não envolvidos diretamente nos protestos.
1: Morte de duas pessoas num protesto em Tete, na região centro de Moçambique, devido a disparos da polícia. O preço do barril de petróleo Brent caiu hoje para menos de 80 dólares. É algo que já não acontecia desde março deste ano. A desvalorização do preço está relacionada com o memorando de entendimento, Alexandra Sofia Costa, que foi assinado entre o Irão e os Estados Unidos.
6: A reação do mercado foi imediata. O preço do barril do petróleo Brent para entrega em agosto está hoje abaixo dos 80 dólares. Caiu 3,79%, o que acontece pela primeira vez desde o dia 3 de março, quando começou o conflito no Irão, um conflito que tem alterado significativamente os preços do petróleo devido ao bloqueio no Estreito de Hormuz. Por esta altura, há várias notícias de que os petroleiros já estão a circular plenamente neste estreito, o que dá aos mercados um sinal de que o petróleo iraniano pode em breve regressar ao mercado em maior quantidade. O texto do acordo deve agora ser conhecido nas próximas 24 horas, é o que diz um funcionário da administração norte-americana. Quando questionado sobre se vai enviar o acordo ao Congresso americano, Donald Trump respondeu que ainda não tinha pensado nisso, mas essa é uma boa ideia. Já do lado das autoridades iranianas confirmam progressos, mas sublinham que alguns detalhes técnicos deste acordo ainda estão por fechar, entre eles as sanções económicas. Já neste momento, até a cidade onde o acordo vai ser assinado, será esta sexta-feira na cidade de Lucerna, na Suíça.
1: Um anúncio que para já está já a ter efeitos nos mercados internacionais, já que o acordo prevê a reabertura do Estreito de Hormuz. A televisão estatal iraniana anunciou que os petroleiros já começaram a circular no Estreito. Entretanto, na cimeira do G7, na cidade francesa de Evian, o presidente dos Estados Unidos admitiu a possibilidade de retomar as sanções ao petróleo russo. As declarações de Donald Trump foram proferidas na cimeira do G7, onde está também Volodymyr Zelensky. O presidente da Ucrânia voltou a manifestar disponibilidade para um encontro presencial com Vladimir Putin, na condição de que essa reunião não aconteça em território russo.
7: Sei que ele voltou a fazer várias propostas através de diferentes líderes para irmos a Moscou. São jogos que não aceitamos. Precisamos que seja num país terceiro. Não é à Rússia, não é à Ucrânia. É compreensível, não é? Pode ser a Suíça, pode ser a Turquia, podem ser países do Médio Oriente. Não sou o presidente dos Estados Unidos. Quer dizer, cabe ao presidente decidir se nos convida ou não, se nos convida a ambos ou não, mas acho que o encontro podia ser nos Estados Unidos.
1: Os líderes do G7 chegaram a acordo para reforçar o apoio à Ucrânia. No encontro realizado na cidade francesa de Evian, os chefes de Estado e de Governo dos países mais industrializados do mundo também decidiram colocar mais pressão sobre a Rússia através da aplicação de sanções sobre o petróleo e o gás de Moscou.
0: Para as notícias desta terça-feira, edição de António Simões.
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0: 17 e 11 em Portugal. Boa tarde.
10: 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Com Manuel Matola.
11: Eu chamo-me Oitendinha e estou aqui a fazer um projeto de cinema em Setúbal, que é um projeto que é da União Europeia, em outras cidades de Portugal, penso que é o único, mas em outras cidades da Europa também estão a fazer isso, que é criar cultura nos bairros.
12: Quando o cinema vai ao bairro, o bairro vira um filme. Bem-vindo ao Festival Cinematográfico num Bairro, onde os moradores são os protagonistas.
13: E isto começou porque houve um concurso público, porque isto foi do PRR, para ajudar aí culturalmente alguns sítios, e a Câmara de Setúbal candidatou-se, isto é dinheiro de fundos europeus, e basicamente o que se pedia no programa era para trabalhar com comunidades em termos de programação. E eu, como sou do cinema, pensei, e que tal, estamos cheios de festivais de cinema programados por pessoas experts, programadores de cinema, críticos, cineastas, cineclubes, que tal um por quem não está habituado a ir ao cinema, pelas comunidades. O desafio também era esse, era integrar bairros da União de Freguesias de Setúbal, o bairro do Viso, o Casarão, esses bairros, o Grito do Povo, esses bairros que muitas vezes são esquecidos das grandes cidades, e em Setúbal o desafio foi fazer ali um apelo à população local para se inscrever, e depois, pronto, eu ganhei o concurso e decidi arquitetar aqui uma ideia, chamei-lhe Festival do Bairro, para as pessoas também se sentirem envolvidas, e andei durante alguns meses a tentar recolher as pessoas para se inscreverem e para ser o comitê da seleção, porque isso verdadeiramente é um festival feito pela comunidade e pelo povo.
14: Nós pensássemos assim, é um filme sobre o bairro dos pescadores, sobre o grito do povo, sobre esta zona, o que é que o filme tem de ter? É obrigatório falar um bocadinho de cada coisa que a gente foi do passado e do presente. E aí cada um dava a sua opinião. Eu acho que é o ideal, para o meu ver, é assim
15: que... E diz uma coisa, Conceição, achas que é importante cada pessoa ter o seu tempo para falar?
14: Sim.
12: Ousaram sonhar, tudo para imortalizar a história.
16: Eu acho que este projeto tem uma importância muito grande, porque para além de estarmos a levar o cinema a sítios diferentes, estamos a levar o cinema a pessoas diferentes. E este acompanhamento que foi feito tanto pelo Rui como pelas pessoas todas convidadas, acho que foi muito importante também para despertar não só a curiosidade cinematográfica destas pessoas, mas também para ficarem com uma noção completamente diferente do que é o cinema. E não tenho dúvidas de que as pessoas que participaram neste comitê de seleção, que aprenderam muito sobre cinema e que hoje, graças a este projeto, têm uma ideia completamente diferente daquilo que é o cinema e provavelmente também uma paixão muito maior do que aquela que tinham.
13: Que essas pessoas de idades muito dispares, desde os mais jovens a senhoras de 80 e tal anos, não estavam tão habituadas a ver cinema, sobretudo cinema português, sobretudo cinema balizado entre curtas, documentários e animações e também ficção, claro, e portanto havia aqui que saber como é que se programa um festival, que tipo de filmes se escolhe, como é que se escolhe, como é que depois se discute num comitê de seleção, qual é a política do gosto, esse tipo de coisas. E para isso a minha experiência também como programador acho que foi importante, eu consegui-lhes dar algumas luzes, mas isso foi sobretudo um projeto de sedução, porque não é fácil as pessoas se comprometerem, verem muitos filmes, a estarem juntos, a ter fichas, a classificar os filmes, a lembrarem-se, a depois ir a uma plataforma que nós criámos para também, se quiserem, rever os filmes. Depois também a minha função foi dar-lhes alguns filmes para ver, para eles depois poderem escolher. Agora aqui, o sortilégio de tudo isto é que nós podemos levar malta como Tiger Man, legendário Tiger Man, que agora é de Setúbal, vive em Setúbal, a atriz Anabela Moreira, por exemplo, pessoas como o Paulo Pires, que é uma grande vedeta, que aquelas senhoras quando viram lá o Paulo Pires nem queriam acreditar, e de repente essas pessoas estavam-lhes a dizer como é que se vê um filme, o que é que se tem que ter atenção, por exemplo, um ator, o trabalhão que ele tem para fazer um filme, não é só aparecer. Portanto, havia aqui que desmistificar um pouco aquele olhar treinado das novelas, que era o que aquela gente estava habituada a ver, e ver cinema português, que nem é a coisa mais fácil do mundo, porque tem uma linguagem muito própria, nós escolhemos filmes de com alguma amplitude de diversidade de estilos e de géneros, mas o cinema português não é assim tão imediato, as pessoas não, quem não vai muito ao cinema estranha um pouco o ritmo, sobretudo quando é um cinema mais do real, não é? E não tão narrativo ficcionado. E isso foi o grande desafio.
17: Estamos a falar de um processo que levou quanto tempo? Entendo iniciado quando? Né?
13: Olha, isto depois atrasou por causa das burocracias, mas eu, por exemplo, envolvi-me nisso há 2 anos, não é? E depois isto foi um processo também, encontrar os parceiros, as juntas de freguesia, os locais onde é que mostrávamos. Depois, isso foi muito interessante, mostrávamos os sítios em associações, por exemplo, no Casarão, que é um sítio onde há festas aí arraiais, mas também há desporto, na Casa da Cultura, que é um sítio que a Câmara nos cedeu por um dia, e foi muito interessante aí, mas também na União de Freguesias, que é um sítio onde também há bailaricos, de repente montámos um ecrã e estávamos ali a ver cinema. Portanto, houve aqui uma série de sortilégios que eu acho que foram muito, muito recompensadores do ponto de vista humano, e depois criou-se ali uma relação com as pessoas, houve amizades que se forjaram entre eles, não é? E depois vimos pessoas que tinham muito prazer de ir ali. Nós depois tínhamos aqui um truque, mostrávamos os filmes, mas para que houvesse ali um lado mais cá de casa, entre aspas, aliciante para as pessoas se comprometerem e estarem ali nas matinés. Nós fazíamos sobretudo matinés, muitas vezes ao fim de semana, nós oferecíamos um lanche. Portanto, aquela gente depois sabia que ia ter ali um momento, um bocadinho depois de ver o filme, tinha ali uma bebidazinha, um sumo, um café e um bom bolo, ou umas boas sandes. Pronto, que prezámos um pouco isso, não é? Eu lembro até uma vez, trouxemos o melhor bolo de chocolate do mundo, supostamente, não é? Que é de Campo de Ourique, Lisboa. Mas esse lado dos momentos também de convivência fazia parte de todo este projeto.
17: O que é que eles avaliaram, exatamente?
13: Isto depois foi a pergunta de $1 milhão, que é como é que se avalia um filme? É os gostos? Basta só o gosto? Não, eu depois dizia muitas vezes, a importância deste filme depois, como vai ser agora no Festival do Bairro em Si, ser mostrado a um público de rua, que vai passar na rua e que vai ver filmes. De filmes que também interessem no global, mas que tenham qualidade. O que isso é qualidade? É a coisa mais subjetiva do mundo. Depois, claro, houve ali discussões, uns gostavam mais de outros filmes ou não. Eu senti que, para a minha surpresa, que alguns filmes mais difíceis, eles gostaram. Ou seja, houve uma grande aderência aos filmes, foi difícil depois escolher os que eles gostaram mesmo. Ou seja, isto basicamente foram os melhores dos melhores, que é o resultado da programação que vamos ver nestes dias em Setúbal. Portanto, ficaram para trás por décimas, depois tivemos que quase que somar tudo e ver e discutir muito, mas os que ficaram mesmo à porta também, eles gostaram muito. Com muita pena, não entraram.
12: Estamos a falar de quantas pessoas envolvidas nisto?
18: Olha, inscreveram-se quase para umas 60, 70, mas depois, assim, fixos a votarem, eram uns 50, depois a média de sessões era 30, 40. Eu diria que a participação foi boa, claro que poderia ter sido maior, também os espaços não eram assim tão grandes, mas agora nós queremos que vá muita gente. Isto é sessões livres, em noites que estão boas, não é? Portanto, a ideia era dinamizar isto, agora também com restaurantes dos bairros onde vamos passar, a Montalvão, que é um sítio cheio de cafés e de restaurantes, então demos lá folhetos, vamos lá ver se as pessoas acreditam, pois também precisamos da ajuda dos mídias para promoverem isso. No Largo da Misericórdia vamos passar A Memória e o Cheiro das Coisas, que é um filme duro sobre a terceira idade e a decadência física, mas nós contamos que as pessoas também saibam ver estes filmes que nos interpelam e que nos mostram também um outro lado da vida, menos solarengo, digamos, mas que é importante ver. E depois vamos ter lá os atores a falar. A Anabel Moreira vai ser a madrinha do festival, não é? Vai estar lá.
12: E o que é que as pessoas aprenderam ou apreenderam deste processo todo?
18: Então, nós queremos agora que estas pessoas que se inscreveram, sobretudo os mais jovens, isto tem um lado de olhar formativo, do olhar, e aqui isto depois também as pessoas fiquem com vontade de voltar aos filmes, aos cinemas. Setúbal tem alguns cinemas, não são, tem um ciclo muito interessante sempre no Luísa Todi, depois tem uma programação também que eu penso que é muito boa no Charlot, mas depois os filmes comerciais já são um bocadinho mais em cima, numa zona à entrada da cidade, que é o centro comercial, não é? Os Cinemas City, mas creio que agora ficaram com vontade de voltar um bocadinho mais ao cinema. É uma questão de hábitos. Eu sinto que esta gente gosta tanto de cinema, mas depois que não é incentivada, não vai. E ações como esta, não é? Este Festival do Bairro é a pensar para incentivar as pessoas a saber ver cinema primeiro e depois a querer voltar ao cinema. E os mais jovens, e havia também pessoal muito jovem, miúdos de 19, 20, 17 anos que foram, e eu espero que essa experiência tenha sido comitê de seleção de um festival lhes marque e a partir daí queiram ver mais cinema.
19: Eu não consigo ver o mundo sem cinema. É como ler um livro, mas em vez de a gente estarmos a imaginar tudo para dentro, a gente estamos a ver. Ou seja, em vez de num livro temos que parar para refletir o que acabou de acontecer, porque não percebemos muito bem, no filme nós estamos completamente dentro da cena. Quando vemos em casa é uma coisa, estamos sozinhos, vemos, sentimos-nos de uma forma. Quando estamos em casa a ver com amigos, é uma cena diferente. Mas quando estamos no cinema, mesmo que a gente vá sozinhos, nós temos um montão de pessoas que estão a pensar, a imaginar e estão no mesmo mundo que nós. O cinema é muito mais do que só passar filmes numa tela. Acabam por mexer, às vezes até mudar as nossas ideias.
12: Ou seja, são moradores dos bairros que se tornam fazem parte de juro de que se pode chamar de Graeme Awards dos bairros.
18: Sim, isto para eles foi um empowerment incrível, que eles sentiram que tinham responsabilidade. Eu sempre lhes dizia, olha, se vocês escolherem este, os outros depois não vêm, vocês também gostaram do outro. Como é que é? E eles perceberam que há uma coisa que é escolhas, responsabilidade. E para eles é um prazer. E agora estão a dizer aos vizinhos e aos amigos, olha, venham ver os filmes que nós escolhemos. A entrada é livre, os filmes são na praça pública, vamos fazer também uma sessão de curtas, aí sim dentro da Capricho, que é um sítio também emblemático da cidade, e eles agora estão a dizer aos seus vizinhos para irem ver os filmes que eles escolheram, e estão todos orgulhosos, isso é muito interessante. Depois eu estou muito contente que vai haver um documentário do Pedro Augusto Almeida, que é um cineasta setubalense, que mostra esse processo todos os meses, eles a ver os filmes, depois entrevistas a eles, aos nossos convidados.
16: Eu acompanhei este projeto durante quase um ano, filmei dezenas de sessões, sempre em espaços diferentes da cidade, aqui de Setúbal, associações de moradores, escolas. E para além disso, acrescentei aqui uma camada ao filme sobre a história do cinema em Setúbal. Achei que tinha aqui uma boa oportunidade não só para falar sobre este festival, mas também recuar um bocadinho no tempo e mostrar os cinemas que desapareceram, falar do impacto dessas grandes salas, que ainda há, apesar de tudo, ainda há muita gente que se recorda do Grande Salão do Povo, do Cinema Casino, do cinema Bocais e do cinema Júpiter. Estes quatro, principalmente.
20: A introdução do cinema é um processo super lento, mas progressivo. Não é um trabalho que esteja investigado com o pormenor que merece. Não há nenhuma publicação que se dedique à história do cinema em Setúbal. Todavia, no princípio do século XX, ainda na monarquia constitucional, já temos o surgimento do Casino Setubalense e também do Grande Salão Roqueiro do Povo. Talvez os primeiros sinais, a gênese do surgimento de algumas películas que foram aparecendo, filmes muitíssimo curtos, naturalmente como era a apanágio do período, que eram acompanhados, por exemplo, ao piano do Grande Salão Roqueiro do Povo, inclusive que ficou mais tarde designado Cinema Salão, devido a essa localização de ser no Grande Salão Roqueiro do Povo. Ao mesmo tempo, e aí já com outro nível de seriedade, a partir de meados dos anos 20, na década de 20, há a exploração do então cine-teatro Luísa Todi, portanto, cine e teatro, essa conjugação de palavras, claro que mais ou menos no espaço onde nos encontramos, mas no maravilhoso edifício anterior que foi demolido, com grande pena, não minha que não o vi, mas para muitos estubalenses na época fazia parte da memória coletiva, o pano de boca do João Vaz, que estava ao fundo do palco, mas também começaram a aparecer filmes nesse cine-teatro e, por exemplo, o João Albino, que era de uma família muito, muito ilustre, e aqui de Setúbal, que eram os Albinos, ele acabou por explorar comercialmente aqui o cine-teatro e, por exemplo, em 1931 foi aqui, não neste, mas como estava a dizer, no outro edifício, apresentado o primeiro filme Technicolor, em Setúbal, pela primeira vez, que foi o rei do jazz, que foi uma coisa absolutamente chocante no bom sentido para os tubalenses, quando a imprensa periódica faz uma publicidade imensa àquilo que queria ser este filme, que acho que mesmo a nível internacional também foi uma coisa importante para a época. O Casino, o Cineteatro Luísa Todi e o Grande Salão Roqueiro do Povo eram um grosso modo, nesta fase primordial do cinema em Setúbal, talvez os três grandes espaços de frequência.
16: E a partir daí fiz várias entrevistas também com o historiador, fiz várias entrevistas com pessoas do Comitê de Seleção e ainda tive a oportunidade de entrevistar as pessoas que o Rui Pedro Tendinha convidava para estarem presentes nessas sessões. Portanto, o escritor Alex Couto, o Paulo Furtado, entre outros. O objetivo é mostrar este processo, mostrar que é possível fazer coisas diferentes dentro do cinema, mostrar que é possível dar voz às pessoas que normalmente não têm uma voz na escolha e na seleção de filmes, dar voz às comunidades, dar voz aos bairros e, por fim, mostrar os filmes nos bairros. Eu acho que esse sempre foi o grande objetivo e o impacto que eu espero que o filme tenha e que o projeto tenha é que, para o ano, ele continue.
21: Há também uma sessão, a única que não é ao ar livre, mas é aberta a toda a gente, aqui não há bilhetes, que é das curtas que eles escolheram. E aí é que eles viram muitas curtas, ficaram um bocado baralhados, é tanta curta, mas eu acho que eles fizeram uma bela seleção. Os filmes são muito interessantes, vão passar no domingo, no sábado, desculpa, às 18, antes da sessão da longa do A Memória e do Cheiro das Coisas, mas mesmo ao lado, na Capriz, que foi um dos sítios onde eles viram filmes, que é uma associação mais ligada à música, mas que cedeu-nos o espaço e eles vão estar lá a mostrar os filmes. Nós também vamos ter os cineastas todos lá, vai ser uma festa bonita com depois também com petiscos e as pessoas também, mesmo que não tenham a cadeira que nós vamos pôr lá, tragam um banco também, é um apelo que eu faço, tragam um banco também e uma manta se tiver frio, não vai estar.
22: E o que é que o Rui aprendeu disto?
21: Eu aprendi que as pessoas têm, não se pode subestimar o gosto, pensa, este filme se calhar é um bocado difícil para eles, por exemplo, um filme que eu não gosto de até dizer os filmes que perderam, mas que não ficou, mas posso dizer porque esteve quase a ganhar, que é A Mulher que Morreu de Pé, da Rosa Coutinho Cabral, sobre a Natália Correia. É um filme que eu pensava, é difícil, sobre uma mulher das artes, uma lutadora. Eles adoraram. Portanto, os filmes que nós pensávamos que eram um bocadinho mais herméticos ou pediam um outro tipo de disponibilidade do olhar, eles reagiram muito bem. Aliás, o próprio vencedor na ficção que vai passar, vamos ver se depois ganha o melhor filme, A Memória do Cheiro das Coisas, é um filme que não é assim tão fácil. No documentário está o filme do João Bordeira e do Sérgio Brás Almeida, que foi feito em Setúbal, também sobre um dos bairros, ganhou, porque pronto, houve aqui o bairrismo das pessoas que estavam a ver retratadas, mas é um filme que tem também um olhar muito de cinema VRT, que também não é a coisa mais fácil. É um documentário que não faz ali muitas concessões, tem o tempo do cinema, tem uma certa duração, e isso se calhar surpreendeu-me. Havia outros objetos que se calhar mais populares que não ganharam.
2: O meu nome é Sérgio Brás de Almeida, eu sou um dos realizadores deste filme. Este filme, na verdade, foi realizado por pessoas como a Conceição também, a Vanessa e todos os moradores, porque este processo que eu construí com o João Bordeira, nós já fazemos filmes sobre bairros há algum tempo, este é o nosso terceiro filme. Acabámos de fazer agora o quarto, num outro bairro diferente, mas neste bairro especificamente. Ao longo do tempo, eu e o João temos criado um sistema de cinema colaborativo, portanto as pessoas são chamadas a tomar parte decisiva no processo de criação do filme. Por exemplo, a Conceição lembra-se de certeza ter ido a uma sala de cinema ver o filme e comentar as imagens, o que gostava de ver, o que é que não gostava, o que é que sentia, etc. Ou seja, isto é um projeto de amostro coletivo que tem um cariz social também bastante forte, não é? Porque preocupa-se acima de tudo em dar voz às pessoas dos bairros e que sejam elas a contar a sua própria história através das suas próprias palavras, portanto que tomem o controle da narrativa.
3: Nasci assim um sonho carregado pelo 25 de Abril, um projeto de liberdade de um povo que fez o bairro dos pescadores.
4: Ah, isto é ilusão. Ninguém queria aparecer.
23: É gente, um cheiro de frio.
4: Para cá está. Eu disse que não vale a pena levar a casar.
23: Vejo.
4: Então, pois. Olá, a Ana está bom assim.
23: Está.
4: É aqui?
23: Sim.
4: Já está.
23: Espera aí. Pronto. Ação.
24: Olá.

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2: O projeto surge assim. Neste caso muito específico, tivemos sorte de alguns moradores serem também antropólogos e sociólogos, como a Vanessa e a irmã Joana. Se bem que eu e o João, normalmente nestes filmes que fazemos nos bairros, trabalhamos sempre com um antropólogo, porque sentimos que existe bastantes vantagens em ter vários pontos de vista sobre a mesma realidade social, não só da forma artística, tendo em conta que eu fiz a escola de cinema, não sou sociólogo nem antropólogo, e caio sempre numa visão mais artística ou de storytelling. Por isso é importante às vezes descermos um bocado à terra e perceber que quando fazemos documentários, as pessoas não são atores, são pessoas reais, com uma voz e com uma história de vida, e é essa história de vida que acima de tudo nos interessa contar.
3: Então, eu chamo-me Vanessa Amorim e o meu papel neste filme até é duplo, porque sou antropóloga, tenho 34 anos, sou antropóloga, mas além de ser antropóloga e trabalhei neste filme enquanto antropóloga, também sou nascida e criada no bairro dos Pescadores, um dos filmes que está retratado no nosso filme, Bairro do Povo. E então tenho esta dupla condição de moradora e antropóloga que ajudou no processo de pesquisa, que também ajudou a construir o filme.
4: E o que é que esteve na sua avaliação para poder entrar neste projeto e que reflexões fez ao ponto de dar o passo?
3: Então, eu já tinha trabalhado sobre estes dois bairros, o bairro dos Pescadores e o bairro Grito do Povo, já era um trabalho que eu tinha vindo a fazer com um coletivo de moradores que tem vindo a ter uma participação ativa muito forte no bairro. Nós temos um grupo que é o GO, que é o grupo das oficinas que participa ativamente nestes dois bairros, e construímos um livro de memórias que retratava um bocadinho a história destes dois bairros que estão lado a lado, têm géneses diferentes, mas que a população acaba por ser a mesma que lá vive. Então eu já tinha com esta vontade de trabalhar sobre o território onde cresci, de conhecer melhor as histórias de vida de lá. Então agora era só um outro formato, em vez de ser livro, ser filme.
4: E o que é que, do ponto de vista deste livro, está retratado num filme?
3: Então, o livro que escrevi foi também em conjunto com a minha irmã, que também é moradora, Joana Amorim, também é importante dizer isso, e nós baseámos-nos em histórias de vida. E o filme também tem muito esta vertente de explorar o bairro, a história do bairro, a partir das histórias de vida. Então acho que há este ponto em comum, além de que toda a pesquisa que eu fiz para o livro depois também foi utilizada para o filme, não é? Como na base da pesquisa.
4: Essa pesquisa é mais, o livro acaba sendo mais académico ou é um livro com outra característica? Como é que define?
3: Não, é um livro que foi feito para o público geral e foi construído com este grupo de moradores que falei, desde os conteúdos, os capítulos do livro, o que é que iria estar nesse livro, foi decidido pelos moradores e inclusive as suas próprias falas foram validadas por eles. Nós fizemos entrevistas, depois validaram o que é que queriam ter no livro ou não. As fotografias que usamos são de arquivo, outras são de arquivos pessoais. Então tem mesmo este objetivo de ser para o público geral, é um livro muito na primeira pessoa. Não é, apesar de ter lá pequenos enquadramentos históricos que vêm da nossa formação académica, não tem muito esse jargão académico, não era esse o objetivo.
4: Disse-me que era antropóloga e a sua irmã o quê?
3: É socióloga.
4: Então, são dois ramos muito próximos e como é que começa essa ideia?
3: Como é que começa essa ideia? Então, começou deste grupo. Nós fazemos parte deste grupo e temos vindo a pensar estes dois bairros como bairros que são irmãos e os moradores começaram a mostrar interesse de dar visibilidade aos bairros, porque são bairros que, quando começámos em 2016, tinham muito pouca expressão na cidade. E muitas vezes nós até nestes bairros dizemos vamos à cidade, que é ir ao centro da cidade, como se não pertencêssemos à cidade. E o livro era também uma forma de dizer não, nós pertencemos à cidade e tivemos um papel na história desta cidade, Setúbal. Então nasceu daí, mas não nasceu só de mim ou da minha irmã, nasceu dos moradores e destas oficinas que temos e que disseram é importante contarmos a nossa história. E eles elegeram-nos a nós, porque temos esta capacidade de o fazer, mas foi tudo feito de forma colaborativa, assim como o filme.
4: É um retrato de uma vivência de quantos anos para o seu caso?
3: de uma vivência, quer dizer, eu cresci no bairro, portanto 34 anos tenho dedicado a primeiro cresci, depois a trabalhar sobre este contexto, porque também o meu trabalho académico acaba por ser sobre temas semelhantes. Então.
4: Vou vir-me para si para poder perguntar, a começar, o seu nome e a sua idade. Noto que é num grupo em que estamos a pessoa mais velha e que deve ter uma história de vida muito rica sobre o bairro. Quer-me falar?
5: O meu nome é Maída Conceição Sebrão, tenho 76 anos e vivo do bairro do Povo.
4: Há quanto tempo?
5: Eu vivo do meu bairro agora há 49 anos, mas vivo há 71 do mesmo sítio.
4: Há muita coisa por dizer sobre esse bairro. Quero apontar pelo menos duas ou três coisas importantíssimas que são inevitáveis para quem viva e para quem chega.
2: Uma coisa que é o que a Conceição já ia dizer é ela vive no mesmo sítio. Ela disse uma coisa interessante aqui, que é ela vive no mesmo sítio há muitos anos, mas neste bairro só vive
5: há 49.
2: Porquê?
5: Porque após o 25 de Abril formou-se uma direção.
2: Onde é que vocês viviam antes?
5: Vivíamos no Castelo Velho, é o Forte São Luís Gonzaga. É mais conhecido por Castelo Velho. Era barracas, umas de madeira, outras de chapa. Era o que os pobres tinham para apanhar e conseguiam fazer as casas. As barraquinhas onde se vivia e criavam os filhos. Com o meu pai, eu tinha 5 anos quando fui para lá. O meu pai já vem de outro castelo para aquele castelo. Era castelhano. Até que as pessoas de lá são as castelhanas, não é? Agora já na solução do grito do povo. E então o meu pai recebeu o dinheiro para sair do castelo de São Felipe, para poder sair de lá, porque eles fizeram lá uma estalagem. E então o meu pai, o dinheiro desapareceu, porque eu tinha uma madrasta que gostava de muito dinheiro. E então desviou o dinheiro, o meu pai teve que ir fazer uma barraca. E fez uma barraca do castelo. Aquilo não era bem uma barraca, era quase uma estalagem. Tá. E vivi lá até se dar o 25 de Abril. Após o 25 de Abril, formou-se uma associação, que é a Associação Grito do Povo, e começou-se a fazer os pedidos, foram à Câmara, foram a vários sítios. Eu não, da altura não estava metida, só estão lá há pouco tempo. Mas sou moradora. E então eles formaram uma associação e pediram dinheiro, ou através do projeto SAL, e começaram a fazer o bairro. Portanto, o bairro nasceu após o 25 de Abril.
4: E desde lá, esta parte, há histórias que ficaram e que ficam, que provavelmente estejam neste livro. Terá participado de alguma... terá dado algum tipo de contributo a este livro?
5: Do livro, sim. Tem várias coisas lá. Desde que trabalhei da fábrica do peixe, trabalhei da escola e da Tutilas. Foi esses três sítios mais coisas que trabalhei. Mas o último foi função pública, portanto trabalhei numa escola. Onde abri também mais os olhos, porque fui, apesar de ter a quarta classe, fui abrindo os olhos, fui tirar o segundo ano. Mas isso já tudo após o 25 de Abril, não é? Porque da altura a gente ainda tinha os olhinhos fechados, apesar de falar muito de trás.
4: O que é que não se esquece quando se vive num bairro a vida inteira?
5: Não se esquece de nada. E cada vez, conforme a idade, mais a gente recordamos o passado. Onde estivemos e onde estamos. Porque é uma diferença muito grande, porque temos gotos, da altura não tínhamos gotos. Temos... uma casa para habitar, que antes era uma barraca, se chovia entrava água, andávamos com os pés da lama. Agora temos uma casa, temos estradas para caminhar. Aquilo de antes era só bairro, agora não é, é um bairro. É bairros, bairros, mas o nosso bairro é o nosso bairro. É um bairro com sacrifício e que nunca nos vai esquecer. O passado nem o presente. Porque o presente temos aquele orgulho. Vou para a minha casa e do passado. Eu ia para a minha barraca, que é muito diferente.
4: E nesse sentido, a minha pergunta é, quando olha para este trajeto todo, acha que a sua vida teria sido diferente se não vivesse nesse contexto de barracas e do bairro?
5: Nunca podia ser igual, porque a gente éramos unidos, ali era, a bem dizer, uma família, não é que não houvesse desacatos às vezes, mas éramos uma família porque ajudávamos uns aos outros. E aí para uma casa, a vida passou diferente, já não somos as pessoas do Castelo Velho. Portanto, começaram-nos a ver com outros olhos, por muito boa que fosse, por muitas... uma pessoa convivesse assim, mas não, quando a gente chegava ao pé, ah, isto é malta do Castelo Velho. E hoje já não é assim.
4: Há um paralelismo com o que acontece hoje com o processo migratório?
5: É,

0: de hoje, porque chegaram novas pessoas, certamente, tem este sentido de bairro, como tem as pessoas que saíram destes locais, como descreveu há pouco?
1: Sim, eu acho que sim, embora há muita pessoa que não acha que aquilo não foi, como é que eu vou dizer? Para muita gente aquilo não foi nenhum favor que se fez, como não foi favor, mas foi trabalho, foi muita luta. Mas há pessoas que não acham que aquilo merece assim. Enquanto eu me orgulho, e já disse ao meu marido que a gente tem que ter orgulho do passado e mais orgulho do futuro. E há pessoas que não. Acham que lá estavam melhor que estão de uma casa. Mas pronto, isso é, não é toda a gente assim, não é? Há muita gente que está orgulhosa da casa que tem.
0: Insisto consigo porque tem aqui, como dizia no início, uma vida inteira num bairro e agora estamos com esta iniciativa do Festival do Bairro. Qual foi o seu contributo nesta iniciativa?
1: Para o filme. Olha, disse pouco mais ou menos tudo que estou aqui a dizer e eles sabem porque estava do filme. Mas sim, gostei muito de fazer o filme e é bom, porque mais tarde as pessoas vão ver o passado das pessoas, como era antes do 25 de Abril e como é agora. E espero que este do 25 de Abril nunca morra, porque faz falta a muita gente.
0: Muito bem. E volto-me para si. João, esta história de vida tem a ver também, em parte, com a necessidade daquilo que Constantino estava a dizer, que é a manutenção do 25 de Abril sempre, é isto?
2: Sim, a manutenção do 25 de Abril acho que é uma coisa importante, sobretudo nos tempos que vivemos, porque há às vezes narrativas que são construídas ao longo dos anos que se repetem tanto que achamos que a narrativa é só aquela. Mas as dimensões do 25 de Abril em Portugal foram muito mais amplas, eu acho que foram muito mais amplas. Nós tivemos aqui o privilégio de estar próximo das pessoas do Grito do Povo e do Bairro dos Pescadores, mas sobretudo aqui de uma particularidade do 25 de Abril, que foi os projetos SAL. O projeto SAL, que foi uma coisa que durou cerca de 2 anos, que tentaram logo que essa portaria desaparecesse, deu casas a muitas pessoas. Havia uma crise de habitação enorme quando se dá o 25 de Abril. Neste momento estamos, parece que, a querer caminhar para lá outra vez. Mas o SAL permitiu que as pessoas pudessem ter as suas casas, ou seja, houve fundos, houve apoios, houve brigadas de arquitetos, de sociólogos, a pensar a habitação com as próprias pessoas, ou seja, e uma particularidade deste projeto de SAL que eu acho que é incrível foi as pessoas terem direito ao lugar. Não foi só uma coisa que depois aconteceu nos anos 90 com o PER, em que as pessoas tinham uma habitação, ok, eram deslocadas do sítio onde estavam para ter uma nova casa. O filme que nós fizemos agora da Cocena foi um projeto desses e que falhou redondamente por causa disso, ou seja, as pessoas foram postas afastadas dos centros das cidades, foram criados guetos de pessoas que foram excluídas, ao fim e ao cabo. O SAL não, o SAL, as pessoas tinham direito a esse lugar. Como a Conceição dá a dizer, ela vive no seu bairro há 49 anos, mas no mesmo sítio há 70 e...
1: Portanto, tinha 50 há 71 anos.
2: Há 71 anos. Há casos no Porto, há casos no Algarve, há casos no Alentejo, em que este processo de SAL foi realmente feliz, eu acho. E nós tivemos esse privilégio, ou seja, na construção deste filme, como o Sérgio estava a dizer, nós convidamos sempre as pessoas a tomarem uma parte ativa na construção da própria narrativa que têm sobre elas próprias. Não é? Nunca achámos muito justo que irmos a um bairro, fazer um filme sobre o bairro de uma forma vampiresca, ao fim e ao cabo, não é? Porque nós vamos lá, sufocamos um bocadinho e depois construímos nós a nossa narrativa. Mas nós não vivemos o bairro, não sabemos o que é o bairro. Nós somos uns outsiders que chegamos e achamos coisas sobre o bairro porque temos uma visão externa. Achamos que é muito mais justo pôr esse diálogo em cima da mesa com os próprios moradores na construção de uma narrativa. Neste filme particular fizemos reuniões em que houve discussões de o que é que o filme deveria ser, o que é que era importante estar no filme. A dada altura, numa das reuniões, até

0: Dizem, mas a mensagem, que mensagem é que temos para passar para os mais jovens? E é uma coisa que eu acho que ficou, sobretudo, bem expressa, que é, como estavas a dizer, o 25 de Abril e o impacto que teve em algumas comunidades.
1: Eu volto-me para si para perguntar uma coisa relativamente à parte mais académica desta perspectiva, desta iniciativa. O que é que um antropólogo nota que está a acontecer nestes locais, pela experiência, ou a partir da sua experiência?
2: Neste caso, uma antropóloga. Estou a brincar. Então, eu acho que o que está a acontecer nestes bairros não é necessariamente só característico destes dois bairros. Estamos a falar, se calhar, fazer primeiro este enquadramento de dois bairros que têm géneses de construção que são distintas. Estamos a falar do bairro dos Pescadores, que é um bairro que começa, é inaugurado em 52, ainda no tempo do Estado Novo, ou seja, é um bairro clássico, como se chama os bairros sociais, era um bairro construído pela Casa dos Pescadores para famílias de pescadores, que depois tem uma nova fase de construção a partir de 70 que fica parada. O Grito do Povo é um bairro SAL, que é o Serviço de Apoio e Ambulatório Local, que já é pós 25 de Abril e que deu a oportunidade às pessoas a reivindicarem o direito à habitação e a construir elas próprias as suas casas e a decidir das suas casas. Depois, a segunda fase do bairro dos Pescadores já é anos 80, mas são bairros que estão lado a lado e que as famílias quase todas passaram por esta experiência de ter vivido em barracas, tanto num bairro como noutro, só que uns tiveram acesso a casa pela via social estatal, depois estatal, não é? Enquanto outros tiveram este processo mais emancipatório de participação na construção das suas casas. Então têm estas duas características, um tem um legado mais de organização coletiva, que é o bairro do Grito do Povo, e o bairro dos Pescadores teve menos esse legado de organização coletiva de moradores. Enquanto no bairro do Grito do Povo há uma associação de moradores, no bairro dos Pescadores não existe essa associação de moradores, não há nada que represente formalmente os moradores, até há pouco tempo que foi criada uma comissão de moradores. E então isso faz com que hoje os bairros tenham características distintas, não é? No bairro do Grito do Povo há muito mais esse lastro de reivindicação e organização e ao mesmo tempo algum descontentamento, porque aquilo que se previa ou aspirava após 25 de Abril sente-se que não foi totalmente cumprido, não é? Porque as pessoas não queriam só casas, não é? Queriam mais equipamentos para os bairros, queriam outras coisas que acabaram por não acontecer. No bairro dos Pescadores houve assim comissões de moradores ao longo dos tempos que foram logo extintas, agora há uma outra comissão e não há este rastro de organização coletiva e então há menos reivindicação, pelo menos concertada, não é? Organizada. O que é que eu noto, tanto num como no outro, e é característico da sociedade, é que há uma grande descrença destas formas de organização coletiva. As pessoas desconfiam muito, consideram que quem se organiza é porque tem interesses pessoais e isso está muito, muito presente. Mas ao mesmo tempo existe um certo orgulho de agora estes territórios que estiveram sempre muito marginalizados face à cidade, de repente estarem a ter aqui um foco, porque nos últimos anos vários foram os projetos que aconteceram nestes dois bairros, projetos artísticos, de peças de teatro, livros, documentários, houve dois documentários, houve peças de teatro, exposições, enfim, há uma tour de arte urbana, de repente são bairros que estão muito num foco e as pessoas sentem esse orgulho, mas ao mesmo tempo sentem que falta algo que aspiraram e que ainda não se conseguiu. Mas depois há esta atomização, não é? As pessoas não se conseguem organizar de uma forma mais estruturada para promover a mudança. Nós temos este grupo de moradores, que é o grupo das oficinas, são as oficinas que são promovidas pela Câmara Municipal, mas estamos sempre de volta da ideia de que precisamos de mais pessoas para se juntar a este grupo e é muito difícil agregar mais vontades, porque as pessoas também têm vidas laborais e outras, que também não lhes permite ter tempo e espaço mental para a participação coletiva. E isso é talvez o maior desafio. Eu falo mais.
1: Diante desta situação toda, vocês estão já há algum tempo, como disse, a fazer filmes nos bairros. O que é que representa, qual é o desafio maior para esse tipo de abordagens comparativamente às outras iniciativas que vocês tiveram?
3: Então, é muito interessante também o que a Vanessa acabou É muito interessante o que a Vanessa teve a falar, porque este filme é sobre dois bairros. E acima de tudo, o desafio maior é perceber o que é a identidade, o que é a identidade para cada um de nós. Por exemplo, este filme aborda dois bairros específicos, o bairro dos Pescadores e o bairro Grito do Povo. Eu vivi, passei a minha infância nas Torres da Reboreda, que são os edifícios colados ao bairro dos Pescadores e ao Grito do Povo. Mas as Torres da Reboreda não fazem parte nem do Grito dos Pescadores, nem do Grito do Povo, nem do bairro dos Pescadores. Porém, uma coisa que também se fala no nosso filme é, nós todos, se estivermos a falar com alguém que não seja de Setúbal ou que não seja destes bairros, nós dizemos que somos do Viso. E o Viso é uma outra identidade, uma identidade maior que engloba todas estas outras pequenas identidades. Mas acima de tudo, isto é tão complexo, cada pessoa, cada casa tem a sua identidade e a sua própria história. Então como é que tu fazes um filme com isto? Esse é o grande problema, é um grande desafio, diria eu.
1: E como é que conseguiram ultrapassar?
0: Como é que conseguimos ultrapassar? Eu acho que nunca se ultrapassa, acho que é um processo vivo. Porque quando falamos de identidade também temos que falar de memória, não é? E a memória também tem uma particularidade, que é há a memória histórica, se quisermos, de factos concretos e tudo mais, mas depois há a memória viva, que é a memória individual ou de uma pequena, ou de uma comunidade, ou de o lado afetivo, como vivemos algum tipo de acontecimento. E eu acho que a construção da identidade parte um bocadinho daí, ou seja, parte deste lado, destas vivências, não é? Destas vivências comuns, destas vivências partilhadas, que também são interpretadas individualmente de formas diferentes, mas há a construção dessa identidade e dessa pertença, não é? Nós vivemos numa época em que estes bairros, os bairros no geral, têm perdido algumas espaços de partilha, não é? Espaços de partilha de vivências. Eu falo porque havia as associações culturais, havia os grupos recreativos, havia até os cafés, tinham uma dinâmica assim um bocadinho diferente, que eram locais de encontros, não é? E que se tem perdido ao longo dos tempos um bocadinho mais. Nós, como falámos, já este foi o nosso terceiro filme, fizemos o quarto, vamos sempre assim um bocadinho atrás desses ecos, dessas vivências, não é? Porquê? Porque também se fala muito às vezes das tradições, como é que era a tradição, porque também nos ajuda nessa construção de pertença, não é? E de identidade. Só que as tradições são coisas que estão sempre a transformar-se, não é? Se nós andarmos há 50 anos atrás, era assim. Se andarmos há 55, se calhar já era diferente, e há 50 anos foi quando houve um elemento que gerou uma transformação. Agora também há transformações que acontecem, que são naturais de acontecer. Tudo isto faz parte desta construção da memória, né? Desta forma afetiva e desta identidade.
1: E este é um processo que começa em Setúbal, e o que é que se reserva no futuro?
4: Pronto, isto foi só um concurso que já não volta, como vocês sabem. O PRR foi só durante aquele combate à crise depois do Covid, não é? Durou 2 anos, agora já não volta, mas eu acho que se o município de Setúbal achar que isto tem pernas para andar, claro que faria todo sentido haver a segunda edição do Festival do Bairro, até porque se percebeu aqui também como é que a mecânica disto pode resultar, como é que se poderemos ter mais pessoas a aderir e como é que se pode chegar às associações, aos bairros, porque houve muita gente, eu tentei seduzir, não querem ver filmes, já não estou habituado, prefiro ver futebol, mas se calhar que perceberem que isto é interessante e que depois tem uma certa gratificação e recompensa de ter este mediatismo todo, se calhar as pessoas para o ano ainda vão aderir melhor.
1: Esta é uma iniciativa ímpar em Portugal ou é uma réplica acima de tudo?
4: Não, eu creio que não, pelo que eu sei, se calhar estou enganado, mas que eu saiba, no território português nunca houve um festival que foi curado e programado pela comunidade.
1: E ao nível internacional foi buscar alguma experiência?
4: Não, eu confesso que tive esta ideia porque pensei, eu estou um bocadinho farto do olhar um bocado dogmático e dos especialistas, e que tal se fosse ao contrário, ser o povo a escolher os filmes? Isto é a coisa mais democrática e de associativismo que há, é um festival verdadeiramente para a comunidade e feito pela comunidade, eu só fui aqui um bystander.
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0: E já são 18 horas em Portugal e em Angola. 17 horas nesta altura em São Tomé e Príncipe, na Guiné-Bissau, 16 em Cabo Verde, 19 em Moçambique. A altura é certa para conferirmos os títulos deste jornal.
1: A Plataforma das Comunidades Africanas em Cabo Verde defende a revisão da legislação da nacionalidade por causa dos menores, filhos de imigrantes africanos residentes no país. Duas pessoas morreram na sequência de disparos da polícia para conter um protesto de mototaxistas na cidade de Tete, em Moçambique. Está aberto o Estreito de Hormuz.
0: Amanhã a cidade do Porto espera uma temperatura máxima de 24 graus, 29 previstos para Coimbra, 27 para a cidade da Praia, 27 também para Luanda. 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
1: A Plataforma das Comunidades Africanas em Cabo Verde defende a revisão da legislação da nacionalidade para facilitar o acesso à cidadania cabo-verdiana por parte dos menores filhos de imigrantes africanos residentes no país. A organização considera hoje, Dia da Criança Africana, que a atual dependência da situação legal dos progenitores cria obstáculos burocráticos que acabam por afetar o percurso escolar e a integração social de muitas crianças. O presidente da plataforma, José Viana, entende que a legislação deve ser adaptada à realidade migratória do arquipélago.
2: Muitas crianças lutam e se batem de forma igual pela seleção cabo-verdiana. Se batem pelo Funaná, se batem pelo Batuco. Mas quando estamos a falar da possibilidade de terem uma nacionalidade, temos um conjunto de entraves. Dentro da moldura jurídica cabo-verdiana, e que eu respeito, deram um prazo de 5 anos depois da criança nascer, ela terá direito à nacionalidade, mas ainda não se resolveu a questão dos pais estarem devidamente regularizados.
1: José Viana considera a situação preocupante e alerta para as consequências que estes constrangimentos podem ter no acesso à educação e no desenvolvimento das crianças.
2: Muitas delas já estão a recorrer à Plataforma das Comunidades Africanas para pedirem apoio, porque já estudaram, têm a idade de poder passar do ensino secundário para o ensino universitário e têm esse impedimento. Não podem e não têm direito, porque ainda não são nacionais. Portanto, isto é chocante, não é? Porque essas crianças não dizem que elas são, por exemplo, de Conakry. Elas dizem, em primeiro lugar, são cabo-verdianas. Então, essas crianças apátridas sofrem muito, porque elas não vão ter nacionalidade até aos 18 anos. E para isso, há um processo por detrás extremamente difícil.
1: E em Moçambique, a ministra do Trabalho vai destacar o facto de a água potável e o saneamento não abrangerem todas as crianças no país. No assinalar deste Dia da Criança Africana, na cidade da Matola, Iveta Alan apresentou dados.
3: A água potável ainda não chega para todas as crianças, infelizmente. A nossa taxa de cobertura de água está em cerca de 62%. Ainda temos muito trabalho para fazer. A nossa taxa de saneamento também é baixa, está cerca de 40%. Ainda é muito baixa. Então ainda temos muito trabalho para fazer, para garantir que todas as crianças tenham acesso ao saneamento, todas as crianças tenham acesso à água potável, à água segura. E é por isso que o governo lançou um programa que se chama ProÁguas, que é mesmo para ampliar o acesso à água e garantir que todas as crianças, todas as comunidades tenham acesso à água até 2036, até 2036.
1: Ivete Alan destacou ainda a necessidade de toda a sociedade contribuir para a

0: proteção das crianças.
1: Queremos reafirmar o nosso compromisso em proteger a criança. Porque proteger a criança não é uma tarefa de um dia só, nem apenas de uma quinzena. É uma responsabilidade permanente, é uma responsabilidade de todos nós, os adultos. Que a criança deve ser protegida, respeitada e colocada no centro do desenvolvimento dos nossos países.
0: As palavras da Ministra Moçambicana do Trabalho no assinalar do Dia da Criança Africana, que este ano decorre sob o lema Acesso à Água, Saneamento e Higiene para Todas as Crianças do Continente. Duas pessoas morreram na sequência de disparos da polícia para conter um protesto de mototaxistas na cidade de Tete, na região centro de Moçambique. De acordo com a diretora do Hospital Provincial, Neide Duarte, há também um ferido que deu entrada na unidade hospitalar, Carla Henriques.
2: Os protestos iniciaram na sequência de uma operação de fiscalização da Polícia Municipal aos mototaxistas que, em retaliação, barricaram uma das principais vias rodoviárias da cidade com pneus em chamas. Nuvens de fumo negro foram filmadas por habitantes cujo testemunho partilharam nas redes sociais.
3: A guerra entre Polícia Municipal e taxistas da cidade de Tete é assim como está hoje a cidade, está tudo agitado.
2: Foi também incendiada uma viatura municipal de recolha de resíduos sólidos e arremessadas pedras contra as forças policiais. A PRM respondeu com disparos que fizeram duas vítimas mortais. Um jovem que passava junto aos protestos foi atingido por uma bala e uma vendedora do mercado Carangola perdeu a vida quando vendia pão.
4: Está a ver, sair, mataram a pessoa logo de manhã. Esse subir através de greve de quê? De pegar moto, não sei o que, mataram uma moça, está ali. Mataram uma moça essa manhã aqui no Carangola, já aconteceu isso. Mataram uma pessoa, e eles fugiram, sim. Eles matam o Willi, matam a polícia, já fugiram.
2: Após uma manhã de violência, a situação foi estabilizada na cidade de Tete. A plataforma de CID afirma que o caso soma-se a outros episódios que levantam preocupações sobre o cumprimento dos protocolos de atuação das forças policiais em contextos de manifestação e, em particular, no que diz respeito à proteção dos cidadãos não envolvidos diretamente nos protestos.
0: A morte de duas pessoas nos protestos dos mototaxistas em Tete, na região centro de Moçambique, vítimas de disparos da polícia. O presidente da Associação Industrial de Angola defendeu em Luanda o aumento progressivo do preço dos combustíveis e o agravamento da importação de viaturas a gasolina para mitigar os elevados subsídios. José Severino intervinha na primeira edição do debate Pensar Global, Repensar o Presente e Redefinir o Futuro. Em declarações esta tarde à rádio RT TP África, o presidente da AIA, explica o que está em causa.
5: É muito mais preocupante, porque há milhões de pessoas dependentes do transporte a gasolina, milhões, que é o mercado informal. E que qualquer aumentozinho pode provocar alguma perturbação psicológica em massas, como já aconteceu. Apesar do governo ter tentado com subsídios aos nossos copapatas, os nossos copapatas são os motoqueiros, mas que não funcionou. Mas tem que se começar a aumentar. Pingo doce é fazendo aos poucos, pingando um aumento hoje. Daqui a mais 3 semanas outro pingo, um pingo, para se acertar uma situação que é insustentável.
0: Em relação aos transportes públicos, José Severino, presidente da Associação Industrial de Angola, reconhece que há muito a fazer.
5: Mas a classe média não tem transportes. Nós não temos um sistema de transportes que diga o autocarro chega aqui ao ponto tal às tantas horas. Não temos chatis, isto é, autocarros que andem dentro do mesmo percurso.
0: Uma das soluções apresentadas pelo presidente da AEN é a abertura do setor dos transportes públicos ao investimento privado. E o preço do barril de petróleo, o Brent, caiu hoje para menos de 80 dólares. É algo que já não acontecia desde março deste ano. A desvalorização do preço está relacionada com o memorando de entendimento que foi assinado entre o Irão e os Estados Unidos. E é um gesto de boa vontade. Os Estados Unidos terminaram há pouco o bloqueio naval ao Irão. A partir de agora, os portos iranianos estão de novo abertos ao comércio marítimo. Esta medida estava prevista para sexta-feira, depois da assinatura do memorando de entendimento, mas numa altura em que já se registra uma navegação parcial de navios no Estreito de Hormuz, os Estados Unidos avançam com um gesto de boa vontade, Sérgio Infante.
6: E desta forma o Irão pode finalmente retomar as exportações de petróleo e gás natural. Durante 64 dias os navios norte-americanos bloquearam a saída e as entradas de navios no Golfo com origem ao destino para os portos iranianos. O vice-ministro dos negócios estrangeiros do Irão anunciou há pouco oficialmente o fim do bloqueio. Majid Ravanji sublinhou que a decisão foi tomada 3 dias antes do previsto e recordou que era um dos pontos principais do memorando de entendimento. A própria televisão estatal do Irão dá conta que 3 petroleiros e outros 2 navios que transportam mercadorias e gado já estão a caminho dos portos no sul do Irão. De resto, esta tarde, a partir da cimeira do G7, Donald Trump já admitia numa entrevista que a relação entre os dois países já está, nesta altura, normalizada, repetindo que o memorando estabelece claramente que o Irão nunca vai ter um arsenal nuclear, mas Teherão multiplica os avisos que qualquer violação do cessar-fogo por parte de Israel no Líbano coloque esta trégua em perigo. E há pouco chegou a notícia de que um ataque, hoje, de drones israelitas matou pelo menos 4 pessoas no sul do Líbano. Um ataque, para já, não mereceu qualquer comentário por parte de Israel.
0: Para já está então aberta a navegação no Estreito de Hormuz.
2: António Simões, com as notícias desta terça-feira, foi o Jornal das 18 horas. Há notícias sempre, não esqueça, na internet em africa.rtp.pt. 11 minutos depois das 18 horas em Portugal. Espero que esteja a ter uma ótima tarde de terça-feira. Tenha aí a música para alguns momentos com Soraya Ramos. Ana Paula Gomes. E depois deste Nha Terra, o Diário do Mundial.

0: O espaço dedicado à música não vai ser muito nesta tarde, para já, no Diário do Mundial.
1: Contagem decrescente para a estreia de Portugal neste Campeonato do Mundo. Amanhã às 8 horas, o estádio de Houston será o palco para o encontro com a República Democrática do Congo. E, Fernando Eurico, ninguém quer que haja problemas inesperados, como na célebre história da Apollo 13.
2: This is Houston. Say again, please.
3: Houston, we have a problem.
4: É uma das frases mais famosas da história espacial, quando o astronauta Jacques Swigert, interpretado em filme por Tom Hanks, informava em 1970 o Centro Espacial que o tanque de oxigênio da Apollo 13 tinha quebrado a caminho da Lua. Em Houston, os jogadores portugueses não vão querer repetir a frase a Roberto Martínez, porque já estão avisados. As surpresas acontecem. E a República Democrática do Congo, que já esteve no Mundial de 74 como Zaire, quer também entrar na galeria dos surpreendentes. Não pode haver sobranceria ou ideia de que mais cedo ou mais tarde tudo se resolve. Caso contrário, as esquinas podem complicar o primeiro lugar do Grupo K. Portugal é quinto do ranking FIFA, enquanto o conjunto africano é 45º. São 40 lugares de diferença, mas é preciso comprovar em campo.
1: Fernando Eurico, um dos enviados especiais da Rádio Pública a este Campeonato do Mundo. Agora o outro enviado, Nuno Matos. Vamos lá ao treino da seleção, sendo que o central Rúben Dias está em dúvida e a recuperação não é fácil.
5: Rúben Dias, condicionado, voltou a treinar à parte do restante grupo e continua a ser a grande dúvida de Portugal para a estreia no Campeonato do Mundo diante da República Democrática do Congo. Segundo conseguimos apurar, a equipe médica da Federação Portuguesa de Futebol, tudo está a fazer para conseguir recuperar o central para este primeiro jogo, mas não está fácil. Eu recordo, Rúben Dias faz parte de um lote de indiscutíveis nas apostas do selecionador Roberto Martínez. Como referimos, continua à parte do restante grupo. Ele esteve hoje no relvado número 2 do centro de treinos em Palm Beach e fez-se acompanhar por um dos preparadores físicos da seleção portuguesa. Ora, se Rúben Dias não recuperar, abrem-se as portas da titularidade ou para Renato Veiga ou para Tomás Araújo, para formarem assim a dupla de centrais com Gonçalo Inácio. De resto, o grupo a 100% motivado e pronto para uma boa estreia diante da República Democrática do Congo. Ao contrário, David, do que aconteceu nos primeiros dias em Palm Beach, hoje os jogadores não foram à praia e não realizaram assim a habitual ativação nas praias douradas do sul da Flórida. Estiveram pelo ginásio, na área técnica do centro de treinos e subiram ao relvado por volta das 10 da manhã, 3 de Portugal, e assim completaram o seu terceiro treino em Palm Beach antes da viagem para Houston, no Texas, que irá acontecer a seguir ao almoço. A habitual conferência de imprensa de Roberto Martínez e de um jogador da equipa das esquinas, tudo indica, será Bruno Fernandes, só vai acontecer já madrugada em Portugal, por volta da 1 da manhã. Hoje vamos também acompanhar a zona mista e a conferência de imprensa da seleção da República Democrática do Congo.
1: Nuno Matos e Fernando Eurico já em território texano. Amanhã Portugal, República Democrática do Congo, às 18 horas, relato dos enviados especiais da Rádio Pública a este Mundial no estádio de Houston. Para Luís Castro, Portugal pode bem chegar ao primeiro título mundial da história. O português, que manteve o Levante na Primeira Liga, sustenta este argumento na qualidade da geração atual de jogadores.
6: Eu não quero meter pressão, mas acho que é uma das seleções que pode vencer o Mundial. Não vou dizer que é favorita, porque existem outras seleções. Temos quatro jogadores que são bicampeões europeus e que foram preponderantes nas duas competições. Três deles jogando sempre titular, o Gonçalo não jogando titular, mas sendo um jogador muito importante no Paris Saint-Germain. Quando tens quatro jogadores que são campeões europeus, quando tens os jogadores que estão em Inglaterra e o nível dos jogadores que estavam na Premier League e até ser considerados os melhores jogadores do campeonato, um guarda-redes que já tem alguma experiência, que já vem há vários anos jogando na seleção e que sabemos o nível que tem, laterais de toda a versatilidade que temos, jogadores para a frente também. Quando tens vários jogadores que estão a jogar ao mais alto nível, penso que podes sempre tentar chegar ao ponto mais alto.
1: Entrevistado pelo jornalista Carlos Rui Abreu, Luís Castro, que venceu uma Youth League com o Benfica, expectante quanto à participação portuguesa neste Campeonato do Mundo. Outro português que se prepara para entrar em ação é o árbitro João Pinheiro. Estreia-se esta quinta-feira no Mundial, vai dirigir o Suíça Bosnia-Herzegovina. Numa entrevista à Rádio Pública, admite cumprir um sonho em momento ímpar na carreira.
7: O momento mais alto da minha carreira, é um sonho. A luta é tanta, claramente, toda a melhor fase da minha carreira, não é?
1: Cereja no topo do bolo para João Pinheiro seria naturalmente chegar à final, mas aí também seria mau sinal para a seleção nacional portuguesa.
7: Para chegar à final a seleção portuguesa não pode chegar, mas o meu objetivo, muito sinceramente, é fazer uma boa fase de grupos e depois logo se vê o que vai dar. porque se eu não estiver bem e a seleção não estiver bem, estamos dois mal, não é? Eu não terá impacto na minha performance e da minha equipa.
1: Entrevistado por Nuno Matos, João Pinheiro está à beira da estreia no Mundial às 8 da noite de quinta-feira no Suíça-Bósnia-Herzegovina. De 50 mil para 7 milhões e meio e a contar, para 7 milhões e meio, estou a dizer bem, e a contar, estou a falar do número de seguidores na rede Instagram de Vozinha, guarda-redes de Cabo Verde. Ontem foi melhor em campo no empate face à poderosa Espanha, na estreia dos Tubarões Azuis em Mundiais. Sócrates Fonseca, guarda-redes que atua na Suíça, salienta que o amigo, agora nas bocas do mundo, merece como ninguém esta distinção.
3: Ele merece isso, é uma pessoa espetacular, muito trabalhador, sempre teve os seus objetivos e os objetivos vêm com trabalho. Então, como ele é super trabalhador, ele conseguiu atingir o seu objetivo e o seu sonho. Eu sempre acreditei nele e é um grande amigo meu, falamos sempre eu apostei no Vozinha. Sempre acreditei que ele chegava onde ele chegou agora.
1: Sócrates Fonseca, guarda-redes e amigo de Vozinha, entrevistado por José Carlos Lopes. Na Inglaterra, lateral Tino Livramento falha o Mundial devido a uma lesão muscular sofrida no domingo. Vai ser substituído por Trevor Chalobah, anunciou hoje a Federação Inglesa. E está por horas a estreia do campeão do mundo em título. É já na madrugada desta quarta-feira. No Grupo J, às 2 da manhã de Lisboa, começa o Argentina-Argélia no estádio de Kansas City. Messi está fisicamente apto para ir a jogo, depois de algumas dúvidas, garantia do selecionador Lionel Scaloni, que vamos escutar nesta edição do Diário do Mundial.
8: Acreditamos que todo o mundo quer vê-lo dentro de campo. Quer vê-lo a jogar, porque é isso que move todo o mundo, não apenas os argentinos. Da minha parte será sempre assim. Não vejo nada negativo em tê-lo em campo. Já passou por diferentes condições físicas, mas sempre esteve lá. Para nós sempre foi fundamental. Vai continuar a ser assim e ele está bem.
9: Assim que agora o será um mais e se lo vê bem.
1: Scaloni sobre Messi, sexto Mundial aos 38 anos, vai chegar ao jogo 200 pela seleção argentina. Reforça ainda o registro histórico de 27 partidas em fases finais de Mundiais.
0: Diário do Mundial, para escutar todos os dias, ou quase todos, a esta hora. Amanhã não há, estaremos então com a emissão especial para acompanhar o desempenho da seleção portuguesa. Já são 18h22, daqui a sensivelmente 10 minutos vamos voltar a falar de desporto, sobretudo de futebol, claro, em mais um Jornal de Desporto, em simultâneo com a RTP Antena 1. Agora, vamos olhar para as gestões municipais na África do Sul. É a visão da África desta terça-feira com Che Gonçalves.
10: Comemoram-se hoje 50 anos sobre os tumultos do Soweto, que deram lugar à fase final de combate ao apartheid. Uma fase final depois que ainda demorou uns 18 anos. Isto considerando as eleições democráticas multirraciais de 1994, e durante todo este período a luta intensificou-se dentro da África do Sul, numa linha que era de cada vez mais mobilização, e ao mesmo tempo na África Austral as coisas colocavam-se de uma forma muito diferente, ou seja, que o isolamento do apartheid era grande desde há muito tempo, mas acentuou-se justamente na segunda metade dos anos 70. O que se faz hoje é fazer um balanço destes 50 anos. Destes 50 anos após os tumultos, ou seja, realmente aquela grande mobilização popular, ela mantém o mesmo entusiasmo hoje em torno do ANC e outros agrupamentos anti-apartheid? Parece que não. Por outro lado também, se aproximarmos um pouco o tempo, ou seja, olharmos para 1994, vemos que do ponto de vista económico, a economia sul-africana passou de problemas que eram causados por boicote internacional a problemas que são causados por desorientações internas. Há aqui um facto muito importante que eu tenho falado bastante nele, que é as diferenças entre administrações nas várias províncias, entre administrações de município para município. É um ponto de debate crucial na África do Sul neste momento. A África do Sul vai votar em eleições municipais que têm muita importância no país, em novembro. E desde há bastante tempo nós temos notado uma degradação do Joanesburgo, enquanto que a cidade de Cape Town não é que tenha melhorado muito, mas tem mantido um nível que é bastante aceitável para os padrões sul-africanos que são sempre esperados, não é? A África do Sul tem a economia mais diversificada do continente africano. Mesmo que em termos quantitativos não tenha o maior PIB, naturalmente que é o PIB mais valioso da África. Ora, esta diferença entre Cape Town e Joanesburgo, com vantagem para Cape Town, ela tem por trás as duas principais forças políticas do país. Enquanto que Joanesburgo tem sido, em geral, administrado pelo ANC, Cape Town é administrada pela Aliança Democrática. Estão em aliança dentro do governo de unidade nacional, mas vão ser adversários nas eleições municipais. E este aspecto das vantagens, por exemplo, de Cape Town em relação ao Joanesburgo, são as duas grandes fachadas que vão ser muito utilizadas do ponto de vista eleitoral, é claro que esta diferença vai ter incidência na correlação de forças em eleições municipais. Ora, eu quero lembrar aqui, isto é um facto importante, que ainda muito recentemente, acho que há 2, 3 dias, a Bloomberg sublinhava este aspecto, ou seja, a situação em que Cape Town mantém um bom nível e Joanesburgo não está a conseguir fazê-lo. Isto já foi sublinhado também pelo próprio presidente Cyril Ramaphosa, que avisou a sua base, os seus candidatos às eleições municipais, que os desempenhos da Aliança Democrática são superiores aos desempenhos do ANC nas gestões municipais do país.
0: Já Gonçalves, deixar aqui a visão da África desta terça-feira.
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0: E vamos, no regresso do Jornal de Esporto, trazer-lhe a opinião. Hoje, a opinião na RTP África tem a assinatura de Rosário Luz. Vamos espreitar.
15: Nós, cabo-verdianos, estamos habituados a ver-nos ao espelho como muito, muito pequenos. Pequenos e periféricos. Estamos tão habituados a ser desconhecidos que quase nos espantamos quando o mundo nos reconhece.
0: Crónica para escutar aqui dentro de menos de 20 minutos.

0: Está na hora do Jornal de Desporto, títulos desta edição, David.
1: Na véspera da estreia de Portugal no Campeonato do Mundo, Ruben Amorim foi oficializado no AC Milan. Ruben Dias em dúvida na seleção. Escutamos ainda a psicóloga Nádia Tavares, da Federação Portuguesa de Futebol, sobre a pressão do momento e um congolês há muito radicado em Portugal. Ainda o impacto do empate de Cabo Verde, o futsal, o handball e o ténis.
0: David Carvalho nesta edição do Jornal do Desporto.
1: É uma informação de última hora. Supertaça Cândido de Oliveira, aprazada para 31 de julho, 1 ou 2 de agosto, vai se realizar no estádio Cidade de Coimbra. O encontro entre o Futebol Clube do Porto e o Torriense, apurou a Rádio Pública. Esta informação de última hora sobre o local da Supertaça Cândido de Oliveira. Ruben Amorim é oficialmente treinador do AC Milan. O português de 41 anos deixou o Manchester United no mês de janeiro. Assina um contrato com os Rossoneri válido para as próximas 3 temporadas. Mais uma da opção, apurou a Antena 1. O técnico afirmou conhecer bem o peso do clube, a história, o prestígio e a massa adepta extraordinária em todo o mundo. Declarações por escrito de Ruben Amorim aos meios do AC Milan. Sublinha ainda Ruben Amorim tratar-se de um desafio assumido com orgulho e entusiasmo. É um dos mais bem preparados e inovadores treinadores da nova geração europeia, jovem, ambicioso e com um futebol moderno. Pode ler-se também no comunicado emitido pelo AC Milan, que oficializou o treinador português, tal como a Antena 1 tinha adiantado essa oficialização durante esta tarde, às 4:30 da tarde, na síntese das 4:30. Amorim é o terceiro português a orientar o AC Milan depois de Paulo Fonseca e Sérgio Conceição. Agora, contagem decrescente para a estreia de Portugal neste Campeonato de Todo o Mundo. Amanhã às 18 horas, o estádio de Houston será o palco para o encontro com a República Democrática do Congo. Nuno Matos, vamos ao último treino da seleção antes da partida para Houston, no Texas, e há essa dúvida. Ruben Dias está em dúvida e a recuperação não é fácil.
2: Ruben Dias, condicionado, voltou a treinar à parte do restante grupo e continua a ser a grande dúvida de Portugal para a estreia no Campeonato do Mundo diante da República Democrática do Congo. Segundo conseguimos apurar, a equipe médica da Federação Portuguesa de Futebol tudo está a fazer para conseguir recuperar o central para este primeiro jogo, mas não está fácil. Eu recordo, Ruben Dias faz parte de um lote de indiscutíveis nas apostas do selecionador Roberto Martínez. Como referimos, continua à parte do restante grupo. Ele esteve hoje no relvado número 2 do centro de treinos em Palm Beach e fez-se acompanhar por um dos preparadores físicos da seleção portuguesa. Ora, se Ruben Dias não recuperar, abrem-se as portas da titularidade ou para Renato Veiga ou para Tomás Araújo, para formarem assim a dupla de centrais com Gonçalo Inácio. De resto, o grupo a 100% motivado e pronto para uma boa estreia diante da República Democrática do Congo. Ao contrário, David, do que aconteceu nos primeiros dias em Palm Beach, hoje os jogadores não foram à praia e não realizaram assim a habitual ativação nas praias douradas do sul da Flórida. Estiveram pelo ginásio, na área técnica do centro de treinos e subiram ao relvado por volta das 10 da manhã, 3 de Portugal, e assim completaram o seu terceiro treino em Palm Beach antes da viagem para Houston, no Texas, que irá acontecer a seguir ao almoço. A habitual conferência de imprensa de Roberto Martínez e de um jogador da equipa das esquinas, tudo indica, será Bruno Fernandes, só vai acontecer já madrugada em Portugal, por volta da 1 da manhã. Hoje vamos também acompanhar a zona mista e a conferência de imprensa da seleção da República Democrática do Congo.
1: Nuno Matos e Fernando Eurico, enviados especiais da Rádio Pública a este Campeonato do Mundo, já estão em território texano. A seleção nacional viaja neste momento para Houston. A Rádio Pública entrevistou a psicóloga da Federação Portuguesa de Futebol sobre este momento de estreia no Mundial 2026. A meta traçada é muito clara, salienta Nádia Tavares ao jornalista Nuno Matos. Ganhar a prova com a ajuda de todos.
3: O objetivo, eu acho que é ganhar um Mundial, e todos nós, enquanto equipa, saúde e performance, técnico, todas as equipas vão contribuir para esse objetivo da forma que conseguirem.
1: Gerir a pressão colocada sobre os ombros dos jogadores faz parte do jogo do alto desempenho?
3: Acho que às vezes ainda vemos o jogador de futebol, principalmente no masculino, como um super-herói que não pode ter vulnerabilidades e que não pode ter momentos de mais instáveis, e todos temos, todos passamos por momentos mais instáveis, mais difíceis e mais frágeis, e deve haver mais segurança psicológica nos contextos para que as pessoas possam fazer isso. E depois também acho que o mundo da alta performance ainda está muito focado para objetivos externos e nem sempre estamos tão atentos a que é que se passa dentro de nós para podermos depois comunicar que não estamos muito bem.
1: Nádia Tavares, nesta conversa com a Antena 1, recordo o trabalho feito, por exemplo, com Éder, autor do golo que deu o Euro 2016 a Portugal, um momento individual potenciado pelo coletivo.
3: É fantástico, acho que ali também houve um momento em que as pessoas perceberam a importância daquilo que é o trabalho mental. Obviamente que há muitas outras coisas ligadas à psicologia que não têm a ver com o golo em si, e eu sei o quão romântico parece estar a falar só sobre este golo, que foi muito importante, inquestionavelmente, mas há muitas outras coisas a acontecer, inclusivamente dos jogadores que não jogaram, da equipa técnica, do staff, de todas as pessoas que estão envolvidas na organização desportiva, que têm também direito ao seu reconhecimento, e que também contribuíram para isso.
1: O poder da mente também joga neste Mundial. Entrevista a Nádia Tavares, psicóloga da Federação Portuguesa de Futebol, conduzida por Nuno Matos. Um congolês há muitos anos em Portugal é Arnold. Antigo jogador do Vitória de Setúbal, Chaves, Farense, entre outros, falou à Rádio Pública sobre o embate da manhã e confessa estar de coração dividido.
4: Eu queria que Congo não jogasse contra Portugal, porque meu coração vai ser dividido, né? Porque eu gosto de Portugal, é um país que me deu tudo, e eu nasci no Congo. Pá, é um país que eu nasci, foi espetacular também, foi bom. E agora, pá, para mim, eu prefiro, isso que eu acabei de dizer, preferia seja contra a Espanha que contra a Alemanha ou a França, que o Portugal.
1: Entrevistado por João Santos Correia, Arnold acredita que Portugal vai ser campeão do mundo.
4: Para Portugal, eu sei que, pá, eu já falei com muitos portugueses que eu não sei, eu como congolês, estrangeiro, e eu estou a falar com os portugueses que eu acredito que Portugal vai ganhar a Copa do Mundo. Muita gente que é muito português não acredita, mas eu sei que o Cristiano vai levantar essa taça este ano.
1: E quanto à presença da República Democrática do Congo nesta grande competição, já não era sem tempo.
4: A sensação foi espetacular, depois dos 52 anos, não fomos para muito, voltamos para ir para o Mundial, para a Copa do Mundo, foi uma sensação incrível, que muita gente não acreditava nisso. Depois do playoff, contra o primeiro jogo foi contra o Camarões, depois o segundo jogo foi contra o Nigéria, depois o último jogo foi contra o Jamaica. Foi três jogos muito difíceis, complicado, mas conseguimos já ir a ganhar e a ir para o Mundial. E voltamos aí depois dos 52 anos. Foi um espetacular, foi muito bom.
1: Arnold, antigo jogador de Vitória de Setúbal, Chaves, entre outros, amanhã sobre o Portugal, República Democrática do Congo, amanhã às 18 horas, com relato dos enviados especiais da Rádio Pública, Fernando Eurico e Nuno Matos, no estádio de Houston. O árbitro português João Pinheiro estreia-se esta quinta-feira no Mundial, vai dirigir o Suíça, Bósnia-Herzegovina. Numa entrevista também à Rádio Pública, admite cumprir um sonho em momento ímpar na carreira.
5: O momento mais alto da minha carreira, é um sonho, a luta é tanta, claramente estou na melhor fase da minha carreira, não é?
1: Tudo isto após uma temporada que não foi fácil e em que teve de lidar com muitas críticas.
5: Eu não sou muito de ver as críticas. Eu evito muito ao máximo ver. Não é que não me chegue, não é quase impossível não chegar, mas eu não sou daquelas pessoas que tenho muita curiosidade em ver. Evito ver tanto é quando é positivo como é negativo, porque se tiver sempre esta linha, não tenho a tendência de ver as coisas.
6: Focar-se mais.
5: Exatamente, foco mais no trabalho. Nós temos os jogos analisados por técnicos de arbitragem, por observadores. Eu faço a minha análise também e não tenho muita necessidade disso e tento fazer esta linha. Que é, bem, quando é positivo não vejo, quando é negativo não vejo.
1: João Pinheiro, entrevistado pelo enviado especial da Rádio Pública, Nuno Matos, a dois dias da estreia do árbitro português no Campeonato do Mundo. De 50 mil para 7 milhões e meio, e a contar, estou a falar do número de seguidores na rede Instagram de Vozinha, guarda-redes de Cabo Verde. Ontem foi o melhor em campo no empate face à poderosa Espanha, na estreia dos Tubarões Azuis em Mundiais. Marco Soares, ex-internacional cabo-verdiano, explica na Rádio Pública porque é que Vozinha merece esta distinção.
7: É daquelas coisas que só o futebol também consegue dar, é um impacto mediático muito grande, mas ele já está completamente consciente que não se pode embarcar muito naquilo que se passa extra, porque ainda há trabalho a fazer, ele tem que se manter focado, e é claro que isso é uma distração muito grande para ele. As pessoas hoje em dia vivem muito das redes sociais e está viral, está por todo o lado. Imagino para ele como é que está, mas ele está-se a tentar abstrair um pouco de tudo, mesmo sabendo do impacto, que é um impacto brutal, uma pessoa de um momento para o outro tem mais de 6 milhões de seguidores, é uma coisa surreal.
1: Foi durante 10 anos capitão da seleção de Cabo Verde, Marco Soares, entrevistado por José Carlos Lopes. Agora há que ter ambição, do ponto de vista de Cabo Verde, para chegar à segunda fase.
7: É um grupo muito difícil, um grupo que tinha uma Espanha, que felizmente já foi ultrapassado com um bom resultado, e agora vai ter um Uruguai, uma equipa muito forte, uma equipa muito vertical, e uma Arábia Saudita também com aspirações grandes de passar à próxima fase. Mas Cabo Verde deu boas indicações no primeiro jogo e ganhou uma confiança brutal para aquilo que vem pela frente, e Cabo Verde vai lutar independentemente do resultado que fosse ontem. Eu acho que Cabo Verde ia lutar por uma passagem à próxima fase.
1: Marco Soares, antigo capitão dos Tubarões Azuis. Por cá, o Benfica chumbou a venda da participação de 16,38% no capital da SAD detida pelo empresário José António dos Santos, conhecido como o Rei dos Frangos, a um fundo norte-americano. No futsal, hoje há jogo 2 da final da Liga. Sporting e Benfica medem forças no pavilhão João Rocha às 21h15. A final da Liga de Futsal Masculino decide-se à melhor de 5. Portugueses Luís Frade, do Barcelona, Martim Costa, Francisco Costa e Salvador do Sporting foram hoje nomeados

0: E ficamos a 15 minutos das 19 horas em Portugal.
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0: E voltamos de boa tarde ou boa noite para si que está em sintonia. Agora 14 minutos antes das 19 horas em Portugal, das 18 em São Tomé e Príncipe, das 17 em Cabo Verde. Abrimos o espaço de opinião da RTP África. Conta hoje, como sempre, à terça-feira com a crónica de opinião de Rosário Luz.
5: Nós, cabo-verdianos, estamos habituados a vermos ao espelho como muito, muito pequenos. Pequenos e periféricos. Estamos tão habituados a ser desconhecidos que quase nos espantamos quando o mundo nos reconhece. Em outubro de 2012, fomos sacudidos por esse espanto quando uma vitória sobre os Camarões qualificou pela primeira vez a seleção cabo-verdiana de futebol masculino às finais do Campeonato Africano. A população inteira vestiu-se com a bandeira e desde então tem apoiado ferozmente os tubarões. No ano passado, quando a seleção se qualificou para o Mundial da FIFA, Cabo Verde tornou a festejar em grande. E na expectativa da estreia de ontem, uma verdadeira explosão de bandeiras nacionais tomou conta da cidade, enfeitando corpos, carros, apartamentos e instituições. Mas a euforia caminhou passo a passo com ansiedade. O sorteio colocou-nos num grupo difícil e frente à Espanha no jogo de estreia. Atuais campeões europeus, campeões mundiais em 2010, as nossas probabilidades de ganhar a equipa espanhola eram projetadas em 3% e mesmo as de empatar eram projetadas em míseros 6%. No entanto, empatamos. O mundo esperava certamente uma goleada, tal como o 7-1 que Curaçao sofreu nas mãos da Alemanha. Mas os tubarões, o número 67 do ranking da FIFA, empataram 0-0 com a Espanha, o número 2, num jogo que o New York Times classificou como um dos maiores choques da história do Mundial. Empatamos e viralizamos. O veterano guarda-redes Vuzinha, o herói indisputado da partida, iniciou o jogo com 50 mil seguidores no Instagram. Algumas horas depois, tinha ultrapassado os 3 milhões e seduzido o mundo inteiro. Aliás, a imprensa internacional está toda centrada nos misteriosos tubarões, o estreante peso-pluma que entrou em campo com um peso pesado e saiu sem levar um soco. A hipérbole dos comentadores brasileiros sobre o desempenho da nossa seleção chega ao ponto de cobiçar a mesma energia para os seus pentacampeões. Madrugada adentro, Cabo Verde ainda estava em festa. O resultado do jogo foi 0-0, mas o que festejamos não é um empate, é uma vitória histórica e absolutamente inesperada contra um colosso. Celebramos um nível de reconhecimento global e badalação a que não estamos habituados. Celebramos a sensação inebriante de transcender todas as expectativas, inclusive as nossas, e ver o mundo inteiro render-se à nossa conquista. Celebramos a certeza, cabalmente demonstrada em 90 minutos pela seleção, de que apesar dos desafios monumentais que a nossa pequenez representa, ela não nos define nem nos limita.
0: É a opinião de Rosário Luz. Pode ouvir esta e todas as outras crónicas na internet. Recordo que estamos em África.

São Vozes de Cabo Verde, Hélio Batalha e Sónia Sousa. E vamos com Ângela Coutinho continuar a conhecer grandes figuras da África. Depois fechamos a hora com Mário Lúcio Sousa.

0: Salah Raiz nasceu em 1488 na Turquia e ainda jovem juntou-se ao célebre corsário Barba Ruiva. Destacou-se na tomada de Trípoli pelos turcos, na atual Líbia, em 1551. Foi então nomeado Pachá de Argel e almirante da Armada Otomana no Mediterrâneo Ocidental. Salah Raiz faleceu em 1568.
1: E para fechar a hora, trago-lhe o cabo-verdiano Barela, é tema do álbum Funana Night, já tem alguns anos, este trabalho de Mário Lúcio Sousa. Depois da edição de notícias das 19 horas, há Noites Tropicais com Carlos Pedro.
2: Nique cabo-verdiano Barela.

0: São 19 horas em Portugal e Angola, 18 horas na Guiné-Bissau e São Tomé e Príncipe, 17 horas em Cabo Verde, já são 8 da noite em Moçambique. Agora os títulos da atualidade.
1: O MCPS, partido que apoia a candidatura de Domingos Monteiro, ao cargo de Presidente da República de São Tomé e Príncipe, disse que não aceita o chumbo do Tribunal Constitucional à referida candidatura. Duas pessoas morreram devido a disparos da polícia para conter um protesto de mototaxistas na cidade de Tete, na região centro de Moçambique. Está aberto o Estreito de Hormuz.
0: Esta terça-feira, temperaturas de 33 graus em Bissau, 25 graus em Luanda e 26 em São Tomé. O Jornal das 7 da tarde, na RTP África, tem edição do jornalista António Simões.
1: O MCIPS, partido que apoia a candidatura de Domingos Monteiro ao cargo de Presidente da República de São Tomé e Príncipe, disse hoje, em conferência de imprensa, que não aceita o chumbo do Tribunal Constitucional à referida candidatura. O porta-voz do Movimento dos Cidadãos Independentes, Partido Socialista, José Rio, não concorda com os argumentos do Tribunal Constitucional e diz que vai recorrer da decisão.
2: O partido MCIPS afirma categoricamente que este Tribunal Constitucional não inspira confiança e demonstra claramente que é parcial e incapaz, estando ao serviço dos seus interesses pessoais ou de grupos e não ao serviço do país. Fica claro que este Tribunal tem um dono e que se sujeita à decisão deste dono. O futuro dirá. Tendo em conta toda esta situação, o partido MCIPS declara que vai contestar esta decisão e avançar com o recurso para o Tribunal Constitucional, apelando o cumprimento escrupuloso da Constituição da República Democrática de São Tomé e Príncipe, pois os juízes terão a oportunidade de rever esta decisão injusta, discriminatória, xenófoba e conflituosa.
1: O Tribunal Constitucional alega que os pais de Domingos Monteiro não são cidadãos santomenses e retira o que retira ao candidato a possibilidade de concorrer à presidência da República do arquipélago. Duas pessoas morreram devido a disparos da polícia para conter um protesto de mototaxistas na cidade de Tete, na região centro de Moçambique. De acordo com a diretora do Hospital Provincial, Neide Duarte, há também um ferido que deu entrada na unidade hospitalar, na Carla Henriques.
3: Os protestos iniciaram na sequência de uma operação de fiscalização da Polícia Municipal aos mototaxistas que, em retaliação, barricaram uma das principais vias rodoviárias da cidade com pneus em chamas. Nuvens de fumo negro foram filmadas por habitantes cujo testemunho partilharam nas redes sociais.
4: A guerra entre Polícia Municipal e taxistas da cidade de Tete é assim como está hoje a cidade, está tudo agitado.
3: Foi também incendiada uma viatura municipal de recolha de resíduos sólidos e arremessadas pedras contra as forças policiais. A PRM respondeu com disparos que fizeram duas vítimas mortais. Um jovem que passava junto aos protestos foi atingido por uma bala e uma vendedora do mercado Carangola perdeu a vida quando vendia pão.
5: Está a ver, sai, mataram a pessoa logo de manhã. É subir através de greve de quê? De pegar moto, não sei o que, mataram uma moça, está aí. Mataram uma moça essa manhã aqui no Carangola, já aconteceu isso. Mataram uma pessoa, e eles fugiram, sim. Eles mataram o Iri, mata a polícia, já fugiram. Está aí,
3: após uma manhã de violência, a situação foi estabilizada na cidade de Tete. A plataforma de CID afirma que o caso soma-se a outros episódios que levantam preocupações sobre o cumprimento dos protocolos de atuação das forças policiais em contextos de manifestação e, em particular, no que diz respeito à proteção dos cidadãos não envolvidos diretamente nos protestos.
1: A morte de duas pessoas nos protestos dos mototaxistas em Tete, na região centro de Moçambique, devido a disparos da polícia. O presidente da Associação Industrial de Angola defendeu em Luanda o aumento progressivo do preço dos combustíveis e o agravamento da importação de viaturas a gasolina para mitigar os elevados subsídios. José Severino intervinha na primeira edição do debate Pensar Global, Repensar o Presente e Redefinir o Futuro. Em declarações esta tarde à rádio RTP África, o presidente Taia explica o que está em causa.
6: É muito mais preocupante, porque há milhões de pessoas dependentes do transporte a gasolina, milhões, que é o mercado informal. E que qualquer aumentozinho pode provocar alguma perturbação psicológica em massas, como já aconteceu. Apesar do governo ter tentado com subsídios aos nossos copapatas, são os motoqueiros, mas que não funcionou. Mas tem que se começar a aumentar. Pingo doce é fazendo aos poucos, pingando um aumento hoje. Daqui a mais 3 semanas outro pingo, um pingo, para se acertar uma situação que é insustentável.
1: Em relação aos transportes públicos, José Severino, presidente da Associação Industrial Angolana, reconhece que há muito ainda a fazer.
6: Mas a classe média não tem transportes. Nós não temos um sistema de transportes que diga o autocarro chega aqui ao ponto tal às tantas horas. Não temos shuttles, isto é, autocarros que andem dentro do mesmo percurso.
1: Uma das soluções apresentadas pelo presidente da AIA é a abertura do setor dos transportes públicos ao investimento privado. A presidente da Empresa Nacional de Produtos Farmacêuticos de Cabo Verde admite dificuldades crescentes no abastecimento de medicamentos no mercado nacional. Sara Pereira Mesquita explica que os impactos do conflito no Médio Oriente fazem-se sentir também no aumento dos preços.
7: Principalmente no tocante aos preços que são praticados, mas também no que é que nós chamamos de lead time do transporte de medicamento, que é o tempo da encomenda até chegar aqui, que tem aumentado e disparado de forma considerável. Dou um exemplo prático, que é o caso das insulinas, que agora, com menos de 6 meses, é difícil colocar aqui determinadas referências.
1: Apesar do aumento dos custos logísticos para a importação de medicamentos, a presidente da Empresa Nacional dos Produtos Farmacêuticos garante que a empresa tem tido resultados positivos, uma performance que a coloca em boa posição para ser privatizada.
7: Os últimos anos a Empofac tem registrado lucros bastante positivos. Ainda não fechamos totalmente as contas de 2025, mas estamos a caminhar para isso e o resultado é favorável face ao ano transato. Sabemos que a Empofac está na lista de privatização desde 2006. Desde lá temos preparado também a empresa para esse processo, caso venha a acontecer.
1: Portugal continua a ser o principal mercado de aprovisionamento da Emprofac, embora a empresa esteja também a explorar novas parcerias internacionais, nomeadamente com o Brasil. E há um gesto de boa vontade. Os Estados Unidos terminaram há pouco o bloqueio naval ao Irão. A partir de agora, os portos iranianos estão de novo abertos ao comércio marítimo. Esta medida estava prevista para sexta-feira, depois da assinatura do memorando de entendimento. Mas numa altura em que já se registra uma navegação parcial dos navios no Estreito de Hormuz, os Estados Unidos avançam com um gesto de boa vontade, Sérgio Infante.
8: E desta forma o Irão pode finalmente retomar as exportações de petróleo e gás natural. Durante 64 dias, os navios norte-americanos bloquearam a saída e as entradas de navios no Golfo com origem ao destino para os portos iranianos. O vice-ministro dos negócios estrangeiros do Irão anunciou há pouco oficialmente o fim do bloqueio. Majid Ravanji sublinhou que a decisão foi tomada 3 dias antes do previsto e recordou que era um dos pontos principais do memorando de entendimento. A própria televisão estatal do Irão dá conta que 3 petroleiros e outros 2 navios que transportam mercadorias e gado já estão a caminho dos portos no sul do Irão. De resto, esta tarde, a partir da cimeira do G7, Donald Trump já admitia numa entrevista prevista que a relação entre os dois países já está, nesta altura, normalizada, repetindo que o memorando estabelece claramente que o Irão nunca vai ter um arsenal nuclear, mas Teherão multiplica os avisos que qualquer violação do cessar-fogo por parte de Israel no Líbano coloca esta trégua em perigo. E há pouco chegou a notícia de que um ataque, hoje, de drones israelitas matou pelo menos 4 pessoas no sul do Líbano, um ataque para já não mereceu qualquer comentário por parte de Israel.
1: E devido a este memorando de entendimento, o preço do barril de petróleo, o Brent, caiu hoje para menos de 80 dólares.
0: Foram as notícias na RTP África com António Simões. Informações em permanência em africa.rtp.pt. Vamos dar início à primeira hora das noites tropicais com Kniski e Namara Baiba, sons que nos chegam do Uganda.
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Boa noite, sejam bem-vindos. São os momentos iniciais da primeira hora das Noites Tropicais na RTP África. Nesta emissão, outros discos e nomes relevantes no departamento da música africana e novas tendências, sobretudo as novidades dos últimos dias e o que vai chegar brevemente às plataformas digitais. Demos o pontapé de saída com Kniz Ki e Namara Vibe. São dois artistas em ascensão na cena musical do Uganda, conhecidos por misturar ritmos urbanos modernos, como conhecidos como Afrobeats, Dancehall e Pop africano. Lançaram o single Bilo Biona. A canção é um remix que ganhou uma nova roupagem mais dançante. Ambos os artistas representam a nova vaga da música urbana da África Oriental, apostando na fusão de línguas locais com batidas eletrónicas. Vem aí o single Only God, é um lançamento recente do cantor nigeriano Victor AD, em colaboração com o veterano do Afrobeats Timaya. A faixa destaca-se pelo seu ritmo empolgante e pela profundidade e a mensagem de resiliência e fé.

Estamos no Quénia com os Vijana Barubaru. É um duo sediado em Nairobi que se destaca no panorama do afropop e da música afro-romântica da África Oriental. O grupo é formado por dois artistas, o Ana, um rapper com uma forte vertente influência ligada à poesia escrita, e Tuku Cantu, vocalista experiente com influências da pop e das sonoridades tradicionais da região. O nome Vijana Baraburu significa em língua Swahili jovens vibrantes refletindo a identidade e o espírito da dupla. O single Amanda é uma colaboração de sucesso com o grupo Wanted Dali. É descrita como uma faixa alegre, vibrante e com energia positiva, focada em espalhar boas vibrações. Vem aí o C4 Pedro com Perigosa ao lado de Anselmo Ralph. 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

0: Estamos a ouvir o Afromix Mofet, tem a assinatura do DJ Malvado, Theo no beat e Cucupela. Tema original de André Mingas, uma das grandes vozes de Angola que infelizmente já não se encontra no mundo dos vivos.
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São os sons do artista cabo-verdiano Badocha, é um cantor e produtor com fortes raízes africanas. A sua música mistura influências da kizomba e zouk, destacando-se pela voz suave e temas românticos e emocionais. O tema Te Amo foi oficialmente lançado e já está disponível nas plataformas digitais. Fiquem por aí ligados à nossa e vossa RTP África, porque já a seguir vou trazer os sons da cantora cabo-verdiana Joelsa. Lançou o single 10 Estrelas na Céu, com a participação especial e produção de Lil Mario. O lançamento consolida a presença da artista na nova vaga da música urbana de Cabo Verde, misturando sonoridades contemporâneas com as raízes crioulas.

0: A música nova de Zé Espanhol chama-se Luz de Minha Vida, um funaná quente, quente, numa altura em que Cabo Verde está na Copa. Copa do Mundo que está a ser acompanhada pela RTP África.
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0: Vamos ouvir o álbum Kuzulu Vibes do DJ AKM. É apresentado como um projeto composto por 13 faixas, trazendo uma mistura de sonoridades eletrónicas e ritmos africanos modernos, algo que costuma marcar o estilo de muitos DJs da cena urbana lusófona angolana. O título Kuzulu Vibes surge numa proposta enérgica e dançante, provavelmente inspirada em ambientes de festa de Afro House, Kuduro ou Amapiano. O termo Vibes também indica uma experiência mais atmosférica e envolvente, focada em criar emoção e movimento ao longo das faixas. AKM influencia novos talentos e promove a experimentação entre música tradicional e tecnológica. A sua sonoridade vibrante faz dele um dos principais embaixadores do Afro House de Angola para o mundo. Vamos dançar ao som dos temas Joyo Guitarra e este...

A artista angolana Selma Ribas lançou o álbum Pressão com 16 faixas, marcando assim o seu regresso aos álbuns após 7 anos sem um novo projeto no mercado. Selma Ribas está radicada nos Estados Unidos da América e prepara-se para realizar vários espetáculos na Europa e África. Estamos a ouvir Minhas Queens, do álbum Pressão, com a participação da cantora Nsoki. Para trás ficou também Sigla Boy, com Teca, ao lado de Humberto Luiz, Sons de Moçambique, e também estivemos na Guiné-Bissau com Freddy Miu. Tem novo álbum, chama-se Superação, ouvimos o tema Badia. Estamos praticamente no fecho da primeira hora das Noites Tropicais. Vamos até ao fim com Gilito para ouvirmos esse Rabida Futuro. Faz parte do EP Funaná To The Moon. Depois de uma pausa prolongada, Gilito regressa ao mundo da música com uma missão clara e ambiciosa: levar o Funaná, música e dança, para novos patamares. À hora certa, atualizamos toda a informação na RTP África. Até já. Boa noite.

0: Muito boa noite, são 20 horas em Portugal e Angola, 19 na Guiné-Bissau e São Tomé e Príncipe, 18 horas em Cabo Verde, já são 21 horas em Moçambique. As notícias na RTP África, com edição do jornalista António Simões.
1: Os números do ébola na República Democrática do Congo aumentaram para 837 casos confirmados e 196 mortos. O balanço foi dado a conhecer pelas autoridades congolesas. Entretanto, o vice-presidente do Uganda veio apelar ao levantamento das restrições de viagens para o seu país, garantindo que o ébola está controlado no território ugandês. A inteligência artificial pode contribuir para uma maior inclusão financeira, para a modernização dos produtos e serviços financeiros e também para uma maior rapidez nas transações. A posição foi defendida pelo governador do Banco de Moçambique, Rogério Zandamela, durante as 17ª Jornadas Científicas da instituição em Maputo.
2: Para maior rapidez nas transações, para a melhoria do atendimento ao público, para a prevenção de fraude e para a disponibilização de soluções mais acessíveis, seguras e ajustadas às necessidades dos moçambicanos. Para o Banco de Moçambique, a inteligência artificial assume igualmente particular relevância na medida em que pode apoiar a análise da política monetária, melhorar a qualidade das previsões macroeconômicas e reforçar a tomada de decisões em contextos cada vez mais complexo.
1: Rogério Zandamela defendeu, no entanto, a necessidade da adoção da inteligência artificial no sistema financeiro moçambicano de forma segura e controlada.
2: Estamos conscientes de que a sua utilização também levanta riscos associados ao uso inadequado de dados pessoais, a adoção de decisões automatizadas suscetíveis de prejudicar os consumidores, as ameaças à cibersegurança, ao risco cibernético decorrente da concentração tecnológica e à exclusão de pessoas com menor acesso digital. Virão muito bem, é uma área que ela cobre muito bem este tema. É precisamente por isso que a regulamentação da utilização da inteligência artificial no sistema financeiro moçambicano só torna indispensável. Eu diria, vai além da regulamentação.
1: A 17ª Conferência das Jornadas Científicas do Banco de Moçambique decorreu sob o lema Regulamentação e Utilização da Inteligência Artificial no Sistema Financeiro Nacional, Riscos e Oportunidades. O MCIPS, partido que apoia a candidatura de Domingos Monteiro ao cargo de Presidente da República de São Tomé e Príncipe, disse hoje, em conferência de imprensa, que não aceita o chumbo do Tribunal Constitucional à referida candidatura. O porta-voz do Movimento dos Cidadãos Independentes, Partido Socialista, José Rio, não concorda com os argumentos do Tribunal Constitucional e diz que vai recorrer da decisão.
3: O partido MCIPS afirma categoricamente que este Tribunal Constitucional não inspira confiança e demonstra claramente que é parcial e incapaz, estando ao serviço dos seus interesses pessoais ou de grupos e não ao serviço do país. Fica claro que este Tribunal tem um dono e que se sujeita à decisão deste dono. O futuro dirá. Tendo em conta toda esta situação, o partido MCIPS declara que vai contestar esta decisão e avançar com o recurso para o Tribunal Constitucional, apelando o cumprimento escrupuloso da Constituição da República Democrática de São Tomé e Príncipe, pois os juízes terão a oportunidade de rever esta decisão injusta, discriminatória, xenófoba e conflituosa.
1: O Tribunal Constitucional alega que os pais de Domingos Monteiro não são cidadãos santomenses, o que retira ao candidato a possibilidade de concorrer à presidência da República do arquipélago. Em Angola, pelo menos 32 perfis genéticos foram identificados nos últimos dias nas mais de 600 ossadas das vítimas do 27 de maio de 1977, identificadas numa vala comum encontrada no cemitério de Mulemba, em Luanda, anunciaram hoje as autoridades. A informação confirmada hoje em conferência de imprensa à Lusa, em Luanda, por Manuel Alawaia, membro da CIVICOP, comissão encarregue da exumação e identificação dos restos mortais.
4: Da exumação feita e do processamento destes restos humanos ou destas ossadas, permitiu determinar nos últimos dias obter mais 32 perfis genéticos, sendo que destes 32 perfis, 21 correspondem ao género feminino.
1: No entanto, até ao momento não foi feita nenhuma reclamação pelas famílias. Manuel Alawaia, membro da Comissão CIVICOP, lança por isso um apelo.
4: Não estamos a ter reclamações ligadas ao género feminino, porque cada um destes perfis corresponde efetivamente a uma pessoa. E esta pessoa tem nome, tem familiares. E a CIVICOP sente que estas famílias não estão a reclamar pessoas ou indivíduos do sexo feminino. O nosso grande repto neste momento é efetivamente solicitar que todas aquelas pessoas que tenham informação ou que estão conscientes de que perderam ou há familiares seus que desapareceram neste período, e que tratam-se naturalmente de pessoas do sexo feminino ou género feminino, devem reclamar.
1: Manuel Alawaia deu conta igualmente que do trabalho realizado nos últimos dias, mais 10 vítimas recentemente retiradas da referida vala comum foram identificadas e o ato formal da entrega destas aos familiares acontece na próxima sexta-feira na centralidade do Quilamba, em Luanda.
0: Foram as notícias na RTP África com António Simões. Informações em permanência em africa.rtp.pt. Vamos dar início à segunda hora das Noites Tropicais para começar com os sons de Kim Tavares.
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Boa noite, mais uma vez bem-vindos. São os momentos iniciais da segunda hora das Noites Tropicais da RTP África. É hora pela descoberta que nos convoca a concentrar atenções em discos e nomes que lentamente fazem a banda sonora de 2026. Na agenda continuamos a juntar personalidades e sons que nos levam para lá das fronteiras da música e da cultura africana. A primeira convidada é a artista cabo-verdiana Kim Tavares, que acaba de lançar o single Minha Terra, uma obra criada em colaboração com o produtor DJ X Trio. O tema funciona como uma carta de amor, uma sincera homenagem às suas raízes e à cultura de Cabo Verde. Kim Tavares é uma artista que se destaca pela sua versatilidade e capacidade de fundir a alma cabo-verdiana com tendências globais contemporâneas. Vem aí Heidi Montron, é o artista que se segue. Cabo-verdiano em ascensão no panorama da música urbana, que lançou o single Baila Comi. A sua sonoridade mistura ritmos de Cabo Verde com influências modernas como o Zouk e a Kizomba. O single Baila Comi é uma faixa marcadamente dançante, focada em melodias românticas, ideal para as pistas de dança. Heidi Montron, bem-vindo a construir o seu espaço no mercado, realizando espetáculos em vários pontos dos Palops.

Calu Tavares está de regresso às gravações. Ele mistura influências tradicionais do arquipélago com sonoridades contemporâneas. Doa Quem Doer é um novo single do artista. Vem aí, Quino Cabral é um dos nomes conhecidos da música cabo-verdiana, com uma carreira que atravessa várias décadas e um repertório marcado por géneros populares do arquipélago, como o Cabo Love, Coladeira e Música da Dança. Quino Cabral lançou o single Anos é Tubarão Azul. A Nós é Tubarão Azul conta com a colaboração do artista JJ e surge como uma homenagem aos Tubarões Azuis, nome pelo qual é conhecida a Seleção Nacional de Futebol de Cabo Verde. O tema celebra o orgulho nacional, a identidade cabo-verdiana e a ligação emocional dos adeptos à seleção.

Estamos a ouvir Mário, é um dos nomes mais fortes da nova geração da música da Tanzânia. Mistura bongo flava com afropop e amapiano, onde letras frequentemente focadas em amor, relações e emoções pessoais se misturam. O seu lançamento mais recente chama-se Mombasa, a música usada... A música usa a cidade costeira de Mombasa, no Quênia, como símbolo do escapismo, uma metáfora para deixar para trás problemas emocionais e procurar felicidade e romance num ambiente tranquilo. Rosalina é uma palavra em hindu-urdu que significa opressora, ou cruel, ou tirana. Nesta canção, a palavra é usada romanticamente, não num sentido negativo. Descreve uma mulher cuja beleza é tão poderosa que atormenta o seu amado de forma mais doce. Na canção, Mbosso chama a sua amada Rosalina porque a sua beleza o enlouquece. Ela confunde a sua mente, perturba os seus pensamentos e faz-o sonhar sem ordem.

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3: É a altura de ouvirmos o artista Greg Sou. É um cantor, compositor, produtor musical e multi-instrumentista, originário da Martinica. Criado nos subúrbios de Paris, ele destaca-se na cena musical francófona e caribenha, combinando ritmos como compás, uk e sonoridades urbanas. Greg lançou o single Pa Fe Yon Pa, que consolida a identidade de Greg Sou como um dos nomes emergentes do compás uk contemporâneo. Depois vem aí Felo Liti, da África do Sul, e DJ Campira, com a Dama de Palop.

Estamos a ouvir Ituba, música de Felo Liti. Agora vou trazer os sons do DJ Campira, produtor moçambicano que se tem destacado na cena Afro House e Afrotech em Portugal e nos países lusófonos. DJ Campira. Natural de Maputo, começou a carreira em 2012 e profissionalizou-se em 2015. Lançou o single Dama de Palop com a colaboração do MC Chabaco. A música mistura afro-house, ritmos africanos lusófonos e uma energia de pista muito característica do estilo de Campira.

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4: Nas Noites Tropicais, estendemos a passadeira vermelha para a Lifac, que lançou recentemente o single Contemoa. O tema reforça o papel do artista como guardião da identidade cultural do norte de Moçambique, ao mesmo tempo em que aproxima essa herança de públicos mais jovens. Depois vem aí Nelson Tivan com Tsinana.

Só grandes músicas passam aqui nas noites tropicais da RTP África. Este é o cantor e compositor moçambicano Nelson Tivane. É hoje uma das vozes mais influentes da nova geração da música moçambicana, especialmente pela forma como mistura ritmos tradicionais do sul de Moçambique com sonoridades modernas como afrobeat, amapiano e música urbana africana. Recentemente, Nelson Tivane apresentou o single Tsinana numa colaboração com o sul-africano Aimos, um dos nomes mais fortes do amapiano contemporâneo. A parceria chamou a atenção por unir duas entidades musicais muito fortes da África Austral. A musicalidade tradicional moçambicana de Tivane e o estilo melódico e emocional característico de Aimos. Vamos continuar nas noites tropicais porque temos música nova de Mr. Jack. Chama-se Minha Sedução e contou com a produção do músico e compositor angolano Yeah Yeah.

DJ Cadu ao lado de Go Bliss neste Sim Senhora. Sons é uma mistura da década de 80. Vamos até ao fim com o Serginho Simões. Ele lançou o tema Status Quo, produção de Nelo Paim. Hora certa, atualizamos toda a informação na RTP África. Depois vem aí João Pedro Martins com a linha africana. Da minha parte, Carlos Pedro, é tudo. Fiquem bem, sejam felizes. Boa noite. Tchau, tchau. Fui!

0: 21 horas em Portugal e em Angola, 20 na Guiné-Bissau e em São Tomé e Príncipe, 19 em Cabo Verde, 22 em Moçambique. Títulos da atualidade a esta hora.
1: Boa noite em São Tomé e Príncipe. Domingos Monteiro diz que o chumbo da sua candidatura às eleições presidenciais de 19 de julho pelo Tribunal Constitucional foi um ato de cobardia orquestrado por uma outra candidatura. O chefe da Mobilização Nacional da Renamo em Moçambique, Geraldo Carvalho, admite crise interna no partido e lança um aviso aos que contestam a liderança de Yusuf Momade.
0: O desenvolvimento destas e de outras notícias já a seguir. A edição é de Jerónimo Muniz.
1: O Irão promete uma resposta severa aos ataques de Israel no sul do Líbano. Em comunicado, o Comando Militar Conjunto do Irão afirma que Tel Aviv já violou o cessar-fogo naquele país por mais de 80 vezes desde que se anunciou o memorando de entendimento entre Washington e Teherão. O acordo prevê o fim das hostilidades no Líbano,

0: Mas Israel insiste que não vai abdicar das posições no sul do país. Na resposta, Teherão fala em retaliação dura se Tel Aviv não cessar os ataques. O presidente do MCIPS, Domingos Monteiro, disse hoje em conferência de imprensa que o chumbo da sua candidatura às eleições presidenciais de 19 de julho em São Tomé e Príncipe pelo Tribunal Constitucional foi um ato de cobardia orquestrado por uma outra candidatura. Sem citar o nome desta outra candidatura, Domingos Monteiro afirmou, entretanto, que a batalha para salvar o país de uma alegada ditadura ainda não está perdida.
1: Nós podemos até perder uma batalha, mas não perdemos a guerra. A decisão deste povo já está tomada. Não tenhamos que preocupar. Podem dar dinheiro, nós já vimos nas outras paragens dinheiro a chover, mas no dia do voto tiveram surpresa. E vão ter aqui também. Vamos aconselhar a todo o povo de São Tomé e Príncipe e os que estão também na diáspora. Comam dinheiro. Comam dinheiro porque é vosso dinheiro. Mas não votem pelo dinheiro. E nós sabemos que eles vão comer dinheiro e não vão votar em determinada candidatura.
0: Assim, a reação de Domingos Monteiro, 24 horas depois do Tribunal Constitucional de São Tomé e Príncipe ter rejeitado a sua candidatura às eleições presidenciais, alegando que os seus pais não são cidadãos são-tomenses de origem. O chefe da Mobilização Nacional da Renamo, Geraldo Carvalho, admitiu neste dia uma crise interna no partido. Numa comunicação a membros da formação partidária na cidade de Nampula, no norte de Moçambique, Geraldo Carvalho destacou haver instrumentalização na contestação.
2: É verdade que a Renamo, como qualquer outro partido, tem seus problemas. Qual é o partido que não tem contestação? Qual é o partido que é contestado com todo o povo por falta de emprego para a juventude, por falta do bom salário para enfermeiro, por falta do bom salário para professor, para juiz? O custo de vida está a apertar, o dinheiro não tem valor, só andam de comícios em comícios, a carregar pessoas daqui para ali, por todos a cor de sangue. Quer dizer, não existe contestação lá. Existe. Agora, os que estão aqui são lacaios desses patrões. Aqueles que não conseguem assaltar a Renamo estão a instrumentalizar algumas pessoas aqui dentro. Algumas delas nós conhecemos desde o tempo do presidente Jacama. O presidente Jacama já nos dizia, vamos aturar a esses, mesmo sabendo que eles são de lá.
0: Geraldo Carvalho lançou ainda um aviso aos que contestam a liderança de Yusuf Muhammad.
2: Quem vier com pau, vai ser recebido com pau. Chega! Andar aí a enganar pessoas, a mentir as pessoas, a enganar desmobilizados e tudo. Acabou. Chega isto. Chega. Acabou. Nem nos perguntem mais sobre isso. Querem perguntar? Vão perguntar antes, porque nós agora temos um trabalho a fazer.
0: O chefe da Mobilização Nacional de Renamo, Geraldo Carvalho, está em visita de trabalho à província de Nampula, no norte de Moçambique. E em Angola, pelo menos 32 perfis genéticos foram identificados nos últimos dias nas mais de 600 ossadas das vítimas do 27 de maio de 1977, identificadas numa vala comum encontrada no cemitério da Mulemba, em Luanda. Informação confirmada hoje em conferência de imprensa em Luanda por Manuela Laiwa, membro da CIFICO, a comissão encarregue da exumação e identificação dos restos mortais.
3: Da exumação feita e do processamento destes restos humanos ou destas ossadas permitiu determinar nos últimos dias mais obter mais 32 perfis genéticos, sendo que destes 32 perfis, 21 correspondem ao género feminino.
0: Até o momento não foi feita nenhuma reclamação pelas famílias. Manuel Alaiwa, membro da Comissão CIFICOP, lança por isso um apelo.
3: Não estamos a ter reclamações ligadas ao género feminino, porque cada um destes perfis corresponde efetivamente a uma pessoa. E esta pessoa tem nome, tem familiares. E a CIFICOP sente que estas famílias não estão a reclamar pessoas ou indivíduos do sexo feminino. O nosso grande repto neste momento é efetivamente solicitar que todas aquelas pessoas que tenham informação ou que estão conscientes de que perderam ou há familiares seus que desapareceram neste período e que tratam-se naturalmente de pessoas do sexo feminino ou género feminino, devem reclamar.
0: Manuela Laiua deu conta igualmente que do trabalho realizado nos últimos dias, mais 10 vítimas recentemente retiradas da referida vala comum foram identificadas e o ato formal de entrega destas aos familiares acontece na próxima sexta-feira na centralidade do Quilamba, em Luanda. A Procuradoria-Geral da República do Brasil pediu hoje a condenação do ex-deputado Eduardo Bolsonaro pelo crime de coação durante o processo sobre a tentativa de golpe de Estado em 2022. Segundo a acusação, Eduardo Bolsonaro, filho do ex-presidente brasileiro Jair Bolsonaro, intercedeu junto de autoridade e parlamentar dos Estados Unidos para pressionar a Casa Branca a adotar medidas contra juízes do Supremo Tribunal Federal e contra o próprio Brasil em retaliação pelo processo que corria visando o seu pai, que acabou condenado a uma pena de prisão de 27 anos e 3 meses. A plataforma das comunidades africanas em Cabo Verde defende a revisão da legislação da nacionalidade para facilitar o acesso à cidadania cabo-verdiana por parte dos menores filhos de imigrantes africanos residentes no país. A organização considera, neste Dia da Criança Africana, que a atual dependência da situação legal dos progenitores cria obstáculos burocráticos que acabam por afetar o percurso escolar e a integração social de muitas crianças. O presidente da plataforma, José Viana, entende que a legislação deve ser adaptada à realidade migratória do arquipélago.
4: Muitas crianças lutam e se batem de forma igual pela seleção cabo-verdiana. Se batem pelo Funaná, se batem pelo Batuco. Mas quando estamos a falar da possibilidade de terem uma nacionalidade, temos um conjunto de entraves dentro da moldura jurídica cabo-verdiana e que eu respeito. Deram um prazo de 5 anos depois da criança nascer, ela terá direito à nacionalidade, mas ainda não se resolveu a questão dos pais estarem devidamente regularizados.
0: José Viana considera a situação preocupante e alerta para as consequências que estes constrangimentos podem ter no acesso à educação e no desenvolvimento das crianças.
4: Muitas delas já estão a recorrer à plataforma das comunidades africanas para pedirem apoio, porque já estudaram, têm a idade de poder passar do ensino secundário para o ensino universitário e têm esse impedimento. Não podem e não têm direito porque ainda não são nacionais. Portanto, isto é chocante, não é? Porque essas crianças não dizem que elas são, por exemplo, de Conakry. Elas dizem, em primeiro lugar, são cabo-verdianas. Então, essas crianças apátridas sofrem muito porque elas não vão ter nacionalidade até aos 18 anos. E para isso há um processo por detrás extremamente difícil.
0: A plataforma das comunidades africanas em Cabo Verde apela a uma intervenção política urgente para alterar o quadro legal em vigor, ao afirmar que nenhuma criança nascida ou residente no território cabo-verdiano deve ser o seu futuro condicionado por questões administrativas relacionadas com a situação documental dos pais.
5: Foi o Jornal das 21, com edição de Jerónimo Muniz. 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
1: 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Muda rostos, sonhos, prioridades. 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Na noite em que alguém disse exatamente aquilo que precisávamos ouvir. E talvez este momento, agora mesmo, seja um desses pequenos instantes. Boa noite, bem-vindos à Linha Africana.
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0: e o tempo é agora. Boa noite. Boa noite de terça-feira, 16 de junho de 2026. Esta é a Linha Africana e você provavelmente já conhecerá a metodologia. Pode usar o WhatsApp para entrar em contacto com este programa. Pode, através do WhatsApp, eu já direi o número, enviar uma mensagem com um recado para um amigo ou para um desconhecido. Por que não? Ou simplesmente pode, através do WhatsApp, enviar uma mensagem para pedir uma música só porque lhe apetece ouvir a esta hora. Uma daquelas fora da caixa, como eu costumo dizer. Não vale a pena pedir uma música que habitualmente tocam nas rádios, todas, do espectro radiofónico, não é? Do FM. Peça algo fora do comum, fora da caixa, algo que você gosta realmente de ouvir, mas que não costuma ouvir. Então aproveite, envie um WhatsApp para a Linha Africana e peça algo fora da caixa. E quem quiser pode também, através do WhatsApp, claro, pedir para aqui na linha falar em direto sobre o assunto que entender. Só tem que dizer, ligue-me por favor, que eu quero participar de viva voz para falar sobre qualquer coisa. O dia-a-dia, a vida, os sonhos, os pensamentos. Pode também enviar a sua mensagem, já previamente gravada, através de uma mensagem de voz para o mesmo WhatsApp. Ora, tudo isto para o nosso número de WhatsApp, que é o seguinte: 00351 96712 5572. Eu repito, o nosso número do WhatsApp para que entre em contacto com a linha é o seguinte: 00351 96712 5572. Apareça, envie uma mensagem escrita, mesmo que seja apenas um simples boa noite. É importante para nós sabermos que você está aí desse lado e que esta linha à noite é a sua companhia, mesmo que seja apenas de vez em quando.
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0: Dê sinal, porque estamos juntos, se quiser, até às 23. 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

0: chama-se Moçambique. Este tema interpretado pela extraordinária Ana Paula da Silva, do DVD 20 anos de carreira.
1: É todo o tambor tocado nesse nosso
0: canto
1: país.
0: Da cigarra.
1: Isso é o que me alivia. O que me alivia é a cultura popular pulsando no nosso país. Isso é o que me alivia. O que me alivia é a vida pulsante. É a gente poder fazer diferente. Isso é o que me alivia.
0: Já a seguir, vamos à habitual consulta jurídica, onde hoje o Dr. Adriano Malalane vai falar-nos, ou vai contar-nos, quais são os documentos necessários para renovação do título de residência.
2: Como é que eu posso fazer para me legalizar?
3: Um contrato de trabalho pode ser feito por um dia, pode ser feito por um mês. Existe liberdade na fixação do prazo de duração do contrato de trabalho.
4: Consultório jurídico.
5: O nosso ouvinte é residente em Portugal. Tem título de residência. O título de residência vai caducar ou já caducou. E precisa de o renovar. Obviamente que tem que apresentar passaporte válido para renovação do título, para além de outros documentos, quais sejam meios de subsistência, condições de habitação, contrato de arrendamento, o contrato de comodato ou o título de propriedade, caso seja proprietário do imóvel onde vive. Portanto, são esses os requisitos necessários. Mas o passaporte vale, obviamente, porque é através do passaporte que as autoridades, neste caso a AIMA, fica a saber se este residente em Portugal tem estado em Portugal ou passa o tempo fora, porque há limites de ausência do país para quem seja residente. Ultrapassando esses limites, corre o risco de ver o seu pedido de renovação do título recusado.
0: Adriano Malalane.
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3: 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Existe liberdade na fixação do prazo de duração do contrato de trabalho.
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0: Baby Vem, Ana Cristina França, e o tema de um disco lançado em março de 2010 no auditório da RTP, no programa Grande Manhã da RDP África. Ui, já lá vai algum tempo. Mas é verdade, este disco foi lançado em direto na Grande Manhã há 16 anos. Foi ontem. Já é uma adolescente o disco. A música Baby Vem, nesta noite de terça-feira. A noite nas nossas cidades tem uma maneira especial de falar com a gente. Mesmo quando tudo parece calado, nunca está totalmente em silêncio. Há sempre um candongueiro a passar longe, uma rádio antiga tocando música baixa numa varanda, um cão a ladrar numa rua distante, ou alguém sentado à porta de casa pensando na vida. E talvez seja assim mesmo, porque o africano aprendeu cedo que o silêncio também conversa.
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0: Daqui a pouco, a pedido do ouvinte Marcolino José, em Bissau, ou de Bissau, vamos escutar Beijo Roubado, de Ivandro.
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0: Cabo Verde Show, Nhá Mundo à Parte.
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0: Ora, mas para que não adormeçamos tão cedo, já vamos acordar ao ritmo de Xotas Bel Capa, com um pedido da ouvinte Tisha.
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0: Cá está.

0: Xotas Belkapa. Já a seguir, nesta linha, vamos escrever na água com Fernando Almeida e esta semana o destaque em escrever na água tem a ver com o lançamento do livro Afrocalipse de Mário Lúcio de Sousa.
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2: Afrocalipse é o novo romance de Mário Lúcio Sousa, escritor cabo-verdiano, um livro que nos conduz às histórias bizarras dos ditadores que o continente africano produziu.
3: Mas o livro se escreve, todos os livros se escrevem. Então faço as pesquisas, vou escrevendo, o livro vai dizendo, faz pesquisa por aqui, faz pesquisa por ali. E de repente eu disse, não, isto, talvez a parte inédita aqui, isto não pode ser fragmentado. Porque os ditadores, na verdade, podiam ser chamados de o ditador. São todos parecidos. Todos iguais, com algumas características. Mal amados, a primeira característica que eu sei. E depois, que nenhum artista tente superar a criatividade de um ditador. Não vai conseguir. Jamais. Eu tive coisas no livro que eu tive que tirar, porque eu disse, não, porque os escritores, nós sabemos, se a dose de inverossimilhança chegar ao limite, o livro cai, todo o livro, porque não, isto já não é. Mas havia um ditador africano que mandou forrar o fundo da piscina com diamantes. Mas a piscina era cheia de crocodilos.

0: toda a gente carrega alguma coisa em silêncio. Há quem sorria enquanto o desaba por dentro. Há quem faça rir porque já esqueceu como pedir ajuda. E há quem diga, está tudo bem, apenas porque não encontrou palavras melhores. Talvez por isso devêssemos ser mais gentis uns com os outros. Nunca sabemos que batalha o outro está a travar antes de dormir. E às vezes, um gesto pequeno salva uma noite inteira.
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0: Notícias à hora certa e nós regressamos logo a seguir. 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

0: 22 horas em Portugal e em Angola, 21 na Guiné-Bissau e em São Tomé e Príncipe, 20 em Cabo Verde, 23 em Moçambique. Títulos da atualidade a esta hora.
1: Boa noite. Em São Tomé e Príncipe, Domingos Monteiro diz que o chumbo da sua candidatura às eleições presidenciais de 19 de julho pelo Tribunal Constitucional foi um ato de cobardia orquestrado por uma outra candidatura. O chefe da Mobilização Nacional da Renamo, Geraldo Carvalho, admite crise interna no partido e lança um aviso aos que contestam a liderança de Youssouf Momad.
0: O desenvolvimento destas e de outras notícias com edição de Jerónimo Muniz.
1: O presidente da Bielorrússia, um dos maiores aliados de Vladimir Putin, apela a um entendimento de longo prazo entre a Rússia e a Ucrânia. Alexander Lukashenko não aponta, no entanto, soluções concretas. Vamos então ouvir as palavras do Alexander Lukashenko.
2: Que medidas específicas podem ser tomadas no sentido de um compromisso? Tenho uma opinião sobre isto, mas não quero falar sobre o assunto, porque será decidido na mesa de negociações e não serei eu a decidir, mas sim as partes diretamente envolvidas neste conflito. Só sei uma coisa. Hoje, precisamos de recorrer a todas as medidas possíveis para chegar a um acordo pacífico através de compromissos a longo prazo.
1: A cadeia de televisão Al Arabia sobre se a Ucrânia deve temer a Bielorrússia, Lukashenko é direto na resposta.
2: Absolutamente nada a temer, absolutamente. Eles sabem isso, os soldados sabem disso, o povo da Ucrânia sabe disso, mas este tema é agitado por ambições políticas.
1: A Lukashenko considera que é impossível uma vitória no campo de batalha para qualquer dos lados, apesar de assinalar o avanço das tropas russas. Por isso, defende um entendimento entre Kiev e Moscovo e mostra interesse num encontro com Donald Trump. Na entrevista, o presidente da Bielorrússia pede desculpas a Volodymyr Zelensky por palavras que o possam ter ofendido, mas considera o chefe de Estado ucraniano jovem e inexperiente. Em São Tomé e Príncipe, o presidente do MCIP, Domingos Monteiro, disse hoje em conferência de imprensa que o chumbo da sua candidatura às eleições presidenciais de 19 de julho pelo Tribunal Constitucional foi um ato de cobardia orquestrado por uma outra candidatura. Sem citar o nome desta outra candidatura, Domingos Monteiro afirmou, entretanto, que a batalha para salvar o país de uma alegada ditadura ainda não está perdida.
3: Nós podemos até perder uma batalha, mas não perdemos a guerra. A decisão deste povo já está tomada. Não tenhamos que preocupar. Podem dar dinheiro, nós já vimos nas outras paragens dinheiro a chover, mas no dia do voto tiveram surpresa. E vão ter aqui também. Vamos aconselhar a todo o povo de São Tomé e Príncipe e os que estão também na diáspora, comam dinheiro. Comam dinheiro porque é vosso dinheiro, mas não votem pelo dinheiro. E nós sabemos que eles vão comer dinheiro e não vão votar em determinada candidatura.
1: Assim, a reação de Domingos Monteiro, 24 horas depois do Tribunal Constitucional de São Tomé e Príncipe ter rejeitado a sua candidatura às eleições presidenciais, alegando que os seus pais não são cidadãos são-tomenses de origem. O chefe da Mobilização Nacional da Renamo, Geraldo Carvalho, admitiu neste dia uma crise interna no partido. Numa comunicação a membros da formação partidária na cidade de Nampula, no norte de Moçambique, Geraldo Carvalho destacou haver instrumentalização na contestação.
4: É verdade que a Renamo, como qualquer outro partido, tem seus problemas. Qual é o partido que não tem contestação? Qual é o partido que é contestado com todo o povo por falta de emprego para a juventude, por falta do bom salário para enfermeiro, por falta do bom salário para professor, para juiz? O custo de vida está a apertar, o dinheiro não tem valor, só andam de comícios em comícios, a carregar pessoas daqui para ali, por todos a cor de sangue. Quer dizer, não existe contestação lá. Existe. Agora, os que estão aqui são lacaios desses patrões. Aqueles que não conseguem assaltar a Renamo estão a instrumentalizar algumas pessoas aqui dentro. Algumas delas nós conhecemos desde o tempo do presidente Jacamo. Presidente Gama já nos dizia, vamos aturar a esses, mesmo sabendo que eles são de lá.
1: Geraldo Carvalho lançou ainda um aviso aos que contestam a liderança de Ossuf Momad.
4: Quem vier com pau, vai ser recebido com pau. Chega a andar aí a enganar pessoas, a mentir as pessoas, a enganar desmobilizados e tudo. Acabou, chega isto. Chega, acabou. Nem nos perguntem mais sobre isso. Querem perguntar, vão perguntar a eles, porque nós agora temos um trabalho a fazer.
1: O chefe da Mobilização Nacional de Renamo, Geraldo Carvalho, está em visita de trabalho à província de Nampula, no norte de Moçambique. Em Angola, pelo menos 32 perfis genéticos foram identificados nos últimos dias nas mais de 600 ossadas das vítimas do 27 de maio de 1977, identificadas numa vala comum encontrada no cemitério da Mulemba, em Luanda. Informação confirmada em conferência de imprensa em Luanda, por Manuela Laiwa, membro do CIVICOP, a comissão encarregue da exumação e identificação dos restos mortais.
5: Da exumação feita e do processamento destes restos humanos ou destas ossadas, permitiu determinar nos últimos dias mais, obter mais 32 perfis genéticos. Sendo que destes 32 perfis, 21 correspondem ao género feminino.
1: Até o momento não foi feita nenhuma reclamação pelas famílias. Manuela Laiwa, membro da Comissão CIVICOP, lança por isso um apelo.
5: Não estamos a ter reclamações ligadas ao género feminino, porque cada um destes perfis corresponde efetivamente a uma pessoa. E esta pessoa tem nome, tem familiares. E a CIVICOP sente que estas famílias não estão a reclamar pessoas ou indivíduos do sexo feminino. O nosso grande repto neste momento é efetivamente solicitar que todas aquelas pessoas que tenham informação ou que estão conscientes de que perderam ou há familiares seus que desapareceram neste período e que tratam-se naturalmente de pessoas do sexo feminino ou género feminino, devem reclamar.
1: Manuela Leiva deu conta igualmente que do trabalho realizado nos últimos dias, mais 10 vítimas recentemente retiradas da referida vala comum foram identificadas e o ato formal de entrega destas aos familiares acontece na próxima sexta-feira na centralidade do Quilamba, em Luanda. E a Procuradoria-Geral da República do Brasil pediu hoje a condenação do ex-deputado Eduardo Bolsonaro pelo crime de coação durante o processo sobre a tentativa de golpe de Estado em 2022. Segundo a acusação, Eduardo Bolsonaro, filho do ex-presidente brasileiro Jair Bolsonaro, intercedeu junto de autoridades e parlamentares dos Estados Unidos para pressionar a Casa Branca a adotar medidas contra juízes do Supremo Tribunal Federal e contra o próprio Brasil, em retaliação pelo processo que corria visando o seu pai, que acabou condenado a uma pena de prisão de 27 anos e 3 meses.
0: Foi o Jornal das 22, com edição de Jerónimo Muniz. 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
1: E que tal iniciarmos a segunda parte da linha com um grande espetáculo no céu? Musicalmente falando, claro.
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0: Isto é Pink Floyd na RTP África. Isto é Pink Floyd na linha africana. Isto é Pink Floyd na rádio. Disponha de nós para o que quiser. O nosso número de WhatsApp é o seguinte: 00351 96712 5572. Apareça, envie uma mensagem, mesmo que seja apenas um simples boa noite, porque é importante, é sempre importante para nós sabermos que você está aí desse lado e que esta linha à noite é a sua companhia, mesmo que seja apenas só de vez em quando.
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0: Decinal.

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1: Até às 23, se quiser, estamos juntos entre sombras e estrelas.
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0: O povo africano carrega uma força bonita. Não aquela força de quem nunca caiu, mas a força de quem caiu muitas vezes e mesmo assim continuou a andar. Tem gente que acorda cedo sem saber como vai terminar o dia, mas vai. Sai para a luta, procura solução, inventa esperança e olha. Isso também é filosofia. A filosofia da sobrevivência. A ciência de continuar vivo, mesmo quando o mundo pesa demais.
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0: Agora vamos tirar dúvidas.
2: A língua de todos.
3: Por cento, separado ou por cento? Tudo junto.
4: Devemos escrever por cento como duas palavras separadas. É uma expressão constituída por duas palavras separadas. Quando eu digo, por exemplo, 25%, nesse caso, se eu tiver de escrever por extenso, sem recorrer ao símbolo de percentagem, devei escrever por cento como duas palavras. Esta expressão, no entanto, é muito frequentes vezes confundida com o termo por cento, tudo pegado, é um substantivo. Aí, por cento, como uma única palavra, é um substantivo, não é uma expressão, e significa importância recebida proporcional à venda, quantidade ou taxa que determina essa taxa. Portanto, esse por cento, esse substantivo, sim, esse sim escreve-se, como se diz tradicionalmente, tudo junto. Mas, atenção, é muito menos usada do que a expressão por cento. Portanto, se ouvirem primeiro um numeral, isto é, por exemplo, 25, seguida da expressão por cento, de certeza que essa referência à percentagem será sempre escrita com por cento, constituindo duas palavras separadas, por e cento.
5: Carlos Rocha, consultor do Ciberdúvidas da Língua Portuguesa.
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Simples e bonita, é daquelas que eu gosto. Brian Baer, Minha Saudade Tem um Nome.

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1: Ora, o ouvinte Celso Mota, em Londres, enviou-nos uma mensagem para o WhatsApp a saudar todos os que estão em sintonia com esta rádio, aproveitando para enviar um abraço a todos e, em especial, a quem está a ouvir em São Tomé e Príncipe. E aproveita também o Celso Mota para desejar força aos Tubarões Azuis. Celso Mota, ouvinte desta Linha Africana, em Londres. Já o José Langa, que está na cidade da Matola, em Moçambique, pede-nos para aqui escutar Whitney Houston com Try It On My Own. É já a seguir.
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0: existe uma saudade estranha. A saudade de pessoas que ainda estão vivas. Pessoas que mudaram, que ficaram distantes, que já não falam como antes. Às vezes, o tempo não leva a pessoa embora. Leva apenas a proximidade. E dói na mesma.
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0: Cibo está adiante na luta. Os Tabanca Jazz a interpretarem extraordinariamente bem este original de José Carlos Schwartz.
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0: O Carlos Alberto Gomes Varela enviou uma mensagem para o nosso WhatsApp. O Carlos Alberto Gomes Varela, que está na cidade da Praia, em Cabo Verde, escreveu que quero simplesmente desejar uma boa noite para todos os ouvintes que ouvem a esta hora a Linha Africana, mas em especial quero mandar um forte abraço ao meu irmão José Semedo Varela, o Manzé, que se encontra em Angola, no bairro Madeira, no município do Sambizanga, e dizer que tenho muitas saudades dele e que ele saiba que a distância não nos vai separar nunca. Foste e és também um segundo pai para todos nós. Obrigado, Manzé. Carlos Alberto Gomes Varela, Cidade da Praia, assina esta mensagem.
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0: e central para a economia do país através da cortiça que fornece, produção na qual Portugal é líder mundial. Mas esta não é uma cultura isenta de desafios. E as alterações climáticas, bem como as próprias doenças que afetam o sobreiro, causam preocupação permanente. À procura de solução para a propagação das doenças do sobreiro, especialmente as que surgem após a poda ou o descortiçamento, está o projeto Cut and Care GP, coordenado por Raquel Nunes da Silva. É investigadora na Faculdade de Ciências da Universidade do Porto e no Laboratório Associado para a Química Verde, especialista no desenvolvimento de antimicrobianos, em química orgânica e em biotecnologia alimentar. Neste projeto, em que participam também a Universidade de Aveiro, o Centro Tecnológico da Cortiça e o Instituto de Investigação e Inovação em Saúde, os cientistas vão combinar derivados de grafeno e extratos naturais, compostos ricos em antioxidantes.
1: Os polifenóis são compostos naturais, presentes em frutas, chá, café, vinho e em muitas plantas. São conhecidos pelas suas propriedades bioativas, incluindo a atividade antimicrobiana natural, que os torna úteis para proteger plantas contra micro-organismos. No contexto do nosso projeto, os polifenóis fornecem uma base natural e biocompatível para desenvolver materiais preventivos, reduzindo a dependência de pesticidas tradicionais.
0: Portanto, são também aquelas substâncias que se diz que são muito úteis à própria saúde humana, não é?
1: Exato.
0: E neste material antimicrobiano, o que é inovador? O que é que diferencia esta abordagem de soluções mais tradicionais usadas na proteção das plantas?
1: A diferenciação neste projeto está na abordagem integrada. Combinamos propriedades naturais com técnicas avançadas de nanomateriais. Ao contrário das soluções tradicionais, que muitas vezes têm impacto ambiental e requerem aplicações frequentes, esta estratégia pretende ser mais sustentável, segura e duradoura. O material é projetado para atuar de forma preventiva, ajudando a reduzir a propagação de agentes patogénicos e mantendo a saúde das árvores ao longo do seu tempo de crescimento, sem substituir práticas tradicionais, mas complementando-as de forma eficiente.
0: E porquê é que será, em princípio, um bom material para prevenir doenças do sobreiro?
1: Em princípio, será um bom material para prevenir estas doenças porque combina a propriedade antimicrobiana eficaz com uma abordagem preventiva e sustentável. Os polifenóis conseguem inibir o crescimento de micro-organismos patogénicos, enquanto o grafeno potencia essa ação ao aumentar a estabilidade, a adesão às superfícies e a interação com os próprios agentes patogénicos. Além disso, por permitir uma libertação controlada dos compostos ativos, o material pode oferecer proteção prolongada contra contaminações, reduzindo a necessidade de aplicações frequentes. Esta estratégia preventiva é especialmente relevante no sobreiro, onde a proteção contínua, especialmente contra fungos, é essencial para evitar o desenvolvimento de doenças e prevenção e aumentando a saúde da árvore. Com esta abordagem, esperamos proteger o sobreiro de forma contínua, evitando doenças e perdas de produção de cortiça. Além do benefício direto para a floresta, o projeto também promove uma gestão mais sustentável.
0: Isto é uma investigação muito virada para o sobreiro, não é? Mas eu interrogo-me, se vier a correr bem o projeto e este material for eficaz e seguro, poderá também vir a ser útil em atividades relacionadas com outras plantas, outras árvores, outras espécies vegetais?
1: Sim, sem dúvida. Se se revelar eficaz e seguro, poderá ter aplicações em outras espécies vegetais. A ação antimicrobiana preventiva não é específica apenas do sobreiro. Pode inibir micro-organismos patogénios que afetam diferentes plantas, tornando-o potencialmente útil para a proteção de culturas agrícolas, frutícolas ou ornamentais, promovendo uma abordagem mais sustentável e eficiente na prevenção de doenças em diversas espécies.
0: Gostava de lhe perguntar, o que é que está na base da própria hipótese inicial deste projeto de investigação, esta hipótese de formular este material? São experiências anteriores, experiências ou projetos em que tenha estado envolvida anteriormente neste domínio?
1: É uma combinação da experiência da prática e ciência científica acumulada no setor da cortiça, setor sobrícola, onde atuei como responsável de inovação no Centro de Tecnologia e Inovação, esse também é parceiro do projeto. Ter estado no terreno permitiu-me perceber diretamente as limitações das soluções tradicionais e as reais necessidades de inovação para proteger o sobreiro destas doenças.

0: crianças, sem nunca pretender substituir, obviamente, e limitar práticas tradicionais, que continuam a ser extremamente fundamentais. Essa vivência fornece uma base sólida para identificar onde um cientista pode contribuir, transformando desafios reais em oportunidades de investigação e desenvolvimento de materiais mais eficazes e sustentáveis.
1: Há várias instituições científicas e também várias disciplinas envolvidas neste projeto, não é? Como habitualmente, aliás, acontece nos projetos de investigação. Gostava que nos desse uma ideia da importância da criação deste tipo de equipas multidisciplinares.
0: O projeto baseia-se, como disse, na experiência acumulada no setor, aliada à investigação científica em áreas como a química, a nanotecnologia, a microbiologia ou até a biologia vegetal. A nossa equipa multidisciplinar permite abordar o projeto de uma forma completa, desde a concepção do material até a avaliação da sua eficácia e impacto ambiental, promovendo soluções mais robustas e aplicáveis. Cada parceiro aporta competências complementares, garantindo que a inovação seja prática e aplicada, obviamente, no terreno.
1: Em relação a esta questão do aplicado no terreno, gostava de lhe perguntar isto. Poderá vir, portanto, a ser um material que, para além, enfim, dos artigos científicos e tudo isso, venha a ser mesmo um material que encontraremos disponível para as pessoas usarem, que venha a ser, portanto, comercializado?
0: Sim, sem dúvida. A ideia do projeto foi ser um projeto fortemente orientado para a aplicação. O objetivo não é apenas estudar o material no laboratório, mas desenvolver uma solução que possa evoluir para um produto comerciável, seguro, sustentável e escalável. Isto significa que, além de proteger o sobreiro, o projeto cria oportunidades para o setor da cortiça e potenciais aplicações, como já descrevemos em outras plantas, contribuindo para a inovação científica e económica.
1: À procura de soluções mais verdes e sustentáveis para a prevenção das doenças do sobreiro, o projeto Cut and Care GP, coordenado por Raquel Nunes da Silva, na Universidade do Porto, com a perspectiva de chegar a um material que passe rapidamente do laboratório para o montado.
2: Ana Paula Gomes. Geração Digital. Ora, estamos na reta final desta edição da Linha Africana de terça-feira, 16 de junho de 2026. E amanhã vamos ter menos uma hora de linha. E porquê? Porque a partir das 15h30, hora portuguesa, vamos dar início aqui a uma operação designada Um Sonho Americano, em simultâneo na RTP Antena 1, RTP Mundo e, claro, aqui na RTP África. O acompanhamento de todas as incidências relacionadas com a seleção portuguesa de futebol, que está no Mundial que decorre nos Estados Unidos da América, México e Canadá. E, portanto, amanhã, por causa, obviamente, da transmissão também do relato do jogo Portugal-República Democrática do Congo, nós iniciaremos esta linha apenas a partir das 22 horas. Fique bem e até amanhã.
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0: 11 horas em Portugal e em Angola, 10 na Guiné-Bissau e em São Tomé e Príncipe, 9 em Cabo Verde, meia-noite em Moçambique. Já a seguir, síntese da atualidade com edição de Jerónimo Muniz.
1: Boa noite. No Mundial de Futebol 2026, a seleção francesa venceu o Senegal por 3-1. Dois golos de França foram apontados por Mbappé. O futebolista estabeleceu assim um recorde, torna-se o maior marcador de sempre de França. Com estes dois golos no Mundial, ultrapassou o recorde de Olivier Giroud. O presidente da Bielorrússia, um dos maiores aliados de Vladimir Putin, apela a um entendimento de longo prazo entre a Rússia e a Ucrânia. Alexander Lukashenko não aponta, no entanto, soluções concretas.
2: Que medidas específicas podem ser tomadas no sentido de um compromisso? Tenho uma opinião sobre isto, mas não quero falar sobre o assunto, porque será decidido na mesa de negociações e não serei eu a decidir, mas sim as partes diretamente envolvidas neste conflito. Só sei uma coisa. Hoje, precisamos de recorrer a todas as medidas possíveis para chegar a um acordo pacífico através de compromissos a longo prazo.
1: A cadeia de televisão Al Arabia sobre se a Ucrânia deve temer a Bielorrússia, Lukashenko é direto na resposta.
2: Absolutamente nada a temer, absolutamente. Eles sabem isso, os soldados sabem disso, o povo da Ucrânia sabe disso, mas este tema é agitado por ambições políticas.
1: A Lukashenko considera que é impossível uma vitória no campo de batalha para qualquer dos lados, apesar de assinalar o avanço das tropas russas. Por isso, defende um entendimento entre Kiev e Moscou e mostra interesse num encontro com Donald Trump. Na entrevista, o presidente da Bielorrússia pede desculpa a Volodymyr Zelensky por palavras que o possam ter ofendido, mas considera o chefe de Estado ucraniano jovem e inexperiente. Em São Tomé e Príncipe, o presidente do MCI-PS, Domingos Monteiro, disse em conferência de imprensa que o chumbo da sua candidatura às eleições presidenciais de 19 de julho pelo Tribunal Constitucional foi um ato de cobardia orquestrado por uma outra candidatura. Sem citar nomes, o nome de outra candidatura, Domingos Monteiro afirmou, entretanto, que a batalha para salvar o país de uma alegada ditadura ainda não está a perdida.
3: Nós podemos até perder uma batalha, mas não perdemos a guerra. A decisão deste povo já está tomada. Não tenhamos que preocupar. Podem dar dinheiro, nós já vimos nas outras paragens dinheiro a chover, mas no dia do voto tiveram surpresa. E vão ter aqui também. Vamos aconselhar a todo o povo de São Tomé e Príncipe e os que estão também na diáspora. Comam dinheiro. Comam dinheiro porque é vosso dinheiro. Mas não votem pelo dinheiro. E nós sabemos que eles vão comer dinheiro e não vão votar em determinada candidatura.
1: Assim, a radiação de Domingos Monteiro, 24 horas depois do Tribunal Constitucional de São Tomé e Príncipe ter rejeitado a sua candidatura às eleições presidenciais, alegando que os seus pais não são cidadãos são-tomenses de origem. A Procuradoria-Geral da República do Brasil pediu hoje a condenação do ex-deputado Eduardo Bolsonaro pelo crime de coação durante o processo sobre a tentativa de golpe de Estado em 2022. Segundo a acusação, Eduardo Bolsonaro, filho do ex-presidente brasileiro Jair Bolsonaro, intercedeu junto de autoridades e parlamentares dos Estados Unidos para pressionar a Casa Branca a adotar medidas contra juízes do Supremo Tribunal Federal e contra o próprio Brasil em retaliação pelo processo que corria visando o seu pai, que acabou condenado a uma pena de prisão de 27 anos e 3 meses. Hoje, na sessão de julgamento no Supremo Tribunal Federal brasileiro, o representante da Procuradoria-Geral da República apresentou várias publicações e mensagens trocadas entre Eduardo e o seu pai para sustentar o pedido de condenação contra o ex-deputado. E o governo de Moçambique avançou hoje que a África do Sul prometeu prestar assistência humanitária e apoiar com transporte os moçambicanos que decidirem regressar ao país na sequência de ataques xenófobos naquele país vizinho. Em comunicado, o Gabinete de Informação de Moçambique, Gabinfo, refere que a Comissão Intersectorial do governo governo, que esteve na África do Sul para acompanhar o evoluir da situação de xenofobia, concluiu hoje a sua missão, tendo alcançado consensos com a contraparte sul-africana.
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0: Alô, abrimos a pista aos sons da ampla África que não se expressa na língua de Camões.

0: honras de abertura com os sul-africanos Zakes Bantwini, em dupla com Sky Wanda, e com o coletivo Zimchumalo, Mau, Child DJ e DJ Vic.
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Abdi com Dave e na Costa do Marfim cruzámo-nos com os Magic System. Dos ritmos do palco para as velocidades do asfalto, os Magic System são parte integrante do festival que anima o evento automobilístico 24 Horas de Le Mans. E agora, Karina, o que nos propões?

Hoje a nossa viagem é para o leste de África, mais concretamente até à Tanzânia. E acredita, há um nome que está a dominar completamente o jogo musical por lá. E não só, chama-se Diamond Platnumz.

Se ainda não ouviste, fica atento, porque isto vai soar-te familiar muito em breve. Então, quem é este tal de Diamond Platnumz? Estamos a falar de um dos maiores artistas africanos da atualidade, mas mesmo a sério. São milhões e milhões de views no YouTube, músicas sempre a viralizar e um impacto gigante não só na Tanzânia, mas em toda a África. Ele é uma das caras principais de um estilo chamado Bongo Flava, basicamente uma mistura de Afrobeat, R&B e vibes locais da Tanzânia. É aquele som leve, romântico, mas ao mesmo tempo super dançável, perfeito para entrar no ouvido sem pedir licença. E há aqui outro detalhe importante. O Diamond não é só cantor, ele também é empresário e fundador da WCB Wasafi, uma label que está a lançar novos talentos e a puxar a música da Tanzânia ainda mais para o mapa. Ou seja, ele não está só a fazer hits, está a construir hitmakers. E por que é que ele está a bombar agora? Porque as músicas dele têm aquela fórmula que funciona hoje em dia. Refrões fáceis, beats viciantes e aquela energia que encaixa bem nas redes sociais, tipo TikTok, Reels e tudo. Mesmo que não saibas o nome dele, há uma boa chance de já teres ouvido um som por aí. Por exemplo, JJ.

e ainda a que tocou em todo o lado, Yope Remix. Já sabes, se queres descobrir sons novos antes de toda a gente, começa a prestar atenção à Tazerte.

Entretanto, com outra tranquilidade, partilhamos Harmonize. Depois de altos investimentos, este músico da Tanzânia revelou que teve que sair do seu palacete e passou 3 anos a pagar contas e dívidas na ordem de milhões de shilins tanzanianos após uma reflexão sobre o caminho financeiro que escolheu quando o tempo era de vacas gordas. Estivemos também com Angelique Kidjo e Ira Star. De seguida, False e Chique.

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Para a despedida fica Tiva Savage.

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0: Meia-noite em Portugal e em Angola, 11 horas na Guiné-Bissau e em São Tomé e Príncipe, 10 em Cabo Verde, 1 da manhã em Moçambique. Já a seguir, síntese da atualidade com edição de Jerónimo Muniz.
1: O governo de Moçambique diz que a África do Sul prometeu prestar assistência humanitária e apoiar com transporte os moçambicanos que decidirem regressar ao país na sequência de ataques xenófobos naquele país vizinho. Em comunicado, o Gabinete de Informação de Moçambique, Gabinfo, refere que a Comissão Intersectorial do Governo, que esteve na África do Sul, concluiu a missão e alcançou consensos. Na África do Sul, a delegação moçambicana manteve também encontro com a Organização Internacional para as Migrações, onde recebeu garantias de apoio em situações de maior vulnerabilidade, com prioridade para mulheres, recém-nascidos e crianças. A Plataforma das Comunidades Africanas em Cabo Verde defende a revisão da legislação da nacionalidade para facilitar o acesso à cidadania cabo-verdiana por parte dos menores filhos de imigrantes africanos residentes no país. A organização considera, neste Dia da Criança Africana, que a atual dependência da situação legal dos progenitores cria obstáculos burocráticos que acabam por afetar o percurso escolar e a integração social de muitas crianças. O presidente da plataforma, José Viana, entende que a legislação deve ser adaptada à realidade migratória do arquipélago.
2: Muitas crianças lutam e se batem de forma igual pela seleção cabo-verdiana. Se batem pelo Funaná, se batem pelo Batuco. Mas quando estamos a falar da possibilidade de terem uma nacionalidade, temos um conjunto de entraves. Dentro da moldura jurídica cabo-verdiana, e que eu respeito, deram um prazo de 5 anos depois da criança nascer, ela terá direito à nacionalidade, mas ainda não se resolveu a questão dos pais estarem devidamente regularizados.
1: José Viana considera a situação preocupante e alerta para as consequências a que estes constrangimentos podem ter no acesso à educação e no desenvolvimento das crianças.
2: Muitas delas já estão a recorrer à Plataforma das Comunidades Africanas para pedirem apoio, porque já estudaram, têm a idade de poder passar do ensino secundário para o ensino universitário e têm esse impedimento. Não podem e não têm direito porque ainda não são nacionais. Portanto, isto é chocante, não é? Porque essas crianças não dizem que elas são, por exemplo, de Conakry. Elas dizem, em primeiro lugar, são cabo-verdianas. Então, essas crianças apátridas sofrem muito porque elas não vão ter nacionalidade até aos 18 anos. E para isso há um processo por detrás extremamente difícil.
1: A Plataforma das Comunidades Africanas em Cabo Verde apela a uma intervenção política urgente para alterar o quadro legal em vigor, ao afirmar que nenhuma criança nascida

0: ida. O residente no território cabo-verdiano deve ver o seu futuro condicionado por questões administrativas relacionadas com a situação documental dos pais. No Mundial de Futebol, a seleção francesa venceu o Senegal por 3-1. Dois golos de França foram apontados por Mbappé. O futebolista estabeleceu assim um recorde, torna-se o maior marcador de sempre de França. Com estes dois golos no Mundial, ultrapassou o recorde de Olivier Giroud.
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2: Ora viva, está com Temas da Música. Hoje o palco é delas, ou para elas, as Marias da nossa música.

abrimos com Lura e a canção Maria, da própria Lura e Edvaldo Figueiredo, está no álbum Eclipse, editado em 2009. O cancioneiro cabo-verdiano está inundado de Marias. Maria na terra, Maria no céu, forte Maria.

com tantas Marias para desfilar neste programa, hoje vamos falar menos, deixaremos que as canções falem delas ou por elas.

0: Maria O, Paulino Vieira, está no álbum Cria Ser Poeta, de 1984. Antes, Mário Lúcio cantou Maria Naspejo, do disco Badiu, dado à estampa no ano de 2007. Maria deverá ser o nome mais comum em Cabo Verde. Quem não tem uma Maria na sua família? Na música das ilhas, Maria acaba por ser nome de uma espécie de personagem tipo que simboliza o sacrifício, a força, a resiliência e beleza da mulher cabo-verdiana. A seguir, abrimos mais uma sequência, agora de três canções que ilustram bem esta tendência dos nossos compositores em dar nome de Maria às suas criações de exaltação da mulher cabo-verdiana.
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1: Amor, a revista sujante no conchedrete.

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1: Tu iria aqui mesmo, Cus. 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

Maria Bigzi Patronato, antes Maria de Lida, na voz da Mariana Ramos, composição de Jorge Tavares Silva. Tínhamos aberto a sequência com Maria de Povo, Vassi Chantre. Em todas estas três canções, foi notório o foco nas dificuldades que as tais Marias enfrentam no dia a dia, desafios que, no entanto, nunca lhes fazem render. Pelo contrário. Chamamos outras Marias, agora com uma abordagem mais centrada nos seus encantos, na sua beleza física e interior. Marias que fazem apaixonar os cavalheiros. Norberto Tavares, Yvon Paris e Silva Rosa são as vozes desse encanto pelas Marias.

Maria, cada vez que buta passa, hoje o tabajão, sapato tá ficando apertado, coração tá dando crã, cantou Silva Rosa. Antes, Yvonne Paris confessou: é Maria que põe na caminho e dá três filhos. Minha primeira amor, Maria. Minha lua, minha vida, Maria. Lá mais atrás, Norberto Tavares e toda a obsessão pela sua encantadora e eterna Maria. Já a caminhar para o fim, outras Marias neste Temas da Música. Elas são trazidas por cavalheiros como Homero Andrade, Orico Tavares e Dynamo. 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
1: É Maria que nunca mais acaba na música cabo-verdiana. Não houvesse limitação de tempo, ficaríamos aqui por horas a fazer desfilar tantas Marias, com seus desafios, problemas, defeitos também, mas sobretudo com sua força e beleza.

Maria com Orico Tavares, antes com Homero Andrade, Maria Maria, e no início da sequência, a Maria de Dynamo. Estamos a terminar.

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7: Sejam bem-vindos a esta Hora dos Ouvintes, em que o tema é a paz no Médio Oriente, Frederico Pinheiro.
8: Olá, David. Estamos em contagem decrescente para a assinatura formal de um acordo, um memorando de entendimento entre os Estados Unidos da América e o Irã, um acordo de paz que permite pôr um fim aos combates e começar as negociações sobre a questão do nuclear. O presidente norte-americano, Donald Trump, garante que o Estreito de Hormuz vai reabrir, que os ataques vão parar e que o nuclear, enquanto arma, deixará de ser uma opção para os iranianos, mas não é essa, no fundo, o cenário que é colocado pelo vice-presidente norte-americano. Falou em vários órgãos de comunicação social e deu a entender, João Coraceiro, que são ainda mais as dúvidas do que as certezas.
9: Na CNN Internacional, J.D. Vance diz que o memorando de entendimento dos Estados Unidos com o Irão é um documento genérico, de página e meia, e que as negociações técnicas vão ser decisivas para definir os vários pormenores do acordo. Depois, a NBC, a garantia do número 2 da Casa Branca, de que os inspetores nucleares vão ter luz verde para regressar ao Irão e que a destruição dos estoques de urânio altamente enriquecido vai ser feita pelos Estados Unidos e pela Agência Internacional de Energia Atómica. Teherã ainda não reagiu. A diplomacia iraniana insiste que a discussão sobre o programa nuclear só vai acontecer numa segunda fase. Para já, o acordo prevê o fim imediato dos combates e a reabertura total do Estreito de Hormuz a partir de sexta-feira, de acordo com Donald Trump. Para já prosseguem os esforços de desminagem daquela via marítima. Num tema sensível, o Líbano, o presidente dos Estados Unidos diz que quer resolver a situação no país, mas se o Irão insiste que uma das cláusulas do acordo é o fim das hostilidades no Líbano, Israel reitera que não vai abdicar das posições no sul do país.
8: De resto, os combates entre o exército israelita e a milícia Hezbollah continuaram durante a noite de hoje. O Irão avisa que a partir de agora qualquer ataque israelita no Líbano será uma violação do acordo atingido entre Teherão e Washington. A palavra Líbano surge pelo menos 3 vezes no acordo assinado entre as partes. É isso mesmo que disse diplomata, o ministro dos Negócios Estrangeiros do Irão, numa conferência de imprensa. Passo a citar: a palavra Líbano é utilizada 3 vezes no memorando de entendimento entre Irão e Estados Unidos da América. Acabar com a guerra em todas as frentes, incluindo o Líbano, e respeitar a soberania e integridade territorial do Líbano é uma formulação absolutamente clara e qualquer entendimento deve incluir o respeito à integridade territorial e à soberania nacional do Líbano. São estas as palavras do ministro dos Negócios Estrangeiros do Irão. O acordo será assinado na sexta-feira. Ouvida esta manhã no Ponto Central na RTP Antena 1, a professora de Estudos Políticos Internacionais na Universidade do Porto, Joana Ricarte, sublinha a incerteza sobre a forma como vai reabrir o Estreito de Hormuz e que vamos assistir nos próximos tempos a uma guerra de narrativas